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1: Você ouviu aí Rinaldo e Samuel, Tô Feliz, na Canção Nova. Chegando aqui também pra você, no melhor da música católica no Panorama, a gente tem a oportunidade também de lembrar e fazer memória de momentos e falas importantes do Padre Jonas. E hoje eu quero trazer pra você uma das frases que ele nos disse assim: quero ser o evangelho vivo e vivido na escuridão deste mundo. Ser o evangelho vivo é fazer com que a fé deixe de estar apenas nas palavras e apareça também nas atitudes. Em um mundo marcado por tantas dificuldades, somos chamados a testemunhar Cristo através da maneira como vivemos. Que sua vida seja um testemunho daquilo que você acredita, levando a luz do evangelho onde você for. E falando em Padre Jonas, cantando aqui pra gente ele, Juras de Amor. Música.

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3: Este é o programa Panorama Musical aqui na Rádio Canção Nova, 89.1 FM para Rede Canção Nova de Rádio. Vamos para um breve intervalo agora, hein? E daqui a pouco eu estou de volta.
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11: O homem mais poderoso é o que reza, porque se faz participante do poder de Deus. São João Crisóstomo.
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2: Este é o programa Panorama Musical aqui na Rádio Canção Nova. Nós espalhamos o amor pelo ar, chegando pra você bem da hora, quem realmente eu sou.

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Aqui no Panorama trazemos para você um pouco da vivência dos nossos músicos católicos. Hoje vamos falar sobre uma música que foi composta por Márcio Todeschini, a canção Já Não Sou Mais Eu, fruto de um retiro que o Márcio viveu com toda a comunidade Canção Nova em preparação para o nosso compromisso, ato que renovamos todos os anos no dia 2 de fevereiro. Neste retiro dirigido por Dom Alberto, com o tema de Gálatas capítulo 2, versículo 20, Márcio ficou muito provocado com essa palavra e, chegando em casa, foi compondo parte dessa canção, estrofe e refrão. Seu produtor musical propôs uma segunda estrofe, momento em que a composição ficou completa. Essa canção fala de seguir a Cristo, de não abandonar a cruz que todos nós precisamos carregar. Que nessa canção possa também te inspirar a seguir firme em Jesus Cristo. Com você, a canção Já Não Sou Mais Eu.

panorama musical nesta noite, aqui chegando no final. Obrigada pela sua companhia, Deus abençoe. É, gente, juntos aqui através da Rede Canção Nova de Rádio. Deixo você com o Ministério M3, cantando Desperta. 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

pela presença de cada um de vocês. Vocês são demais. Muito obrigado. Glória a Deus. Para fechar essa noite, quando nós contarmos três, é para sair do chão, cantar forte, bater palma. Pode ser? Vamos lá? No três, hein? Comigo. Um, dois, um, dois.

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2: O mundo passa e também a sua concupiscência, mas aquele que faz a vontade de Deus permanece para sempre. Primeira carta de São João, capítulo 2, versículo 17.
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Boa noite, você que está conosco na Rádio Canção Nova 89.1 e Rede Canção Nova de Rádio por todo o Brasil. Quero cumprimentar você que está conectado conosco através do nosso aplicativo da Rádio Canção Nova e pelo site radiocançãonova.com, através dos nossos CN Plus. É muito bom ter a sua companhia para vivermos juntos mais este momento de oração. Eu sou o Padre Marcos Valadares, missionário aqui da Canção Nova, junto com você no programa Dai-nos a Bênção. Está comigo hoje o Carlinhos, aqui na técnica da rádio, conosco. Deus abençoe, Carlinhos. Hoje são 15 de setembro de 2026. Me uno a você e convido você a se unir a mim para juntos vivermos este momento de oração, de clamor, clamor de Deus, mergulhando na misericórdia de Deus através do coração de Nossa Senhora. Hoje a igreja celebra a memória de Nossa Senhora das Dores. E assim a igreja reza neste dia, porque celebramos a sua compaixão, piedade, suas sete dores no momento da crucificação de Jesus. O nome de Nossa Senhora das Dores faz referência às sete dores da Virgem Maria e, por isso, sua imagem é representada pelo mesmo número de espadas atravessando seu coração imaculado. Ela também é conhecida como Nossa Senhora da Piedade. A igreja ensina a meditar as sete dores da Virgem Maria, os momentos importantes, martirizantes, que ela viveu ao lado de Jesus. Ela sofreu a paixão, sofreu a compaixão por tudo que ela sofreu por amor de seu filho amado e por nós. A igreja nomeou Nossa Senhora como consoladora dos aflitos e auxílio dos cristãos. Ela é a Mãe da Misericórdia, vida, doçura e esperança nossa. É com ela que vamos suspirando, gemendo e chorando nesse vale de lágrimas, dominado pelo pecado. Ela volve a cada pecador com seus olhos misericordiosos e tem compaixão de cada um de seus filhos. Assim como ela acompanhou Jesus no caminho do Calvário até o Gólgota, ela também quer te acompanhar em suas lutas, em suas tentações, em suas aflições, até alcançar o céu. A vida eterna significa uma vida de santificação. E você tem seguido uma vida de santificação? Você está passando por algum sofrimento forte, alguma situação, alguma provação? Aproveite esse dia para colocar tudo isso no colo de Nossa Senhora, nas dores de Nossa Senhora. Peça a Nossa Senhora que lhe ajude agora a viver esse momento de encontro com o Senhor, encontro com Deus, e assim de santificação. Vamos rezar por você hoje através também do nosso WhatsApp, 12 991 455871. Isso aí, vou repetir, 12 991 455871. Você pode colocar o seu pedido de oração, eu vou estar aqui rezando por você e colocando você no coração imaculado da Virgem Maria, pedindo a Nossa Senhora que, pelas suas dores, sua compaixão, venha ter auxílio também dos seus sofrimentos, das suas dores. Vamos colocar tudo no coração de Nossa Senhora. Então vamos com o nosso programa, abrindo nosso programa com Mariane Coração de Mãe.

0: O programa Dai-nos a Bênção com você nesta noite, colocando no coração de Nossa Senhora as nossas dores. Vamos entregar à Virgem Maria tudo e tudo no coração de Nossa Senhora. Você está na Canção Nova FM 89.1. É o programa Dai-nos a Bênção. Estamos unidos em oração nesta noite. Envie sua intenção aqui juntos para rezarmos no WhatsApp 12 99145-5871. Isso aí, 12 99145-5871. Vamos preparar o nosso coração para escutarmos a palavra de Deus.
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Evangelho está em João capítulo 19, versículo 25 a 27. Evangelho de São João, capítulo 19, versículos de 25 a 27.

Naquele tempo, perto da cruz de Jesus, estavam de pé a sua mãe, a irmã de sua mãe, Maria de Cleofas, e Maria Madalena. Jesus, ao ver a sua mãe e ao seu lado e ao lado dela, o discípulo que ele amava, disse à mãe: Mulher, este é teu filho. Depois disse ao discípulo: Essa é tua mãe. Daquela hora em diante, o discípulo a acolheu consigo. Palavra da salvação. Glória a vós, Senhor.

com este evangelho, vamos meditar nos sermões de São Bernardo Abade, onde ele medita sobre esta cena: Jesus na cruz, Maria aos pés da cruz, junto à cruz. Maria, a Virgem Maria, participa do martírio de Jesus, da entrega de Jesus, se compadece com Jesus, sente as dores de Jesus. Uma espada te traspassará a alma, diz a profecia de Simeão, quando ela ainda carregava Jesus menino nos seus braços, apresentando no templo. Agora a Virgem Maria vive essa profecia. São Bernardo Abade justamente diz isso. O martírio da Virgem é mencionado tanto na profecia de Simeão quanto no relato da paixão do Senhor. Este foi posto, diz o santo ancião, sobre o menino, como sinal de contradição. E a Maria foi dito: uma espada te traspassará a tua alma. Verdadeiramente, Santa Mãe, uma espada traspassou a tua alma. Aliás, somente transpassando-a, penetraria na carne do Filho. De fato, visto que o teu Jesus, de todos certamente, mas especialmente o teu, a lança cruel abriu-lhe o lado, sem poupar o morto. Não atingiu a alma dele, mas a ela, mas a Virgem Maria, transpassou a tua alma. A alma dele já não estava ali, porque já estava morto. Quando o soldado ali colocou a lança no coração de Jesus, Jesus estava morto, então a alma dele já não estava ali. Mas a alma de Maria estava ali presente com Jesus. Por isso Maria sofre também o martírio na alma com Cristo. Por isto a violência da dor penetrou em tua alma e nós te proclamamos com justiça mais do que mártire, porque a compaixão ultrapassou a dor da paixão corporal. A compaixão que a Virgem Maria viveu ali, diz São Bernardo, né, ultrapassou a dor da paixão corporal. Portanto, mártire.

na alma. E pior que a espada transpassando a alma, não foi aquela palavra que atingiu até a divisão entre a alma e o espírito, quando Jesus disse para ela: mulher, eis aí o teu filho. São Bernardo vai dizer: oh, que troca incrível! João, mãe, te entrego em vez de Jesus, o servo em lugar do Senhor, o discípulo pelo mestre, o filho de Zebedeu pelo filho de Deus, o puro homem em vez do Deus verdadeiro. Como ouvir isto deixaria de transpassar a tua alma tão afetuosa? Se até a sua lembrança nos corta o coração tão de pedra e tão de ferro. Não vos admireis, irmãos, que se diga ter Maria sido mártir na alma. Poderia espantar-se quem não se recordasse do que Paulo afirmou: entre os maiores crimes dos gentios estava de serem sem afeição. Muito longe o coração de Maria, tudo isso estava também longe dos seus servos. Esteja também longe dos seus servos. Ou seja, Maria teve toda a afeição na cruz, todo o compartilhar, o viver a compaixão com Jesus na cruz. Paulo afirma que os gentios estavam sem afeição, mas Maria estava afetuosamente ligada a Jesus na cruz. Talvez haja quem pergunte: mas não sabia ela de antemão que iria ele sofrer, sem dúvida alguma? E não esperava que logo ressuscitaria, com toda a confiança, de São Bernardo? E como assim sofreu com o crucificado? Com toda a veemência. Aliás, tu que és, aliás, quem tu és, ou de onde a tua sabedoria, para te admirares que, mais do que Maria, que compadeceria do teu filho, do que do filho de Maria a padecer? Ele pode morrer no corpo, não podia ela morrer também juntamente no coração? É obra da caridade, ninguém teve a maior amor. Obra de caridade também isso, depois dela nunca houve igual. Nunca houve igual depois dela. Depois da Virgem Maria nunca houve igual que viveu a união com Cristo no amor, no amor de cruz, de compaixão, de entrega. A Virgem Maria viveu intensamente tudo isso. Mas o bonito é que, pegando aqui também uma reflexão de Santo Afonso Maria de Ligório, falo o quanto que a mãe viveu isso intensamente e contemplou neste momento a minha salvação, a sua salvação. Diz Santo Afonso Maria de Ligório assim: a Virgem não cessava de oferecer à Divina Justiça a vida do Filho pela nossa salvação. Ela estava ali em pé, contemplando, vivendo o sofrimento, compartilhando o sofrimento com o Filho, claro, mas oferecendo à Divina Justiça a vida do Filho pela nossa salvação. Por aí vemos o quanto operava pelos seus sofrimentos para fazer-nos nascer a vida da graça. E se nesse mar de mágoas que era o coração de Maria entrou algum alívio, então este único consolo foi certamente o animador pensamento de que, por suas dores, cooperava para nossa eterna salvação. Maria se une a Jesus na cruz. Se une às dores de Cristo na cruz, compadece com Jesus na cruz, e tudo isso cooperava para a nossa eterna salvação. Que bonito, né? Que bonito. A mãe estava totalmente unida ao mistério da paixão de Cristo para a nossa salvação. Tudo isso, meus irmãos, tinha como um fim, como objetivo: a minha salvação, a sua salvação, a nossa salvação. A mãe compartilhou disso com o filho. O próprio Salvador, de Santo Afonso Maria de Ligório, revelou a Santa Brígida dessa forma: minha mãe tornou-se mãe de todos no céu e na terra por sua compaixão e amor. Como que ela se compadeceu? Como é que ela compadeceu ali? Como ela viveu esse mistério tão profundo? Amando você, amando Cristo na cruz, amou a cada um de nós. Se doando, vendo a doação de Cristo na cruz,
doou-se também junto com Cristo. Vendo essa compaixão, se compadece também das nossas dores, das nossas aflições. Entreguemos tudo nas mãos de Nossa Senhora. Vamos cantar juntos então com Frei Gilson, No Colo da Mãe. Se coloque aí no colo da mãe, vivendo esse momento de encontro com Deus através da Virgem Maria.

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6: Quem não está disposto a esperar um só dia, não será capaz de amar para sempre. São João Paulo II.
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10: Estamos de volta com o programa Dai-nos a Bênção com você, aqui na Rádio Canção Nova, juntos nesta noite, entregando ao Senhor através da intercessão da Virgem Maria, Nossa Senhora das Dores, todas as nossas dores, todas as nossas aflições. Hoje, dia 15 de setembro, você está em sintonia da Rádio Canção Nova 89.1 e toda a rede Canção Nova de Rádio. Que bom estarmos nesta noite, entregando no programa Dai-nos a Bênção as nossas intenções no coração da Virgem Maria. Vamos neste momento do programa Dai-nos a Bênção, já colocar as nossas intenções, mas já em oração. Quero rezar com você. Já tem alguns dos nossos irmãos ouvintes, já conseguiram aqui colocar no WhatsApp, repetindo o WhatsApp para você: 12 991 45 5871. 12 991 45 5871. E a devoção à Nossa Senhora das Dores nos aproxima de uma mãe que conhece o sofrimento e sabe o que significa permanecer firme. Ela sabe porque ela estava firme aos pés da cruz, mesmo na dor, mesmo no sofrimento, junto com seu filho Jesus. Quando a vida parece pesada demais, ela está firme ali. Maria viu seu filho sofrer e permanecer junto à cruz. Por isso, tantas pessoas podem olhar para ela e dizer: mãe, a senhora sabe o que estou vivendo, porque a senhora viveu intensamente o que é a cruz, o que é o sofrimento, o que é o momento mais difícil da vida. A senhora sabe o que estou vivendo. Fale isso para Nossa Senhora hoje, neste momento, nesta noite. A senhora sabe o que estou vivendo. E são muitas as dores que chegam até Nossa Senhora. A doença que nos assusta, um tratamento difícil de saúde, uma situação de câncer, uma situação inevitável, a preocupação com alguém que está nos últimos momentos da vida. Rezamos para aquelas pessoas que estão nas UTIs, por um filho onde até os médicos dizem, olha, você tem fé, então não tem como fazermos mais nada. Mas nós sabemos que para Deus tudo é possível, então nós confiamos nas mãos da Virgem Maria, as nossas dívidas. Quantas pessoas estão até mesmo perdendo sono por causa das dívidas, da situação financeira, até mesmo pessoas que querem tirar a própria vida. Meu irmão, minha irmã, confia em Nossa Senhora. Você não precisa, claro, de forma alguma, tirar sua dívida, tirar sua vida, né? Mas confia em Nossa Senhora agora. Vamos confiar nas mãos da Virgem Maria. Situações de desemprego, situações de dificuldade no casamento, problemas dentro da casa, dor que vem e que vai, sofrimento de família, situações de depressões. Muitas pessoas estão padecendo por depressão. Nossa Senhora conhece o coração, o seu coração. Ela sofre com você e permanece ao seu lado. A cada dia, você é filho, filho amado. E hoje quero falar de modo especial com as mães que sofrem também, com os filhos que estão doentes, os filhos que se afastaram de Deus, filhos que começaram em Deus e se afastaram de Deus, que foram para a dependência da droga, do álcool, ou de uma vida errada, de escolhas erradas na vida, escolhendo ideologias, escolhendo coisas erradas na vida que estão trazendo sofrimento para as mães, e as mães sofrem com isso. Parece que não tem saída, mas só parece, porque o demônio quer colocar em nós uma aparência para que nós nos sintamos como derrotados. Não, nós vamos confiar na mãe. Nossa Senhora, passa na frente agora, Virgem Maria, da situação. Maria conhece a dor que você está sentindo. Ao ver o seu filho sofrer, ela não conseguia tirar os olhos de Jesus, não, na dor. Nossa Senhora vê o que você está sentindo também. Ela não tira os olhos de você. Nossa Senhora das Dores não nos ensina a amar o sofrimento, não. Ela nos ensina a não perder a fé dentro do sofrimento. Então, meu irmão, minha irmã, preste muita atenção nisso. Eu vou repetir, você guardar aí no seu coração. Nossa Senhora das Dores não nos ensina a amar o sofrimento. Ela nos ensina a não perder a fé dentro do sofrimento. Olhar para Cristo. Olhe para Cristo. Olhe para Jesus. Virgem Maria nos ensina a permanecer de pé, confiando em Deus, mesmo quando não entendemos o que está acontecendo, mesmo quando aquela dor é um mistério. Então hoje, coloque a sua dor nas mãos da Virgem Maria. Aquilo que pesa seu coração, entregue a ela agora. Peça a Nossa Senhora das Dores, caminhe comigo. E leve-me sempre para mais perto de Jesus. Una-se agora ao sofrimento da mãe, aos pés da cruz. E olha que beleza. São Santo Afonso Maria de Ligório, ao meditar sobre esta passagem da Virgem Maria aos pés da cruz, ele diz: como derradeira lembrança deu-nos a ela por filhos na pessoa de São João, como Jesus nos deu por filhos a ela na pessoa de São João. Mulher, eis aí o teu filho. Começou desde então a senhora a exercer para conosco esse ofício de mãe estremecida. Estremecida. Atesta também São Damião que, estando por isso Maria entre a cruz do filho, aí atesta que entre a cruz do filho estava também a cruz do bom ladrão. E pelas preces da Virgem Maria converteu também, salvou o último, esse último que é o bom ladrão. A Virgem Maria se une agora a cada um de nós, pela mesma compaixão do seu filho, a compaixão também pelas nossas dores. Então peça a Nossa Senhora das Dores, caminhe comigo, leve-me sempre, Nossa Senhora, mais perto de Jesus. Nessa situação agora, apresento agora você no coração da Virgem Maria, aos pés da cruz de Cristo. Peço a força, a unção do Espírito Santo, a fortaleza, mas também a intervenção divina da graça de Deus para a cura e libertação que você mais precisa, mais necessita. a intervenção do Senhor diante de todas as situações. Já apresento neste momento a Ana Alves Gomes, de Itamaraju, na Bahia, que está aqui pedindo oração para os seus filhos Carlos, Henrique, Hernandes, Neto, Letícia, Ítalo, Betina, para o seu marido Olindo, Noras, Rosiane, Andressa, e por todos da Canção Nova. Eu coloco você, Ana Gomes, de Itamaraju, na Bahia, agora no coração de Nossa Senhora, que acolhe você e todas as suas intenções. Também José Soares, que reza o texto conosco, que o texto mariano, está aqui pedindo a bênção, Deus abençoe, está unido também em oração neste momento. Também coloco José, outro José, né? José Márcio, aqui, mora aqui em Cachoeira Paulista também, José Márcio, pai do Isaac, a esposa Raimunda, são aqui da Canção Nova, são de segundo elo, estão rezando conosco neste momento. Coloco você, José Márcio, também no coração da Virgem Maria. Também a Cláudia de São José dos Campos está conosco também aqui em oração. Pede oração pela cura da fobia, a fobia de atravessar a avenida, a depressão, como estava rezando agora, né? Ansiedade, a conversão da família. Coloco você também, Cláudia, no coração da Virgem Maria. Nossa Senhora das Dores, ela caminha conosco, permanece conosco, intercede por nós, intercede, Mãe, pela Cláudia, pela Maria, pela Fátima de Paranaíba, de Mato Grosso, está aqui também pedindo pela saúde, a saúde do seu esposo. Ela agradece a Jesus também pelo dom da vida da sua neta Giovana, que Deus abençoe, viu? Também a Célia de Vitória da Conquista, colocando suas intenções aqui. Célia, depois você manda escrito, Célia, que não dá para nós abrirmos aqui o áudio. Mas rezo já pelas suas intenções. Hilda de Jacareí, São Paulo, está aqui pedindo a oração. Na verdade, ela está agradecendo a Deus pela família. Louvado seja Deus, né? Pela sua família, por toda a sua família. E Ilma do Rio de Janeiro, a Ilma está aqui pedindo oração pela saúde e recuperação da sua visão. Senhor, que também quer apresentar todos que estão com problemas de visão, visão física, mas também a visão espiritual também, aqueles que estão em situações, né, de cegueira espiritual, que estão em situações de pecado, que ainda não voltaram para Deus, mas eu peço a intercessão da Virgem Maria que possa libertar de toda a cegueira espiritual, cegueira da alma. Te apresento, Virgem Maria, cada um desses meus irmãos. A senhora que conhece a dor que cada um está sentindo. A senhora que, ao ver o filho na cruz, não conseguia tirar os olhos dele. Virgem Maria, não tire os olhos daquelas situações mais difíceis, mais dolorosas que todos esses meus irmãos estão vivendo. Nossa Senhora das Dores nos ensina, diante da situação de dor e sofrimento, a graça da fortaleza, de estarmos firmes, crendo no poder do amor de Cristo que nos sustenta. E o poder do amor de Cristo, meu irmão, minha irmã, que sustenta você. Ele sustenta você agora. O sustento vem do poder do amor de Cristo. Nossa Senhora estava ali em pé porque ela estava sustentada no amor a Cristo. Ela estava unida a Cristo. E unida a Cristo naquele amor de martírio, de entrega, mas é aquilo que fez com que ela ficasse em pé e confiasse e vivesse sua entrega, sua união com Cristo. Virgem Maria, ajude muitos agora a manterem-se em pé, na fé, na confiança, no poder de Deus, na confiança também na graça da ressurreição, de que após aquela paixão e morte, haveria ressurreição. O que também fez Nossa Senhora permanecer de pé foi justamente essa confiança no poder da ressurreição, a esperança da vida nova. Porque ali, diante daquele momento crucial de cruz, também estava tendo um momento de expectativa de uma vida nova, como um parto. Porque depois da morte de Jesus, veio a ressurreição. E um parto sempre tem esses momentos de dores, mas também, depois que nasce a criança, tudo se se volta para o nascimento. É algo novo, é a vida nova que surge. Então, meu irmão, minha irmã, olhemos também com esperança. E diante da situação aí que você está vivendo, Nossa Senhora quer te levar você a contemplar esse momento também de algo novo que vai acontecer. Muitas vezes nós não vemos no momento, e claro, não vemos diante dessa situação talvez tão crucial que realmente está aí, mas creia que depois disso verá um tempo novo. Nosso Senhor conduzirá tudo para uma experiência profunda de ressurreição, de graça de Deus. E assim nós confiamos e cremos e colocamos nas mãos de Nossa Senhora, Mãe de Deus e Nossa Mãe. Com essa confiança, vamos colocar tudo nas mãos de Nossa Senhora, cantando aqui com Diego Contieiro, Virgem das Dores.

Estamos de volta com o programa Dai-nos a Benção, com você juntos, a partir da Palavra de Deus. Nós estamos meditando sobre a Virgem Maria aos pés da cruz, aquela que permaneceu firme na fé e mostrando também a esperança em todas as situações, sofrimento, tribulações, mas também está conosco na luta de cada dia, mostrando também esses momentos que muitas vezes nos levam a uma vida de mais união com Cristo, santificação e fortalecimento na virtude da esperança. Rezo por você, né, e também para suas intenções. Aqui tem mais uma intenção aqui da Maria de Curitiba. Ela está pedindo pela sua filha Luciana Ramos, pela enfermidade psíquica, emocional, depressão profunda, e que o Senhor Deus preserve a vida dela, cura e liberta. Peço a graça dela próspera, pois ela é uma microempreendedora e está com dificuldades financeiras. Apresentando ela ao coração da Virgem Maria, viu? A Maria pedindo para sua filha Luciana. Coloco também todas as situações, as intenções agora no coração de Nossa Senhora, no coração da Virgem Maria, que acolhe também as nossas situações de dores e enfermidades. Estamos no finalzinho do nosso programa, já estamos no final, graças a Deus, passou rápido, mas vamos agora neste momento acolher a bênção de Deus sobre você, sobre a sua casa, sua família, também a água que você apresentar agora, vamos abençoar também, os objetos de devoção. Receba agora esta bênção sobre você, por intercessão da Virgem Maria, Nossa Senhora das Dores. O Senhor esteja convosco, Ele está no meio de nós. Por intercessão da Virgem Maria, Nossa Senhora das Dores, abençoe-vos Deus Todo-Poderoso, Pai, Filho e Espírito Santo. Amém. Fica o nosso boletim de notícias e depois vamos ter o Santo Terço aqui na Rádio Canção Nova. Fique na sintonia da Rádio Canção Nova. Uma boa noite para você.

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1: O Papa Leão XIV recebeu em audiência no último final de semana participantes do encontro Fratelli Tutti, promovido pelo Conselho Episcopal Latino-Americano e Caribenho, CELAM, pela Conferência dos Bispos Católicos dos Estados Unidos e pela Pontifícia Comissão para a América Latina. Entre os participantes estavam os brasileiros Cardeal Jaime Spengler e o Cardeal Leonardo Steiner. Em seu discurso, o Papa destacou a responsabilidade compartilhada diante dos desafios sociais, econômicos e tecnológicos. Recordou que as decisões devem respeitar a dignidade humana e considerar especialmente aqueles que têm menos poder para se defender. Detalhes com a Rádio Vaticano.
2: Rather, they offer criteria for judging whether these decisions truly respect human dignity and serve the common good.
3: O Papa explicou ainda que os valores dos pontos de consenso que puderem ser alcançados não será medido apenas pelo número de pessoas que os apoiam. Eles serão reconhecidos pelos interesses que foram capazes de proteger e, em particular, pelo impacto que tiveram na vida daqueles que dispõem de menos poder para se defender. A justiça social, prosseguiu, oferece um critério decisivo para reconhecer se um modelo de desenvolvimento está verdadeiramente a serviço da pessoa. Uma ordem social, econômica e política pode verdadeiramente ser chamada de humana quando permite que todos, particularmente os mais frágeis, vivam de uma vida verdadeiramente digna, sem deixar ninguém para trás. Na parte final do discurso, Leão XIV recordou a figura bíblica de Neemias, que diante de Jerusalém em ruínas, escutou o sofrimento do povo, discerniu o que deveria ser feito, buscou os recursos necessários e organizou um projeto realizado com a participação de muitas pessoas. O Papa convidou os participantes a entrar nos canteiros de obras da história, como os laboratórios de pesquisa, as empresas de tecnologia, as escolas, os meios de comunicação, as instituições e as comunidades locais. Também os encorajou a promover uma saudável cultura da negociação, capaz de colocar o bem comum acima dos interesses particulares e contribuir para a diplomacia da paz. E concluiu. Neemias não reconstruiu Jerusalém sozinho. Ele convocou seu povo e cada pessoa trabalhou na parte cuja construção estava sob sua responsabilidade. Cabe agora a vocês reconhecer qual parte desse trabalho compartilhado lhes foi confiada. Que o progresso do nosso tempo não deixe novas ruínas em seu caminho e que tudo o que construímos seja verdadeiramente uma casa e um refúgio para todos. A começar pelos mais necessitados.
1: Da Central de Jornalismo Canção Nova, Ana Elisa Castro.
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9: 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Se ele cair, não ficará no chão. Salmo 37, versículo 23 a 24.
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13: Olá, família do terço. Que alegria estar com a sua família nessa hora de graça, nessa hora de bênção. Me chamo Rafaete e nessa noite irei rezar o Santo Terço com você. Nessa noite eu quero rezar por todas as intenções apresentadas aqui no WhatsApp. Você que está mandando a sua intenção, nós colocamos diante da misericórdia de Deus. Mas eu quero pedir por todos os sócios da Canção Nova, você que ajuda essa obra de Deus, você que acredita nessa obra de Deus. Você nos ajuda materialmente, espiritualmente também, mas eu quero rezar de maneira especial por todos os sócios, as suas intenções, as suas aflições, para que a Mãe de Deus possa interceder pela sua vida, pela sua história. Mas antes de nós iniciarmos nosso Santo Terço, convido você a escutar essa canção e refletir sobre a sua vida, sobre a intercessão da Mãe de Deus na sua história.
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Aí já estamos de volta aqui na Rádio Canção Nova. Que música bela! Vamos iniciar nosso Santo Terço. Em nome do Pai, do Filho e do Espírito Santo. Amém. Creio em Deus Pai, Todo-Poderoso, Criador do céu e da terra, e em Jesus Cristo, seu único Filho, nosso Senhor, que foi concebido pelo poder do Espírito Santo, nasceu da Virgem Maria, padeceu sob Pôncio Pilatos, foi crucificado, morto e sepultado, desceu à mansão dos mortos, ressuscitou ao terceiro dia, subiu aos céus, está sentado à direita de Deus Pai Todo-Poderoso, de onde deve julgar vivos e os mortos. Creio no Espírito Santo, na Santa Igreja Católica, na comunhão dos santos, na remissão dos pecados, na ressurreição da carne, na vida eterna. Amém. Pai nosso que estais no céu, santificado seja o vosso nome. Venha a nós o vosso reino, seja feita a vossa vontade, assim na terra como no céu. Pão nosso de cada dia nos dai hoje. Perdoai as nossas ofensas, assim como nós perdoamos a quem nos tem ofendido. E não vos deixeis cair em tentação, mas livrai-nos do mal. Amém. Ave Maria, cheia de graça, o Senhor é convosco. Bendita sois vós entre as mulheres. Bendito é o fruto do vosso ventre, Jesus. Santa Maria, Mãe de Deus, rogai por nós, pecadores, agora e na hora de nossa morte. Amém. Ave Maria, cheia de graça, o Senhor é convosco. Bendita sois vós entre as mulheres. Bendito é o fruto do vosso ventre, Jesus. Santa Maria, Mãe de Deus,

levai as almas todas para o céu e socorrei principalmente as que mais precisarem da vossa misericórdia. São José, rogai por nós. Nesse primeiro mistério doloroso, vamos contemplar a agonia de Jesus no Horto das Oliveiras. Aqui eu quero apresentar todas as pessoas que se encontram em hospitais fazendo tratamento. Nessa hora nós rezamos por você. Pedimos que a mão de Deus, pedimos que a intercessão da Virgem Maria possa ser o seu refúgio nessa hora. Pai nosso que estás no céu, santificado seja o vosso nome. Venha a nós o vosso reino, seja feita a vossa vontade, assim na terra como no céu. O pão nosso de cada dia nos dai hoje, perdoai as nossas ofensas, assim como nós perdoamos a quem nos tem ofendido, e não nos deixeis cair em tentação, mas livrai-nos do mal. Amém. Ave Maria, cheia de graça, o Senhor é convosco. Bendita sois vós entre as mulheres. Bendito é o fruto do vosso ventre, Jesus. Santa Maria, Mãe de Deus, rogai por nós, pecadores, agora e na hora de nossa morte. Amém. Ave Maria, cheia de graça, o Senhor é convosco. Bendita sois vós entre as mulheres. Bendito é o fruto do vosso ventre, Jesus. Santa Maria, Mãe de Deus, rogai por nós, pecadores, agora e na hora de nossa morte. Amém. Ave Maria, cheia de graça, o Senhor é convosco. Bendita sois vós entre as mulheres. Bendito é o fruto do vosso ventre, Jesus. Santa Maria, Mãe de Deus, rogai por nós, pecadores, agora e na hora de nossa morte. Amém. Ave Maria, cheia de graça, o Senhor é convosco. Bendita sois vós entre as mulheres. Bendito é o fruto do vosso ventre, Jesus. Santa Maria, Mãe de Deus, rogai por nós, pecadores, agora e na hora de nossa morte. Amém. Ave Maria, cheia de graça, o Senhor é convosco. Bendita sois vós entre as mulheres. Bendito é o fruto do vosso ventre, Jesus. Santa Maria, Mãe de Deus, rogai por nós, pecadores, agora e na hora de nossa morte. Amém. Ave Maria, cheia de graça, o Senhor é convosco. Bendita sois vós entre as mulheres. Bendito é o fruto do vosso ventre, Jesus. Santa Maria, Mãe de Deus, rogai por nós, pecadores, agora e na hora de nossa morte. Amém. Ave Maria, cheia de graça, o Senhor é convosco. Bendita sois vós entre as mulheres. Bendito é o fruto do vosso ventre, Jesus. Santa Maria, Mãe de Deus, rogai por nós, pecadores, agora e na hora de nossa morte. Amém. Ave Maria, cheia de graça, o Senhor é convosco. Bendita sois vós entre as mulheres. Bendito é o fruto do vosso ventre, Jesus. Santa Maria, Mãe de Deus, rogai por nós, pecadores, agora e na hora de nossa morte. Amém. Ave Maria, cheia de graça, o Senhor é convosco. Bendita sois vós entre as mulheres. Bendito é o fruto do vosso ventre, Jesus. Santa Maria, Mãe de Deus, rogai por nós, pecadores, agora e na hora de nossa morte. Amém. Ave Maria, cheia de graça, o Senhor é convosco. Bendita sois vós entre as mulheres. Bendito é o fruto do vosso ventre, Jesus. Santa Maria, Mãe de Deus, rogai por nós, pecadores, agora e na hora de nossa morte. Amém. Glória ao Pai, ao Filho e ao Espírito Santo, como era no princípio, agora e sempre. Amém. Ó meu Jesus, perdoai-nos, livrai-nos do fogo do inferno, levai as almas todas para o céu e socorrei principalmente as que mais precisarem da vossa misericórdia. Nesse segundo mistério doloroso, vamos contemplar a flagelação de Jesus. Pai nosso que estais no céu, santificado seja o vosso nome. Venha a nós o vosso reino, seja feita a vossa vontade, assim na terra como no céu. O pão nosso de cada dia nos dai hoje, perdoai as nossas ofensas, assim como nós perdoamos a quem nos tem ofendido, e não nos deixeis cair em tentação, mas livrai-nos do mal. Amém. Ave Maria, cheia de graça, o Senhor é convosco. Bendita sois vós entre as mulheres. Bendito é o fruto do vosso ventre, Jesus. Santa Maria, Mãe de Deus, rogai por nós, pecadores, agora e na hora de nossa morte. Amém. Ave Maria, cheia de graça, o Senhor é convosco. Bendita sois vós entre as mulheres. Bendito é o fruto do vosso ventre, Jesus. Santa Maria, Mãe de Deus, rogai por nós, pecadores, agora e na hora de nossa morte. Amém. Ave Maria, cheia de graça, o Senhor é convosco. Bendita sois vós entre as mulheres. Bendito é o fruto do vosso ventre, Jesus. Santa Maria, Mãe de Deus, rogai por

nós, pecadores, agora e na hora de nossa morte. Amém. Ave Maria, cheia de graça, o Senhor é convosco. Bendita sois vós entre as mulheres. Bendito é o fruto do vosso ventre, Jesus. Santa Maria, Mãe de Deus, rogai por nós, pecadores, agora e na hora de nossa morte. Amém. Ave Maria, cheia de graça, o Senhor é convosco. Bendita sois vós entre as mulheres. Bendito é o fruto do vosso ventre, Jesus. Santa Maria, Mãe de Deus, rogai por nós, pecadores, agora e na hora de nossa morte. Amém. Ave Maria, cheia de graça, o Senhor é convosco. Bendita sois vós entre as mulheres. Bendito é o fruto do vosso ventre, Jesus. Santa Maria, Mãe de Deus, rogai por nós, pecadores, agora e na hora de nossa morte. Amém. Ave Maria, cheia de graça, o Senhor é convosco. Bendita sois vós entre as mulheres. Bendito é o fruto do vosso ventre, Jesus. Santa Maria, Mãe de Deus, rogai por nós, pecadores, agora e na hora de nossa morte. Amém. Ave Maria, cheia de graça, o Senhor é convosco. Bendita sois vós entre as mulheres. Bendito é o fruto do vosso ventre, Jesus. Santa Maria, Mãe de Deus, rogai por nós, pecadores, agora e na hora de nossa morte. Amém. Ave Maria, cheia de graça, o Senhor é convosco. Bendita sois vós entre as mulheres. Bendito é o fruto do vosso ventre, Jesus. Santa Maria, Mãe de Deus, rogai por nós, pecadores, agora e na hora de nossa morte. Amém. Ave Maria, cheia de graça, o Senhor é convosco. Bendita sois vós entre as mulheres. Bendito é o fruto do vosso ventre, Jesus. Santa Maria, Mãe de Deus, rogai por nós, pecadores, agora e na hora de nossa morte. Amém. Glória ao Pai, ao Filho e ao Espírito Santo, como era no princípio, agora e sempre. Amém. Ó meu Jesus, perdoai-nos, livrai-nos do fogo do inferno, levai as almas todas para o céu e socorrei principalmente as que mais precisarem da vossa misericórdia. Neste terceiro mistério doloroso, vamos contemplar a coroação de espinhos. Pai nosso que estais no céu, santificado seja o vosso nome, venha a nós o vosso reino, seja feita a vossa vontade, assim na terra como no céu. O pão nosso de cada dia nos dai hoje, perdoai as nossas ofensas, assim como nós perdoamos a quem nos tem ofendido, e não nos deixeis cair em tentação, mas livrai-nos do mal. Amém. Ave Maria, cheia de graça, o Senhor é convosco, bendita sois vós entre as mulheres, bendito é o fruto do vosso ventre, Jesus. Santa Maria, Mãe de Deus, rogai por nós, pecadores, agora e na hora de nossa morte. Amém. Ave Maria, cheia de graça, o Senhor é convosco. Bendita sois vós entre as mulheres. Bendito é o fruto do vosso ventre, Jesus. Santa Maria, Mãe de Deus, rogai por nós, pecadores, agora e na hora de nossa morte. Amém. Ave Maria, cheia de graça, o Senhor é convosco. Bendita sois vós entre as mulheres. Bendito é o fruto do vosso ventre, Jesus. Santa Maria, Mãe de Deus, rogai por nós, pecadores, agora e na hora de nossa morte. Amém. Ave Maria, cheia de graça, o Senhor é convosco. Bendita sois vós entre as mulheres. Bendito é o fruto do vosso ventre, Jesus. Santa Maria, Mãe de Deus, rogai por nós, pecadores, agora e na hora de nossa morte. Amém. Ave Maria, cheia de graça, o Senhor é convosco. Bendita sois vós entre as mulheres. Bendito é o fruto do vosso ventre, Jesus. Santa Maria, Mãe de Deus, rogai por nós, pecadores, agora e na hora de nossa morte. Amém. Ave Maria, cheia de graça, o Senhor é convosco. Bendita sois vós entre as mulheres. Bendito é o fruto do vosso ventre, Jesus. Santa Maria, Mãe de Deus, rogai por nós, pecadores, agora e na hora de nossa morte. Amém. Ave Maria, cheia de graça, o Senhor é convosco. Bendita sois vós entre as mulheres. Bendito é o fruto do vosso ventre, Jesus. Santa Maria, Mãe de Deus, rogai por nós, pecadores, agora e na hora de nossa morte. Amém. Ave Maria, cheia de graça, o Senhor é convosco. Bendita sois vós entre as mulheres. Bendito é o fruto do vosso ventre, Jesus. Santa Maria, Mãe de Deus, rogai por nós, pecadores, agora e na hora de nossa morte. Amém. Ave Maria, cheia de graça, o Senhor é convosco. Bendita sois vós entre as mulheres. Bendito é o fruto do vosso ventre, Jesus. Santa Maria, Mãe de Deus, rogai por nós, pecadores, agora e na hora de nossa morte. Amém. Ave Maria, cheia de graça, o Senhor é convosco. Bendita sois vós entre as mulheres. Bendito é o fruto do vosso ventre, Jesus. Santa Maria, Mãe de Deus, rogai por nós, pecadores,
rogai por nós, pecadores, agora e na hora de nossa morte. Amém. Glória ao Pai, ao Filho e ao Espírito Santo, como era no princípio, agora e sempre. Amém. Ó meu Jesus, perdoai-nos, livrai-nos do fogo do inferno, levai as almas todas para o céu e socorrei principalmente as que mais precisarem da vossa misericórdia. Nesse quarto mistério, vamos contemplar Jesus que carrega a sua cruz em direção ao Calvário. Pai nosso que estai no céu, santificado seja o vosso nome. Venha a nós o vosso reino, seja feita a vossa vontade, assim na terra como no céu. O pão nosso de cada dia nos dai hoje, perdoai as nossas ofensas, assim como nós perdoamos a quem nos tem ofendido. E não nos deixeis cair em tentação, mas livrai-nos do mal. Amém. Ave Maria, cheia de graça, o Senhor é convosco. Bendita sois vós entre as mulheres. Bendito é o fruto do vosso ventre, Jesus. Santa Maria, Mãe de Deus, rogai por nós, pecadores, agora e na hora de nossa morte. Amém. Ave Maria, cheia de graça, o Senhor é convosco. Bendita sois vós entre as mulheres. Bendito é o fruto do vosso ventre, Jesus. Santa Maria, Mãe de Deus, rogai por nós, pecadores, agora e na hora de nossa morte. Amém. Ave Maria, cheia de graça, o Senhor é convosco. Bendita sois vós entre as mulheres. Bendito é o fruto do vosso ventre, Jesus. Santa Maria, Mãe de Deus, rogai por nós, pecadores, agora e na hora de nossa morte. Amém. Ave Maria, cheia de graça, o Senhor é convosco. Bendita sois vós entre as mulheres. Bendito é o fruto do vosso ventre, Jesus. Santa Maria, Mãe de Deus, rogai por nós, pecadores, agora e na hora de nossa morte. Amém. Ave Maria, cheia de graça, o Senhor é convosco. Bendita sois vós entre as mulheres. Bendito é o fruto do vosso ventre, Jesus. Santa Maria, Mãe de Deus, rogai por nós, pecadores, agora e na hora de nossa morte. Amém. Ave Maria, cheia de graça, o Senhor é convosco. Bendita sois vós entre as mulheres. Bendito é o fruto do vosso ventre, Jesus. Santa Maria, Mãe de Deus, rogai por nós, pecadores, agora e na hora de nossa morte. Amém. Ave Maria, cheia de graça, o Senhor é convosco. Bendita sois vós entre as mulheres. Bendito é o fruto do vosso ventre, Jesus. Santa Maria, Mãe de Deus, rogai por nós, pecadores, agora e na hora de nossa morte. Amém. Ave Maria, cheia de graça, o Senhor é convosco. Bendita sois vós entre as mulheres. Bendito é o fruto do vosso ventre, Jesus. Santa Maria, Mãe de Deus, rogai por nós, pecadores, agora e na hora de nossa morte. Amém. Ave Maria, cheia de graça, o Senhor é convosco. Bendita sois vós entre as mulheres. Bendito é o fruto do vosso ventre, Jesus. Santa Maria, Mãe de Deus, rogai por nós, pecadores, agora e na hora de nossa morte. Amém. Ave Maria, cheia de graça, o Senhor é convosco. Bendita sois vós entre as mulheres. Bendito é o fruto do vosso ventre, Jesus. Santa Maria, Mãe de Deus, rogai por nós, pecadores, agora e na hora de nossa morte. Amém. Glória ao Pai, ao Filho e ao Espírito Santo, como era no princípio, agora e sempre. Amém. Ó meu Jesus, perdoai-nos, livrai-nos do fogo do inferno, levai as almas todas para o céu e socorrei principalmente as que mais precisarem da vossa misericórdia. Nesse quinto mistério, vamos contemplar a crucificação e a morte do nosso Senhor. Pai nosso que estais no céu, santificado seja o vosso nome. Venha a nós o vosso reino, seja feita a vossa vontade, assim na terra como no céu. O pão nosso de cada dia nos dai hoje, perdoai as nossas ofensas, assim como nós perdoamos a quem nos tem ofendido. E não nos deixeis cair em tentação, mas livrai-nos do mal. Amém. Ave Maria, cheia de graça, o Senhor é convosco. Bendita sois vós entre as mulheres. Bendito é o fruto do vosso ventre, Jesus. Santa Maria, Mãe de Deus, rogai por nós, pecadores, agora e na hora de nossa morte. Amém. Ave Maria, cheia de graça, o Senhor é convosco. Bendita sois vós entre as mulheres. Bendito é o fruto do vosso ventre, Jesus. Santa Maria, Mãe de Deus, rogai por nós, pecadores, agora e na hora de nossa morte. Amém. Ave Maria, cheia de graça, o Senhor é convosco. Bendita sois vós entre as mulheres. Bendito é o fruto do vosso ventre, Jesus. Santa Maria, Mãe de Deus, rogai por nós, pecadores, agora e na hora de nossa morte. Amém.
Ave Maria, cheia de graça, o Senhor é convosco. Bendita sois vós entre as mulheres. Bendito é o fruto do vosso ventre, Jesus. Santa Maria, Mãe de Deus, rogai por nós, pecadores, agora e na hora de nossa morte. Amém. Ave Maria, cheia de graça, o Senhor é convosco. Bendita sois vós entre as mulheres. Bendito é o fruto do vosso ventre, Jesus. Santa Maria, Mãe de Deus, rogai por nós, pecadores, agora e na hora de nossa morte. Amém. Ave Maria, cheia de graça, o Senhor é convosco. Bendita sois vós entre as mulheres. Bendito é o fruto do vosso ventre, Jesus. Santa Maria, Mãe de Deus, rogai por nós, pecadores, agora e na hora de nossa morte. Amém. Ave Maria, cheia de graça, o Senhor é convosco. Bendita sois vós entre as mulheres. Bendito é o fruto do vosso ventre, Jesus. Santa Maria, Mãe de Deus, rogai por nós, pecadores, agora e na hora de nossa morte. Amém. Ave Maria, cheia de graça, o Senhor é convosco. Bendita sois vós entre as mulheres. Bendito é o fruto do vosso ventre, Jesus. Santa Maria, Mãe de Deus, rogai por nós, pecadores, agora e na hora de nossa morte. Amém. Ave Maria, cheia de graça, o Senhor é convosco. Bendita sois vós entre as mulheres. Bendito é o fruto do vosso ventre, Jesus. Santa Maria, Mãe de Deus, rogai por nós, pecadores, agora e na hora de nossa morte. Amém. Ave Maria, cheia de graça, o Senhor é convosco. Bendita sois vós entre as mulheres. Bendito é o fruto do vosso ventre, Jesus. Santa Maria, Mãe de Deus, rogai por nós, pecadores, agora e na hora de nossa morte. Amém. Glória ao Pai, ao Filho e ao Espírito Santo, como era no princípio, agora e sempre. Amém. Ó meu Jesus, perdoai-nos, livrai-nos do fogo do inferno, levai as almas todas para o céu e socorrei principalmente as que mais precisarem da vossa misericórdia. Infinitas graças vos damos, soberana Rainha, pelos benefícios que todos os dias recebemos de vossas mãos liberais. Dignai-vos agora e para sempre tomar debaixo de vosso poderoso amparo, e para amar-vos e obrigar-vos saudamos como a Salve Rainha. Salve Rainha, Mãe de Misericórdia, vida, doçura e esperança nossa salve. A vós, Bradão, entregamos, filho de Eva. A vós, suspirando, gemendo e chorando neste vale de lágrimas, e após a advogada nossa, esses vossos olhos misericordiosos a nos volveis. E depois desse desterro, mostrai-nos Jesus. Bendito é o fruto do vosso ventre. Ó clemente, ó piedosa, ó doce sempre Virgem Maria, rogai por nós, Santa Mãe de Deus, para que sejamos dignos das promessas de Cristo. Amém. Estivemos reunidos em nome do Pai, do Filho e do Espírito Santo. Amém. Desde já eu quero agradecer a você que esteve comigo nesse santo terço, você que apresentou as suas intenções. Muito obrigado. Deus abençoe.

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1: O meu passado, Senhor, na tua misericórdia. O meu presente, no teu amor. O meu futuro, na tua providência. São Padre Pio.
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Foi do alto da cruz que o nosso Senhor Jesus disse que ela é nossa mãe. Do alto da cruz: filho, eis aí tua mãe. E desde aquele dia, ela se tornou nossa mãe, tua mãe. E que interessante, no alto da cruz, Jesus nos entrega uma mãe. Do alto da cruz, Jesus nos entrega uma mãe. Na hora da maior dor, na hora do maior sofrimento, Ele nos entrega uma mãe. Talvez para dizer a mim e a você que quando você mais estiver sofrendo, não esqueça que você tem mãe. Por isso, irmão e irmã, talvez você esteja passando por um grande momento de sofrimento. Não se esqueça que você tem uma mãe que quer te ajudar neste momento mais difícil da sua vida. Sim, eu digo a você com toda certeza, ela é mãe. E principalmente na hora mais difícil é que a mãe está presente. Até na nossa vida, muitas vezes é assim. O amor de mãe é um amor grande, Às vezes os amigos abandonam, as pessoas abandonam, mas na hora mais difícil quem está lá? Mamãe, mamãe. E se a mãe da terra pode falhar algumas vezes, a mãe do céu nunca. Eu convido você agora, diante da sua dificuldade, a você suplicar para ela: como filho, eu sou teu filho, ó mãe, e eu te peço a sua intercessão, a tua ajuda.

0: Luciano Rossi. É um prazer muito grande pra nós estarmos fazendo essa oração junto com o senhor. Um abraço do Bruno.
1: E o outro do Marrone, pro senhor e pra todos os fiéis que estão cantando aqui com a gente.
2: Deus abençoe, Bruno.

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3: Olá, olá, muito bom dia para você sintonizado aqui pela nossa Rádio Canção Nova. Começamos agora o programa Madrugada Amiga, ao vivo, nos estúdios aqui da Rádio Canção Nova em Cachoeira Paulista, sede da comunidade Canção Nova. Eu sou o Padre Toninho, missionário da comunidade Canção Nova, te faço companhia até uma da manhã. Não estou sozinho aqui nos estúdios da Rádio Canção Nova, tá saindo Carlinhos, um abraço, bom descanso, e entrando aqui para navegar os instrumentos da Rádio Canção Nova, a ele, o nosso amigo aqui, oh meu Deus, Thales, seja bem-vindo, Thales, bom trabalho, meu irmão, e tamo junto aí, nesse Madrugada Amiga. E eu quero convidar você, meu querido irmão, minha querida irmã, e acolher todos vocês, né, que estão aqui no Vale do Paraíba, onde se encontra a Canção Nova, por toda a rede Canção Nova, você que nos acompanha pela internet, pelo aplicativo também da Rádio Canção Nova, enfim, os meios pelos quais essa transmissão está chegando até você. Então quero acolher você que está em casa, no trabalho, na estrada, enfim, onde você estiver neste momento, seja bem-vindo, seja bem-vinda para o nosso encontro Madrugada Amiga. Rádio Canção Nova, nós espalhamos o amor pelo ar. Quero convidar você para participar do nosso encontro. Isso mesmo, você pode estar mandando seu pedido de oração através do nosso WhatsApp 12991455871. Então você manda o seu pedido de oração aqui pelo nosso WhatsApp ou através do nosso telefone fixo aqui da Rádio Canção Nova. Você liga e participa ao vivo aqui com o Padre Toninho. Exatamente, o Thales atende, passa a ligação para nós e vamos conversar, vamos rezar com você. Então você pode ligar 12 3186 2046, e seis meios pelos quais você entra em contato conosco aqui para participar do nosso programa Madrugada Amiga. Hoje, 16 de setembro de 2026, e a Igreja faz memória de dois santos, São Cornélio e São Cipriano. Cornélio, Papa Romano, faleceu em 253. Cipriano, Bispo Cartaginês, faleceu em 258. Ambos são mártires, testemunhas contemporâneas daquele amor pela verdade que não conhece renegação. Tampouco diante do sacrifício extremo. Nesta data celebramos a renúncia ao trono papal do primeiro e a paixão do segundo. Então vamos hoje, meu querido irmão, minha querida irmã, rezar com esses dois papas, ou com esses duas personagens da nossa história católica, São Cornélio e São Cipriano. E a Igreja então reza a seguinte oração na coleta da Santa Missa. Ó Deus, em São Cornélio e São Cipriano, destes ao vosso povo pastores dedicados e mártires invencíveis. Concedei que, por sua intercessão, fortalecidos na fé e na perseverança, trabalhemos incansavelmente pela unidade da Igreja, por nosso Senhor Jesus Cristo, vosso Filho, que é Deus, e convosco vive e reina na unidade do Espírito Santo, por todos os séculos dos séculos. Amém. São Cornélio e São Cipriano, rogai por nós. O programa Madrugada Amiga vai falar hoje sobre renúncia. O que deixar? Então, é isso, meu irmão, minha irmã. O que deixar? Vamos então falar e trabalhar e rezar com você neste dia sobre isso. A Palavra de Deus em Tito, capítulo 2, versículo 12, diz assim: veio para nos ensinar a renunciar à impiedade e às paixões mundanas, e a viver neste mundo com toda a sobriedade, justiça e piedade. Então, vamos falar para você que é sobre a renúncia, o que deixar, né? E a renúncia muitas vezes não é só deixar por deixar, é trocar algo para buscar algo de maior valor. O que você está renunciando hoje, meu irmão, minha irmã, para buscar algo de maior valor, principalmente nas coisas de Deus? Então vamos pedir isso hoje ao Espírito Santo. O programa Madrugada Amiga, início deste novo dia, vamos invocar, como nós aprendemos aqui na comunidade Canção Nova com o nosso pai fundador, Padre Jonas Habib, a saudar o Espírito Santo. E eu convido você então a dizer conosco: bom dia, Espírito Santo, o que vamos fazer juntos hoje? E podemos então rezar a oração ao Espírito Santo. Vinde, Espírito Santo, enchei os corações dos vossos fiéis e acendei neles o fogo do vosso amor. Enviai o vosso Espírito e tudo será criado e renovareis a face da terra. Oremos, Deus que instruíste os corações dos vossos fiéis com a luz do Espírito Santo, fazei que apreciemos retamente todas as coisas, segundo o mesmo Espírito, e gozemos sempre da sua consolação, por Cristo Senhor nosso. Amém. Os santos nos ensinam a viver bem a nossa vida, como renunciar. Por isso, meu irmão, minha irmã, os santos são exemplos para a nossa caminhada cristã, de renúncia, de fidelidade a Deus e aos irmãos. Então vamos pedir ao Senhor esta graça no dia de hoje, para que possamos trilhar este caminho de santidade para um dia estarmos no céu. E vamos com a nossa primeira música de hoje, Juninho Cassimiro, Convívio dos Eleitos.

Programa Madrugada Amiga, escutamos esta belíssima canção, Convívio dos Eleitos, com Juninho Casimiro. Você pensa no céu, querido irmão, querida irmã? Você pensa no paraíso? Você quer conviver com os eleitos, aqueles que foram tão fiéis, que hoje nós chamamos os santos e santas de Deus? É, nós precisamos almejar o céu, porque lá é o nosso lugar. Programa Madrugada Amiga, aqui pela nossa rádio Canção Nova. E você pode participar do nosso encontro através do nosso WhatsApp DDD12 e o número 991455871. Você manda a sua mensagem que nós vamos aqui trazer no ar. E também pode participar ao vivo conosco, ligando aqui para os estúdios da Rádio Canção Nova. 12 é o DDD 3186-2046. Temos participação já aqui pelo nosso WhatsApp. Começo aqui com essa mensagem. Bom dia, aqui é Rodrigo de Toritama, Pernambuco. Estou trabalhando e ouvindo o programa. Está eu e minha esposa Natália. Então, um abraço para o Rodrigo e para a Natália lá de Pernambuco, que estão acompanhando o programa Madrugada Amiga. Também temos mais uma outra participação aqui do Rogério de Jales, São Paulo. Ele diz: peço oração pela cura e restauração do meu casamento e também pelo tratamento espiritual da paciência e compreensão com minha esposa e meu filhinho. Tá bom, Rogério? Vamos rezar por você, meu irmão, minha irmã, nas suas intenções. E para todos também que precisam aí essa dosinha de paciência, de compreensão, enfim, que precisamos restaurar. Tem coisas, filho, que só pedindo ao Espírito Santo de Deus esta restauração. Então vamos rezar por todos vocês. Temos mais participação aqui. Esta vem lá de São João da Boa Vista, São Paulo. Cláudio Antônio. É o tio Vozinho, isso mesmo, trabalha lá no terminal rodoviário, né, lá de São João da Boa Vista. Ele diz assim: bom dia, benção Padre Toninho, Deus te abençoe, que Deus e Nossa Senhora da Conceição Aparecida e todos os anjos do universo estejam conosco. Tio Vozinho, Claudinho Fiscal Noturno aqui no terminal rodoviário de São João da Boa Vista. Adeus somente, gratidão, pois há 40 anos atrás

me deu de presente minha querida esposa Luciana. Hoje eu tenho 60 anos e ela 55. Deus nos presenteou com um casal de filhos maravilhosos. Hoje já estão casadinhos. Filho Lucídio, 33 anos. Nora Cassiane, 33. Deus agraciou com 4 netinhas. Olha que maravilha. Filhinha Glauciana, 30 anos, o genro Danilo, de 30 anos também. Deus agraciou também com 4, sendo 2 meninos gêmeos e 2 meninas. Resumindo, eu e minha queridíssima esposa temos um total de 8 netos. A Deus, Nossa Senhora da Conceição Aparecida e todos os anjos e arcanjos do universo, gratidão, gratidão. Tá bom, meu querido amigo tio vozinho, né? Lá de São João da Boa Vista. Então Deus abençoe você e toda a sua família e todos vocês que estão sintonizados aqui conosco através das ondas da Rádio Canção Nova no Brasil e além Brasil. Seja todos bem-vindos, bem-vindas para o nosso encontro de hoje, Madrugada Amiga. Hoje estamos falando com você. O que você precisa renunciar, meu irmão, minha irmã? É verdade, saber renunciar não é apenas renunciar por renunciar, como eu disse agora há pouco, mas renunciar algo para buscar algo de maior valor. Você que é casado, você também precisa saber renunciar. Renunciar aos seus desejos. Eu sempre costumo dizer, quando eu assisto um casamento, que morre o eu e entra o nós. Que muitas vezes, dentro de um casamento, o eu ele está predominando. O marido é eu, a esposa é eu... Esquecemos que é o nós, e a renúncia se faz nisso. Eu deixo o eu de lado e eu assumo o nós, porque o casamento, como diz o próprio Jesus, e os dois serão uma só carne. Então, você que é casado, saiba viver isso. Você que é solteiro, você que é viúva, você que está num discernimento vocacional, as renúncias elas acontecem para todos os estados de vida. Eu, Padre Toninho, tenho que renunciar muitas coisas no meu dia a dia. Está aqui o Thales também, né, que tem que renunciar muitas coisas, né, Thales? Né? A família, muitas vezes, tantas outras coisas que nós temos que aprender a renunciar para buscar um bem maior. Então é isso que nós queremos rezar com você hoje. E se você ainda tem dificuldades em renunciar, vamos pedir ao Espírito Santo de Deus a sabedoria, o discernimento, para podermos dar a nossa resposta positiva àquilo que Deus espera de cada um de nós. Vamos então com mais música para você aqui no nosso programa Madrugada Amiga. Deixa passar o que passa, Ricardo Sá.

Programa Madrugada Amiga, aqui pela nossa rádio Canção Nova. Nós espalhamos o amor pelo ar e nós escutamos aí a música Deixa Passar o que Passa, com Ricardo Sá. Você está sintonizado aqui na nossa rádio Canção Nova. Estamos falando ao vivo dos estúdios da rádio Canção Nova aqui em Cachoeira Paulista, estado de São Paulo, onde é a sede da comunidade Canção Nova. E você é o nosso convidado, a nossa convidada a participar do nosso encontro. Então você tem aí os meios pelos quais você entra em contato conosco, seja através do nosso WhatsApp, como já trouxe aí as mensagens que dos nossos irmãos. Então o nosso WhatsApp, o DDD é 12 e o número 991455871, ou através do nosso telefone fixo. Você pode ligar aqui para a Rádio Canção Nova nos estúdios, né? E o Thales vai atender e passar aqui para nós, então você para conversar conosco. Então o DDD também é 12-3186-2046. Então esses são os meios pelos quais você entra em contato conosco aqui pela nossa rádio Canção Nova. 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Se nós estamos aqui, eu estou falando, temos este microfone, tem toda essa aparelhagem que o Thales está mexendo, temos este espaço aqui da Rádio Canção Nova, porque os nossos sócios evangelizadores investem nessa obra. Eu trabalho lá no nosso polo educacional, eu e mais um outro padre, o padre Leonardo. Nós cuidamos dos nossos alunos, somos mais quase 1.500 alunos, minha gente, lá no nosso polo educacional. Desde o infantil, passando pelo ensino fundamental, ensino médio, até a faculdade, né? Então, a faculdade este ano está completando 15 anos, então o nosso polo, o nosso instituto, 25 anos. Então, para você ver que nós investimos, né, também no social, temos o posto Padre Pio, né, hoje Centro Médico Padre Pio, e daqui futuramente, né, com as novas construções, será o nosso Hospital Padre Pio. Né, o nosso hospital ele funciona durante uma parte do dia, mas quando ele se tornar hospital, ele vai funcionar 24 horas. Olha só que maravilha! Então, temos o Progen, né? Temos aí o projeto Geração Nova, temos o Bom Samaritano, que acolhemos os nossos moradores de rua, que passam todos os dias ali, tem todo um tratamento, tem uma alimentação. Muitas vezes você não vê isso acontecer. Então, isso é obra que os nossos sócios evangelizadores nos ajudam a manter esta obra iniciada pelo Padre Jonas há quase 50 anos, minha gente. A Canção Nova está chegando aí nas suas bodas de ouro, na comunidade. Olha só que maravilha. Vai ser um ano de festa, né? Em 2028, a comunidade Canção Nova completa 50 anos de existência. Então, que bom. E que bom que você acredita nessa obra, que você investe nessa obra. Então, meu muito obrigado, gratidão imensa. Eu, Padre Toninho, durante esse período eleitoral, nós estamos tendo a missa aqui na Capela Nossa Senhora das Graças, que fica aqui dentro da Rádio Canção Nova. Né? Temos muitas capelas aqui dentro da chácara, né? Uma delas é essa. Aqui estou pertinho dela aqui, né? Capela Nossa Senhora das Graças, e todos os dias, né, durante esse período eleitoral, eu, Padre Toninho, estou celebrando a missa às 7h27, termino o horário eleitoral na rádio, entra a missa. Então eu vou estar rezando por você, nas suas intenções, naquilo que Deus nos inspira, para que você, meu irmão, minha irmã, sinta-se sempre acolhido. A Canção Nova reza muito por você. Temos as caixinhas de orações espalhadas por esta nossa chácara das capelas, porque nós queremos sim nos unir. Jesus disse a Santa Faustina, né? Ou melhor, Santa Faustina diz ali no diário, né, que a minha oração chega onde meu físico não pode ir. Então a gente reza por você sim, tá bom? Então guarde isso no seu coração. A Canção Nova reza por você. 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
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Contamos com você nessa missão de salvar almas, né? No mês de agosto chegamos aos 92% do projeto Daine Almas. Então vamos fechar a nossa campanha deste mês de setembro, mês da Bíblia, mês da Palavra de Deus. Convido você então a fazer parte desta família. 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Participe do nosso encontro através do nosso WhatsApp DDD 12 99 145 5871, ou através do nosso telefone fixo aqui da Rádio Canção Nova. Liga e participa conosco ao vivo 12 31 86 20 46. Estamos hoje falando com você. O que você precisa renunciar hoje, meu irmão, minha irmã? Tome a decisão certa e renuncie aquilo que está te deixando longe do Senhor. A renúncia é o caminho mais seguro para manter-se em paz com Deus. Um conselho do próprio Senhor para nós no Evangelho foi este, em Marcos 8:34: se alguém quer vir após mim, renuncie a si mesmo, tome a sua cruz e siga-me. E ainda uma promessa, está lá em Mateus 19:29: todo aquele que tenha deixado casas, irmãos, irmãs, pai, mãe, filhos ou campos, por causa do meu nome, receberá 100 vezes mais e herdará a vida eterna. É isso, meu irmão, minha irmã. A palavra de Deus fala muito disso, de renúncia, de deixar algo. Mas esta que Jesus diz, né, se alguém quer vir após mim, renuncie a si mesmo, tome a sua cruz de cada dia e siga-me. Que o Senhor nos conceda esta graça, que como eu já disse, torna a repetir, renunciar por renunciar não vale a pena, mas renunciar algo para buscar algo de maior valor, isto sim, meu irmão, minha irmã, aos olhos de Deus tem um mérito muito grande. Então vamos pedir essa graça para cada um de nós, você que está sintonizado conosco aqui pela Rádio Canção Nova, que o Senhor lhe conceda esta graça dia após dia. Vamos com mais música para você, sintonizados aqui nas ondas da Rádio Canção Nova. Adriana Arides, Entrega Tudo Para Mim.

Programa Madrugada Amiga, aqui pela nossa rádio Canção Nova, nós espalhamos o amor pelo ar. E tivemos aí a música Entrega Tudo Pra Mim, com Adriana Arides. Você é o nosso convidado, a nossa convidada aqui do nosso encontro Madrugada Amiga. Você pode participar através do nosso WhatsApp 1299-145-5871. Ou, você quiser ligar aqui para nós, nos estúdios da Rádio Canção Nova, 12-31-86-20-46. Esse é o programa Madrugada Amiga, com você até um pouquinho antes da uma da manhã. Eu, Padre Toninho, missionário da comunidade Canção Nova, está aqui o Thales, né, fazendo aqui toda a técnica aqui deste nosso encontro. Então, você não está sozinho, estamos com você. Canção Nova, 24 horas, espalhando o amor pelo ar. Então vamos trazer para você uma meditação agora, meu irmão, minha irmã, que eu costumo sempre dizer, histórias que marcam. São histórias curtas para nos ajudar e refletir sobre o sentido da vida. E o tema da nossa histórias que marcam hoje é Os Construtores. Um peregrino passou junto de uma pedreira. Sentados no chão, os operários estavam ali modelando os blocos de pedra. O peregrino aproximou-se do primeiro, cheio de pó e suor, e perguntou-lhe: "O que você faz aqui?" Ele, admirado, levantou a cabeça e respondeu: "Não vê que estou a morrer de cansaço?" O peregrino nada respondeu. Encontrou-se com o segundo operário e perguntou-lhe: "O que você faz aqui?" E este responde: "Não vê? Trabalho para poder alimentar a minha mulher e os meus filhos." Em silêncio, o peregrino continuou o caminho. Mas além encontrou um terceiro operário e perguntou-lhe: "O que você faz aqui?" "Não vê? Estou a construir uma catedral." Naquele lugar, ia se erguendo uma grande construção com torres a apontar para o céu. O que essa história de hoje quer nos ajudar? O trabalho humano tem o sentido que lhe damos. Pode ser apenas um sacrifício, mas pode ser uma forma alegre de cumprir a vontade de Deus. Programa Madrugada Amiga, aqui pela nossa rádio Canção Nova. Vamos com música para você, sintonizados aqui nas ondas da rádio Canção Nova. Diácono Nelsinho Correia, Anuncia-me.

Programa Madrugada Amiga, aqui pela nossa Rádio Canção Nova. Ouvimos aí com o Diácono Nelson Correia, participação do Padre Jonas Habib, Anuncia-me. Essa música é tão bonita. Eu estava escutando agora, lembrando meus tempos de grupo de jovens, Thales. A gente cantava muito essa música aí, Anuncia-me, para que nós, os jovens, pudessem, de fato, compreender o sentido da vocação. Então, que bom a gente escutar essas músicas antigas, né, aqui da Canção Nova, na boca do nosso pai fundador, Padre Jonas, o nosso ícone, a Canção Nova, Diácono Nelson Correia. E é isso, minha gente. Programa Madrugada Amiga, trazendo aqui mais participação do nosso WhatsApp. Temos aqui a participação. Vamos aqui. Bom dia, Padre Toninho. Agradeço as graças alcançadas e rezo pelos desempregados. É a Rosalina, de Samambaia Norte, Distrito Federal. Deus abençoe você, Rosinha. Você e toda a sua família, todos que estão sintonizados aqui pela nossa Rádio Canção Nova. O programa Madrugada Amiga traz agora o nosso Momento Mariano. Queremos colocar tudo nas mãos de Nossa Senhora. Ontem a igreja celebrava a memória de Nossa Senhora das Dores, Maria aos pés da cruz, que recebe o grande testamento deixado pelo seu filho Jesus. Mulher, eis aí o teu filho. E depois Jesus olha para o seu discípulo e diz: filho, eis aí a tua mãe. Maria, nossa mãe, por ordem da graça, já assim nos ensina a Santa Mãe Igreja. Então vamos nos colocar nas mãos da mãe, nas mãos de Nossa Senhora, para que ela leve os nossos pedidos junto ao seu filho Jesus. Que nossa mãe olhe por cada um de vocês que estão sintonizados conosco, diante das suas dificuldades, diante dos seus desafios, das suas lutas. Que Nossa Senhora passe à frente e com seu manto maternal cubra-nos, para que possamos então em tudo fazer a vontade do seu filho. Que Nossa Senhora olhe por cada um de vocês, meus irmãos e irmãs, e conceda-nos a graça de sermos homens melhores, mulheres melhores, para fazer em tudo a vontade do Senhor. Maria é o grande modelo para nós de renúncia. Como ela disse ao anjo Gabriel: eis aqui a escrava do Senhor, faça-se em mim segundo a tua palavra. Aprendamos com Maria a renunciar para abraçar a causa de Deus, o plano de Deus, o sonho de Deus para cada um de nós. Que Nossa Senhora abençoe você, meu irmão, abençoe sua família, os seus projetos e que tudo concorra para a honra e glória do Senhor. E é isso que nós queremos pedir e rezar com você neste dia. Mais música para você sintonizada aqui na Rádio Canção Nova. Rogerinha Moreira, Mãe do Agora.

Programa Madrugada Amiga, aqui pela nossa Rádio Canção Nova. Isso mesmo, você está sintonizado aqui na nossa Rádio Canção Nova. Nós espalhamos o amor pelo ar. Que bom estarmos juntos com você neste dia, hoje, 16 de setembro de 2026. E o Padre Toninho, estou com você. Temos mais alguns minutos para estar com você, levando aí uma mensagem. Agora quero trazer para você uma gota de misericórdia, tirada do diário de Santa Irmã Faustina Kowalska. Diário de Santa Irmã Faustina, número 1184. Diz Jesus a Santa Irmã Faustina: fica sabendo, minha filha, que o teu silencioso martírio de todos os dias, na total submissão à minha vontade, leva muitas almas ao céu. Quando te parecer que o sofrimento ultrapassa as tuas forças, olha para as minhas chagas e te elevarás acima do desprezo e do juízo dos homens. A meditação sobre a minha paixão te ajudará e te elevarás acima de tudo. Ó sangue e água, que jorrastes do coração de Jesus, como fonte de misericórdia para nós, eu confio em vós. E é isso, minha gente. Vamos confiar na misericórdia do Senhor, pois quem confia na misericórdia não fica decepcionado. E é isso que eu peço ao Senhor, que nos conceda esta fortaleza diante de fé, que tenhamos esta boa disposição para fazer em tudo a vontade de Deus. Vamos nos despedir de você neste dia. Quero louvar e bendizer a Deus por mais este momento de estar aqui, de levar esta mensagem para você, de estar fazer-se companhia. Você que muitas vezes se sente sozinho, a Canção Nova é a sua companhia 24 horas por dia. Então, onde você estiver neste momento, em casa, no trabalho, na estrada, no hospital, num presídio, enfim, onde esta transmissão está chegando, neste Brasil e além Brasil, que Deus abençoe você. Padre Toninho, lembrando mais uma vez que daqui a pouco estarei aqui na capela da nossa rádio, na capela Nossa Senhora das Graças, para celebrar a Santa Missa. E você pode acompanhar pela rádio, viu? Pela Rede Canção Nova de Rádio. E o padre estará rezando por você nas suas intenções. Obrigado, Thales, pelo trabalho, irmão. Deus abençoe aí, viu? E até a próxima, se Deus quiser, tá bom? Vamos nos despedir pedindo a bênção do Senhor para você, meu irmão, e essa bênção se estendendo para toda a sua família. O Senhor esteja convosco, Ele está no meio de nós. Que pela intercessão da bem-aventurada Virgem Maria, desça e permaneça sobre vós, sobre a sua família, sobre a sua casa, sobre as suas atividades, a bênção do Deus Todo-Poderoso, Pai, Filho e Espírito Santo. Amém. Fique na paz do Senhor Jesus, com o amor de sua Mãe Maria Santíssima. E até amanhã. Amanhã, a partir da meia-noite, Padre Toninho estará aqui nos estúdios da Rádio Canção Nova para mais uma Madrugada Amiga. A última canção, Padre Jonas Abibi, O Amor Vencerá.

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2: A REPAM, Rede Eclesial Panamazônica, está completando 12 anos de uma caminhada construída coletivamente, marcada pela presença nos territórios, pela escuta dos povos e articulação em defesa da Amazônia. Túlio Fonseca.
3: Mais do que recordar uma trajetória, a data representa a renovação de um compromisso assumido pela Igreja, estar ao lado daqueles que vivem, cuidam e defendem a Amazônia. Ao longo desses 12 anos, a REPAM vem se constituindo um espaço de encontro, escuta e articulação. Sua caminhada nasce do compromisso da Igreja com a vida e se fortalece na relação com os povos indígenas, comunidades tradicionais, organizações, pastorais, movimentos sociais, instituições e tantas pessoas comprometidas com a defesa da casa comum. Essa trajetória tem como um de seus fundamentos a escuta dos territórios. As experiências, os saberes, as denúncias e as esperanças que nascem das comunidades ajudam a orientar a atuação da rede. Caminhar em rede significa construir vínculos, reconhecer os saberes que brotam dos territórios e fortalecer o protagonismo de quem vive e cuida da Amazônia, transformando a escuta em compromisso, ação e incidência. No Brasil, parte dessa caminhada pode ser dimensionada pelos resultados recentes da atuação da REPAM Brasil. Somente em 2025, 2.093 pessoas foram alcançadas diretamente por iniciativas territoriais voltadas à justiça socioambiental, ao fortalecimento comunitário e à incidência política. As ações estiveram presentes em 6 estados da Amazônia brasileira: Pará, Maranhão, Tocantins, Acre, Roraima e Amazonas, e em mais de 15 territórios, envolvendo comunidades ribeirinhas, indígenas, quilombolas e rurais. Na carta da presidência da REPAM Brasil, por ocasião da celebração dos 12 anos, Dom Evaristo Pascoal Spengler, bispo de Roraima e presidente da REPAM Brasil, expressa a gratidão a todas as pessoas, comunidades e organizações que fazem parte dessa história e reforça a necessidade de renovar o compromisso com a missão. A mensagem convida a seguir fortalecendo os vínculos que nos unem, ampliando nossas redes e construindo nossos caminhos de justiça socioambiental, respeito aos povos e cuidado com a casa comum.
2: No dia 7 de outubro, a Fundação Pontifícia Ajuda a Igreja que Sofre convida crianças, famílias, escolas e paróquias de todo o mundo a participar da iniciativa 1 milhão de crianças rezam o terço. A campanha convida os adultos não apenas para incentivar as crianças a rezar, mas também a orar com elas. Da Central de Jornalismo Canção Nova, Ana Elisa Castro.
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8: São muitos os projetos no coração do homem, mas é a vontade do Senhor que permanece para sempre. Provérbios, capítulo 19, versículo 21.
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2: É bom estar com você no programa Mensagens e Canções pela Rede Canção Nova de Rádio. Eu sou Dauana Salles, missionária da comunidade Canção Nova, e acolho você que me acompanha, seja pelas ondas da rádio ou pelo nosso site radio.cancaonova.com ou ainda pelos nossos aplicativos Rádio Canção Nova e CN Plus. Muito bom dia para você na sintonia no Brasil ou além Brasil. Seja bem-vindo. E para abrir o nosso programa de hoje, é claro, né, gente? Um trecho da palavra de Deus, nada melhor do que a palavra do Senhor para iluminar a nossa vida, a nossa mente, a nossa alma. Na carta aos Romanos, capítulo 3, versículo 29. Por acaso Deus só é Deus dos judeus? Não é também dos pagãos? Sem dúvida, também é Deus dos pagãos.

E aqui no nosso programa chegou o momento de rezarmos com o Salmo de hoje. Ouve, Senhor, o meu clamor, atendei a minha oração. Este é o Salmo de número 60. Dos confins da terra clamo a vós, quando me desfalece o coração. A vez de me elevar sobre um rochedo e me dar descanso, porque vós sois o meu refúgio, uma torre forte contra o inimigo. Habite eu sempre em vosso tabernáculo e me abrigue à sombra de vossas asas. Acrescentai dias aos dias do rei, que os seus anos atinjam muitas gerações. Ouve, Senhor, o meu clamor e atendei a minha oração. Convido você a fazer aí o seu clamor a Deus. Seja qual for a sua circunstância, a situação que você está vivendo, a preocupação que está pesando o seu coração, olha o que diz o salmista: dos confins da terra clamo a vós, Senhor, quando me desfalece o coração. Se você está se sentindo assim, com o coração desfalecendo, com o coração perdendo as suas forças, entregue em oração a sua vida a Deus. Ele ouvirá o seu grito, aquele clamor da alma. Que seja hoje a sua oração elevada como incenso e que os céus possam retribuir em resposta de Deus para você. Ele há de te elevar acima de um rochedo e te dar descanso, porque nele você busca este refúgio. Ele será para você uma fortaleza contra os inimigos. Qual é o inimigo que hoje te afronta? O medo? A tentação? O perigo? O desemprego? A falta de saúde? Uma situação familiar? Coloque tudo isso debaixo do Senhor. Busque nele o seu refúgio. Ele ouve a sua voz e responderá à sua súplica. Chegando música para você aqui no nosso programa.

Nossa mensagem do dia aqui no nosso programa Mensagens e Canções é da Djanira Silva, da comunidade Canção Nova. Madre Teresa de Calcutá escrevia às filhas espirituais, às irmãs da caridade: sejam amáveis umas com as outras. Prefiro que cometam erros com amabilidade do que façam milagres com falta dela. Seja amável sempre. Contemplem a amabilidade de Nossa Senhora. Vejam como ela falava, como ela agia. Para que tanto sofrimento e tantas incompreensões? Basta uma simples palavra, um olhar, uma pequena ação sem amor e o coração de uma irmã mergulha na escuridão. Não deve ser assim. Peçam a Nossa Senhora que vos encha o coração de doçura. Com estes ensinamentos, é como se a Madre hoje nos dissesse também: com sua vida, até muito mais do que com suas palavras, decidam-se pelo amor, pois esta é a única força que pode mudar o mundo. E sabendo o quanto precisamos de referências, mostra-nos o melhor exemplo, a Virgem Maria. Música.

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1: 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Nosso programa segue para o intervalo, mas já já eu tô de volta. Fica com a gente.
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5: Que nada te impeça de avançar para Deus. Nem o passado com seus erros, nem o futuro com seus medos. Santa Catarina de Sena.
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1: Você está acompanhando o programa Mensagens e Canções e eu, Dauana Salles, fico contigo até as 2 da manhã. E nessa madrugada vamos saber o nosso modelo de santidade de hoje, São Guido Maria Comfort, e a sua missão evangelizadora na igreja. São Guido nasceu em Ravadasi, em Parma, no dia 30 de março de 1865. No mesmo dia foi batizado. Aos 11 anos, entrou no seminário. Uma doença com manifestações do tipo epilepsia atrasa a ordenação sacerdotal do jovem. Entretanto, foi nomeado vice-reitor do seminário, mostrando notáveis dons de educador, mas sobretudo orientando os jovens para a santidade com o testemunho de uma vida à luz da fé. Recuperando sua saúde, em 1888 foi ordenado então sacerdote. Muito jovem sacerdote, recebeu ainda o cargo de diretor da Pia Obra da Propagação da Fé. Ainda não tem 30 anos e já é chamado para ocupar o cargo de vigário-geral. Em 1902, aos 37 anos, foi chamado pelo Papa Leão XIII para governar a Arquidiocese de Ravenna. Tendo recuperado sua saúde, em 1907, o Papa pediu-lhe para governar a Diocese de Parma. Há mais de 24 anos é o seu bom pastor. Foi então beatificado em São Pedro pelo Papa João Paulo II em 17 de março de 1996. Sua Santidade Bento XVI, no consistório público de 21 de fevereiro de 2011, decide inscrevê-lo na lista dos santos. São Guido Maria Comfort, rogai por nós.

E chegou o nosso momento de oração aqui no Mensagens e Canções. Está quase terminando o nosso programa, mas chegou a hora mais importante, não é? Elevarmos a Deus o nosso clamor. E hoje vamos pedir e contar com a intercessão de São Guido Maria Comfort. Em nome do Pai, do Filho e do Espírito Santo. Amém. Grande propagador do Evangelho e missionário a exemplo de Jesus, rogai pelos missionários de todo o mundo, para que não desanimem na causa do Reino Celeste e sejam corajosos a ponto de entregar a própria vida. Dai que possamos ser bons testemunhos para aqueles que nos rodeiam. Amém. São Guido Maria Comfort, rogai por nós.

0: E o nosso programa Mensagens e Canções vai ficando por aqui, mas amanhã nós estaremos de volta. Um ótimo dia para você na companhia de Deus e da Virgem Maria. Tchau, tchau, até amanhã.
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2: Ainda que a minha mente e o meu corpo enfraqueçam, Deus é a minha força. Ele é tudo o que eu preciso. Salmo 73, versículo 26.
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4: Uma alegria ter você conosco na sintonia da Rádio Canção Nova FM 89.1 e por toda a rede de Rádio Canção Nova no Brasil, além Brasil. Sejam todos muito bem-vindos. É a nossa missão, é evangelizar, começando agora comigo, Inácio Filho, missionário da comunidade Canção Nova, que tem o privilégio de estar com vocês aqui nas madrugadas durante a semana e também, às vezes, nos encontramos aos finais de semana nas nossas reprises. Mas antes de trazer o tema do programa de hoje, eu tenho uma pergunta para fazer para você. Você quer conhecer mais sobre a Rádio Canção Nova? Quer mesmo? Então é só nos seguir através das redes sociais, facebook.com/Rádio Canção Nova e o nosso Instagram, @Rádio Canção Nova, e você vai ficar por dentro de tudo aquilo que acontece na programação da Rádio Canção Nova. Mas vamos ao tema do programa de hoje. Jesus também chorou. Olha que tema forte, hein? Jesus também chorou, com o nosso querido Anderson Moreira, missionário da comunidade Canção Nova, pregação essa que aconteceu no dia 1 de novembro de 2025, e eu e você vamos ouvir agora.
5: Se você trouxe a palavra de Deus, vai lá no Evangelho de São João. Você que está em casa, onde quer que você esteja, pega a sua palavra, deixa essa palavra penetrar no profundo do seu coração, porque é Jesus palavra, é Jesus. Por isso que a gente beija a Bíblia. Tá beijando o meu amigo? João 11:35. Eu tenho certeza que todos vocês vão sair com esse versículo aqui decorado, pode ser? Compromete comigo? Vai ser difícil não. João 11:35. Vocês podem até falar junto comigo. Jesus chorou. Repete comigo. Jesus chorou. Palavra da salvação. Pode beijar sua Bíblia. O menor versículo da Bíblia. E quão importante, quão profundo ele é. Ele está num contexto, esse versículo de João 11:35, da ressurreição de Lázaro. Só para contextualizar, né? Jesus estava lá tomando um banho de mar, lá na Galiléia, Não fui lá não. Você já foi, Nasa? Não? Nós vamos juntos então. Então estava lá, Tali, aí mandou um bilhete para ele. Ó, seu amigo tá, já era. Aí falou, então vou ficar mal um pouquinho. O povo lá tá querendo me pegar, então eu fico mal um pouquinho. Aí depois passou uns 2 dias, ele vai. Aí chegou lá no velório e ele perguntou, ai, cadê meu amigo? Aí eles falaram assim, Senhor, faz 4 dias só, já era. E por que falou-se 4 dias? Porque pro judeu, pra cultura judaica, a alma permanecia ali no corpo, ele não começava a deformar aquele negócio ali durante 3 dias. Então, 4 dias, não tem jeito mais. Mas Jesus foi no 4º dia. Aí ele falou, mas cadê ele? Né? Ele tá ali, Senhor, tá? E quando ele chegou, as irmãs dele, né, falou com a irmã e de repente Jesus chorou. Como é que é seu nome? Não, como que é seu nome? É esse? É esse mesmo. Então, vou falar de mim, tá? O Anderson chorou. acontece, né? Mas esse versículo de duas palavras, pelo menos na versão hebraica da Ave Maria, versão grega da Ave Maria, são duas palavras, Jesus chorou. Mas esse versículo traz muitas verdades para nós nesse contexto. E a primeira verdade, meu irmão, minha irmã, é que se você tá com uma dorzinha aí no coração, se você tá com um sofrimento, se você veio para cá chorando, se você tem algo dentro de você que tá doendo, que você nem sabe o que que é, mas tá doendo, então a verdade que essa palavra me dá é que você é gente, você é humano, você é pessoa. Ai, que beleza! Você é gente. Uma segunda verdade que essa palavra vem trazer e enche o nosso coração de esperança é que se nós somos gente, que se nós choramos, é que em nós existe uma graça. E essa graça se chama compaixão. Eu me compadeço, eu me coloco dentro do outro, eu sinto com o outro, eu caminho com o outro. Terceira verdade que essa palavra vem trazer para nós. Eu já falei ela aqui, se vocês perceberam. Quando eu disse que a Bíblia é Jesus e que nós beijamos ela, nós beijamos porque Jesus é o nosso mais alto. Jesus é nosso. Isso é uma verdade profunda que está nesse Jesus chorou. Ele chorou porque ele era amigo daquela família. Ele chorou porque ele fazia parte. Ele era parte integrante de Maria, Marta e Lázaro. Então ele chorou porque existia humanidade. Ele chorou porque ele sentiu compaixão. Ele chorou porque ele é amigo. Meu irmão, essas verdades precisam estar bem alojadas, guardadas, mas vividas e revividas no nosso coração. Bate no peito e fala assim: você sente bater no seu peito? Sente. Então fala assim: uai, então eu sou gente. Fala. Isso. De novo, uai. Eu sou gente. Vocês perceberam que eu sou mineiro, né? Não. Não, eu sou de Campo Belo, 300 quilômetros daqui, sou mineiro. Então bate no peito de novo e fala assim: se eu chorei, é porque eu sou gente e em mim tem compaixão. Se eu chorei, se em mim tem compaixão, eu tenho um amigo que é... Aplaude Jesus então. Jesus chorou. Nós temos perdido a capacidade de chorar. Nós temos perdido a nossa identidade mais profunda, que é ser gente. Nós temos perdido essa sensibilidade, o carinho, o anseio de saborear a vida, saborear os nossos relacionamentos, saborear as pessoas que estão perto de nós, saborear, dar um abraço assim, sabe? Tocar no outro, olhar para o outro assim: nossa, como que eu fui amado. Eu falei pra vocês que eu fui amado aqui, né? Vocês viram como que a Ana me... como que a Ana me trouxe aqui? Ela me pegou no colo, gente. Ela trouxe, me levou até aqui o ambão. Sabe o que ela falou pra mim? Vai com Deus. Oh, minha Nossa Senhora. Mas como é que eu saboreei isso? Eu não perco oportunidade de ser amado, não, gente. Você tá maluco? Esse tá maluco é um irmão meu que fala isso. Tá maluco? Não perco, porque o homem, nós, o mundo tá perdendo essa capacidade de saborear os momentos simples da nossa vida. Nós vamos buscar só milagre, é só extraordinário, é só fora de nós. Nós vamos buscar só coisa grande, aquelas pequenas. E outra coisa, vocês sabiam que o que derruba a gente são as pedrinhas? Essa caixa aqui, eu acho que eu não vou tropeçar nela. Ó, deu até? Eu não vou, mas se de repente... Entendeu? São as pedras pequenas que nos derrubam. E também são essas pedrinhas pequenas que nos levantam, que nos faz mais longe, que nos permite lançar voos altos. Eu começo a lançar, a voar bem alto quando eu começo a dar passo curto. Simplesmente olhar para um outro aí, olhar para sua esposa e falar: ô, meu amor, eu quero mudar, eu quero ser melhor para você, eu quero ser eu mesmo para você. Olha, coisa que devia ser normal e natural, nós vamos perdendo isso dentro de nós, porque nós vamos afastando de nós mesmos, nós vamos arrumando, sabe, sempre aquele desejo de encontrar resposta para aquilo que não precisa de resposta. Na vida, às vezes, as respostas paralisam a gente, mas nós temos que ter coragem dentro de nós e o atrevimento. Lá em Minas a palavra, você é atrevido, hein? Lá nós fala assim: larga de ser atrevido, menino. Minha avó falava: larga de ser atrevido. Minha avó fazia um... eu choro, hein, gente? É, minha avó fazia um doce de amendoim. Aqui muita gente na comunidade já comeu. Hoje ela não faz mais. Mas era um doce normal. Mas ela fazia com tanto amor. Doce de amendoim. E eu saboreava aquilo e falava, oh meu Deus. Sabe essas coisinhas pequenas? Nós queremos só ser melhor do que o outro. Nós queremos olhar para o nosso umbigo. Nós ficamos assim falseando a nossa vida. Nós queremos cuidar da vida de todo mundo, não é verdade? Sabe? Fofoqueiro. E chama fofoca. Fofoqueiro. Larga de ser fofoqueiro e começa a fofocar com você. Olhar para você e ter a coragem de buscar aquilo que dói dentro de você. Não começa a olhar para o outro. Não vai dar resposta para o outro, você nem tem resposta para você mesmo. É tempo de saborear essas pequenas coisas. De vez em quando eu venho aqui e tomo um golinho d'água. Porque é sabor. Quanta coisa você deixou de saborear na sua vida? Fala para mim. Um simplesmente, sabe que lá em casa é bom demais, gente? O povo é doido, mas é bom. Eu chego, benção pai, benção mãe. Eu vou sair, eu falo, benção pai, benção. Quando eu tô lá, né? Esses dias eu deixei de falar com a minha mãe 3 dias. Eu falo para ela porque é assim, ele sabe cuidar, gente. Meu pai e minha mãe já perdeu muito. Já perdeu pai, já perdeu mãe, irmãos. Meu pai já perdeu pai. Eles sabem cuidar, eles sabem dar valor nesse atrevimento de sofrer, sabe? Você que é filho aí, quando você vê seu pai, fala, benção, pai. Aproveita! Aproveita esse tempo. Tava falando ali pros meninos ali, São João da Cruz, ele vai falar assim: olha, lá no final.

sozinho não pode definir o que eu sou. Por quê? Eu não tenho nada. Você sabia o que você tem? Nem seu corpo. Hoje está comum, né? Meu corpo, minha ideia. Meu Deus do céu! Nem o nosso corpo é nosso, porque a palavra vai dizer que o nosso corpo é templo. Mais alto. Nosso corpo é templo. Então nós não temos nem o nosso corpo. Gente, nós, sabe, o mundo perdeu a coragem de sofrer. E nós vamos fugindo do sofrimento a todo momento. Mas só que o sofrimento, fugir do sofrimento, causa desespero. E sabe outra coisa que causa? Eu vou ficando com a afetividade estragada, machucada, mascarada. Eu vou perdendo a coragem de amar. O sofrimento, às vezes, quando eu fujo dele, é porque eu não tenho mais coragem. Eu tenho medo. Eu tenho medo de ser fracassado. Eu tenho medo de ter uma amizade. Nossa, eu não posso chegar perto do Inácio. Não, eu não vou chegar perto. Porque eu gosto tanto de tanto Inácio, porque se ele for embora, eu vou sofrer. Ah, meu amor, amar é deixar o outro ir embora. Amar é se posicionar pro outro, dar o melhor pro outro e deixar ele embora. Vai embora, construir sua vida. Amar é devolver o outro para ele naquilo que ele tem de melhor. Fica querendo com isso, não. Larga de ser besta. Tem muita coisa para ser apegado. Apega no amor. Não apega na pessoa, mas apega em amar. Tem coragem de amar. Olha esse menino aqui tocando. Com todo o respeito, menino. Olha esse homem tocando aqui. Porque senão depois, né? Olha, gente, isso é uma arte. Umas coisas eu tenho inveja. Eu queria tocar igual ele. Queria tocar como o Lucas, queria tocar como os meninos, como o Helder. Eles pegam assim, parece que é Deus tocando, gente. Não é eu. Meu Deus do céu, a música é uma arte. Mas se vocês estiverem aqui só pra receber o final do mês, não deve ser muito, não. Mas assim, ó, se for só pra isso, não vai chegar lá. Não vai, não é? O Lucão tá falando assim, ó. Verdade. Porque é o amor que equilibra as nossas emoções. É o amor que equilibra. Por isso Jesus teve coragem de chorar, gente. Porque ele sabia amar. E é nesse movimento que eu vou perdendo a coragem de sofrer, que eu vou ficando rígido. Eu vou ficando mascarado. Eu vou ficando hipócrita. Sabe por quê também? Porque nós fomos criados, e isso aí não é problema de pai e mãe não, sabe? Mas nós fomos criados desde menino, falando o que pra nós? Ó, não faça isso. Ó, você tem que ser bom, hein? Ó, tem que dar conta, cuide do seu irmão. Ó, é desde menino. Desde menino a mãe vai falando assim pra ó, prejuízo, agora você é o homem da casa, hein? Larga de ser besta, mãe, não pode falar isso. Nós vamos pensando que nós não podemos errar. Nós vamos crescendo, não posso errar. Eu tenho que ser o melhor. Claro que você tem o melhor. Você tem que ser melhor que você é. E não melhor do que o outro. Nós vamos tornando rígidos. Rígido. Inflexível. Você sabia que quando dá aqueles... lá nos Estados Unidos tem muito, como chama? Como é que chama? Tornado. Aquele negócio. Você sabia que as árvores que sobem primeiro no tornado é aquelas mais fortes? É a peroba. Eu não sei, eu não sou marceneiro, não. Se tiver um marceneiro aí, me perdoa. Mas é a peroba, o eucalipto. Essas árvores fortes, o tornado leva tudo. Pergunta se ele derruba o bambu. O bambu, ele vai lá embaixo, ó. Ele enverga, mas não cai. Por quê? Porque ele é flexível. Lembrei do Padre Léo agora, de novo. Tem uma pregação maravilhosa. Porque ele fala que o bambu, ele se enverga. Enverga é uma coisa diminuta. Ele se prostra diante de Deus. Não é tornado que leva bambu, gente. E não é um tornado de sofrimento que pode levar a sua vida. Seja um bambu. Pelo amor de Deus, você ficar forte não. Nós vamos perdendo essa sensibilidade de chorar. Hoje está na hora de eu e você voltar a ser criança. Como, Anderson? Como que eu posso voltar a ser criança? Já viu criança como que é, gente? Criança tem uma virtude que é ela não tem medo da exposição. Ela nunca pergunta assim para ela mesma: que o outro vai pensar de mim? Pergunta. Você que tem criança aí, já passou vergonha na vida? Você que tem menino, já passou? Você falou assim pra ela assim, ó, nós vamos lá na comadre, mas pelo amor de Deus, o primeiro bife não, hein? Deixa os outros, depois você pega. O que a criança faz? No aniversário, você fala pra ela, ela dainha tudo. Filho, ó, nós vamos no aniversário, o bombom é pro Zé lá, no, deixa eles pegar. O que ela faz? Fala aí. Ele falou, mete a mão e pega. Vê se você tem coragem de fazer isso. Você tá lá doido pra comer o bombom lá. E fala, vai lá.

0: para mim, pega lá, vai, pega lá. E depois xinga o seu filho ainda. Besta, tem que largar de ser besta. Nós não temos coragem mais de expor as nossas emoções. Nós precisamos aprender com as crianças. Elas não têm medo de expor quem ela é. Criança, ela não tem medo de expor os seus sentimentos. Esse dia que eu estava no meu afilhado, oh meu Deus, eu vou confessar meu pecado assim. Ela me ama muito, viu? Me ama. Eu vou falar baixinho, que prefere eu que os pais dela. Mas fazia muito tempo que eu não ia lá. Cheguei lá e o pai dela e a mãe dela pelejou. Dá a benção pro padrinho, filha. Dá a benção. Vai lá, dá um abraço nele. Ela não deu. Por quê? Porque ela não tem medo do que eu vou pensar dela. Nós aí, ó. A gente compra roupa cara que não pode usar só pra mostrar pros outros. Quer ver outra coisa também, meus irmãos? Nós estamos, sabe? Nós perdemos a noção que... Eu falei hoje de manhã na oração. Que às vezes não estar bem é estar bem. Vê lá. Vamos sair do âmbito de um pouco da perda, da morte. Tá, eu encontrei... Você encontra com uma pessoa. Você... 30 anos de empresa. No outro dia te chama lá e fala: não vamos precisar mais de você. Tchau, vai com Deus. E muito obrigado pelo serviço. Tá. Aí depois você encontra ele na rua, você pergunta ele como é que ele tá, e vai falar assim: eu tô bom, fui despedido, faz 30 anos, agora não tem dinheiro pra pagar as contas, eu comprei um carro ontem, agora não tem. Opa, eu tô bom. Ah. Vai? Não, porque ele não está bem. Emocionalmente, nós expormos as nossas emoções é que tá bem. Porque quando eu exponho, e aí tem um lugar certo, quando eu exponho, quando eu derramo, quando eu vivo as minhas emoções diante de Deus, aí Ele vai fazer o milagre. Mas antes de ter a coragem, eu não tenho um caminho para seguir. Aqui na comunidade não é assim, né? Porque todo mundo é forte. Ó, oh, beleza. Como é que você tá? Bom. Nós precisamos aprender como as crianças. Ser verdadeiro. Sabe por quê, gente? Porque quanto mais eu minto para mim mesmo, mais eu fujo de mim. Quanto mais eu escondo a minha dor, quanto mais eu fujo dela, mais ela me apresenta para mim mesmo. E aí você vai ficando machucado, ferido, você vai ficando ranzinza, você vai perdendo a esperança. Simplesmente de não ter a coragem de ter sofrido. É a mesma coisa que acontece. Cheguei. Ai, se ela estiver assistindo. Vou até falar pra aqui. Perdi o meu tio querido, irmão do meu pai. Eu tava aqui. Fui correndo pra lá. Graças a Deus cheguei a tempo. Cheguei lá, aquele velório, aquela multidão, aquele muito conhecido. Olhei pra minha avó. Quando eu vi minha avó é esperta, gente. Deixa eu contar um detalhe pra minha avó. Minha avó, eu perguntei pra ela um dia assim: vó, a senhora teve 12 filhos, 2 em 2 anos. Como que só sabia, 60 anos atrás, que de 2 em 2 anos a senhora ia engravidar? Sabe o que ela falou pra mim? Ela falou assim: filho, terra seca, nada dá. Terra molhada, tudo dá. Entendeu? 95 anos, gente. E aí eu cheguei lá na minha... Pra falar o quê? Minha avó é esperta. Ela não é besta, não. Besta é os filhos dela, com todo respeito. Meu pai. Eu cheguei lá no velório e minha avó tava lá. Falei: oi, vó, benção. Ela falou: oi, tadinho do meu filho. Mas ela não reagiu. Eu falei: que aconteceu? Vocês sabem o que aconteceu, né? Deu remédio para ela não sofrer. Remédio não tira sofrimento, apenas guarda. Remédio só deixa guardado aquilo que depois vem tudo para fora, gente. E por favor, que eu não estou falando que às vezes precisa dar um remédio, de situação de saúde. Não estou falando isso, não. Tô falando que às vezes passa um sofrimento aí pra pessoa de 20, 25 anos, de 10 anos. É a mesma coisa de não levar uma criança pro velório, uma perda que ele teve. Vai fazer falta. Vai fazer. Quem não sabe perder, nunca vai saber ganhar na vida, gente. Quem não teve propostas de perdas e possibilidade de perder na vida, como vai saber que ganha? Não vai saber. Quem nunca, com todo respeito, eu já carpintei café. Mas explico, eu tava brincando. Mas não é verdade que quem já capinou o café, sabe, aquela lavoura lá, aquele pomar, foi lá, plantou e foi tirando o capim, de repente viu uma cobra, tirou para lá e mandou ela embora, depois de pegar uma laranja, uma mexerica, ou se não tomar um café da sua lavoura, o sabor é melhor, não é? Porque vivenciou em cada dia, em cada momento, não teve medo, ele atreveu, essa pessoa foi atrevida, ela sofreu, mas ela continuou, ela foi seguindo, ela não parou. Volta a ser criança. Volta. Não sei a sua idade, mas nesse tempo de sofrimento, não permita que a dor defina quem você é. Não deixe ela tirar você de ser gente. E eu volto lá pro velório. Minha avó nem estava conseguindo chorar. Pelo amor de Deus, ela perdeu um filho. Novo. Nesse momento ela não estar bem, está tudo certo. Naquele momento ela chorar, e ela é uma mulher de fé, com um terço na mão, deixa ela rezar as lágrimas dela ali. Meu irmão, minha irmã, coloca suas emoções em Deus, os seus sentimentos mais profundos de dor. Você é gente. Lembra aí a pessoa que está do seu lado aí? Você é gente. Lembra? Por favor, fala aí. Preciso tirar as máscaras do coração. É preciso tirar essa crosta suja. Nós tomamos banho todo dia, não toma? Toma, todo dia, bonitinho, perfume. O coração também nós precisamos cuidar. Cuidar, tirar a sujeira. Permitir olhar para o nosso coração como ele está de fato e não fingimento. É preciso tirar as máscaras do nosso coração. E sabe por que isso acontece, gente? Porque nós estamos feridos emocionalmente, afetivamente, na nossa sexualidade. E aqui eu não estou falando de sexo, não estou falando de erotismo, não. Eu estou falando que nós estamos feridos na nossa afetividade porque nós queremos fugir do sofrimento. Minha Nossa Senhora, o sofrimento é inerente na nossa vida, a perda é inerente na nossa vida. Até o menino recém-nascido, não, aqui quando ele está na mãe e ele está nascendo, ele já perdeu. Sabia que o sentimento dele é de perda? De morte, dessa separação? É tão traumático aqui. Se não fosse a graça de Deus, aquele momento, toda criança nasceria ferida, machucada, estragada. Porque rompe. Ela perde a mãe naquele momento. Estamos entendendo, né? Porque senão depois eles tiram um corte aqui e falam isso mesmo, vai dar problema para mim. Mas vocês entenderam, entenderam? Rompe. Meus irmãos, minhas irmãs, família. É preciso entender que não é só eu que estou sofrendo. Não se torne insensível ao sofrimento. E gente, pessoa insensível, ó, é chata, viu? Pessoa insensível tem resposta para tudo. Para tudo, dos outros. A pessoa que é insensível de si mesmo, dos afetos, ela perde tudo. Já não foi à toa que eu pedi para o Paulo vir aqui na hora de manhã dar um abraço no Inácio, não. Foi à toa, não. Nós vamos perdendo esse jeito de ser afetuoso um com o outro, de afeiçoar um com o outro. Sabe por quê também? Porque, eu já falei, porque nós vamos perdendo a sensibilidade de amar. O que mais me impede de amar é o medo do fracasso, gente. O que é o medo do fracasso? O medo do fracasso, às vezes ele é tanto em nós, que eu simplesmente não vou conversar com essa pessoa do lado aí, porque, não, vou conversar com ele não, porque com ela não, porque senão ela vai me achar, não vai me achar boa, não vai me achar bom. Ou seja, você tem uma possibilidade da vitória, mas você se entrega ao fracasso, à derrota, por causa do medo de ser fracassado. Nós deixamos de deliciar as vitórias de Deus na nossa vida simplesmente porque eu não acredito mais, porque eu tenho medo de ser derrotado. Oh, meu irmão, a morte não é o fim, a morte não pode ser o fim para nós. As perdas, o sofrimento, ele não pode ser um meio de me derrotar, mas ele pode ser um meio de me lançar. Eu queria pular daqui, mas eu tô com um problema na perna, não posso, mas eu ia pular. Então ele não pode ser, ele não pode ser um meio de me derrubar. Ele precisa me levantar, ele precisa me ir além de mim, ir além das minhas possibilidades. Aqueles que já foram, aqueles que estão longe de nós, se você ama realmente, você já perdeu alguém aí? Quem perdeu alguém? Você amava? Muito, muito, muito, muito assim, muito, muito. Então deixa eu falar para você, se ele morreu, morreu para você. Mas para quem ama, ele vai estar sempre dentro. Para quem ama, aqueles que nós perdemos nunca morreram. E essa é uma verdade maravilhosa. É até um conceito, uma definição de amor. Para quem ama, nós não vamos apenas nos encontrar ali, tomar um café. Mas ele está aqui guardado dentro de mim, sabe por quê? Tem uma história. Faz memória, pelo amor de Deus. Mesmo nos sofrimentos. E agora nesse tempo, não é tempo de o luto. Não é tempo de viver mais na ilusão. Porque o que é o luto, gente? O luto é a desilusão. Ou seja, o luto, ele é bom. É aqui, eu não sou médico, eu não quero falar das fases do luto, nada. Eu só estou falando que o luto serve para me tirar da ilusão. É uma desilusão. É o tempo que o Senhor me dá para me voltar a viver. Pode ser um dia, pode ser dois dias, 7 dias, até o 7º dia ali. Ah, depois nós vamos esquecer a pessoa. Não, nós precisamos transformar a dor do luto. E é para isso que o luto serve. O luto vai sendo deixado e a saudade vai entrando, vai entrando, vai entrando. Ei, mas como é que é bom ter saudade, né? Eu tenho tanta saudade de umas pessoas que já se foram na minha vida. Mas eu me alegro. Não porque ela se foi. O que o Inácio falou aqui? Não, aqui nós não estamos louvando, nós não estamos adorando a morte, não. Pelo contrário. Senão não podia ter música, senão não podia ter louvor, não podia ter alegria. Nós estamos aqui porque nós acreditamos. Você acredita? Você acredita que seu ente querido está aqui no seu coração? Acredita mesmo? Então fala aleluia. É tempo de nós buscarmos a intimidade com o meu amigo. Jesus é seu amigo. Agora em vida, cultive. Se afeiçoe com Jesus. Vai morar no coração de Jesus. Vai lá. Fica com ele. Ele é nosso amigo. Eu vou falar meu, tá? Mas ele é seu também. Então ele é nosso. Então eu vou falar meu. Jesus é meu amigo. Fala, Jesus é meu amigo. E esse é o tempo de cultivar, de cativar. Gostei. Esse é o nosso tempo de, sabe, buscar esse lugarzinho que chama coração de Jesus. Busca. Se apresente para ele, meu irmão. Se apresente para ele em vida, busque a todo momento, seja íntimo, conheça, permita que ele entre no seu coração e vá entrando no coração de Jesus também. Seja essa criança dócil que não tem medo de se expor, não tem medo de colocar nele as suas emoções, os seus pensamentos, os seus sentimentos, a sua afetividade. Vai, porque aqui é claro, se você se colocar diante dele na vida, quando eu e você morrer, ele vai colocar ele diante de nós na vida dele, na vida eterna. Entendeu? Vou repetir. Se nós em vida nos colocarmos diante de Jesus, todo momento, sabe, se nos lançarmos com ele, na nossa morte, ele vai nos colocar diante de nós e nos chamar para a vida dele, para a vida eterna. É esse tempo que nós vivemos. Tem lágrima? Tem. Por quê? Porque você é gente. É, ué. E se tem lágrimas, se você é gente, você é capaz de ter compaixão. Mas aqui tem algo muito importante. Às vezes nós cuidamos de todo mundo, dessa pessoa que está do seu lado aí. Mas aqui eu quero que vocês comprem um presente para vocês hoje, pode ser? Compre um espelho. Compre um espelho para você. Você tem espelho aí? Quem tem? Compre um espelho. Ah, no celular? Isso é uma praga, viu? Joga fora. Brincando. Compre um espelho, sabe por quê? Para você se lembrar de você. De vez em quando é bom você se lembrar quem é você. Gente, não basta cuidar do outro não, meu irmão. Não basta acariciar o outro não. Quem não tem capacidade de olhar profundamente para si e sentir sua dor, jamais vai dar um ombro e um colo para um amigo, para um pai, para uma mãe, para um filho. Eu gosto muito de uma música. Ela é do Sérgio Reis. E não tem muito a ver, mas tem. A música chama Filho Adotivo. O pai tinha 6 filhos. Aí ele adotou mais um. E ele cuidou dos filhos dele. Tô olhando pra Ana. E ele cuidou, foi cuidando dos filhos dele. Cuidou do filho adotivo. De repente foi tudo formado, tudo médico. Vazou. Aí de repente não sobrou filho pra cuidar dele. Não sobrou. Mas teve um que soube cuidar de si. Quem foi? O adotivo. Ele cuidou dele. Obrigado, Ana. Te amo tanto. A Ana. Mas esse filho adotivo cuidou dele, casou. Esse tem base, casou. Teve filho, comprou uma casinha. E quando ele comprou a casinha, o que, que ele fez? Ele falou: ô, pai, você não sabe, eu cuidei de mim. Sabe, eu olhei pra mim, arrumei uma mulher boa. Nós dois juntou uma poupança, foi trabalhando. Aí de repente compramos uma casa, pai. Nós compramos. Ó, o senhor quer conhecer o netinho do senhor? Nasceu, pai. Olha, ia chamando, ó, pai, é filho adotivo. Ele cuidou dele. Então, porque ele cuidou dele, sabe o que ele falou com o pai dele? Pai, arruma sua bolsa aí agora. Eu vou levar, vou tirar o senhor do asilo aqui. Eu vou embora. O senhor vai comigo, pai. Sabe por quê? Agora eu vou cuidar do senhor. Eu cuidei de mim. O senhor cuidou de mim. Eu cuidei de mim. Agora eu vou cuidar do senhor. Pega sua bolsa aí. Vamos embora. Aí o pai sorriu e falou: oh, valeu a pena. Valeu a pena. Meu irmão, se você quer cuidar do outro, quer cuidar da vida do outro, tudo bem, mas cuida de você também. Lembra de você. Se coloque na presença de Deus. E aqui a criança nos ensina muita outra coisa muito importante. Vira criança e vai chorar no colo do pai. Nesse sofrimento que você está vivendo, cuidar de você é chorar no colo do pai gostoso. É, ué. Você tem que ter um lugar para chorar. E que lugar melhor senão o coração do pai? Que lugar melhor sentar no colo do pai e ele passando a mão assim: o que, que você tem, filho? É isso? Deixa comigo. Ah, eu sou seu pai, ué. Gente, precisa de dinheiro para isso? Precisa ter posse? Precisa nada. Acha esse lugar aí, ó. Vira criança. vira criança, vai chorar no colo do pai e deixa ele falar para você: ô, meu filho, eu te esperei há tanto tempo, toma aqui, vem cá, senta aqui, ó. Você ficou muito duro, você estava longe, o pai quer te dar, ó. O pai quer te dar aquilo que você precisa hoje. Meu irmão, chora no colo do pai. Não deixe que as lágrimas da sua vida te afoguem. Quem chora no colo de Deus, as suas lágrimas não são capazes de te afogar. Não chora em lugar errado, não. Deixa, tem choro preso aí em você, sabia? Tem. Tem lágrima aí para sair, ó. Lá atrás tem um tanto. Tem mesmo. Vira criança. É tempo de aprender com as crianças que não têm medo. Tem, antigamente, né, no meu tempo, quando eu ouvia a música, tinha uma música assim: tô nem aí. Vocês lembram? Lembra mesmo? Então tem mais de 30, mais de 40, eu acho. Lembra? Tem. Tô nem aí. Então dá tô nem aí pros outros e começa a viver uma vida. Siga em frente, porque é tempo de se preparar pro novo. Eu não estou falando aqui que a sua dor é pequena, não. Eu estou falando que a sua dor é muito forte. E mais do que isso, eu estou falando que a sua dor existe, mas ela não pode te definir. Você não é o único a sofrer. Larga de ser insensível, larga de ser duro. Vão para frente. Caminhar. A gente pensa assim: ah, é porque eu sorri, é porque eu não amei, né? Não! Agora é hora de honrar. Eu estou feliz porque foi bom. Deixa essa dor passar. Tá vindo a Ana. Tá bom, Ana. Deixa essa dor aí ser transformada em saudade. Vira criança. Retorna para a casa do pai. Tá bom, Ana. Uma salva de palmas para Ana, por favor, que ela é maravilhosa. Que lugar no mundo você tem para se transformar em criança? Me diga. Que lugar você tem? Que lugar você tem, Ana, para se transformar em criança? É, ué. Tem não? Então vai procurar. Tem quatro colos a Ana tem. Oh, aleluia. Que lugar que você tem, e seja qual lugar for, seja que lugar você tenha para buscar essa lágrima, esse choro, essa compaixão, esse lugar precisa te levar para o coração de Deus. Esse lugar precisa ter algo nele que te leve para o coração de Deus. Porque aquilo, encontrar com o coração de Deus todos os dias, encontrar com Ele, porque assim nós vamos viver bem, assim nós vamos viver afetiva, na nossa sexualidade, emocional, nos nossos sentimentos bem, nós vamos ser equilibrados, e com esse equilíbrio nós vamos viver bem, e quem vive bem, morre bem. Dá trabalho para os outros, não, gente? É, ué. Está na hora de nós olharmos para nós mesmos e entender esse processo de vida e não de morte. Entender que esse processo é muito mais do que simplesmente um velório, um enterro. Não, é um processo de olhar para a vida e não para a morte. É um processo de continuar. É por isso que precisamos chorar, aprender a chorar diante de Deus, aprender a ser criança. E vou terminando aqui dizendo, de novo vou perguntar: você perdeu alguém? Perdeu? Você, deixa eu falar uma coisa pra você? Mesmo? Vai me xingar, não? De verdade? Pode falar? A morte, essa perda, ela não pode ser em vão. Ela precisa te ensinar. ela precisa te dar vida. O grão que cai na terra e não morre, ele não gera vida. Essa morte, essa perda que você teve, ela precisa gerar vida em você. Ela precisa te levar a ser melhor para você mesmo, ser melhor para sua família, ser melhor no seu trabalho, ser melhor para sua comunidade, ser melhor para seus amigos, ser melhor para os seus relacionamentos. Ela não pode ter morrido em vão. Ele não pode ter morrido em vão. Hoje é o tempo de nós acreditarmos que ela vai frutificar no nosso coração. Amém? Então aplaude o Senhor. Que lugar você tem para se transformar em criança? Meu amado, que a vida possa te ensinar a sorrir. Quem não sabe sentir a dor do sofrimento, quem não sabe chorar gosto. Oh, gente, eu imagino Jesus lá na casa de Lázaro. Você sabe, ele não chorou assim, né? Maquiagem, né? Tem medo disso. O Inácio falou que é choro. Vocês não sabiam. Choro social. Não! Eu imagino que Jesus deve ter colocado assim: meu Deus! Ele era Deus, tá? Mas era humano também. Meu Deus! E chorou gostoso assim. Porque a palavra disse. Deve ter acontecido muita coisa ali. Quando a palavra diz, é algo mais, é grande que aconteceu. E Jesus não teve medo, porque ele era equilibrado, gente. Jesus era um homem equilibrado afetivamente, sexualmente, na sua sexualidade mais profunda, de ser gente, de ser pessoa. Então Jesus chorou ali. Ah, mas que os apóstolos iam dizer? Ele era Deus. Nossa Senhora da Aparecida. É. Só Maria, né? Porque ela não tinha Nossa Senhora Aparecida. Então, o que Maria ia dizer? Não, Jesus chorou. Ah, mas ele causou escândalo. Aí vem a música de novo, né? Tô nem aí. Entende? Tem que ligar o botãozinho, tô nem aí, de vez em quando. Mas Jesus chorou gostoso. Quem não sabe chorar, não aprende a sorrir, meu irmão. Quem não, nunca aprendeu a chorar um choro gostoso. Aquele choro que sai da alma, sabe? Que a gente faz até assim. É, ué. De vez em quando você só sem ir na capela. Não, mas a Ana é muito legal comigo. De vez em quando você vai na capela ali, aí tem só lá. É, ué. É um choro gostoso. Meu irmão. Aprende a chorar para você sorrir. Vamos lá, Inácio. Aprende a chorar. Aí você vai sorrir. Vai dar uma gargalhada boa. Aprende. Aprende a chamar a sua dor de minha irmã. São Francisco não fazia isso? Ele era doido? Não, ele aprendeu a saborear a vida. Aprende a brincar com seus sentimentos. É possível. Aqui não tô. Hoje é dia de quê? Tem que aprender alguma coisa, não é só dia de festa, não. É dia de festa, mas tem que aprender alguma coisa, gente. Quem não sabe chorar, não vai aprender a sorrir. Só quem permite essa dor, sabe, familiarizar, fazer amizade com ela, é que vai encontrar um rumo a seguir. E Jesus chorou. Ele nos ensinou a ser gente, a ter compaixão. Ele nos ensinou e nos deu uma certeza. Ele é nosso amigo. Jesus é meu amigo. Pai querido, eu te peço a graça hoje, Senhor, dessa dor doída, dolorida que nós estamos aqui hoje. Que essa dor valha a pena em mim e em nós. Que essa dor me ensine a amar e a amar cada vez mais, Pai. Oh, Pai. Não permita que eu desperdice todo esse sofrimento que eu tenho nele, todo esse sofrimento, a saudade que eu tenho. Eu queria falar tanta coisa, Pai. Eu queria expressar tanto meu abraço, meu amor. Não deu tempo, Pai. Que eu possa ser algo mais profundo, que eu possa ser mais flexível agora, Pai. Por isso, cura essa dor, essa dor que remói aqui, que chama remorso. Eu não consigo viver, né, com ela mais, Pai. Ele cantará na noite. Visita o meu coração hoje, Pai. Me transforma. Transforma em criança. Porque eu preciso, Senhor. Eu preciso olhar cada dia mais para mim. Eu preciso viver bem. Porque eu quero me encontrar com o Senhor, Pai. Eu quero encontrar com o Seu Filho Jesus. Eu quero também chorar com Ele. Eu quero estar no Seu colo. Pai, visita. Visita cada coração aqui, Pai. Visita a dor. Cura. Cura esses corações, Pai. Cura uma jovem. Uma jovem aqui agora. Que quer desistir da sua vida porque está sofrendo muito. E vai continuar sofrendo porque você está fugindo da sua própria dor. Não fuja de você. O Senhor te quer. O Senhor quer chorar com você. Se coloque no colo do Pai. O Senhor toca também um homem aqui que estava insensível às suas dores, estava escondida, mas o Senhor foi desterrando as suas dores. Você sentiu saudade de pessoas da sua família, você sentiu saudade do seu avô, que você foi criado pelo seu avô, uma saudade profunda, até saiu uma lagrimazinha assim. Ah, homem, chora gostoso agora no colo do Pai. Pai, passeia na história, na vida de cada um aqui. Passeia, Pai, porque nós precisamos encontrar com o Senhor. Nós precisamos encontrar com a alegria que o Senhor nos deu lá atrás. Mas o Senhor nos tirou. Eu que não quero viver mais na alegria, porque o sofrimento define que eu não posso, eu não sou. Lá, lá, lá. Não, hoje o Senhor quer tocar em você, quer te colocar no colo. Se coloque no colo do Pai. Vamos ficando em pé um pouquinho. Vamos ficar em pé e falar assim: eu quero, diga comigo, amém. Eu quero estar no colo do Pai. Eu quero mudar de vida. O meu olhar mudou. Eu ressuscitei. O Senhor me ressuscitou. Obrigado, Senhor.
1: Jesus também chorou com o Anderson Moreira, meu irmão de comunidade. Gente, que pregação linda, né? Nos mostrando que Jesus, ele foi verdadeiramente homem e verdadeiramente Deus. Ele também tinha sentimentos, ele também sofria, ele também chorava. Ele se uniu a nós, na nossa natureza humana, menos no pecado, como diz a palavra de Deus, menos no pecado, para santificar a nossa humanidade. 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E se você quiser também, pode baixar o aplicativo do CN Plus, ok? Fica essas dicas para você, CN Plus e Canção Nova Play. O programa está chegando ao finalzinho, mas a Regiane Benício vem chegando aí com aquele recadinho especial para nós.
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1: Obrigado, Regiane. Obrigado aí você que está conosco aí na sintonia da Rádio Canção Nova FM 89.1. e por toda a rede Rádio Canção Nova. Gente, obrigado pela presença. Você já sabe, né? Esse programa é feito com muito carinho para você e a gente já tem encontro marcado. No nosso próximo programa, nossa missão é evangelizar.
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1: O FGTS, o Fundo de Garantia por Tempo de Serviço, está completando 60 anos como um dos principais direitos dos trabalhadores.
2: O FGTS substituiu a estabilidade no emprego, que vinha sendo responsável pela queda na produtividade do trabalhador. Também no decorrer desses anos, várias janelas foram abertas para o uso do FGTS, como saque aniversário, saque emergencial em caso de desastres naturais, alguns tipos de doenças e compra da casa própria. Para o professor da Universidade de Brasília, Carlos Alberto Ramos, estas funções são positivas. O problema, segundo ele, é que o FGTS acaba sendo usado para investimentos sociais e em outras áreas.
3: À medida em que era um fundo, como um fundo soberano, você tem uma poupança acumulada que pode ser alocada. E como vinha do trabalhador, seria uma coisa vinculada ao trabalho, se utilizou para fazer uma espécie de política social, está certo? Que casa própria e depois doença, e você tem câncer, pode tirar, etc. Juntou outro objetivo, que é um fundo de investimento para fazer políticas não unicamente na área social, também políticas industriais.
2: Nessas 6 décadas de criação, muitos trabalhadores enfrentam problemas com os patrões por causa da ausência de depósitos mensais. O descumprimento das obrigações vinculadas ao fundo figura no centro dos conflitos trabalhistas que chegam aos tribunais. Segundo dados da Justiça do Trabalho, de janeiro a julho de 2026, a cobrança da multa de 40% do FGTS ocupou a 5ª posição entre os assuntos mais recorrentes no Judiciário Trabalhista, somando mais de 391 mil processos. No mesmo período, a ausência dos depósitos mensais periódicos figurou na 9ª colocação do ranking nacional, com quase 280 mil ações registradas. Com a colaboração de Gabriel Brum, da Rádio Nacional no Rio de Janeiro, Cristiane Ribeiro.
1: A Comissão Episcopal Pastoral para Cultura e Educação da Conferência Nacional dos Bispos do Brasil realiza de 18 a 20 de setembro o 13º Encontro Nacional do Ensino Religioso em Brasília, no Distrito Federal. O evento volta a acontecer depois de 28 anos e desta vez será junto com o Encontro Nacional da Pastoral da Educação. O ensino religioso voltou ao cenário nacional com a publicação do Acordo Brasil-Santa Sé, assinado pelo Papa Bento XVI e pelo então presidente Luiz Inácio Lula da Silva em 2008. Está previsto na Constituição Federal de 1988. Da Central de Jornalismo Canção Nova, Ana Elisa Castro.
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2: Bom dia para você que nos acompanha nesta madrugada para rezarmos juntos o Terço da Misericórdia. Acolho você que está na sintonia pela rede Canção Nova de Rádio 89.1 e pelo aplicativo da Rádio Canção Nova. Eu sou a Érica Fernanda, missionária da Comunidade Canção Nova, e lhe faço companhia nesta hora para rezarmos o Terço da Misericórdia. E para tornar este momento mais abençoado, quero acolher aqui o meu irmão de comunidade, querido Padre Alex, para juntos rezarmos o Terço da Misericórdia e colher desta fonte de água cristalina, confiança, graças e bênçãos. Bem-vindo, Padre, a sua bênção. Que bom tê-lo aqui conosco.
3: Que bom. Obrigado, Érica. Também bom dia a você. Bom dia aos caros ouvintes que conosco agora se reúnem para rezar em torno de Nosso Senhor Jesus Cristo. Podemos dizer assim, né? O Rei da Misericórdia. Nosso Senhor, então queremos confiar a Ele as nossas vidas, o nosso coração, as nossas intenções.
2: Amém. Santa Faustina vai nos ensinar, Padre Alex, no seu diário, número 1075, que as almas que divulgam o culto da misericórdia, eu as defendo, disse Jesus, por toda a vida, como uma terna mãe defende o seu filhinho. E na hora da morte, não serei juiz para elas, mas sim Salvador misericordioso. Padre, enquanto nós estamos aqui nesta terra, nós devemos propagar de fato muito mais do que a devoção, mas este culto à divina misericórdia de Deus.
3: Claro, e confiar, fazer essa experiência de que o Senhor mesmo está sempre aberto para nos receber, e enquanto é tempo, corramos ao seu encontro.
2: Amém. Graças a Deus, e nós estamos juntos nesta hora santa, hora da misericórdia. Eu quero convidar você que está na sintonia a colocar as suas intenções. Por qual causa você quer rezar neste dia, nesta manhã? Porque nós estamos juntos e o céu se abre para que as bênçãos e as graças do Senhor recaia sobre você, sobre a sua família, e colocando as suas intenções com confiança nas entranhas da misericórdia divina, verás o Salvador misericordioso jorrar graças e bênçãos em suas necessidades. Vamos juntos então dar início ao Terço da Misericórdia, traçando sobre nós o sinal da cruz. Em nome do Pai, do Filho e do Espírito Santo. Amém. Pai nosso que estais no céu, santificado seja o vosso nome. Venha a nós o vosso reino, seja feita a vossa vontade, assim na terra como no céu. O pão nosso de cada dia nos dai hoje, perdoai-nos as nossas ofensas, assim como nós perdoamos a quem nos tem ofendido. E não nos deixeis cair em tentação, mas livrai-nos do mal. Amém. Ave Maria, cheia de graça, o Senhor é convosco. Bendita sois vós entre as mulheres, e bendito é o fruto do vosso ventre, Jesus. Santa Maria, Mãe de Deus, rogai por nós, pecadores, agora e na hora de nossa morte. Amém. Creio em Deus Pai Todo-Poderoso, Criador do céu e da terra, e em Jesus Cristo, seu único Filho, nosso Senhor,
4: que foi concebido pelo poder do Espírito Santo, nasceu da Virgem Maria, padeceu sob Pôncio Pilatos, foi crucificado, morto e sepultado, desceu à mansão dos mortos, ressuscitou ao terceiro dia, subiu aos céus e está sentado à direita de Deus Pai Todo-Poderoso, de onde há de vir a julgar os vivos e os mortos. Creio no Espírito Santo, na Santa Igreja Católica, na comunhão dos santos, na remissão dos pecados, na ressurreição da carne, na vida eterna. Amém.
2: Eterno Pai, eu vos ofereço o corpo e o sangue, a alma e a divindade de vosso diletíssimo Filho, nosso Senhor Jesus Cristo, em expiação dos nossos pecados e dos do mundo inteiro, pela sua dolorosa paixão.
5: Tende misericórdia de nós e do mundo inteiro.
3: Pela sua dolorosa paixão.
5: Tende misericórdia de nós e do mundo inteiro.
3: Pela sua dolorosa paixão.
5: Tende misericórdia de nós e do mundo inteiro.
3: Pela sua dolorosa paixão.
5: Tende misericórdia de nós e do mundo inteiro.
3: Pela sua dolorosa paixão.
5: Tende misericórdia de nós e do mundo inteiro.
3: Pela sua dolorosa paixão,
5: tende misericórdia de nós e do mundo inteiro.
3: Pela sua dolorosa paixão,
5: tende misericórdia de nós e do mundo inteiro.
3: Pela sua dolorosa paixão,
5: tende misericórdia de nós e do mundo inteiro.
3: Pela sua dolorosa paixão,
5: tende misericórdia de nós e do mundo inteiro.
3: Pela sua dolorosa paixão,
5: tende misericórdia de nós e do mundo inteiro. Eterno Pai, eu vos ofereço o corpo e o sangue, a alma e a divindade de vosso diletíssimo Filho, nosso Senhor Jesus Cristo, em expiação dos nossos pecados e os do mundo inteiro, pela sua dolorosa paixão.
3: Tende misericórdia de nós e do mundo inteiro.
5: Pela sua dolorosa paixão.
3: Tende misericórdia de nós e do mundo inteiro.
5: Pela sua dolorosa paixão.
3: Tende misericórdia de nós e do mundo inteiro.
5: Pela sua dolorosa paixão.
3: Tende misericórdia de nós e do mundo inteiro.
5: Pela sua dolorosa paixão.
3: Tende misericórdia de nós e do mundo inteiro.
5: Pela sua dolorosa paixão.
3: Tende misericórdia de nós e do mundo inteiro.
5: Pela sua dolorosa paixão.
3: Tende misericórdia de nós e do mundo inteiro.
5: Pela sua dolorosa paixão.
3: Tende misericórdia de nós e do mundo inteiro.
5: Pela sua dolorosa paixão.
3: Tende misericórdia de nós e do mundo inteiro.
5: Pela sua dolorosa paixão.
3: Tende misericórdia de nós e do mundo inteiro.
5: Eterno Pai, eu vos ofereço o corpo e o sangue,
3: a alma e a divindade de vosso diletíssimo Filho, nosso Senhor Jesus Cristo, em expiação dos nossos pecados e dos do mundo inteiro, pela sua dolorosa paixão.
5: Tende misericórdia de nós e do mundo inteiro.
3: Pela sua dolorosa paixão.
5: Tende misericórdia de nós e do mundo inteiro.
3: Pela sua dolorosa paixão.
5: Tende misericórdia de nós e do mundo inteiro.
3: Pela sua dolorosa paixão.
5: Tende misericórdia de nós e do mundo inteiro.
3: Pela sua dolorosa paixão.
5: Tende misericórdia de nós e do mundo inteiro.
3: Pela sua dolorosa paixão.
5: Tende misericórdia de nós e do mundo inteiro.
3: Pela sua dolorosa paixão.
5: Tende misericórdia de nós e do mundo inteiro.
3: Pela sua dolorosa paixão.
5: Tende misericórdia de nós e do mundo inteiro.
3: Pela sua dolorosa paixão.
5: Tende misericórdia de nós e do mundo inteiro.
3: Pela sua dolorosa paixão.
5: Tende misericórdia de nós e do mundo inteiro.
3: Eterno Pai, eu vos ofereço o corpo e o sangue, a alma e a divindade de vosso diletíssimo Filho, nosso Senhor Jesus Cristo, em expiação dos nossos pecados e dos do mundo inteiro,
5: pela sua dolorosa paixão.
3: Tende misericórdia de nós e do mundo inteiro.
5: Pela sua dolorosa paixão.
3: Tende misericórdia de nós e do mundo inteiro.
5: Pela sua dolorosa paixão.
3: Tende misericórdia de nós e do mundo inteiro.
5: Pela sua dolorosa paixão.
3: Tende misericórdia de nós e do mundo inteiro.
5: Pela sua dolorosa paixão.
3: Tende misericórdia de nós e do mundo inteiro.
5: Pela sua dolorosa paixão.
3: Tende misericórdia de nós e do mundo inteiro.
5: Pela sua dolorosa paixão.
3: Tende misericórdia de nós e do mundo inteiro.
5: Pela sua dolorosa paixão.
3: Tende misericórdia de nós e do mundo inteiro.
5: Pela sua dolorosa paixão.
3: Tende misericórdia de nós e do mundo inteiro.
5: Pela sua
2: sua dolorosa paixão.
3: Tende misericórdia de nós e do mundo inteiro.
2: Eterno Pai,
3: eu vos ofereço
2: o corpo e o sangue, a alma e a divindade de vosso diletíssimo Filho, nosso Senhor Jesus Cristo, em expiação dos nossos pecados e dos do mundo inteiro.
3: Pela sua dolorosa paixão,
2: tende misericórdia de nós e do mundo inteiro.
3: Pela sua dolorosa paixão,
2: tende misericórdia de nós e do mundo inteiro.
3: Pela sua dolorosa paixão,
2: tende misericórdia de nós e do mundo inteiro.
3: Pela sua dolorosa paixão,
2: tende misericórdia de nós e do mundo inteiro.
3: Pela sua dolorosa paixão,
2: tende misericórdia de nós e do mundo inteiro.
3: Pela sua dolorosa paixão,
2: tende misericórdia de nós e do mundo inteiro.
3: Pela sua dolorosa paixão,
2: tende misericórdia de nós e do mundo inteiro.
3: Pela sua dolorosa paixão,
2: tende misericórdia de nós e do mundo inteiro.
3: Pela sua dolorosa paixão,
2: tende misericórdia de nós e do mundo inteiro.
3: Pela sua dolorosa paixão,
2: tende misericórdia de nós e do mundo inteiro. Deus Santo, Deus Forte, Deus Imortal, tende piedade de nós e do mundo inteiro.
3: Deus Santo, Deus Forte, Deus Imortal, tende piedade de nós e do mundo inteiro. Deus Santo, Deus Forte, Deus Imortal, tende piedade de nós e do mundo inteiro.
2: Eu quero agradecer a você que esteve conosco nesta manhã, rezando o Terço da Misericórdia. Estamos aí nesta hora santa, clamamos a misericórdia do Senhor e rezamos também pelas nossas intenções, intenções do nosso coração e muito mais, rezando por você e pela sua família. Padre Alex, muito obrigada pela sua presença aqui conosco nesta madrugada. Sempre seja bem-vindo, viu, aqui a Rádio Canção Nova.
3: Tá bom, obrigado, Érica. Deixo também um abraço a cada um e as orações também que estão rezando conosco, viu?
2: Amém. Então vou pedir o Pai.

0: Deus, rico em misericórdia, Pai e Filho e Espírito Santo. Amém.
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8: No mundo tereis aflições, mas tende coragem, eu venci o mundo. Evangelho de São João, capítulo 16, versículo 33.
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0: Orações iniciais para todos os dias. Para você que tem um itinerário, na página 27. Pelo sinal da Santíssima Cruz, livra-nos Deus nosso Senhor dos nossos inimigos. Em nome do Pai, do Filho e do Espírito Santo. Amém. São Miguel Arcanjo, defendei-nos no combate. Sede o nosso refúgio contra as maldades e as ciladas do demônio. Ordena-lhe Deus, instantemente o pedimos. E vós, príncipe da milícia celeste, pela virtude divina, precipitai no inferno a Satanás e a todos os espíritos malignos que andam pelo mundo para perder as almas. Amém. Ladainha de São Miguel Arcanjo, Senhor, tende piedade de nós.
1: Senhor, tende piedade de nós.
0: Jesus Cristo, tende piedade de nós.
1: Jesus Cristo, tende piedade de nós.
0: Senhor, tende piedade de nós.
1: Senhor, tende piedade de nós.
0: Jesus Cristo, ouvi-nos.
1: Jesus Cristo, ouvi-nos.
0: Jesus Cristo, atendei-nos.
1: Jesus Cristo, atendei-nos.
0: Pai Celeste, que sois Deus,
1: tende piedade de nós.
0: Filho Redentor do mundo, que sois Deus,
1: tende piedade de nós.
0: Espírito Santo, que sois Deus,
1: tende piedade de nós.
0: Trindade Santa, que sois o único Deus,
1: tende piedade de nós.
0: Santa Maria, Rainha dos Anjos,
1: rogai por nós.
0: São Miguel,
1: rogai por nós.
0: São Miguel, cheio da graça de Deus,
1: rogai por nós.
0: São Miguel, perfeito adorador do Verbo Divino,
1: rogai por nós.
0: São Miguel, coroado de honra e de glória,
1: rogai por nós.
0: São Miguel, poderosíssimo príncipe dos exércitos do Senhor,
1: rogai por nós.
0: São Miguel, porta e estandarte da Santíssima Trindade,
1: rogai por nós.
0: São Miguel, guardião do paraíso,
1: rogai por nós.
0: São Miguel, guia e consolador do povo israelita,
1: rogai por nós.
0: São Miguel, esplendor e fortaleza da Igreja militante,
1: rogai por nós.
0: São Miguel, honra e alegria da Igreja triunfante,
1: rogai por nós.
0: São Miguel, luz dos anjos,
1: rogai por nós.
0: São Miguel, baluarte dos cristãos,
1: rogai por nós.
0: São Miguel, força daqueles que combate pelo estandarte da cruz,
1: rogai por nós.
0: São Miguel, luz e confiança das almas no último momento da vida,
1: rogai por nós.
0: São Miguel, socorro muito certo,
1: rogai por nós.
0: São Miguel, nosso auxílio em todas as adversidades,
1: rogai por nós.
0: São Miguel, arauto da sentença eterna,
1: rogai por nós.
0: São Miguel, consolador das almas que estão no purgatório,
1: rogai por nós.
0: São Miguel, a quem o Senhor incumbiu de receber as almas que estão no purgatório,
1: rogai por nós.
0: São Miguel, nosso príncipe,
1: rogai por nós.
0: São Miguel, nosso advogado,
1: rogai por nós.
0: Cordeiro de Deus, que tirais o pecado do mundo,
1: perdoai-nos, Senhor.
0: Cordeiro de Deus, que tirais o pecado do mundo,
1: ouvi-nos, Senhor.
0: Cordeiro de Deus, que tirais o pecado do mundo,
1: tende piedade de nós, Senhor.
0: Rogai por nós, ó glorioso São Miguel, príncipe da Igreja de Cristo,
1: para que sejamos dignos de suas promessas. Amém.
0: Senhor Jesus, santificai-nos por uma bênção sempre nova. Concedei-nos, pela intercessão de São Miguel, essa sabedoria que nos ensina a juntar a riqueza do céu e a trocar os bens do tempo presente pelas da eternidade. Vós que viveis e reinais em todos os séculos dos séculos.
1: Amém.
0: Consagração a São Miguel Arcanjo. Ó príncipe nobilíssimo dos anjos, valoroso guerreiro do Altíssimo, zeloso defensor da glória do Senhor, terror dos espíritos rebeldes, amor e delícia de todos os anjos justos, meu diretíssimo arcanjo São Miguel, desejando eu fazer parte do número dos vossos devotos e servos, a vós hoje me consagro, me dou e me ofereço. Põe a mim próprio, a minha família, tudo o que me pertence debaixo da vossa poderosíssima proteção. É pequena a oferta do meu serviço, sendo como sou miserável e pecador, mas vós engrandecereis o afeto do meu coração. Recordai-vos que de hoje em diante estou debaixo do vosso sustento e devei assistir-me em toda a minha vida, obter-me o perdão dos meus muitos e graves pecados, a graça de amar a Deus de todo o coração, ao meu querido Salvador Jesus Cristo e à minha mãe Maria Santíssima, obtendo-me aquele auxílio que me são necessário para obter a coroa da eterna glória. Defendei-me dos inimigos da alma, especialmente na hora da morte. Vinde, ó Príncipe gloriosíssimo, assisti-me na última luta. Com a vossa arma poderosa, lançai para longe, precipitando no abismo do inferno, aquele anjo quebrador de promessa e soberba que um dia prostaste no combate no céu. São Miguel Arcanjo, defendei-nos do combate, para que não pereçamos no supremo juízo. Amém. Graças e louvores sejam dados a todo momento ao Santíssimo e Diviníssimo Sacramento. Graças e louvores sejam dados a todo momento ao Santíssimo e Diviníssimo Sacramento. Graças e louvores sejam dados a todo momento ao Santíssimo e Diviníssimo Sacramento. Meu Deus, eu creio, adoro, espero e amo-vos. Peço-vos perdão por aqueles que não creem, não adoram, não esperam e não vos amam. Meu Deus, eu creio, adoro, espero e amo-vos. E peço-vos perdão por aqueles que não creem, não adoram, não esperam e não vos amam. Meu Deus, eu creio, adoro, espero e amo-vos. E peço-vos perdão por aqueles que não creem, não adoram, não esperam e não vos amam.
1: Estamos aqui reunidos em nome do Pai, e do Filho, e do Espírito Santo.
0: Amém.
1: Coloquemos as nossas intenções para o Santo Rosário de hoje. Queremos rezar pelo Papa Leão, pela sua vida, pela sua saúde, pelas suas intenções. Rezamos pelos bispos do mundo inteiro. Reze pelo seu bispo. Quero colocar meu bispo Dom José Negre, seu auxiliar Dom Marcelo, emérito Dom Fernando, pela diocese de Santo Amaro. Rezamos, Senhor, por todos os sacerdotes do mundo inteiro. Pedimos à tua igreja santas vocações. Rezo pelo meu Instituto dos Carmelitas Mensageiros do Espírito Santo, irmãos e irmãs, pela nossa fundadora irmã Maria José do Espírito Santo, pela santificação das famílias, pela santificação dos casais, pela conversão dos pecadores, pelas almas do purgatório, pela paz no mundo, por tantos países que estão em guerra, pelas necessidades da nossa nação, pelas pessoas e lugares vítimas de catástrofes naturais no mundo inteiro, pelos desempregados, pelos doentes, pelos sofredores, pela obra de Nossa Senhora de Guadalupe, por todos os que rezam este rosário conosco. Do fundo do seu coração, faça o teu pedido, faça a tua prece, porque Deus te escuta neste momento. Você que já acordou pontualmente, que alegria, você está aqui pontualmente, 4:05 da manhã, e Deus está te escutando. Não é você que está esperando Deus, é Deus que já estava te esperando. Então não é que você acordou primeiro que Deus e agora Deus está esperando você. Não, Deus já estava te esperando. Sempre a iniciativa é dele primeiro. Ele estava te esperando você falar com ele, estava esperando você acordar, ele estava zelando do teu sono, ele estava cuidando do teu sono, ele estava cuidando do teu descanso. E ele já estava te esperando para essa oração. Reze, fale com ele, peça para ele.

0: Obrigado, Jesus, por mais um dia. Obrigado, Jesus, pelo dom da vida. Obrigado, Senhor, porque tem nos sustentado. Bom dia, minha gente, bom dia. 28º dia dos nossos 40 dias com São Miguel está acabando, minha gente, está acabando. Depois de hoje, só faltam 12 dias. Para quem já fez tantos, para quem já fez 28, o que que será agora 12 dias? Você já pode se alegrar aí na tua casa. Eu não acredito que eu cheguei até aqui. Que alegria nós estamos juntos. Vamos até o fim, vamos até o fim. 4h07 da manhã, horário de Brasília, quero acolher você com muita alegria. Você que nos acompanha pelo Twitch, pelo X, pelo TikTok, pelo Instagram, pelo canal do YouTube, Facebook, pela TV Canção Nova, pela Rede Vida de televisão, pelas rádios. Deus abençoe cada um de vocês. Vai compartilhando essa live, vai compartilhando. Pega aí seu celular. Esse é o momento que você vai colocando aí o contato para tantas pessoas. Ah, Frei, mas ninguém tá acordado essa hora. Mas quando ela acordar, ela vai ver. Manda o link, você não tá acordando ninguém, não. Você só tá mandando. Quero saudar o Jatos, que tá aqui mais uma vez. Claudemir, meus companheiros de batalha. Matheus, Natan. O Thiago ainda... Nós sabemos que há pouco tempo recebeu seu filhinho. Então, tá cuidando da esposa, tá cuidando do filho recém-nascido. Rezamos por ele. Benícia, bom dia.
1: Sua bênção, Frei.
0: Alegria tê-la aqui. E vamos dar um bom dia para Jesus. Olha para Jesus.

como Moisés ficou diante daquela sarça ardente, nós também agora estamos diante de uma sarça ardente que queima o nosso coração, que queima a nossa vida. Só tu que me satisfaz, Jesus.

0: Pegue o seu terço e vamos rezar com fé. Creio em Deus Pai,
1: Todo-Poderoso, Criador do céu e da terra, e em Jesus Cristo, seu único Filho, nosso Senhor, que foi concebido pelo poder do Espírito Santo,

0: pecados, na ressurreição da carne e na vida eterna. Amém.
1: Bom, Pai nosso, com três Ave Marias em honra à Santíssima Trindade. Pai nosso que estais no céu, santificado seja o vosso nome, venha a nós o vosso reino. Seja feita a vossa vontade, assim na terra como no céu.
0: O pão nosso de cada dia nos dai hoje, perdoai-nos as nossas ofensas, assim como nós perdoamos a quem nos tem ofendido. E não nos deixeis cair em tentação, mas livrai-nos do mal. Amém.
1: Ave Maria, cheia de graça, o Senhor é convosco. Bendita sois vós entre as mulheres, e bendito é o fruto do vosso ventre, Jesus.
0: Santa Maria, Mãe de Deus, rogai por nós, pecadores, agora e na hora de nossa morte. Amém.
1: Ave Maria, cheia de graça, o Senhor é convosco. Bendita sois vós entre as mulheres, e bendito é o fruto do vosso ventre, Jesus.
0: Santa Maria, Mãe de Deus, rogai por nós, pecadores, agora e na hora de nossa morte. Amém.
1: Ave Maria, cheia de graça, o Senhor é convosco. Bendita sois vós entre as mulheres, e bendito é o fruto do vosso ventre, Jesus.
0: Santa Maria, Mãe de Deus, rogai por nós, pecadores, agora e na hora de nossa morte. Amém.
1: Glória ao Pai, ao Filho e ao Espírito Santo.
0: Como era no princípio, agora e sempre. Amém.
1: Ó meu Jesus,
0: perdoai-nos, livrai-nos do fogo do inferno, levai as almas todas para o céu e socorrei principalmente as que mais precisarem da vossa misericórdia.
1: Para você que tem o itinerário, página 259, que alegria, nós chegamos ao 28º dia, nesse dia 16 de setembro. O tema de hoje vai ser muito bonito: vocação e propósito. Você tem uma vocação, você tem um propósito. Nosso texto base, Jeremias capítulo 1, versículo 5. Eu gosto tanto deste texto. Antes que te formasse no seio materno, eu te conheci. Como Jesus disse para Natanael, que estava debaixo da figueira, eu tinha te visto debaixo da figueira. Na verdade, Deus nos viu muito antes. Antes que te formasse. Ou seja, Deus me quis antes de eu nascer. Eu não sou um acidente. Você não é um acidente. Você não nasceu por acaso. Os seus pais talvez não queriam. Talvez não era uma gravidez programada. Talvez tiveram tantas complicações. Talvez você conheça até tua história um pouco dolorosa nesse sentido. Quando nós viemos ao mundo, existe um querer muito maior do que o dos nossos pais. É tão verdade, porque nossos pais, quando, até mesmo quando eles querem, eles não sabem nem qual é o sexo da criança. Nem o sexo eles sabem. Então veja, quantas vezes uma gravidez eles não estavam programando. Eles não estavam esperando. E mesmo que esperando, nós queremos ter um filho, quando eles não vão saber, vai demorar um tempo para descobrir se é o sexo da criança. Alguém já te conhecia. Alguém te quis. E esse alguém é Deus. Neste primeiro mistério gozoso, nós contemplamos a anunciação do anjo Gabriel à Virgem Maria. Abra sua Bíblia em Êxodo, capítulo 3, versículo 4. Êxodo, segundo livro da Bíblia, Êxodo capítulo 3, versículo 4. Vendo o Senhor que ele se aproximou para ver, chamou-o do meio da sarça: Moisés, Moisés. E Moisés respondeu: eis-me aqui. Bem a música que eu cantei hoje, né? Nem sabia disso, mas me acolhe, Jesus, eu tiro a sandália dos meus pés. Moisés, tira a sandália dos pés, porque o lugar que você está é santo. Veja, esse é o Deus que nos chama, minha gente, o Deus que nos chama pelo nome. Moisés, Moisés, Gilson, Gilson. Deus te chama pelo nome. Esse é nosso Deus, minha gente.

0: cansa de chamar você pelo nome. Mas ele chama eu para quê? Para que ele está chamando Moisés, um homem pecador? Moisés era um homem pecador. Na Bíblia tem vários pecados de Moisés narrados. Frei Gilson é pecador, você é pecador, mas por que ele nos chama? Não porque ele precisa de nós. Mas ele quis precisar de nós. Ele vai dar uma missão para Moisés. Veja, Deus quando te chama, ele quer te dar uma missão. Deus quando te chama, ele quer te dar uma missão. Ah, mas eu não estou preparado. E Moisés relutou. Mas quando eu te chamo, eu te capacito, eu vou te capacitar. Dos pensamentos de Santo Ambrósio, Deus não desdenhou falar no meio dos espinhos. Não desesperes, pois dos teus, a mesma voz que chamou Moisés, pode ainda arder em ti sem te consumir, se responderes, eis-me aqui. Essa mesma voz chama você. Então eu quero dizer para você que a mesma voz que chamou Moisés é a voz que está te chamando. Eu quero que você saiba que Deus te chamou para fazer esses 40 dias. Não tem outra explicação você estar aqui 28 dias rezando nessa madrugada, se sacrificando. Foi Deus que falou com você. Eu quero já dizer para você que não vai acabar quando acabar os 40 dias. Deus só está te preparando para uma missão maior que você ainda talvez não saiba. Mas Deus quer te usar tremendamente para as obras dele. Deus, nesses 40 dias, foi preparando você, foi tocando o seu coração, foi purificando você, porque Deus tem uma obra linda a realizar através de você, principalmente na sua família. Maria responde com prontidão ao chamado do Pai: eis aqui a serva do Senhor. Pai nosso que estais no céu, santificado seja o vosso nome, venha a nós o vosso reino. Seja feita a vossa vontade, assim na terra como no céu.
1: O pão nosso de cada dia nos dai hoje, perdoai-nos as nossas ofensas, assim como nós perdoamos a quem nos tem ofendido. E não nos deixeis cair em tentação, mas livrai-nos do mal. Amém.
0: Ave Maria, cheia de graça, o Senhor é convosco, bendita sois vós entre as mulheres e bendito é o fruto do vosso ventre, Jesus.
1: Santa Maria, Mãe de Deus, rogai por nós, pecadores, agora e na hora de nossa morte. Amém.
0: Ave Maria, cheia de graça, o Senhor é convosco, bendita sois vós entre as mulheres e bendito é o fruto do vosso ventre, Jesus.
1: Santa Maria, Mãe de Deus, rogai por nós, pecadores, agora e na hora de nossa morte. Amém.
0: Ave Maria, cheia de graça, o Senhor é convosco, bendita sois vós entre as mulheres e bendito é o fruto do vosso ventre, Jesus.
1: Santa Maria, Mãe de Deus, rogai por nós, pecadores, agora e na hora de nossa morte. Amém.
0: Ave Maria, cheia de graça, o Senhor é convosco, bendita sois vós entre as mulheres e bendito é o fruto do vosso ventre, Jesus.
1: Santa Maria, Mãe de Deus, rogai por nós, pecadores, agora e na hora de nossa morte. Amém.
0: Ave Maria, cheia de graça, o Senhor é convosco, bendita sois vós entre as mulheres e bendito é o fruto do vosso ventre, Jesus.
1: Santa Maria, Mãe de Deus, rogai por nós, pecadores, agora e na hora de nossa morte. Amém.
0: Ave Maria, cheia de graça, o Senhor é convosco, bendita sois vós entre as mulheres e bendito é o fruto do vosso ventre, Jesus.
1: Santa Maria, Mãe de Deus, rogai por nós, pecadores, agora e na hora de nossa morte. Amém.
0: Ave Maria, cheia de graça, o Senhor é convosco, bendita sois vós entre as mulheres e bendito é o fruto do vosso ventre, Jesus.
1: Santa Maria, Mãe de Deus, rogai por nós, pecadores, agora e na hora de nossa morte. Amém.
0: Ave Maria, cheia de graça, o Senhor é convosco, bendita sois vós entre as mulheres e bendito é o fruto do vosso ventre, Jesus.
1: Santa Maria, Mãe de Deus, rogai por nós, pecadores, agora e na hora de nossa morte. Amém.
0: Ave Maria, cheia de graça, o Senhor é convosco, bendita sois vós entre as mulheres e bendito é o fruto do vosso ventre, Jesus.
1: Santa Maria, Mãe de Deus, rogai por nós, pecadores, agora e na hora de nossa morte. Amém.
0: Ave Maria, cheia de graça, o Senhor é convosco, bendita sois vós entre as mulheres e bendito é o fruto do vosso ventre, Jesus.
1: Santa Maria, Mãe de Deus, rogai por nós, pecadores, agora e na hora de nossa morte. Amém.
0: Glória ao Pai, ao Filho e ao Espírito Santo.
1: Como era no princípio, agora e sempre. Amém.
0: Ó meu Jesus,
1: perdoai-nos, livrai-nos do fogo do inferno, levai as almas todas para o céu e socorrei principalmente as que mais precisarem da vossa misericórdia.
0: Segundo mistério gozoso, nós contemplamos a visitação de Nossa Senhora à sua prima Santa Isabel. Abra sua Bíblia em 1 Samuel. 1 Samuel, capítulo 3, versículo 10. 1 Samuel, capítulo 3, versículo 10. Veio o Senhor, pôs-se junto dele e chamou-o, como das outras vezes: Samuel, Samuel. Falai, respondeu o menino, que vosso servo escuta. Deus chama. E aqui Deus está chamando uma criança, Deus está chamando um menino. Deus está chamando um menino. Deus chama em qualquer idade. Deus chama em qualquer idade. Mas muitas vezes somos nós que não entendemos o chamado. Samuel, ele não compreendia que era Deus que estava chamando. Foi o seu avô que o ajudou a entender que era Deus que estava o chamando. Dos pensamentos de Santo Agostinho, quando Samuel respondeu: falai que vosso servo escuta, tornou-se aquele sacerdote fiel que faria segundo o coração de Deus. Eis aqui o significa atender ao chamado, deixar que Deus realize em ti o que está em seu coração. Então o que é atender ao chamado de Deus? Deixar Deus fazer em você o que Ele quer. Se Ele está te chamando é para alguma coisa. Quando eu chamo alguém: ô, Benícia, vem aqui, por favor. O que eu estou querendo? Eu estou querendo um favor, vou pedir alguma coisa. Se Deus está te chamando: Gilson, vem aqui, Frei Gilson, vem aqui. Deus vai me pedir algo que está no seu coração. Estejamos prontos. Estejamos prontos. Na visitação, Maria escuta o chamado de Deus e parte para servir. Pai nosso que estais no céu, santificado seja o vosso nome, venha a nós o vosso reino, seja feita a vossa vontade, assim na terra como no céu.
1: O pão nosso de cada dia nos dai hoje, perdoai-nos as nossas ofensas, assim como nós perdoamos a quem nos tem ofendido. E não nos deixeis cair em tentação, mas livrai-nos do mal. Amém.
0: Ave Maria, cheia de graça, o Senhor é convosco, bendita sois vós entre as mulheres, e bendito é o fruto do vosso ventre, Jesus.
1: Santa Maria, Mãe de Deus, rogai por nós, pecadores, agora e na hora de nossa morte. Amém.
0: Ave Maria, cheia de graça, o Senhor é convosco, bendita sois vós entre as mulheres, e bendito é o fruto do vosso ventre, Jesus.
1: Santa Maria, Mãe de Deus, rogai por nós, pecadores, agora e na hora de nossa morte. Amém.
0: Ave Maria, cheia de graça, o Senhor é convosco, bendita sois vós entre as mulheres, e bendito é o fruto do vosso ventre, Jesus.
1: Santa Maria, Mãe de Deus, rogai por nós, pecadores, agora e na hora de nossa morte. Amém.
0: Ave Maria, cheia de graça, o Senhor é convosco, bendita sois vós entre as mulheres, e bendito é o fruto do vosso ventre, Jesus.
1: Santa Maria, Mãe de Deus, rogai por nós, pecadores, agora e na hora de nossa morte. Amém.
0: Ave Maria, cheia de graça, o Senhor é convosco, bendita sois vós entre as mulheres, e bendito é o fruto do vosso ventre, Jesus.
1: Santa Maria, Mãe de Deus, rogai por nós, pecadores, agora e na hora de nossa morte. Amém.
0: Ave Maria, cheia de graça, o Senhor é convosco, bendita sois vós entre as mulheres, e bendito é o fruto do vosso ventre, Jesus.
1: Santa Maria, Mãe de Deus, rogai por nós, pecadores, agora e na hora de nossa morte. Amém.
0: Ave Maria, cheia de graça, o Senhor é convosco, bendita sois vós entre as mulheres, e bendito é o fruto do vosso ventre, Jesus.
1: Santa Maria, Mãe de Deus, rogai por nós, pecadores, agora e na hora de nossa morte. Amém.
0: Ave Maria, cheia de graça, o Senhor é convosco, bendita sois vós entre as mulheres, e bendito é o fruto do vosso ventre, Jesus.
1: Santa Maria, Mãe de Deus, rogai por nós, pecadores, agora e na hora de nossa morte. Amém.
0: Ave Maria, cheia de graça, o Senhor é convosco, bendita sois vós entre as mulheres, e bendito é o fruto do vosso ventre, Jesus.
1: Santa Maria, Mãe de Deus, rogai por nós, pecadores, agora e na hora de nossa morte. Amém.
0: Ave Maria, cheia de graça, o Senhor é convosco. Bendita sois vós entre as mulheres e bendito é o fruto do vosso ventre, Jesus.
1: Santa Maria, Mãe de Deus, rogai por nós, pecadores, agora e na hora de nossa morte. Amém.
0: Glória ao Pai, ao Filho e ao Espírito Santo.
1: Como era no princípio, agora e sempre. Amém.
0: Ó meu Jesus,
1: perdoai-nos, livrai-nos do fogo do inferno, levai as almas todas para o céu e socorrei principalmente as que mais precisarem da vossa misericórdia.
0: Terceiro mistério gozoso, nós contemplamos o nascimento do menino Jesus em Belém. Abra sua Bíblia em Isaías, capítulo 49, versículo 1. Isaías 49, versículo 1. O Senhor chamou-me desde meu nascimento. Ainda no seio de minha mãe, Ele pronunciou o meu nome. Repete comigo, o Senhor chamou-me.
1: O Senhor chamou-me.
0: Desde meu nascimento.
1: Desde meu nascimento.
0: Ainda no seio de minha mãe.
1: Ainda no seio de minha mãe.
0: Ele pronunciou meu nome.
1: Ele pronunciou meu nome.
0: Então, primeiro a pronunciar o seu nome não foi seu papai e sua mamãe da terra. Foi o seu papai do céu. O primeiro a pronunciar o seu nome. Ele já te conhecia. Ele te quis. Catecismo da Igreja Católica vai dizer que nossos pais colaboraram na formação do corpo. Colaboraram. Mas na criação da alma é totalmente Deus quem cria a alma. Então quem colocou a alma dentro de você, naquela barriga daquela mamãe, quando ela concebeu você? Foi Deus. Deus criou sua alma. Deus criou sua identidade, a sua personalidade. Deus criou você. Desde o ventre materno. São Cirilo de Alexandria vai dizer: desde o ventre materno ele pronunciou meu nome. Vede que é chamado de dentro do útero, pois a vocação não se origina de mérito humano, nem de obra posterior. Olha que bonito, você não foi chamado porque você fez alguma coisa. Não, ele te amou desde o ventre materno, você não fez nada até lá, até agora você não fez nada. E ele já te chamou. Ou seja, a vocação não se origina de mérito humano, nem da obra posterior, mas do eterno conhecimento de Deus que conhece cada um antes que exista. Assim ensina que nosso nome e nosso propósito estão escritos desde a eternidade. Olha que bonito isso. O teu nome e o teu propósito está escrito desde toda a eternidade. O teu nome e o teu propósito estão escritos, inscritos desde a eternidade. Veja quanta gente perdida, quantas vezes nós estamos perdidos. Qual é o propósito para a minha vida? Qual é a minha vocação? O que, que Deus quer que eu faça? É você e eu que ficamos perdidos na vida, mas Deus já sabe desde toda a eternidade. E se a gente tiver ouvidos, como teve que ter Samuel, como que teve que ter Moisés, todos os homens da palavra de Deus, nós vamos escutar o que Deus quer para nós. Eu tenho certeza que nesses 28 dias você escutou a Deus como nunca. Porque para escutar Deus não é difícil, a gente só precisa sair um pouquinho da agitação do mundo e começar a orar. Se a gente ora, Deus fala com a gente. O nosso problema é que a gente não parava para orar. A gente não tinha tempo para rezar. A gente não conseguia entender a voz dele, porque a gente tinha tantas vozes do mundo, que quando ele falava, a voz dele parecia que não tinha força. Agora que a gente, nesses 40 dias, estamos silenciando as vozes do mundo, a voz dele está mais nítida. Deus tem um propósito para você desde toda a eternidade. Você só precisa descobrir este propósito. Eu demorei 14 anos da minha vida para descobrir o propósito de Deus para mim. Alguns de vocês podem dizer, mas foi cedo, para mim foi tarde. Para mim foi tarde. Padre Pio de Pietrelcina já descobriu o propósito para sua vida com 5 anos de idade. Talvez você esteja descobrindo o propósito para sua vida agora, depois de adulto. Já idoso, não importa. O importante é que a hora que você encontrar o propósito, agora você começa a seguir firme neste propósito. Reclinado em Belém, Jesus nasceu. O Filho é conhecido pelo Pai desde toda a eternidade. Pai nosso que estais no céu, santificado seja o vosso nome. Venha a nós o vosso reino. Seja feita a vossa vontade, assim na terra como no céu.
1: O pão nosso de cada dia nos dai hoje, perdoai-nos as nossas ofensas, assim como nós perdoamos a quem nos tem ofendido. E não nos deixeis cair em tentação, mas livrai-nos do mal. Amém.
0: Ave Maria, cheia de graça, o Senhor é convosco. Bendita sois vós entre as mulheres, e bendito é o fruto do vosso ventre, Jesus.
1: Santa Maria, Mãe de Deus, rogai por nós, pecadores, agora e na hora de nossa morte. Amém.
0: Ave Maria, cheia de graça, o Senhor é convosco. Bendita sois vós entre as mulheres, e bendito é o fruto do vosso ventre, Jesus.
1: Santa Maria, Mãe de Deus, rogai por nós, pecadores, agora e na hora de nossa morte. Amém.
0: Ave Maria, cheia de graça, o Senhor é convosco. Bendita sois vós entre as mulheres, e bendito é o fruto do vosso ventre, Jesus.
1: Santa Maria, Mãe de Deus, rogai por nós, pecadores, agora e na hora de nossa morte. Amém.
0: Ave Maria, cheia de graça, o Senhor é convosco. Bendita sois vós entre as mulheres, e bendito é o fruto do vosso ventre, Jesus.
1: Santa Maria, Mãe de Deus, rogai por nós, pecadores, agora e na hora de nossa morte. Amém.
0: Ave Maria, cheia de graça, o Senhor é convosco. Bendita sois vós entre as mulheres, e bendito é o fruto do vosso ventre, Jesus.
1: Santa Maria, Mãe de Deus, rogai por nós, pecadores, agora e na hora de nossa morte. Amém.
0: Ave Maria, cheia de graça, o Senhor é convosco. Bendita sois vós entre as mulheres, e bendito é o fruto do vosso ventre, Jesus.
1: Santa Maria, Mãe de Deus, rogai por nós, pecadores, agora e na hora de nossa morte. Amém.
0: Ave Maria, cheia de graça, o Senhor é convosco. Bendita sois vós entre as mulheres, e bendito é o fruto do vosso ventre, Jesus.
1: Santa Maria, Mãe de Deus, rogai por nós, pecadores, agora e na hora de nossa morte. Amém.
0: Ave Maria, cheia de graça, o Senhor é convosco. Bendita sois vós entre as mulheres, e bendito é o fruto do vosso ventre, Jesus.
1: Santa Maria, Mãe de Deus, rogai por nós, pecadores, agora e na hora de nossa morte. Amém.
0: Ave Maria, cheia de graça, o Senhor é convosco. Bendita sois vós entre as mulheres, e bendito é o fruto do vosso ventre, Jesus.
1: Santa Maria, Mãe de Deus, rogai por nós, pecadores, agora e na hora de nossa morte. Amém.
0: Ave Maria, cheia de graça, o Senhor é convosco. Bendita sois vós entre as mulheres, e bendito é o fruto do vosso ventre, Jesus.
1: Santa Maria, Mãe de Deus, rogai por nós, pecadores, agora e na hora de nossa morte. Amém.
0: Glória ao Pai, ao Filho e ao Espírito Santo.
1: Como era no princípio, agora e sempre. Amém.
0: Ó meu Jesus,
1: perdoai-nos, livrai-nos do fogo do inferno, levai as almas todas para o céu e socorrei principalmente as que mais precisarem da vossa misericórdia.
0: E no quarto mistério gozoso, nós contemplamos a apresentação do menino Jesus no templo e a purificação de Nossa Senhora. Abra sua Bíblia em Mateus capítulo 9, versículo 9. Mateus capítulo 9, versículo 9. Partindo dali, Jesus viu um homem chamado Mateus. Veja, quem vê não foi Mateus, quem viu foi Jesus. Jesus viu um homem chamado Mateus, que estava sentado no posto do pagamento das taxas. Naquela época, o cobrador de impostos era um homem desonesto, maioria. Era um trabalho desonesto, cobrava mais do que devia. Portanto, era muito... Ser cobrador de imposto naquela época e ser ladrão era praticamente a mesma coisa. E Jesus, olhando para esse homem, cobrador de impostos, diz para ele: segue-me. E diz a Bíblia que o homem levantou-se e o seguiu. E bonito é que quem está narrando esse episódio é ele mesmo, Mateus. Olha o que que Mateus se tornou. De cobrador de imposto, ele se tornou o quê? Apóstolo, discípulo, evangelista. Eu conheço Jesus por causa de Mateus. Ele escreveu um dos evangelhos, é segundo Mateus. Ele escreveu, olha, eu tenho propósitos muito maiores para você, Mateus. Você não nasceu para ficar aí sentado nessa cadeira. Ainda mais enganando as pessoas. Eu tenho um chamado maior para a sua vida. Deus está dizendo para você que está acompanhando este rosário hoje, eu tenho um chamado maior para a sua vida. E nós temos que entender que para redescobrir o chamado, para encontrar este chamado, eu preciso sair da minha cadeira de conforto. Porque às vezes a gente quer ficar onde a gente tem conforto. Ah, eu achei essa cadeira, eu não mais quero sair daqui. Ei, porque aqui eu estou confortável, aqui eu estou seguro. Ei, deixa Deus desestabilizar a sua vida. Deus tem planos para você. Mateus podia ter perguntado, tudo bem, mas se eu começar a te seguir, como é que eu vou ganhar dinheiro? Como é que eu vou viver? Como é que eu vou sair andando aí por você, com você, não sei para onde? Vamos, Mateus. E deixa eu conduzir você. O homem levantou-se e o seguiu. São Coromácio de Aquileia diz assim, o Senhor olhando-o, o achou digno de ser apóstolo. E não demorou em seguir aquele que o chamava, deixando imediatamente seus bens terrenos. Ele preferiu seguir Cristo e pôs-se a serviço do reino celeste. Meditemos a apresentação do menino Jesus no templo. Maria e José seguem sem demora o que Deus ordena. Pai nosso que estais no céu, santificado seja o vosso nome. Venha a nós o vosso reino. Seja feita a vossa vontade, assim na terra como no céu.
1: O pão nosso de cada dia nos dai hoje. Perdoai-nos as nossas ofensas, assim como nós perdoamos a quem nos tem ofendido. E não nos deixeis cair em tentação, mas livrai-nos do mal.
0: Amém. Ave Maria, cheia de graça, o Senhor é convosco. Bendita sois vós entre as mulheres e bendito é o fruto do vosso ventre, Jesus.
1: Santa Maria, Mãe de Deus, rogai por nós, pecadores, agora e na hora de nossa morte. Amém.
0: Ave Maria, cheia de graça, o Senhor é convosco. Bendita sois vós entre as mulheres e bendito é o fruto do vosso ventre, Jesus.
1: Santa Maria, Mãe de Deus, rogai por nós, pecadores, agora e na hora de nossa morte. Amém.
0: Ave Maria, cheia de graça, o Senhor é convosco. Bendita sois vós entre as mulheres e bendito é o fruto do vosso ventre, Jesus.
1: Santa Maria, Mãe de Deus, rogai por nós, pecadores, agora e na hora de nossa morte. Amém.
0: Ave Maria, cheia de graça, o Senhor é convosco. Bendita sois vós entre as mulheres e bendito é o fruto do vosso ventre, Jesus.
1: Santa Maria, Mãe de Deus, rogai por nós, pecadores, agora e na hora de nossa morte. Amém.
0: Ave Maria, cheia de graça, o Senhor é convosco. Bendita sois vós entre as mulheres e bendito é o fruto do vosso ventre, Jesus.
1: Santa Maria, Mãe de Deus, rogai por nós, pecadores, agora e na hora de nossa morte. Amém.
0: Ave Maria, cheia de graça, o Senhor é convosco. Bendita sois vós entre as mulheres e bendito é o fruto do vosso ventre, Jesus.
1: Santa Maria, Mãe de Deus, rogai por nós, pecadores, agora e na hora de nossa morte. Amém.
0: Ave Maria, cheia de graça, o Senhor é convosco. Bendita sois vós entre as mulheres e bendito é o fruto do vosso ventre, Jesus.
1: Santa Maria, Mãe de Deus, rogai por nós, pecadores, agora e na hora de nossa morte. Amém.
0: Ave Maria, cheia de graça, o Senhor é convosco. Bendita sois vós entre as mulheres e bendito é o fruto do vosso ventre, Jesus.
1: Santa Maria, Mãe de Deus, rogai por nós, pecadores, agora e na hora de nossa morte. Amém.
0: Ave Maria, cheia de graça, o Senhor é convosco. Bendita sois vós entre as mulheres e bendito é o fruto do vosso ventre, Jesus.
1: Santa Maria, Mãe de Deus, rogai por nós, pecadores, agora e na hora de nossa morte. Amém.
0: Ave Maria, cheia de graça, o Senhor é convosco. Bendita sois vós entre as mulheres e bendito é o fruto do vosso ventre, Jesus.
1: Santa Maria, Mãe de Deus, rogai por nós, pecadores, agora e na hora de nossa morte. Amém.
0: Glória ao Pai, ao Filho e ao Espírito Santo.
1: Como era no princípio, agora e sempre. Amém.
0: Ó meu Jesus,
1: perdoai-nos, livrai-nos do fogo do inferno, levai as almas todas para o céu e socorrei principalmente as que mais precisarem da vossa misericórdia.
0: E no quinto mistério gozoso, nós contemplamos a perda e o encontro do menino Jesus no templo. Marcos capítulo 3, versículo de 13 a 14. Abra sua Bíblia, Marcos capítulo 3, versículo de 13 a 14. Depois subiu ao monte e chamou os que ele quis. E foram a ele. Designou 12 dentre eles para ficar em sua companhia. Olha que coisa bonita. Primeira coisa que eu quero destacar para você: ele chama quem ele quer. E deixa eu falar, ele quis Judas Iscariotes, aquele que o iria trair. Ele quis. Ele quis você aqui. Ele quis te chamar à existência. Ele quis te chamar à vida. Ele quis te chamar para fazer esses 40 dias. E que bonito, para que que ele nos chama? Para ficar em sua companhia. Jesus nos chama para ficar na companhia dele. Jesus quer a minha companhia. Jesus quer a sua companhia. Não é só você que quer a companhia de Deus. Deus também quer a sua companhia. Santo Ambrósio, Jesus não escolheu sábios, nem ricos, nem nobres, mas pescadores e publicanos, para que não parecesse tê-los atraído pela prudência, ou resgatado pelas riquezas, ou chamado a sua graça pelo prestígio do poder e da nobreza. Assim, a verdade da argumentação prevalecesse, e não a aparência da eloquência. Jesus não chamou sábios nem ricos. Chamou os pobres, os pescadores, os publicanos para mostrar que o chamado não era por mérito, mas era por graça. Pai nosso que estais no céu, santificado seja o vosso nome. Venha a nós o vosso reino, seja feita a vossa vontade, assim na terra como no céu.
1: O pão nosso de cada dia nos dai hoje, perdoai-nos as nossas ofensas, assim como nós perdoamos a quem nos tem ofendido. E não nos deixeis cair em tentação, mas livrai-nos do mal. Amém.
0: Ave Maria, cheia de graça, o Senhor é convosco. Bendita sois vós entre as mulheres, e bendito é o fruto do vosso ventre, Jesus.
1: Santa Maria, Mãe de Deus, rogai por nós, pecadores, agora e na hora de nossa morte. Amém. Ave Maria, cheia de graça, o Senhor é convosco. Bendita sois vós entre as mulheres. Bendito é o fruto do vosso ventre, Jesus. Santa Maria, Mãe de Deus, rogai por nós, pecadores, agora e na hora de nossa morte. Amém. Ave Maria, cheia de graça, o Senhor é convosco. Bendita sois vós entre as mulheres. Bendito é o fruto do vosso ventre, Jesus. Santa Maria, Mãe de Deus, rogai por nós, pecadores, agora e na hora de nossa morte. Amém. Ave Maria, cheia de graça, o Senhor é convosco. Bendita sois vós entre as mulheres. Bendito é o fruto do vosso ventre, Jesus. Santa Maria, Mãe de Deus, rogai por nós, pecadores, agora e na hora de nossa morte. Amém. Ave Maria, cheia de graça, o Senhor é convosco. Bendita sois vós entre as mulheres. Bendito é o fruto do vosso ventre, Jesus. Santa Maria, Mãe de Deus, rogai por nós, pecadores, agora e na hora de nossa morte. Amém. Ave Maria, cheia de graça, o Senhor é convosco. Bendita sois vós entre as mulheres. Bendito é o fruto do vosso ventre, Jesus. Santa Maria, Mãe de Deus, rogai por nós, pecadores, agora e na hora de nossa morte. Amém. Ave Maria, cheia de graça, o Senhor é convosco. Bendita sois vós entre as mulheres. Bendito é o fruto do vosso ventre, Jesus. Santa Maria, Mãe de Deus, rogai por nós, pecadores, agora e na hora de nossa morte. Amém. Ave Maria, cheia de graça, o Senhor é convosco. Bendita sois vós entre as mulheres. Bendito é o fruto do vosso ventre, Jesus.
0: Santa Maria, Mãe de Deus, rogai por nós, pecadores, agora e na hora de nossa morte. Amém.
1: Ave Maria, cheia de graça, o Senhor é convosco. Bendita sois vós entre as mulheres. Bendito é o fruto do vosso ventre, Jesus.
0: Santa Maria, Mãe de Deus, rogai por nós, pecadores, agora e na hora de nossa morte. Amém.
1: Ave Maria, cheia de graça, o Senhor é convosco. Bendita sois vós entre as mulheres. Bendito é o fruto do vosso ventre, Jesus.
0: Santa Maria, Mãe de Deus, rogai por nós, pecadores, agora e na hora de nossa morte. Amém.
1: Glória ao Pai, ao Filho e ao Espírito Santo.
0: Como era no princípio, agora e sempre. Amém.
1: Ó meu Jesus, perdoai-nos, livrai-nos do fogo do inferno. Levai as almas todas para o céu e socorrei principalmente as que mais precisarem da vossa misericórdia.
0: 4h48 da manhã, horário de Brasília. Fica de pé na sua casa, dá aquela espreguiçada e diga obrigado, Jesus, por essa madrugada maravilhosa. Deus está chamando você hoje. Ele me chamou desde o ventre materno.

que coisa maravilhosa. Ele te chama. E você não vai encontrar respostas do porquê que Ele te chama, a não ser porque Ele te ama. Se você ficar falando, mas por que Deus me chamou? Será porque eu sou bom? Não. Por que eu sou capaz? Não. Deus te chama porque Ele te ama. Essa é a única resposta porque Ele chamou Mateus. A única resposta porque Ele chamou Judas. Amor. Amor. Ele não ama o teu pecado. Ele não amava a corrupção de Mateus. Ele não amava a corrupção de Judas. Mas Ele amava o coração de Mateus. Ele amava o coração de Judas. Ele ama você, meu irmão. Ele ama você. Ele ama o Frei Gilson. Ele ama, Ele ama, Ele ama. E se Ele ama, Ele chama. E se Ele ama, Ele confia. Se Ele ama, Ele fala: o meu amor vai te transformar. O meu amor vai te guiar. O meu amor vai te preencher. Quantos irmãos da minha comunidade, amada comunidade Canção Nova, talvez estejam acompanhando este rosário. Eu dedico essa música para vocês, do nosso querido Padre Jonas Abib. Alguém chama.

é isso. Talvez no começo a gente não entende, mas depois a gente vai entender. Esses homens no começo eles não entenderam nada, mas depois eles entendem. Deus, ele está te chamando. E Deus nos chama toda hora, todo momento. Ai, como é bonito a gente se lançar na vontade dele. Eu mesmo, um testemunho pessoal meu, vocês têm acompanhado que há tão pouco tempo Deus tem me chamado para a obra de Nossa Senhora de Guadalupe. 1 ano e 3 meses apenas, através do meu bispo diocesano, eu sinto um chamado de erguer essa obra. E vocês estão acompanhando isso em apenas 1 ano e 3 meses. Mas vocês precisam saber como tantas coisas que eu já passei. Porque, meu Deus, isso agora, eu estou com 39 anos e Deus continua me chamando para obras novas. Ele não para. Ele não para de confiar o que Ele quer, na hora que Ele quer, do jeito que Ele quer. Cuidado para que você não pense que tudo, que Deus já fez tudo que Ele queria com você. Às vezes Deus quer mais. Às vezes Deus quer te levar mais além ainda. E aqui não significa uma obra, Deus te chama para coisas melhores. Não, que a outra era pior. Não, não existe isso. Simplesmente é o que Ele te chama. E Ele diz, se Ele te chama, Ele espera uma resposta. Todo chamado tem que ter uma resposta, minha gente. Mas tenho medo. Mas como é que vai ser? Se lança. Eu gosto muito de Edith Stein. Deus me conduz. Eu não sei para onde. Eu só sei que Ele me conduz. Muitas vezes na vida a gente tem que caminhar assim, com esse abandono. O abandono e a certeza de que Ele vai conduzir. Mateus, mas para onde que o Senhor vai? Só segue, Mateus, só segue. O bom da gente, sabe qual é? É que a gente não precisa ir na frente mostrando o caminho. A responsabilidade é de quem está na frente. Quem está na frente que tem que mostrar o caminho. A nossa responsabilidade não é de ir na frente. O discípulo vai atrás. E se a gente vai atrás, é tão simples. Deus nos conduz. Não sabemos para onde. Sabemos que Ele nos conduz. Canta mais uma vez. Alguém chama.

0: Pegue seu terço e vamos rezar com fé. Jesus, no seu batismo, que vai se preparar para chamar os seus discípulos. Contemplemos o batismo de Jesus no Rio Jordão.
1: João 10, 3. João capítulo 10, versículo 3. O porteiro abre-lhe a porta, e as ovelhas escutam sua voz. Ele chama pelo nome, e as ovelhas que lhe pertencem a conduz para a pastagem. Amados irmãos, nesta madrugada, diante do Senhor, nós ficamos sem palavras, porque o Senhor nos chama a seguir, a ir para as águas profundas. Para mim é muito forte, porque cada vez mais que o Senhor vai falando, eu vejo que até aqui eu não fiz nada. Eu preciso me lançar, eu preciso me render, eu preciso ouvir a voz do pastor. E que nesta madrugada nós pedimos ao Senhor que tira toda a surdez espiritual, toda a cegueira, para que nós podemos seguir ao bom pastor. E São Gregório diz assim: a esta eu chamo pelo nome, não pelo nome comum do rebanho. Você vê que o Senhor chama cada um pelo teu nome, não é pelo nome comum que ele vai dizer do rebanho inteiro, mas ele vê cada um individual, mas de modo peculiar e pessoal, e as minhas ouve a minha voz. Ouve, portanto, a voz do pastor e não do estranho. A seguir me eis, ó ovelha, mas não o mercenário, para que não sejais despojadas pelos lobos durante a noite e sobre a sombra da ignorância. No Jordão o Pai rasga o céu, revela Jesus como filho do seu amor, como filho muito amado. É isso que o bom pastor faz conosco. Pai nosso que está no céu, santificado seja o vosso nome. Venha a nós o vosso reino. Seja feita a vossa vontade, assim na terra como no céu.
0: O pão nosso de cada dia nos dai hoje. Perdoai-nos as nossas ofensas, assim como nós perdoamos a quem nos tem ofendido. E não nos deixeis cair em tentação, mas livrai-nos do mal. Amém.
1: Ave Maria, cheia de graça, o Senhor é convosco. Bendita sois vós entre as mulheres. Bendito é o fruto do vosso ventre, Jesus.
0: Santa Maria, Mãe de Deus, rogai por nós, pecadores, agora e na hora de nossa morte. Amém.
1: Ave Maria, cheia de graça, o Senhor é convosco. Bendita sois vós entre as mulheres. Bendito é o fruto do vosso ventre, Jesus.
0: Santa Maria, Mãe de Deus, rogai por nós, pecadores, agora e na hora de nossa morte. Amém.
1: Ave Maria, cheia de graça, o Senhor é convosco. Bendita sois vós entre as mulheres. Bendito é o fruto do vosso ventre, Jesus.
0: Santa Maria, Mãe de Deus, rogai por nós, pecadores, agora e na hora de nossa morte. Amém.
1: Ave Maria, cheia de graça, o Senhor é convosco. Bendita sois vós entre as mulheres. Bendito é o fruto do vosso ventre, Jesus.
0: Santa Maria, Mãe de Deus, rogai por nós, pecadores, agora e na hora de nossa morte. Amém.
1: Ave Maria, cheia de graça, o Senhor é convosco. Bendita sois vós entre as mulheres. Bendito é o fruto do vosso ventre, Jesus.
0: Santa Maria, Mãe de Deus, rogai por nós, pecadores, agora e na hora de nossa morte. Amém.
1: Ave Maria, cheia de graça, o Senhor é convosco. Bendita sois vós entre as mulheres. Bendito é o fruto do vosso ventre, Jesus.
0: Santa Maria, Mãe de Deus, rogai por nós, pecadores, agora e na hora de nossa morte. Amém.
1: Ave Maria, cheia de graça, o Senhor é convosco. Bendita sois vós entre as mulheres. Bendito é o fruto do vosso ventre, Jesus.
0: Santa Maria, Mãe de Deus, rogai por nós, pecadores, agora e na hora de nossa morte. Amém.
1: Ave Maria, cheia de graça, o Senhor é convosco. Bendita sois vós entre as mulheres. Bendito é o fruto do vosso ventre, Jesus.
0: Santa Maria, Mãe de Deus, rogai por nós, pecadores, agora e na hora de nossa morte. Amém.
1: Ave Maria, cheia de graça, o Senhor é convosco. Bendita sois vós entre as mulheres. Bendito é o fruto do vosso ventre, Jesus.
0: Santa Maria, Mãe de Deus, rogai por nós, pecadores, agora e na hora de nossa morte. Amém.
1: Ave Maria, cheia de graça, o Senhor é convosco. Bendita sois vós entre as mulheres. Bendito é o fruto do vosso ventre, Jesus.
0: Santa Maria, Mãe de Deus, rogai por nós, pecadores, agora e na hora de nossa morte. Amém.
1: Glória ao Pai, ao Filho e ao Espírito Santo.
0: Como era no princípio, agora e sempre. Amém.
1: Ó meu Jesus, perdoai-nos, livrai-nos do fogo do inferno.
0: Levai as almas todas para o céu e socorrei principalmente as que mais precisarem
1: da vossa misericórdia.
0: E no segundo mistério luminoso, nós contemplamos o milagre de Jesus nas bodas de Caná. João capítulo 15, versículo 16. João capítulo 15, versículo 16. Não fostes vós que me escolhestes? Não foi você que me escolheu. Fui eu que vos escolhi. E vos destinei para irdes e dardes fruto, e para que o vosso fruto permaneça. Quem chamou? Não, veja que bonita essa palavra de Deus está nos falando. Frei Gilson, não foi você que me chamou, fui eu que te chamei, fui eu que te escolhi, fui eu que te designei. E eu te designei para quê? Para você dar fruto, para dar frutos bons, para que o vosso fruto permaneça. São Gregório Magno diz: quão grande é a bondade do nosso Criador, que a nós servos indignos quis chamar amigos. Eis porque diz: já não vos chamo servos, mas amigos. Grande dignidade é dos homens chegar à amizade de Deus. Mas para não sermos soberbos, logo acrescenta: por quais méritos? Não fostes vós que me escolhestes, mas eu é que vos escolhi. Para que a gente não se enche de orgulho. Foi Ele que nos escolheu. Pai nosso que estais no céu, santificado seja o vosso nome, venha a nós o vosso reino, seja feita a vossa vontade, assim na terra como no céu.
1: O pão nosso de cada dia nos dai hoje, perdoai-nos as nossas ofensas, assim como nós perdoamos a quem nos tem ofendido. E não nos deixeis cair em tentação, mas livrai-nos do mal. Amém.
0: Ave Maria, cheia de graça, o Senhor é convosco, bendita sois vós entre as mulheres, e bendito é o fruto do vosso ventre, Jesus.
1: Santa Maria, Mãe de Deus, rogai por nós, pecadores, agora e na hora de nossa morte. Amém.
0: Ave Maria, cheia de graça, o Senhor é convosco, bendita sois vós entre as mulheres, e bendito é o fruto do vosso ventre, Jesus.
1: Santa Maria, Mãe de Deus, rogai por nós, pecadores, agora e na hora de nossa morte. Amém.
0: Ave Maria, cheia de graça, o Senhor é convosco, bendita sois vós entre as mulheres, e bendito é o fruto do vosso ventre, Jesus.
1: Santa Maria, Mãe de Deus, rogai por nós, pecadores, agora e na hora de nossa morte. Amém.
0: Ave Maria, cheia de graça, o Senhor é convosco, bendita sois vós entre as mulheres, e bendito é o fruto do vosso ventre, Jesus.
1: Santa Maria, Mãe de Deus, rogai por nós, pecadores, agora e na hora de nossa morte. Amém.
0: Ave Maria, cheia de graça, o Senhor é convosco, bendita sois vós entre as mulheres, e bendito é o fruto do vosso ventre, Jesus.
1: Santa Maria, Mãe de Deus, rogai por nós, pecadores, agora e na hora de nossa morte. Amém.
0: Ave Maria, cheia de graça, o Senhor é convosco, bendita sois vós entre as mulheres, e bendito é o fruto do vosso ventre, Jesus.
1: Santa Maria, Mãe de Deus, rogai por nós, pecadores, agora e na hora de nossa morte. Amém.
0: Ave Maria, cheia de graça, o Senhor é convosco, bendita sois vós entre as mulheres, e bendito é o fruto do vosso ventre, Jesus.
1: Santa Maria, Mãe de Deus, rogai por nós, pecadores, agora e na hora de nossa morte. Amém.
0: Ave Maria, cheia de graça, o Senhor é convosco, bendita sois vós entre as mulheres, e bendito é o fruto do vosso ventre, Jesus.
1: Santa Maria, Mãe de Deus, rogai por nós, pecadores, agora e na hora de nossa morte. Amém.
0: Ave Maria, cheia de graça, o Senhor é convosco, bendita sois vós entre as mulheres, e bendito é o fruto do vosso ventre, Jesus.
1: Santa Maria, Mãe de Deus, rogai por nós, pecadores, agora e na hora de nossa morte. Amém.
0: Ave Maria, cheia de graça, o Senhor é convosco, bendita sois vós entre as mulheres, e bendito é o fruto do vosso ventre, Jesus.
1: Santa Maria, Mãe de Deus, rogai por nós, pecadores, agora e na hora de nossa morte. Amém.
0: Glória ao Pai, ao Filho e ao Espírito Santo.
1: Como era no princípio, agora e sempre. Amém.
0: Ó meu Jesus,
1: perdoai-nos, livrai-nos do fogo do inferno, levai as almas todas para o céu e socorrei principalmente as que mais precisarem da vossa misericórdia.
0: E no terceiro mistério luminoso, nós contemplamos o anúncio do reino de Deus e o convite à conversão. Atos dos Apóstolos, capítulo 9, versículo 15. Atos 9, versículo 15. Ide, porque este homem é para mim o instrumento escolhido. Aqui está falando de Saulo, aquele que perseguia a igreja de Deus. Jesus agora está escolhendo este homem que queria sangue dos cristãos. Jesus está querendo este homem. Ide, porque este homem é para mim o instrumento escolhido para levar o meu nome diante das nações, dos reis e dos filhos de Israel. Deus escolhe, minha gente, quem Ele quer. Cuidado para a gente não dizer assim, nossa, mas esse daí não tem jeito. Paulo era um criminoso praticamente. Ele dava ordem para matar cristãos. E nós sabemos o que Paulo se tornou. Olha a escolha de Deus para a vida dele. Ele é um instrumento escolhido meu. Para levar o meu nome. Ele vai levar o meu nome. Portanto, cuidado para que a gente não julgue as pessoas. Cuidado para você não dizer, esse daí não tem jeito. Porque Deus pode transformar qualquer coração. Cuidado para você falar, ah, meu marido não tem mais jeito. Cuidado. Quando você menos esperar, teu marido pode até dar um show em você em fé. Quando a gente menos espera, alguém pode se converter e passar na nossa frente no seu amor a Jesus. Amar mais Jesus do que nós. Grande era a dignidade dada a Paulo quando o Senhor o chamou de vaso de eleição. Assim como um vaso precioso é destinado a receber algo de preço, também ele havia de receber o nome de Cristo e levá-lo às nações. Fez de um perseguidor um arauto. São Cirilo de Jerusalém. Pai nosso que estás no céu, santificado seja o vosso nome. Venha a nós o vosso reino, seja feita a vossa vontade, assim na terra como no céu.
1: O pão nosso de cada dia nos dai hoje, perdoai-nos as nossas ofensas, assim como nós perdoamos a quem nos tem ofendido. E não nos deixeis cair em tentação, mas livrai-nos do mal. Amém.
0: Ave Maria, cheia de graça, o Senhor é convosco. Bendita sois vós entre as mulheres, e bendito é o fruto do vosso ventre, Jesus.
1: Santa Maria, Mãe de Deus, rogai por nós, pecadores, agora e na hora de nossa morte. Amém.
0: Ave Maria, cheia de graça, o Senhor é convosco. Bendita sois vós entre as mulheres, e bendito é o fruto do vosso ventre, Jesus.
1: Santa Maria, Mãe de Deus, rogai por nós, pecadores, agora e na hora de nossa morte. Amém.
0: Ave Maria, cheia de graça, o Senhor é convosco. Bendita sois vós entre as mulheres, e bendito é o fruto do vosso ventre, Jesus.
1: Santa Maria, Mãe de Deus, rogai por nós, pecadores, agora e na hora de nossa morte. Amém.
0: Ave Maria, cheia de graça, o Senhor é convosco. Bendita sois vós entre as mulheres, e bendito é o fruto do vosso ventre, Jesus.
1: Santa Maria, Mãe de Deus, rogai por nós, pecadores, agora e na hora de nossa morte. Amém.
0: Ave Maria, cheia de graça, o Senhor é convosco. Bendita sois vós entre as mulheres, e bendito é o fruto do vosso ventre, Jesus.
1: Santa Maria, Mãe de Deus, rogai por nós, pecadores, agora e na hora de nossa morte. Amém.
0: Ave Maria, cheia de graça, o Senhor é convosco. Bendita sois vós entre as mulheres, e bendito é o fruto do vosso ventre, Jesus.
1: Santa Maria, Mãe de Deus, rogai por nós, pecadores, agora e na hora de nossa morte. Amém.
0: Ave Maria, cheia de graça, o Senhor é convosco. Bendita sois vós entre as mulheres, e bendito é o fruto do vosso ventre, Jesus.
1: Santa Maria, Mãe de Deus, rogai por nós, pecadores, agora e na hora de nossa morte. Amém.
0: Ave Maria, cheia de graça, o Senhor é convosco. Bendita sois vós entre as mulheres, e bendito é o fruto do vosso ventre, Jesus.
1: Santa Maria, Mãe de Deus, rogai por nós, pecadores, agora e na hora de nossa morte. Amém.
0: Ave Maria, cheia de graça, o Senhor é convosco. Bendita sois vós entre as mulheres, e bendito é o fruto do vosso ventre, Jesus.
1: Santa Maria, Mãe de Deus, rogai por nós, pecadores, agora e na hora de nossa morte. Amém.
0: Ave Maria, cheia de graça, o Senhor é convosco. Bendita sois vós entre as mulheres, e bendito é o fruto do vosso ventre, Jesus.
1: Santa Maria, Mãe de Deus, rogai por nós, pecadores, agora e na hora de nossa morte. Amém.
0: Glória ao Pai, ao Filho e ao Espírito Santo.
1: Como era no princípio, agora e sempre. Amém.
0: Ó meu Jesus,
1: perdoai-nos, livrai-nos do fogo do inferno, levai as almas todas para o céu e socorrei principalmente as que mais precisarem da vossa misericórdia.
0: E no quarto mistério luminoso nós contemplamos a transfiguração de Jesus. Abra sua Bíblia, 1 Coríntios capítulo 1, versículo de 26 a 27. 1 Coríntios 1, de 26 a 27. Vede, irmãos, o vosso grupo de eleitos. Não há entre vós muitos sábios, humanamente falando, nem muitos poderosos, nem muitos nobres. O que é estuto no mundo, Deus o escolheu para confundir os sábios. O que é fraco no mundo, Deus o escolheu para confundir os fortes. Vou continuar até lendo, até o versículo 29. E o que é vil e desprezível no mundo, Deus o escolheu, como também aquelas coisas que nada são, para destruir as que são. Assim, nenhuma criatura se vangloriará diante de Deus. Você não está sendo escolhido porque você é o melhorzão. Você está sendo escolhido porque eu te amo, porque eu te quero. Eu quero te transformar. São João Crisóstomo diz: há muita sabedoria às vezes faz com que não reconheças a sabedoria.

0: E não nos deixeis cair em tentação, mas livrai-nos do mal. Amém.
1: Ave Maria, cheia de graça, o Senhor é convosco. Bendita sois vós entre as mulheres e bendito é o fruto do vosso ventre, Jesus.
0: Santa Maria, Mãe de Deus, rogai por nós, pecadores, agora e na hora de nossa morte. Amém.
1: Ave Maria, cheia de graça, o Senhor é convosco. Bendita sois vós entre as mulheres e bendito é o fruto do vosso ventre, Jesus.
0: Santa Maria, Mãe de Deus, rogai por nós, pecadores, agora e na hora de nossa morte. Amém.
1: Ave Maria, cheia de graça, o Senhor é convosco. Bendita sois vós entre as mulheres e bendito é o fruto do vosso ventre, Jesus.
0: Santa Maria, Mãe de Deus, rogai por nós, pecadores, agora e na hora de nossa morte. Amém.
1: Ave Maria, cheia de graça, o Senhor é convosco. Bendita sois vós entre as mulheres e bendito é o fruto do vosso ventre, Jesus.
0: Santa Maria, Mãe de Deus, rogai por nós, pecadores, agora e na hora de nossa morte. Amém.
1: Ave Maria, cheia de graça, o Senhor é convosco. Bendita sois vós entre as mulheres e bendito é o fruto do vosso ventre, Jesus.
0: Santa Maria, Mãe de Deus, rogai por nós, pecadores, agora e na hora de nossa morte. Amém.
1: Ave Maria, cheia de graça, o Senhor é convosco. Bendita sois vós entre as mulheres e bendito é o fruto do vosso ventre, Jesus.
0: Santa Maria, Mãe de Deus, rogai por nós, pecadores, agora e na hora de nossa morte. Amém.
1: Ave Maria, cheia de graça, o Senhor é convosco. Bendita sois vós entre as mulheres e bendito é o fruto do vosso ventre, Jesus.
0: Santa Maria, Mãe de Deus, rogai por nós, pecadores, agora e na hora de nossa morte. Amém.
1: Ave Maria, cheia de graça, o Senhor é convosco. Bendita sois vós entre as mulheres e bendito é o fruto do vosso ventre, Jesus.
0: Santa Maria, Mãe de Deus, rogai por nós, pecadores, agora e na hora de nossa morte. Amém.
1: Ave Maria, cheia de graça, o Senhor é convosco. Bendita sois vós entre as mulheres e bendito é o fruto do vosso ventre, Jesus.
0: Santa Maria, Mãe de Deus, rogai por nós, pecadores, agora e na hora de nossa morte. Amém.
1: Ave Maria, cheia de graça, o Senhor é convosco. Bendita sois vós entre as mulheres e bendito é o fruto do vosso ventre, Jesus.
0: Santa Maria, Mãe de Deus, rogai por nós, pecadores, agora e na hora de nossa morte. Amém.
1: Glória ao Pai, ao Filho e ao Espírito Santo.
0: Como era no princípio, agora e sempre. Amém.
1: Ó meu Jesus,
0: perdoai-nos, livrai-nos do fogo do inferno, levai as almas todas para o céu e socorrei principalmente as que mais precisarem da vossa misericórdia.
1: E no quinto mistério luminoso, nós contemplamos a instituição da Eucaristia. Gálatas capítulo 1, versículo de 15 a 16. Gálatas 1, de 15 a 16. Mas quando aquele que me reservou desde o seio de minha mãe e me chamou pela sua graça, houve por bem revelar em mim o seu filho. Olha, Paulo, a certeza que Deus me separou desde o seio de minha mãe. No caminho de Damasco, isso só ficou mais claro. Foi um chacoalhão de Deus. Mas Deus me reservou desde o seio de minha mãe. Pai nosso que estais no céu, santificado seja o vosso nome, venha a nós o vosso reino, seja feita a vossa vontade, assim na terra como no céu.
0: O pão nosso de cada dia nos dai hoje, perdoai-nos as nossas ofensas, assim como nós perdoamos a quem nos tem ofendido. E não nos deixeis cair em tentação, mas livrai-nos do mal. Amém.
1: Ave Maria, cheia de graça, o Senhor é convosco. Bendita sois vós entre as mulheres e bendito é o fruto do vosso ventre, Jesus.
0: Santa Maria, Mãe de Deus, rogai por nós, pecadores, agora e na hora de nossa morte. Amém.
1: Ave Maria, cheia de graça, o Senhor é convosco. Bendita sois vós entre as mulheres e bendito é o fruto do vosso ventre, Jesus.
0: Santa Maria, Mãe de Deus, rogai por nós, pecadores, agora e na hora de nossa morte. Amém. Ave Maria, cheia de graça, o Senhor é convosco. Bendita sois vós entre as mulheres. Bendito é o fruto do vosso ventre, Jesus. Santa Maria, Mãe de Deus, rogai por nós, pecadores, agora e na hora de nossa morte. Amém. Ave Maria, cheia de graça, o Senhor é convosco. Bendita sois vós entre as mulheres. Bendito é o fruto do vosso ventre, Jesus. Santa Maria, Mãe de Deus, rogai por nós, pecadores, agora e na hora de nossa morte. Amém. Ave Maria, cheia de graça, o Senhor é convosco. Bendita sois vós entre as mulheres. Bendito é o fruto do vosso ventre, Jesus. Santa Maria, Mãe de Deus, rogai por nós, pecadores, agora e na hora de nossa morte. Amém. Ave Maria, cheia de graça, o Senhor é convosco. Bendita sois vós entre as mulheres. Bendito é o fruto do vosso ventre, Jesus. Santa Maria, Mãe de Deus, rogai por nós, pecadores, agora e na hora de nossa morte. Amém. Ave Maria, cheia de graça, o Senhor é convosco. Bendita sois vós entre as mulheres. Bendito é o fruto do vosso ventre, Jesus. Santa Maria, Mãe de Deus, rogai por nós, pecadores, agora e na hora de nossa morte. Amém. Ave Maria, cheia de graça, o Senhor é convosco. Bendita sois vós entre as

0: Mulheres, bendito é o fruto do vosso ventre, Jesus.
1: Santa Maria, Mãe de Deus, rogai por nós, pecadores, agora e na hora de nossa morte. Amém.
0: Ave Maria, cheia de graça, o Senhor é convosco. Bendita sois vós entre as mulheres. Bendito é o fruto do vosso ventre, Jesus.
1: Santa Maria, Mãe de Deus, rogai por nós, pecadores, agora e na hora de nossa morte. Amém.
0: Ave Maria, cheia de graça, o Senhor é convosco. Bendita sois vós entre as mulheres. Bendito é o fruto do vosso ventre, Jesus.
1: Santa Maria, Mãe de Deus, rogai por nós, pecadores, agora e na hora de nossa morte. Amém.
0: Glória ao Pai, ao Filho e ao Espírito Santo.
1: Como era no princípio, agora e sempre. Amém.
0: Ó meu Jesus, perdoai-nos, livrai-nos do fogo do inferno. Levai as almas todas para o céu. E socorrei principalmente as que mais precisarem da vossa misericórdia.
1: Glória a Deus, minha gente! 5h20 da manhã, horário de Brasília. Fica de pé na sua casa, dá aquela espreguiçada. O dia tá amanhecendo pra nós. Olha o tanto de gente que tá com você nessa live. Estamos chegando lá. 28º dia destes 40 dias com São Miguel Arcanjo. Vocação e propósito. Deus nos chama.

0: você pode, ajoelhe-se para rezar este terço doloroso. Nós vamos contemplar neste primeiro mistério a agonia de Jesus no Horto das Oliveiras.
1: Pegue a sua Bíblia em Efésios 1, 4. Efésios capítulo 1, versículo 4. A palavra vem dizendo assim: e nos escolheu nele antes da criação do mundo, para sermos santos e irrepreensíveis diante dos seus olhos. Nós somos criados para a santidade. Nós somos criados com o olhar do Senhor sobre nós. O que o Senhor nos chama nesta madrugada, meus irmãos, é voltar. Hoje é o dia que o Senhor, ele nos relembra do chamado dele na nossa vida. Volta, vem como você está. Venha como você está. Como Mateus, ele era cobrador de imposto. Jesus chamou, ele seguiu. Todos nós que somos chamados, nós viemos como está. É o Senhor que vai nos modelando. É o Senhor que vai nos limpando, tirando a nossa sujeira, para que sejamos santos. Então venha como está. É isso que Deus tem para nós nesta madrugada. Pai nosso que está no céu, santificado seja o vosso nome. Venha a nós o vosso reino. Seja feita a vossa vontade, assim na terra como no céu.
0: O pão nosso de cada dia nos dai hoje. Perdoai-nos as nossas ofensas, assim como nós perdoamos a quem nos tem ofendido. E não nos deixeis cair em tentação, mas livrai-nos do mal. Amém.
1: Ave Maria, cheia de graça, o Senhor é convosco. Bendita sois vós entre as mulheres. Bendito é o fruto do vosso ventre, Jesus.
0: Santa Maria, Mãe de Deus, rogai por nós, pecadores, agora e na hora de nossa morte. Amém.
1: Ave Maria, cheia de graça, o Senhor é convosco. Bendita sois vós entre as mulheres. Bendito é o fruto do vosso ventre, Jesus.
0: Santa Maria, Mãe de Deus, rogai por nós, pecadores, agora e na hora de nossa morte. Amém.
1: Ave Maria, cheia de graça, o Senhor é convosco, bendita sois vós entre as mulheres, bendito é o fruto do vosso ventre, Jesus.
0: Santa Maria, Mãe de Deus, rogai por nós, pecadores, agora e na hora de nossa morte. Amém.
1: Ave Maria, cheia de graça, o Senhor é convosco, bendita sois vós entre as mulheres, bendito é o fruto do vosso ventre, Jesus.
0: Santa Maria, Mãe de Deus, rogai por nós, pecadores, agora e na hora de nossa morte. Amém.
1: Ave Maria, cheia de graça, o Senhor é convosco, bendita sois vós entre as mulheres, bendito é o fruto do vosso ventre, Jesus.
0: Santa Maria, Mãe de Deus, rogai por nós, pecadores, agora e na hora de nossa morte. Amém.
1: Ave Maria, cheia de graça, o Senhor é convosco, bendita sois vós entre as mulheres, bendito é o fruto do vosso ventre, Jesus.
0: Santa Maria, Mãe de Deus, rogai por nós, pecadores, agora e na hora de nossa morte. Amém.
1: Ave Maria, cheia de graça, o Senhor é convosco, bendita sois vós entre as mulheres, bendito é o fruto do vosso ventre, Jesus.
0: Santa Maria, Mãe de Deus, rogai por nós, pecadores, agora e na hora de nossa morte. Amém.
1: Ave Maria, cheia de graça, o Senhor é convosco, bendita sois vós entre as mulheres, bendito é o fruto do vosso ventre, Jesus.
0: Santa Maria, Mãe de Deus, rogai por nós, pecadores, agora e na hora de nossa morte. Amém.
1: Ave Maria, cheia de graça, o Senhor é convosco, bendita sois vós entre as mulheres, bendito é o fruto do vosso ventre, Jesus.
0: Santa Maria, Mãe de Deus, rogai por nós, pecadores, agora e na hora de nossa morte. Amém.
1: Ave Maria, cheia de graça, o Senhor é convosco, bendita sois vós entre as mulheres, bendito é o fruto do vosso ventre, Jesus.
0: Santa Maria, Mãe de Deus, rogai por nós, pecadores, agora e na hora de nossa morte. Amém.
1: Glória ao Pai, ao Filho e ao Espírito Santo.
0: Como era no princípio, agora e sempre. Amém.
1: Ó meu Jesus, perdoai-nos, livrai-nos do fogo do inferno, levai as almas todas para o céu e socorrei principalmente as que mais precisarem da vossa misericórdia.
0: E no segundo mistério doloroso, nós contemplamos a flagelação de Jesus. São José Maria Escrivá vai dizer algo maravilhoso. A vocação, quando Deus te chama, exige abnegação, sacrifício. Mas como esse sacrifício se torna agradável, alegria e paz, quando a entrega é completa? Se entrega completamente. Vai ter sacrifício? Vai. Mas a alegria e a paz também vão brotar do teu coração. Pai nosso que estais no céu, santificado seja o vosso nome, venha a nós o vosso reino, seja feita a vossa vontade, assim na terra como no céu.
1: O pão nosso de cada dia nos dai hoje, perdoai-nos as nossas ofensas, assim como nós perdoamos a quem nos tem ofendido. E não nos deixeis cair em tentação, mas livrai-nos do mal. Amém.
0: Este é o grande segredo para você entender se é o chamado de Deus. O chamado de Deus gera alegria e paz. Porque deixa eu te falar uma coisa, o diabo também chama, viu? O diabo também chama, só que ele vai te chamar para o pecado, ele vai te chamar para fazer o serviço dele, o serviço sujo dele. E quando você faz o serviço sujo do diabo, o que que acontece? Tristeza e inquietação. Qual é o fruto do chamado de Deus? Alegria e paz. O chamado do diabo gera em você tristeza e inquietação. Ave Maria, cheia de graça, o Senhor é convosco. Bendita sois vós entre as mulheres e bendito é o fruto do vosso ventre, Jesus.
1: Santa Maria, Mãe de Deus, rogai por nós, pecadores, agora e na hora de nossa morte. Amém.
0: Ave Maria, cheia de graça, o Senhor é convosco. Bendita sois vós entre as mulheres e bendito é o fruto do vosso ventre, Jesus.
1: Santa Maria, Mãe de Deus, rogai por nós, pecadores, agora e na hora de nossa morte. Amém.
0: Ave Maria, cheia de graça, o Senhor é convosco. Bendita sois vós entre as mulheres e bendito é o fruto do vosso ventre, Jesus.
1: Santa Maria, Mãe de Deus, rogai por nós, pecadores, agora e na hora de nossa morte. Amém.
0: Ave Maria, cheia de graça, o Senhor é convosco. Bendita sois vós entre as mulheres e bendito é o fruto do vosso ventre, Jesus.
1: Santa Maria, Mãe de Deus, rogai por nós, pecadores, agora e na hora de nossa morte. Amém.
0: Ave Maria, cheia de graça, o Senhor é convosco. Bendita sois vós entre as mulheres e bendito é o fruto do vosso ventre, Jesus.
1: Santa Maria, Mãe de Deus, rogai por nós, pecadores, agora e na hora de nossa morte. Amém.
0: Ave Maria, cheia de graça, o Senhor é convosco. Bendita sois vós entre as mulheres e bendito é o fruto do vosso ventre, Jesus.
1: Santa Maria, Mãe de Deus, rogai por nós, pecadores, agora e na hora de nossa morte. Amém.
0: Ave Maria, cheia de graça, o Senhor é convosco. Bendita sois vós entre as mulheres e bendito é o fruto do vosso ventre, Jesus.
1: Santa Maria, Mãe de Deus, rogai por nós, pecadores, agora e na hora de nossa morte. Amém.
0: Ave Maria, cheia de graça, o Senhor é convosco. Bendita sois vós entre as mulheres e bendito é o fruto do vosso ventre, Jesus.
1: Santa Maria, Mãe de Deus, rogai por nós, pecadores, agora e na hora de nossa morte. Amém.
0: Ave Maria, cheia de graça, o Senhor é convosco. Bendita sois vós entre as mulheres e bendito é o fruto do vosso ventre, Jesus.
1: Santa Maria, Mãe de Deus, rogai por nós, pecadores, agora e na hora de nossa morte. Amém.
0: Ave Maria, cheia de graça, o Senhor é convosco. Bendita sois vós entre as mulheres e bendito é o fruto do vosso ventre, Jesus.
1: Santa Maria, Mãe de Deus, rogai por nós, pecadores, agora e na hora de nossa morte. Amém.
0: Glória ao Pai, ao Filho e ao Espírito Santo.
1: Como era no princípio, agora e sempre. Amém.
0: Ó meu Jesus,
1: perdoai-nos, livrai-nos do fogo do inferno, levai as almas todas para o céu e socorrei principalmente as que mais precisarem da vossa misericórdia.
0: E no terceiro mistério doloroso, nós contemplamos a coroação de espinhos de Jesus. Santo Inácio de Loyola, toda vocação divina é sempre pura e clara, sem mistura de carne ou de qualquer outro apego desordenado. Pai nosso que estás no céu, santificado seja o vosso nome, venha a nós o vosso reino, seja feita a vossa vontade, assim na terra como no céu.
1: O pão nosso de cada dia nos dai hoje, perdoai-nos as nossas ofensas, assim como nós perdoamos a quem nos tem ofendido. E não nos deixeis cair em tentação, mas livrai-nos do mal. Amém.
0: Ave Maria, cheia de graça, o Senhor é convosco, bendita sois vós entre as mulheres, e bendito é o fruto do vosso ventre, Jesus.
1: Santa Maria, Mãe de Deus, rogai por nós, pecadores, agora e na hora de nossa morte. Amém.
0: Ave Maria, cheia de graça, o Senhor é convosco. Bendita sois vós entre as mulheres e bendito é o fruto do vosso ventre, Jesus.
1: Santa Maria, Mãe de Deus, rogai por nós, pecadores, agora e na hora de nossa morte. Amém.
0: Ave Maria, cheia de graça, o Senhor é convosco. Bendita sois vós entre as mulheres e bendito é o fruto do vosso ventre, Jesus.
1: Santa Maria, Mãe de Deus, rogai por nós, pecadores, agora e na hora de nossa morte. Amém.
0: Ave Maria, cheia de graça, o Senhor é convosco. Bendita sois vós entre as mulheres e bendito é o fruto do vosso ventre, Jesus.
1: Santa Maria, Mãe de Deus, rogai por nós, pecadores, agora e na hora de nossa morte. Amém.
0: Ave Maria, cheia de graça, o Senhor é convosco. Bendita sois vós entre as mulheres e bendito é o fruto do vosso ventre, Jesus.
1: Santa Maria, Mãe de Deus, rogai por nós, pecadores, agora e na hora de nossa morte. Amém.
0: Ave Maria, cheia de graça, o Senhor é convosco. Bendita sois vós entre as mulheres e bendito é o fruto do vosso ventre, Jesus.
1: Santa Maria, Mãe de Deus, rogai por nós, pecadores, agora e na hora de nossa morte. Amém.
0: Ave Maria, cheia de graça, o Senhor é convosco, bendita sois vós entre as mulheres, e bendito é o fruto do vosso ventre, Jesus.
1: Santa Maria, Mãe de Deus, rogai por nós, pecadores, agora e na hora de nossa morte. Amém.
0: Ave Maria, cheia de graça, o Senhor é convosco, bendita sois vós entre as mulheres, e bendito é o fruto do vosso ventre, Jesus.
1: Santa Maria, Mãe de Deus, rogai por nós, pecadores, agora e na hora de nossa morte. Amém.
0: Ave Maria, cheia de graça, o Senhor é convosco, bendita sois vós entre as mulheres, e bendito é o fruto do vosso ventre, Jesus.
1: Santa Maria, Mãe de Deus, rogai por nós, pecadores, agora e na hora de nossa morte. Amém.
0: No rosário de hoje, Deus está animando a vocação de muita gente. Sacerdotes que estão nos acompanhando, que estavam precisando de um renovo na sua vocação. Religiosos, religiosas, consagrados e consagradas. Deus está renovando a nossa vocação. Renovando a tua vocação. Você já foi chamado. Tantas coisas aconteceram no caminho que você se decepcionou, você se entristeceu, você desanimou, mas Deus está renovando o teu chamado. Adolescentes que estão acompanhando aqui conosco e Deus chamando para o sacerdócio. Quantos chamados lindos estão acontecendo agora? Quantas pessoas estão no meio de nós? Você vivia uma vida de mundo. Você vivia uma vida totalmente contrária ao que Deus está te chamando agora. E você está sendo chamado a abandonar tudo. Toda vocação divina é sempre é pura, clara, sem mistura de carne ou de qualquer outro apego desordenado. Você vai começar a entender que só posso seguir a Deus se eu deixar o mundo. Não tenha medo. Tem muita gente aqui que vai precisar deixar o mundo. Amizades mundanas. Amizade mundana é aquela que eu digo, é aquela que te leva ao pecado. A gente não precisa deixar os nossos amigos. Mas existem amizades que levam você para as coisas erradas. Você vai precisar purificar. E Deus está te chamando, e você é você que vai ter que dizer sim ou não a esse chamado. Ave Maria, cheia de graça, o Senhor é convosco, bendita sois vós entre as mulheres e bendito é o fruto do vosso ventre, Jesus.
1: Santa Maria, Mãe de Deus, rogai por nós, pecadores, agora e na hora de nossa morte. Amém.
0: Glória ao Pai, ao Filho e ao Espírito Santo.
1: Como era no princípio, agora e sempre. Amém.
0: Ó meu Jesus.
1: Perdoai-nos, livrai-nos do fogo do inferno, levai as almas todas para o céu e socorrei principalmente as que mais precisarem da vossa misericórdia.
0: E no quarto mistério doloroso, nós contemplamos Jesus carregando a cruz até o Calvário. Santa Teresa d'Ávila disse assim: é presunção minha querer escolher o meu caminho, pois não sei qual caminho é melhor para mim. Devo deixar ao Senhor, que me conhece, conduzir-me pelo caminho que é melhor para mim, para que em todas as coisas se faça a sua santa vontade. Que coisa linda! Não é a gente que escolhe. Deixa Deus escolher por você. Ele vai escolher o melhor para você. Pai nosso que estais no céu, santificado seja o vosso nome, venha a nós o vosso reino, seja feita a vossa vontade, assim na terra como no céu.
1: O pão nosso de cada dia nos dai hoje, perdoai-nos as nossas ofensas, assim como nós perdoamos a quem nos tem ofendido. E não nos deixeis cair em tentação, mas livrai-nos do mal. Amém.
0: Ave Maria, cheia de graça, o Senhor é convosco, bendita sois vós entre as mulheres, e bendito é o fruto do vosso ventre, Jesus.
1: Santa Maria, Mãe de Deus, rogai por nós, pecadores, agora e na hora de nossa morte. Amém.
0: Ave Maria, cheia de graça, o Senhor é convosco, bendita sois vós entre as mulheres, e bendito é o fruto do vosso ventre, Jesus.
1: Santa Maria, Mãe de Deus, rogai por nós, pecadores, agora e na hora de nossa morte. Amém.
0: Ave Maria, cheia de graça, o Senhor é convosco, bendita sois vós entre as mulheres, e bendito é o fruto do vosso ventre, Jesus.
1: Santa Maria, Mãe de Deus, rogai por nós, pecadores, agora e na hora de nossa morte. Amém.
0: Ave Maria, cheia de graça, o Senhor é convosco, bendita sois vós entre as mulheres, e bendito é o fruto do vosso ventre, Jesus.
1: Santa Maria, Mãe de Deus, rogai por nós, pecadores, agora e na hora de nossa morte. Amém.
0: Ave Maria, cheia de graça, o Senhor é convosco, bendita sois vós entre as mulheres, e bendito é o fruto do vosso ventre, Jesus.
1: Santa Maria, Mãe de Deus, rogai por nós, pecadores, agora e na hora de nossa morte. Amém.
0: Ave Maria, cheia de graça, o Senhor é convosco, bendita sois vós entre as mulheres, e bendito é o fruto do vosso ventre, Jesus.
1: Santa Maria, Mãe de Deus, rogai por nós, pecadores, agora e na hora de nossa morte. Amém.
0: Ave Maria, cheia de graça, o Senhor é convosco. Bendita sois vós entre as mulheres e bendito é o fruto do vosso ventre, Jesus.
1: Santa Maria, Mãe de Deus, rogai por nós, pecadores, agora e na hora de nossa morte. Amém.
0: Ave Maria, cheia de graça, o Senhor é convosco. Bendita sois vós entre as mulheres e bendito é o fruto do vosso ventre, Jesus.
1: Santa Maria, Mãe de Deus, rogai por nós, pecadores, agora e na hora de nossa morte.
0: Amém. Ave Maria, cheia de graça, o Senhor é convosco. Bendita sois vós entre as mulheres e bendito é o fruto do vosso ventre, Jesus.
1: Santa Maria, Mãe de Deus, rogai por nós, pecadores, agora e na hora de nossa morte. Amém.
0: Ave Maria, cheia de graça, o Senhor é convosco. Bendita sois vós entre as mulheres e bendito é o fruto do vosso ventre, Jesus.
1: Santa Maria, Mãe de Deus, rogai por nós, pecadores, agora e na hora de nossa morte. Amém.
0: Glória ao Pai, ao Filho e ao Espírito Santo.
1: Como era no princípio, agora e sempre. Amém.
0: Ó meu Jesus,
1: perdoai-nos, livrai-nos do fogo do inferno, levai as almas todas para o céu e socorrei principalmente as que mais precisarem da vossa misericórdia.
0: E no quinto mistério doloroso, nós contemplamos a crucifixão e morte de Jesus. Santa Teresinha do Menino Jesus, ó Jesus, meu amor, a minha vocação, enfim, eu a encontrei. Terezinha estava feliz nesse dia. Eu encontrei minha vocação. A minha vocação é o amor. Sim, encontrei o meu lugar na igreja. E este lugar, ó meu Deus, fostes vós quem me destes. No coração da igreja, minha mãe, eu serei o amor. Olha que bonita a vocação de Terezinha. Eu vou amar as pessoas. Que às vezes você está ouvindo esse rosário, você está falando, que Deus está me chamando, que Deus está me chamando. Olha, olha como Terezinha encontrou. A minha vocação é amar as pessoas. Essa é a minha vocação. Pai nosso que estais no céu, santificado seja o vosso nome. Venha a nós o vosso reino, seja feita a vossa vontade, assim na terra como no céu.
1: O pão nosso de cada dia nos dai hoje, perdoai-nos as nossas ofensas, assim como nós perdoamos a quem nos tem ofendido. E não nos deixeis cair em tentação, mas livrai-nos do mal. Amém.
0: Ave Maria, cheia de graça, o Senhor é convosco. Bendita sois vós entre as mulheres e bendito é o fruto do vosso ventre, Jesus.
1: Santa Maria, Mãe de Deus, rogai por nós, pecadores, agora e na hora de nossa morte. Amém.
0: Ave Maria, cheia de graça, o Senhor é convosco. Bendita sois vós entre as mulheres e bendito é o fruto do vosso ventre, Jesus.
1: Santa Maria, Mãe de Deus, rogai por nós, pecadores, agora e na hora de nossa morte. Amém.
0: Ave Maria, cheia de graça, o Senhor é convosco. Bendita sois vós entre as mulheres e bendito é o fruto do vosso ventre, Jesus.
1: Santa Maria, Mãe de Deus, rogai por nós, pecadores, agora e na hora de nossa morte. Amém. Ave Maria, cheia de graça, o Senhor é convosco. Bendita sois vós entre as mulheres. Bendito é o fruto do vosso ventre, Jesus. Santa Maria, Mãe de Deus, rogai por nós, pecadores, agora e na hora de nossa morte. Amém. Ave Maria, cheia de graça, o Senhor é convosco. Bendita sois vós entre as mulheres. Bendito é o fruto do vosso ventre, Jesus. Santa Maria, Mãe de Deus, rogai por nós, pecadores, agora e na hora de nossa morte. Amém. Ave Maria, cheia de graça, o Senhor é convosco. Bendita sois vós entre as mulheres. Bendito é o fruto do vosso ventre, Jesus. Santa Maria, Mãe de Deus, rogai por nós, pecadores, agora e na hora de nossa morte. Amém. Ave Maria, cheia de graça, o Senhor é convosco. Bendita sois vós entre as mulheres. Bendito é o fruto do vosso ventre, Jesus. Santa Maria, Mãe de Deus, rogai por nós, pecadores, agora e na hora de nossa morte. Amém. Ave Maria, cheia de graça, o Senhor é convosco. Bendita sois vós entre as mulheres. Bendito é o fruto do vosso ventre, Jesus. Santa Maria, Mãe de Deus, rogai por nós, pecadores, agora e na hora de nossa morte. Amém. Ave Maria, cheia de graça, o Senhor é convosco. Bendita sois vós entre as mulheres. Bendito é o fruto do vosso ventre, Jesus. Santa Maria, Mãe de Deus, rogai por nós, pecadores, agora e na hora de nossa morte. Amém. Ave Maria, cheia de graça, o Senhor é convosco. Bendita sois vós entre as mulheres. Bendito é o fruto do vosso ventre, Jesus. Santa Maria, Mãe de Deus, rogai por nós, pecadores, agora e na hora de nossa morte. Amém. Glória ao Pai, ao Filho e ao Espírito Santo, como era no princípio, agora e sempre. Amém. Ó meu Jesus, perdoai-nos, livrai-nos do fogo do inferno, levai as almas todas para o céu e socorrei principalmente as que mais precisarem da vossa misericórdia.
0: Glória a Deus, meu irmão e minha irmã, 5h43 da manhã, horário de Brasília. Convido você a ficar de pé, dá aquela espreguiçada.

0: E neste último mistério, neste último terço, vamos rezar o terço glorioso. E Jesus não parou de chamar. Ele não chamou só os apóstolos, ele vai continuar chamando na igreja. Ele sobe aos céus, mas vai continuar chamando. E neste primeiro mistério glorioso, nós contemplamos a ressurreição de Jesus.
1: Pai nosso que está no céu, santificado seja o vosso nome. Venha a nós o vosso reino, seja feita a vossa vontade, assim na terra como no céu. O pão nosso de cada dia nos dai hoje, perdoai-nos as nossas ofensas, assim como nós perdoamos a quem nos tem ofendido. E não nos deixeis cair em tentação, mas livrai-nos do mal. Amém. Ave Maria, cheia de graça, o Senhor é convosco. Bendita sois vós entre as mulheres, bendito é o fruto do vosso ventre, Jesus.
0: Santa Maria, Mãe de Deus, rogai por nós, pecadores, agora e na hora de nossa morte. Amém.
1: Ave Maria, cheia de graça, o Senhor é convosco. Bendita sois vós entre as mulheres, bendito é o fruto do vosso ventre, Jesus.
0: Santa Maria, Mãe de Deus, rogai por nós, pecadores, agora e na hora de nossa morte. Amém.
1: Ave Maria, cheia de graça, o Senhor é convosco. Bendita sois vós entre as mulheres, bendito é o fruto do vosso ventre, Jesus.
0: Santa Maria, Mãe de Deus, rogai por nós, pecadores, agora e na hora de nossa morte. Amém.
1: Ave Maria, cheia de graça, o Senhor é convosco. Bendita sois vós entre as mulheres, bendito é o fruto do vosso ventre, Jesus.
0: Santa Maria, Mãe de Deus, rogai por nós, pecadores, agora e na hora de nossa morte. Amém.
1: Ave Maria, cheia de graça, o Senhor é convosco. Bendita sois vós entre as mulheres, bendito é o fruto do vosso ventre, Jesus.
0: Santa Maria, Mãe de Deus, rogai por nós, pecadores, agora e na hora de nossa morte. Amém.
1: Ave Maria, cheia de graça, o Senhor é convosco. Bendita sois vós entre as mulheres, bendito é o fruto do vosso ventre, Jesus.
0: Santa Maria, Mãe de Deus, rogai por nós, pecadores, agora e na hora de nossa morte. Amém.
1: Ave Maria, cheia de graça, o Senhor é convosco. Bendita sois vós entre as mulheres, bendito é o fruto do vosso ventre, Jesus.
0: Santa Maria, Mãe de Deus, rogai por nós, pecadores, agora e na hora de nossa morte. Amém.
1: Ave Maria, cheia de graça, o Senhor é convosco. Bendita sois vós entre as mulheres, bendito é o fruto do vosso ventre, Jesus.
0: Santa Maria, Mãe de Deus, rogai por nós, pecadores, agora e na hora de nossa morte. Amém.
1: Ave Maria, cheia de graça, o Senhor é convosco. Bendita sois vós entre as mulheres, bendito é o fruto do vosso ventre, Jesus.
0: Santa Maria, Mãe de Deus, rogai por nós, pecadores, agora e na hora de nossa morte. Amém.
1: Ave Maria, cheia de graça, o Senhor é convosco. Bendita sois vós entre as mulheres, bendito é o fruto do vosso ventre, Jesus.
0: Santa Maria, Mãe de Deus, rogai por nós, pecadores, agora e na hora de nossa morte. Amém.
1: Glória ao Pai, ao Filho e ao Espírito Santo.
0: Como era no princípio, agora e sempre. Amém.
1: Ó meu Jesus, perdoai-nos, livrai-nos do fogo do inferno, levai as almas todas para o céu,
0: e socorrei principalmente as que mais precisarem da vossa misericórdia. Segundo mistério glorioso, nós contemplamos a ascensão de Jesus aos céus. São John Henry Newman, eu já tive a graça de ficar na casa dele, dormir na casa dele, rezar numa biblioteca onde ele se confessou. Ele era anglicano e ele se converte à fé católica. Diz que a confissão dele durou a noite inteira, lágrimas e lágrimas de confissão, uma grande conversão, e hoje é um santo, São John Henry Newman. Tive a graça lá na Inglaterra de ficar na casa dele, rezar a missa na capela dele. Ele diz assim: Deus me criou para prestar-lhe algum serviço definido. Confiou-me uma obra que não confiou a outro. Olha que bonito isso. O que Deus confiou a você, não confiou a outro. Tenho a minha missão. Bata no teu peito e diga: tenho a minha missão.
1: Tenho a minha missão.
0: São José Maria Escrivá vai dizer: a vocação cristã consiste em fazer versos heróicos da prosa de cada dia. Eu tenho a minha missão. E a minha missão não é a da Benice. E a da Benícia não é a minha missão. Faça a tua missão. Pai nosso que estais no céu, santificado seja o vosso nome. Venha a nós o vosso reino. Seja feita a vossa vontade, assim na terra como no céu.
1: O pão nosso de cada dia nos dai hoje. Perdoai-nos as nossas ofensas, assim como nós perdoamos a quem nos tem ofendido. E não nos deixeis cair em tentação, mas livrai-nos do mal. Amém.
0: Ave Maria, cheia de graça, o Senhor é convosco. Bendita sois vós entre as mulheres e bendito é o fruto do vosso ventre, Jesus.
1: Santa Maria, Mãe de Deus, rogai por nós, pecadores, agora e na hora de nossa morte. morte. Amém.
0: Ave Maria, cheia de graça, o Senhor é convosco. Bendita sois vós entre as mulheres e bendito é o fruto do vosso ventre, Jesus.
1: Santa Maria, Mãe de Deus, rogai por nós, pecadores, agora e na hora de nossa morte. Amém.
0: Ave Maria, cheia de graça, o Senhor é convosco. Bendita sois vós entre as mulheres e bendito é o fruto do vosso ventre, Jesus.
1: Santa Maria, Mãe de Deus, rogai por nós, pecadores, agora e na hora de nossa morte. Amém.
0: Ave Maria, cheia de graça, o Senhor é convosco. Bendita sois vós entre as mulheres e bendito é o fruto do vosso ventre, Jesus.
1: Santa Maria, Mãe de Deus, rogai por nós, pecadores, agora e na hora de nossa morte. Amém.
0: Ave Maria, cheia de graça, o Senhor é convosco. Bendita sois vós entre as mulheres e bendito é o fruto do vosso ventre, Jesus.
1: Santa Maria, Mãe de Deus, rogai por nós, pecadores, agora e na hora de nossa morte. Amém.
0: Ave Maria, cheia de graça, o Senhor é convosco. Bendita sois vós entre as mulheres e bendito é o fruto do vosso ventre, Jesus.
1: Santa Maria, Mãe de Deus, rogai por nós, pecadores, agora e na hora de nossa morte. Amém.
0: Ave Maria, cheia de graça, o Senhor é convosco. Bendita sois vós entre as mulheres e bendito é o fruto do vosso ventre, Jesus.
1: Santa Maria, Mãe de Deus, rogai por nós, pecadores, agora e na hora de nossa morte. Amém.
0: Ave Maria, cheia de graça, o Senhor é convosco. Bendita sois vós entre as mulheres e bendito é o fruto do vosso ventre, Jesus.
1: Santa Maria, Mãe de Deus, rogai por nós, pecadores, agora e na hora de nossa morte. Amém.
0: Ave Maria, cheia de graça, o Senhor é convosco. Bendita sois vós entre as mulheres e bendito é o fruto do vosso ventre, Jesus.
1: Santa Maria, Mãe de Deus, rogai por nós, pecadores, agora e na hora de nossa morte. Amém.
0: Ave Maria, cheia de graça, o Senhor é convosco. Bendita sois vós entre as mulheres e bendito é o fruto do vosso ventre, Jesus.
1: Santa Maria, Mãe de Deus, rogai por nós, pecadores, agora e na hora de nossa morte. Amém.
0: Glória ao Pai, ao Filho e ao Espírito Santo.
1: Como era no princípio, agora e sempre. Amém.
0: Ó meu Jesus,
1: perdoai-nos, livrai-nos do fogo do inferno, levai as almas todas para o céu e socorrei principalmente as que mais precisarem da vossa misericórdia.
0: Terceiro mistério glorioso, nós contemplamos a vinda do Espírito Santo sobre os apóstolos no cenáculo. São João Paulo II, que é uma vocação? É um chamado interior da graça que cai na alma como uma semente para nela amadurecer. Pai nosso que estais no céu, santificado seja o vosso nome. Venha a nós o vosso reino, seja feita a vossa vontade, assim na terra como no céu.
1: O pão nosso de cada dia nos dai hoje, perdoai-nos as nossas ofensas, assim como nós perdoamos a quem nos tem ofendido. E não nos deixeis cair em tentação, mas livrai-nos do mal. Amém.
0: Ave Maria, cheia de graça, o Senhor é convosco. Bendita sois vós entre as mulheres, e bendito é o fruto do vosso ventre, Jesus.
1: Santa Maria, Mãe de Deus, rogai por nós, pecadores, agora e na hora de nossa morte. Amém.
0: Ave Maria, cheia de graça, o Senhor é convosco. Bendita sois vós entre as mulheres e bendito é o fruto do vosso ventre, Jesus.
1: Santa Maria, Mãe de Deus, rogai por nós, pecadores, agora e na hora de nossa morte. Amém.
0: Ave Maria, cheia de graça, o Senhor é convosco. Bendita sois vós entre as mulheres e bendito é o fruto do vosso ventre, Jesus.
1: Santa Maria, Mãe de Deus, rogai por nós, pecadores, agora e na hora de nossa morte. Amém.
0: Ave Maria, cheia de graça, o Senhor é convosco. Bendita sois vós entre as mulheres e bendito é o fruto do vosso ventre, Jesus.
1: Santa Maria, Mãe de Deus, rogai por nós, pecadores, agora e na hora de nossa morte. Amém.
0: Ave Maria, cheia de graça, o Senhor é convosco. Bendita sois vós entre as mulheres e bendito é o fruto do vosso ventre, Jesus.
1: Santa Maria, Mãe de Deus, rogai por nós, pecadores, agora e na hora de nossa morte. Amém.
0: Ave Maria, cheia de graça, o Senhor é convosco. Bendita sois vós entre as mulheres e bendito é o fruto do vosso ventre, Jesus.
1: Santa Maria, Mãe de Deus, rogai por nós, pecadores, agora e na hora de nossa morte. Amém.
0: Ave Maria, cheia de graça, o Senhor é convosco. Bendita sois vós entre as mulheres e bendito é o fruto do vosso ventre, Jesus.
1: Santa Maria, Mãe de Deus, rogai por nós, pecadores, agora e na hora de nossa morte. Amém.
0: Ave Maria, cheia de graça, o Senhor é convosco. Bendita sois vós entre as mulheres e bendito é o fruto do vosso ventre, Jesus.
1: Santa Maria, Mãe de Deus, rogai por nós, pecadores, agora e na hora de nossa morte. Amém.
0: Ave Maria, cheia de graça, o Senhor é convosco. Bendita sois vós entre as mulheres e bendito é o fruto do vosso ventre, Jesus.
1: Santa Maria, Mãe de Deus, rogai por nós, pecadores, agora e na hora de nossa morte. Amém.
0: Ave Maria, cheia de graça, o Senhor é convosco. Bendita sois vós entre as mulheres e bendito é o fruto do vosso ventre, Jesus.
1: Santa Maria, Mãe de Deus, rogai por nós, pecadores, agora e na hora de nossa morte. Amém.
0: Glória ao Pai, ao Filho e ao Espírito Santo.
1: Como era no princípio, agora e sempre. Amém.
0: Ó meu Jesus,
1: perdoai-nos, livrai-nos do fogo do inferno, levai as almas todas para o céu e socorrei principalmente as que mais precisarem da vossa misericórdia.
0: E no quarto mistério glorioso, nós contemplamos a assunção de Nossa Senhora ao céu. Santa Teresa de Calcutá disse assim: onde quer que Deus tenha te colocado, Essa é a tua vocação. Não é o que fazemos, mas quanto amor colocamos no que fazemos. Tua vocação talvez seja a família. Tua vocação talvez seja o casamento. Estou falando de você que já é casado, você tem sua família. Às vezes a gente fica elaborando muita coisa, está aí a sua vocação, família, casamento, ser padre. Quantas vocações nós temos? Santa Teresinha, a minha vocação é o amor. Então, não é o que fazemos, mas quanto amor colocamos no que fazemos. Pai nosso que estais no céu, santificado seja o vosso nome, venha a nós o vosso reino, seja feita a vossa vontade, assim na terra como no céu.
1: O pão nosso de cada dia nos dai hoje, perdoai-nos as nossas ofensas, assim como nós perdoamos a quem nos tem ofendido. E não nos deixeis cair em tentação, mas livrai-nos do mal. Amém.
0: Sim, tem pessoas no meio de nós que a sua vocação é ser médico, salvar tantas vidas. Existem profissões que são vocações, sim. É mais do que ganhar dinheiro, é um chamado. Quando você faz com amor, isso vai fazer um bem muito grande para a humanidade. Ave Maria, cheia de graça, o Senhor é convosco, bendita sois vós entre as mulheres e bendito é o fruto do vosso ventre, Jesus.
1: Santa Maria, Mãe de Deus, rogai por nós, pecadores, agora e na hora de nossa morte. Amém.
0: Ave Maria, cheia de graça, o Senhor é convosco, bendita sois vós entre as mulheres e bendito é o fruto do vosso ventre, Jesus.
1: Santa Maria, Mãe de Deus, rogai por nós, pecadores, agora e na hora de nossa morte. Amém.
0: Ave Maria, cheia de graça, o Senhor é convosco, bendita sois vós entre as mulheres e bendito é o fruto do vosso ventre, Jesus.
1: Santa Maria, Mãe de Deus, rogai por nós, pecadores, agora e na hora de nossa morte. Amém.
0: Ave Maria, cheia de graça, o Senhor é convosco, bendita sois vós entre as mulheres e bendito é o fruto do vosso ventre, Jesus.
1: Santa Maria, Mãe de Deus, rogai por nós, pecadores, agora e na hora de nossa morte. Amém.
0: Ave Maria, cheia de graça, o Senhor é convosco, bendita sois vós entre as mulheres e bendito é o fruto do vosso ventre, Jesus.
1: Santa Maria, Mãe de Deus, rogai por nós, pecadores, agora e na hora de nossa morte. Amém.
0: Ave Maria, cheia de graça, o Senhor é convosco, bendita sois vós entre as mulheres e bendito é o fruto do vosso ventre, Jesus.
1: Santa Maria, Mãe de Deus, rogai por nós, pecadores, agora e na hora de nossa morte. Amém.
0: Ave Maria, cheia de graça, o Senhor é convosco, bendita sois vós entre as mulheres e bendito é o fruto do vosso ventre, Jesus.
1: Santa Maria, Mãe de Deus, rogai por nós, pecadores, agora e na hora de nossa morte. Amém.
0: Ave Maria, cheia de graça, o Senhor é convosco, bendita sois vós entre as mulheres e bendito é o fruto do vosso ventre, Jesus.
1: Santa Maria, Mãe de Deus, rogai por nós, pecadores, agora e na hora de nossa morte. Amém.
0: Ave Maria, cheia de graça, o Senhor é convosco, bendita sois vós entre as mulheres e bendito é o fruto do vosso ventre, Jesus.
1: Santa Maria, Mãe de Deus, rogai por nós, pecadores, agora e na hora de nossa morte. Amém.
0: Ave Maria, cheia de graça, o Senhor é convosco, bendita sois vós entre as mulheres e bendito é o fruto do vosso ventre, Jesus.
1: Santa Maria, Mãe de Deus, rogai por nós, pecadores, agora e na hora de nossa morte. Amém.
0: Glória ao Pai, ao Filho e ao Espírito Santo.
1: Como era no princípio, agora e sempre. Amém.
0: Ó meu Jesus,
1: perdoai-nos, livrai-nos do fogo do inferno, levai as almas todas para o céu e socorrei principalmente as que mais precisarem da vossa misericórdia.
0: Teve um dia que Deus me chamou há muitos anos atrás para rezar na madrugada. Eu me lembro como se fosse hoje. E eu achei que eu ia rezar sozinho. E hoje eu tô aqui rezando com vocês com mais de 1 milhão de pessoas. Quando Deus nos chama, às vezes a gente não sabe o que vai acontecer. Mas como é bonito a gente responder ao chamado. Neste quinto mistério glorioso, nós contemplamos a coroação de Nossa Senhora no céu como rainha. São José Maria Escrivá disse: não duvides, a tua vocação é a maior graça que Deus te pode dar. Agradece-lhe por ela. Vamos agradecer pela nossa vocação. Pai nosso que estais no céu, santificado seja o vosso nome, venha a nós o vosso reino, seja feita a vossa vontade, assim na terra como no céu.
1: O pão nosso de cada dia nos dai hoje, perdoai-nos as nossas ofensas, assim como nós perdoamos a quem nos tem ofendido. E não nos deixeis cair em tentação, mas livrai-nos do mal. Amém.
0: Ave Maria, cheia de graça, o Senhor é convosco, bendita sois vós entre as mulheres, e bendito é o fruto do vosso ventre, Jesus.
1: Santa Maria, Mãe de Deus, rogai por nós, pecadores, agora e na hora de nossa morte. Amém.
0: Ave Maria, cheia de graça, o Senhor é convosco. Bendita sois vós entre as mulheres e bendito é o fruto do vosso ventre, Jesus.
1: Santa Maria, Mãe de Deus, rogai por nós, pecadores, agora e na hora de nossa morte. Amém.
0: Ave Maria, cheia de graça, o Senhor é convosco. Bendita sois vós entre as mulheres e bendito é o fruto do vosso ventre, Jesus.
1: Santa Maria, Mãe de Deus, rogai por nós, pecadores, agora e na hora de nossa morte. Amém.
0: Ave Maria, cheia de graça, o Senhor é convosco. Bendita sois vós entre as mulheres e bendito é o fruto do vosso ventre, Jesus.
1: Santa Maria, Mãe de Deus, rogai por nós, pecadores, agora e na hora de nossa morte. Amém.
0: Ave Maria, cheia de graça, o Senhor é convosco. Bendita sois vós entre as mulheres e bendito é o fruto do vosso ventre, Jesus.
1: Santa Maria, Mãe de Deus, rogai por nós, pecadores, agora e na hora de nossa morte. Amém. Ave Maria, cheia de graça, o Senhor é convosco. Bendita sois vós entre as mulheres. Bendito é o fruto do vosso ventre, Jesus. Santa Maria, Mãe de Deus, rogai por nós, pecadores, agora e na hora de nossa morte. Amém. Ave Maria, cheia de graça, o Senhor é convosco. Bendita sois vós entre as mulheres. Bendito é o fruto do vosso ventre, Jesus. Santa Maria, Mãe de Deus, rogai por nós, pecadores, agora e na hora de nossa morte. Amém. Ave Maria, cheia de graça, o Senhor é convosco. Bendita sois vós entre as mulheres. Bendito é o fruto do vosso ventre, Jesus. Santa Maria, Mãe de Deus, rogai por nós, pecadores, agora e na hora de nossa morte. Amém. Ave Maria, cheia de graça, o Senhor é convosco. Bendita sois vós entre as mulheres. Bendito é o fruto do vosso ventre, Jesus.
0: Santa Maria, Mãe de Deus, rogai por nós, pecadores, agora e na hora de nossa morte. Amém.
1: Ave Maria, cheia de graça, o Senhor é convosco. Bendita sois vós entre as mulheres. Bendito é o fruto do vosso ventre, Jesus.
0: Santa Maria, Mãe de Deus, rogai por nós, pecadores, agora e na hora de nossa morte. Amém.
1: Glória ao Pai, ao Filho e ao Espírito Santo.
0: Como era no princípio, agora e sempre. Amém.
1: Ó meu Jesus,
0: perdoai-nos, livrai-nos do fogo do inferno, levai as almas todas para o céu. E socorrei principalmente as que mais precisarem da vossa misericórdia. Infinitas graças vos damos, soberana Rainha, pelos benefícios que todos os dias recebemos de vossas mãos liberais. Dignai-vos agora e para sempre tomar-nos debaixo do vosso poderoso amparo. E para mais vos obrigar, vos saudamos com uma salve, Rainha. Salve, Rainha, Mãe de Misericórdia. Vida, doçura e esperança nossa salve. A vós bradamos, degredados filhos de Eva. A vós suspirando, gemendo e chorando neste vale de lágrimas. Eia, pois, advogada nossa, esses vossos olhos misericordiosos a nós ouvir. E depois deste desterro, mostrai-nos Jesus. Bendito é o fruto do vosso ventre. Ó clemente, ó piedosa, ó doce sempre Virgem Maria. Rogai por nós, Santa Mãe de Deus,
1: para que sejamos dignos das promessas de Cristo. Amém.
0: E o propósito de hoje, a gente vai seguir essa frase de São José Maria Escrivá: não duvides da tua vocação, é a maior graça que Deus te pode dar, agradece-lhe por ela. No dia de hoje, vamos agradecer a Deus pela nossa vocação. Sua vocação de ser mãe, sua vocação de ser esposa, esposo, pai. A sua vocação, talvez, como eu disse, talvez a sua profissão seja a sua vocação. A vocação de ser médico, advogado, professor, professora. Qual é a tua vocação? Agradece. Não existe vocação pequena e vocação grande. O que conta é o amor. O que conta é o amor. O amor que colocamos naquilo que fazemos. Se você ensina com amor, é muita coisa. Se você cuida dos doentes com amor, é muita coisa. Se você é mãe com amor, é muita coisa. Não importa o que fazemos, mas como fazemos. E a vocação sempre visa o bem do próximo, o bem do outro. Agradeçamos a Deus no dia de hoje pela nossa vocação. Queremos nos despedir da TV Canção Nova, da Rede Vida de televisão, que continuam com a sua programação maravilhosa o dia inteiro. Nós continuamos aqui nas nossas redes sociais. Vamos receber agora a bênção de Jesus. Se você puder, ajoelhe-se na sua casa e peça essa bênção. E você que tem alguma enfermidade, você que está com algum incômodo, alguma dor, coloca agora a mão na sua enfermidade. Eu vou pedir que com essa bênção, Jesus, o Senhor possa tocar nessa dor. E essa dor possa ser curada agora, em nome de Jesus.

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0: Que alegria estarmos juntos para rezar mais um dia dos 40 dias de oração com São Miguel Arcanjo. Apresente as suas intenções, as suas necessidades e vamos juntos rezar para que o nosso coração sempre se incline para o bem, sempre se incline para a vontade de Deus, para aquilo que Deus quer. Vamos pedir o auxílio de São Miguel Arcanjo para que quando a tentação vier para nos tirar de Deus, em tudo saibamos responder com a nossa vida aos desígnios que o Senhor tem a nosso respeito.
1: E aí nós vamos lembrar que lá no livro do Apocalipse, no capítulo 12, como já foi falado aqui em vários programas, houve um combate no céu. Então, nesse combate, nós vamos encontrar aqueles que são os fiéis, os anjos que permaneceram fiéis a Deus, e os anjos que se tornaram infiéis a Deus. Nesta infidelidade deles, eles são chamados agora de demônios, anjos decaídos. E esses anjos decaídos, eles entram numa missão, que não é uma missão que Deus deu, mas é uma missão deles próprios, de fazer com que nós caminhemos na infidelidade, como eles foram infiéis a Deus. No dia de hoje, vamos nos colocar do lado dos anjos que foram fiéis a Deus e que vão viver para sempre nesta fidelidade. Os infiéis vão viver para sempre na infidelidade, porque para os anjos decaídos não há arrependimento. Eles nunca vão se arrepender do mal que ele fez, que eles fizeram. Então nós temos a graça de, diante de uma queda nossa, nós podemos nos erguer novamente. Então peçamos a Deus a graça no dia de hoje da nossa fidelidade e peçamos por aqueles que estão sendo infiéis a Deus, para que eles se tornem fiéis ao Senhor.
0: Rezemos então, pedindo a Deus a graça da fidelidade por intercessão de São Miguel.
1: Em nome do Pai, e do Filho, e do Espírito Santo. Amém. São Miguel Arcanjo, defendei-nos no combate. Sede o nosso refúgio contra a maldade e as ciladas do demônio. Ordene-lhe Deus, instantemente o pedimos. E vós, príncipe da milícia celeste, pela virtude divina, precipitai ao inferno Satanás e todos os espíritos malignos que andam pelo mundo para perder as almas. Amém. Sacratíssimo coração de Jesus, tende piedade de nós. Sacratíssimo coração de Jesus, tende piedade de nós. Sacratíssimo coração de Jesus, tende piedade de nós.
2: Senhor, tende piedade de nós.
3: Senhor, tende piedade de nós.
2: Jesus Cristo, tende piedade de nós.
3: Jesus Cristo, tende piedade de nós.
2: Senhor, tende piedade de nós.
3: Senhor, tende piedade de nós.
2: Jesus Cristo, ouvi-nos.
3: Jesus Cristo, ouvi-nos.
2: Jesus Cristo, atendei-nos.
3: Jesus Cristo, atendei-nos.
2: Pai Celeste, que sois Deus,
3: tende piedade de nós.
2: Filho Redentor do mundo, que sois Deus,
3: tende piedade de nós.
2: Espírito Santo, que sois Deus,
3: tende piedade de nós.
2: Santíssima Trindade, que sois um só Deus,
3: tende piedade de nós.
2: Santa Maria, Rainha dos Anjos,
3: rogai por nós.
2: São Miguel,
3: rogai por nós.
2: São Miguel, cheio da graça de Deus,
3: rogai por nós.
2: São Miguel, perfeito adorador do Verbo Divino,
3: rogai por nós.
2: São Miguel, coroado de honra e de glória,
3: rogai por nós.
2: São Miguel, poderosíssimo príncipe dos exércitos do Senhor,
3: rogai por nós.
2: São Miguel, porta-estandarte da Santíssima Trindade,
3: rogai por nós.
2: São Miguel, guardião do paraíso,
3: rogai por nós.
2: São Miguel, guia e consolador do povo israelita,
3: rogai por nós.
2: São Miguel, esplendor e fortaleza fortaleza da igreja militante.
3: Rogai por nós.
2: São Miguel, honra e alegria da igreja triunfante.
3: Rogai por nós.
2: São Miguel, luz dos anjos.
3: Rogai por nós.
2: São Miguel, baluarte da verdadeira fé.
3: Rogai por nós.
2: São Miguel, força daqueles que combatem pelo estandarte da cruz.
3: Rogai por nós.
2: São Miguel, luz e confiança das almas no último momento da vida.
3: Rogai por nós.
2: São Miguel, socorro muito certo.
3: Rogai por nós.
2: São Miguel, nosso auxílio em todas as adversidades.
3: Rogai por nós.
2: São Miguel, mensageiro da sentença eterna.
3: Rogai por nós.
2: São Miguel, consolador das almas do purgatório. Vós a quem o Senhor incumbiu de receber as almas depois da morte.
3: Rogai por nós.
2: São Miguel, nosso príncipe.
3: Rogai por nós.
2: São Miguel, nosso advogado.
3: Rogai por nós.
2: Cordeiro de Deus que tirais o pecado do mundo.
3: Perdoai-nos, Senhor.
2: Cordeiro de Deus que tirais o pecado do mundo.
3: Ouvi-nos, Senhor.
2: Cordeiro de Deus que tirais o pecado do mundo.
3: Tende piedade de nós, Senhor.
2: Jesus Cristo,
3: ouvi-nos.
2: Jesus Cristo,
3: atendei-nos.
2: Rogai por nós, glorioso São Miguel, príncipe da Igreja de Jesus Cristo,
3: para que sejamos dignos das suas promessas. Amém. Oremos. Senhor Jesus Cristo, santificai-nos por uma bênção sempre nova e concedei-nos por intercessão de São Miguel a sabedoria que nos ensina a juntar riqueza no céu e a trocar os bens do tempo presente pelos bens eternos. Vós que viveis e reinais por todos os séculos dos séculos. Amém.
2: Consagração a São Miguel Arcanjo.
4: Ó príncipe nobilíssimo dos anjos, valoroso guerreiro do Altíssimo, zeloso defensor da glória do Senhor, terror dos espíritos rebeldes, amor e delícia de todos os anjos justos, meu diletíssimo arcanjo São Miguel, desejando eu fazer parte do número dos vossos devotos e servos, a vós hoje me consagro, me dou e me ofereço, e ponho-me a mim próprio, a minha família e tudo que me pertence debaixo da vossa poderosíssima proteção. É pequena a oferta do meu serviço, sendo como sou um miserável pecador, mas vós engrandecereis o afeto do meu coração. Recordai-vos que de hoje em diante estou debaixo do vosso sustento e deveis assistir-me em toda a minha vida e obter-me o perdão dos meus muitos e graves pecados, a graça de amar a Deus de todo o coração, ao meu querido Salvador Jesus Cristo e à minha Mãe Maria Santíssima. Obtende-me aqueles auxílios que me são necessários para receber a coroa da eterna glória. Defendei-me dos inimigos da alma, especialmente na hora da morte. Vinde, ó príncipe gloriosíssimo, assisti-me na última luta e com a vossa arma poderosa lançai para longe, precipitando nos abismos do inferno aquele anjo quebrador de promessas e soberbo que um dia prostraste no combate no céu. São Miguel Arcanjo, defendei-nos no combate, para que não pereçamos no supremo juízo. Amém.
0: E agradecemos a você que rezou hoje conosco. Esperamos amanhã para junto rezarmos.
1: E desça sobre nós no dia de hoje a graça da fidelidade, de sermos fiéis ao Senhor em tudo. E desça sobre você, pela intercessão de Nossa Senhora Rainha dos Anjos e de São Miguel Arcanjo, príncipe da milícia celeste, a bênção de Deus Todo-Poderoso, Pai, Filho e Espírito Santo.
2: Amém.

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5: 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A preocupação é inútil. Deus é misericordioso e ouvirá a tua oração. São Padre Pio.
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19: Bom dia, pelo horário de Brasília, 6h30, quarta-feira, 16 de setembro de 2026, hora de notícias, aqui na Rádio Canção Nova. Na catequese de hoje, o Papa Leão deu continuidade à leitura da Gaudium Express. O Supremo Tribunal Federal realizou uma sessão extraordinária para analisar o relatório da Polícia Federal. O ministro Flávio Dino pediu vista. Caixa Econômica Federal marcou uma nova mesa de negociação com os empregados para hoje, em meio à greve dos trabalhadores da instituição, que segue sem prazo para terminar. As vendas no varejo brasileiro recuaram 0,8% em julho, na comparação com junho. Sul-americano, Vasco avança sem susto e São Paulo é eliminado no Morumbi. E na Libertadores, Fluminense é o primeiro semifinalista e agora aguarda adversário. Na próxima meia hora, você acompanha essas e outras notícias comigo, José Eduardo e Manuel Laurindo, que opera o áudio aqui nos estúdios da Rádio Canção Nova, Cachoeira Paulista, São Paulo, uma emissora da Rede Canção Nova de rádio, jornalismo a serviço da vida e da esperança. Na manhã de hoje, no Vaticano, o Papa Leão deu continuidade à catequese sobre a Gaudium Express. Acompanhe o resumo das palavras do Pontífice com Bianca Fracavieri.
4: Prosseguimos o ciclo de catequeses sobre a Constituição Pastoral Gaudium Express. O segundo capítulo do documento trata da comunidade humana, ressaltando que entre os principais aspectos do mundo atual conta-se a multiplicação das relações entre os homens. O texto conciliar recorda que os critérios necessários para que estas relações sejam boas devem ser estabelecidos a partir do projeto criador de Deus, que quis que os homens formassem uma só família e se tratassem uns aos outros como irmãos. Logo, a diversidade de povos não é um perigo ou uma ameaça, mas um fator que enriquece e faz crescer a humanidade. O bem comum, que deve ser promovido por todos, é definido como conjunto das condições da vida social que permitem, tanto aos grupos como a cada membro, alcançar mais plena e facilmente a própria perfeição. Agora o Santo Padre saúda em italiano os fiéis de língua portuguesa.
16: Un cordiale saluto ai pellegrini di lingua portoghese, in modo speciale ai gruppi venuti dal Brasile e da Portogallo.
4: Uma cordial saudação aos peregrinos de língua portuguesa, de modo especial aos grupos vindos do Brasil e de Portugal. Queridos irmãos e irmãs, que nas vossas comunidades o mandamento novo de Jesus se transforme em gestos concretos de acolhimento, compaixão e unidade para ser o reflexo deste amor no mundo. Deus vos abençoe.
19: E a Santa Sé defendeu o uso pacífico da tecnologia nuclear como instrumento de promoção da paz, do desenvolvimento integral e do bem comum durante a Conferência Geral da Agência Internacional de Energia Atômica de número 70 em andamento em Viena, com término na sexta-feira, 18 de setembro.
18: Em discurso proferido em nome da Santa Sé, o secretário para as relações com os estados e as organizações internacionais, o arcebispo Paul Richard Gallagher, transmitiu aos participantes as saudações do Papa Leão XIV e destacou a importância de orientar o progresso científico por princípios éticos. Ao recordar que a Santa Sé foi uma das signatárias originais da Agência Internacional de Energia Atômica há 70 anos, o arcebispo afirmou que sua posição permanece a mesma. Uma tecnologia com enorme potencial deve ser colocada a serviço da paz e do desenvolvimento humano integral e protegida de qualquer utilização destrutiva. Segundo ele, as aplicações pacíficas da tecnologia nuclear podem contribuir para a saúde, a produção de alimentos e a geração de energia, especialmente em países em desenvolvimento. Nesse sentido, ressaltou o papel da Agência Internacional de Energia Atômica na cooperação técnica, na formação de capacidades e no fortalecimento das instituições nacionais. Dom Gallagher também enfatizou que o direito ao uso pacífico da tecnologia nuclear está ligado a responsabilidades. Dentre elas, destacou o compromisso dos estados que não possuem armas nucleares de não adquiri-las. Para a Santa Sé, salvaguardas rigorosas da Agência Internacional de Energia Atômica são fundamentais para garantir transparência, confiança e cooperação internacional e para assegurar que os programas nucleares permaneçam exclusivamente voltados a fins pacíficos. A intervenção também recordou os 40 anos do desastre de Chernobyl, considerado pela Santa Sé um marco na compreensão internacional sobre a importância da segurança nuclear e das consequências de acidentes. A Santa Sé reiterou ainda que ataques contra instalações nucleares nunca devem ocorrer, especialmente em contextos de conflitos armados. Tais ações poderiam provocar vazamentos radioativos com graves consequências humanitárias e ambientais que ultrapassariam as fronteiras dos países envolvidos. O representante vaticano também chamou a atenção para a necessidade de abordagens responsáveis e sustentáveis em atividades como a mineração de urânio e a gestão de resíduos radioativos, levando em consideração a proteção ambiental, a saúde pública e o bem-estar das gerações presentes e futuras. Outro ponto destacado foi a convergência entre inteligência artificial e energia nuclear. A Santa Sé acolheu as iniciativas da Agência Internacional de Energia Atômica para refletir sobre os desafios provocados pelo rápido avanço tecnológico, incluindo o primeiro simpósio internacional sobre inteligência artificial e energia nuclear, realizado pela agência em dezembro passado. Segundo Gallagher, a utilização da inteligência artificial comercial no setor nuclear pode trazer oportunidades para melhorar a segurança, a eficiência e a inovação, mas exige também cuidadosa consideração ética, prudência e governança responsável. Citando a encíclica Magnifica Humanitas de Leão XIV, o arcebispo alertou para o risco de permitir que a sucessão de emergências determine os rumos do desenvolvimento tecnológico. Por isso, a Santa Sé defendeu uma inovação tecnológica fundamentada no respeito à dignidade de cada pessoa, à proteção da saúde e da criação, e orientada para o bem comum. No campo nuclear, a inteligência artificial deve ser acompanhada de consciência dos riscos, supervisão humana efetiva, padrões robustos de segurança e proteção e maior cooperação internacional para que seu desenvolvimento contribua efetivamente para a paz, a segurança, a saúde e a prosperidade das gerações presentes e futuras.
19: E a Igreja de Nossa Senhora da Candelária, no Rio de Janeiro, celebra 215 anos de sua sagração neste mês de setembro, para comemorar este marco de um dos mais importantes pontos históricos, religiosos e culturais da capital fluminense. A Irmandade Santíssima Sacramento da Candelária, responsável pela manutenção e preservação do templo, promove uma programação especial que reúne liturgia, seminário e música. As comemorações tiveram início no domingo 13 e termina hoje com um concerto do projeto Candelária apresentado pela Orquestrando a Vida de Campos Goytacazes às 18h. O início da construção da igreja remete ao século XVIII. O bispo emérito de Guanhões, Minas Gerais, Dom Jeremias Antônio, que celebrou a missa na abertura da programação, sublinha que para a igreja é motivo de júbilo e de grande exaltação celebrar o aniversário de 215 anos do templo. É valorizar a memória e o legado que homens e mulheres do passado confiaram às gerações vindouras, como, por exemplo, louvar e adorar o Santíssimo Sacramento e celebrar a presença materna da Mãe de Jesus entre nós.
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19: Mudamos de editoria às 6h38. Nesta terça-feira, o Supremo Tribunal Federal realizou uma sessão extraordinária para analisar o relatório da Polícia Federal. O ministro Flávio Dino pediu vista. Com o pedido de vista, o julgamento foi interrompido por até 90 dias corridos. Após o período, o processo é retomado. Este tipo de solicitação ocorre quando um ministro de um tribunal solicita mais tempo para analisar o processo antes de votar. Na prática, o julgamento é suspenso porque o ministro entende que precisa estudar melhor o caso, os argumentos apresentados pelas partes ou os votos dos colegas antes de formar sua decisão. Pedido de vista não significa que o ministro seja contrário ou favorável à decisão em discussão. Significa apenas que ele pediu mais tempo para analisar o caso antes de apresentar o seu voto. Mesários convocados para trabalhar nas eleições de 2026, portanto este ano, tem até as 11 horas e 59 minutos da noite do dia 3 de outubro para concluir o treinamento da Justiça Eleitoral.
20: A capacitação à distância pode ser feita pelo aplicativo Mesário ou pelo ambiente virtual de aprendizagem do Tribunal Superior Eleitoral, educação.tse.jus.br. Também há treinamento presencial, conforme a orientação do cartório eleitoral. O curso apresenta os procedimentos que devem ser adotados nas sessões eleitorais e foi atualizado para este ano com informações sobre o novo fluxo de votação e orientações para as atividades no dia da eleição. Pelo aplicativo Mesário, também é possível acessar materiais de apoio, acompanhar o andamento do curso e emitir o certificado. Quem tiver dúvidas sobre a modalidade de treinamento indicada, presencial ou virtual, deve consultar a convocação no autoatendimento eleitoral, no portal tse.jus.br. A conclusão do curso equivale a um dia de convocação pela Justiça Eleitoral e dá direito a 2 dias de folga no trabalho. Cada turno trabalhado garante mais 2 dias de dispensa. Assim, quem fizer o treinamento e atuar nos 2 turnos das eleições poderá ter direito a 6 3 dias de folga, sem prejuízo da remuneração. Da Rádio Nacional em Brasília, Oussama El Ghauri.
19: Economistas consultados pelo Ministério da Fazenda melhoraram significativamente suas projeções para o déficit primário do governo central em 2026-27, embora prevejam uma dívida pública mais alta nos dois anos. Mostra o relatório Prisma, divulgado nesta terça-feira. A mediana das expectativas para o déficit primário em 2026 passou para 52 bilhões no relatório de setembro, de 59 bilhões em agosto. Para o ano que vem, a previsão é de déficit de 45 bilhões, rombo menor que a estimativa anterior de 55 bilhões. O governo tem como meta alcançar um superávit de 0,25% do PIB em 2026 e 0,5% em 2027. A Selic está atualmente em 14% ao ano, após 4 cortes consecutivos de 0,25 ponto percentual, mas o Banco Central não indicou o que fará com os juros básicos na próxima reunião que está ocorrendo na terça e quarta-feira. Portanto, às 18h de hoje, teremos uma posição. As vendas no varejo brasileiro recuaram 0,8% em julho, na comparação com junho, frente ao mesmo mês de 2025. O volume de vendas subiu 1,2%.
1: No ano, o índice acumula alta de 1,8% e nos últimos 12 meses, de 1,6%. Os dados fazem parte da pesquisa mensal do comércio, divulgada nesta terça-feira pelo IBGE. Segundo o gerente da pesquisa, Cristiano Santos, 5 das 8 atividades analisadas registraram queda.
21: Em termos setoriais, essa queda aí de 0,8% na margem teve mais atividades com desempenho negativo do que positivo. Então, das 8 atividades cobertas, né, 5 apresentaram resultados no campo negativo. E as que mais caíram foram móveis e eletrodomésticos, com queda de 4,9%, e livros, jornais e revistas, com uma baixa de 4,2%.
1: Na outra ponta, 3 atividades tiveram desempenho positivo: artigos farmacêuticos, médicos, ortopédicos e de perfumaria, equipamentos e material para escritório, informática e comunicação, e combustíveis e lubrificantes. O recuo do comércio atingiu 20 das 27 unidades da federação na passagem de junho para julho. Amapá e Tocantins tiveram as maiores quedas, ambos com recuo de 2,5%. Entre os avanços, destacam-se o Espírito Santo, 3%, Sergipe, 1,3% e Rondônia, 1,1%. Da Rádio Nacional, no Rio de Janeiro, Solimar Luz.
19: A Caixa Econômica Federal marcou uma nova mesa de negociação com os empregados para hoje, em meio à greve dos trabalhadores da instituição, que segue sem prazo para terminar. O encontro vai tratar da renovação do Acordo Coletivo de Trabalho, o ACT, dos empregados da Caixa. A paralisação começou na última quinta-feira. O principal ponto de impasse é o Saúde Caixa, plano de assistência médica dos empregados. Os trabalhadores rejeitam mudança no modelo de custeio que, segundo a categoria, pode aumentar os gastos de empregados aposentados e dependentes. Os bancários também defendem maior participação da Caixa no financiamento do plano e a manutenção de direitos já conquistados. Além da questão do plano de saúde, a pauta da categoria inclui reajuste salarial acima da inflação, novas contratações, melhores condições de trabalho e valorização da carreira dos empregados. E a partir deste mês, 8 estados estão autorizados a testar um sistema de radar capaz de medir a velocidade média dos veículos. A novidade ainda está em fase de testes e não gera infrações ou multas. Mesmo assim, os locais onde o sistema for utilizado deverão informar os usuários sobre a realização do experimento. Ao contrário dos radares fixos usados no Brasil, que registram a velocidade em um ponto específico, o equipamento opera em 2 ou mais locais e mede o tempo que o veículo leva para percorrer a distância entre eles. Com essas informações, é calculada a velocidade média no trecho. diz a Agência Nacional de Transporte Terrestre. Neste primeiro momento, a fiscalização observará o comportamento dos motoristas nos trechos monitorados. A NTT ressalta que o projeto piloto tem caráter exclusivamente técnico, educativo e experimental. Nesta etapa, a velocidade média registrada no trecho não poderá, por si só, gerar autuação ou penalidade, diz a pasta. E nesta terça-feira, cientistas do INPE receberam a imprensa para uma troca de conhecimento sobre o El Niño, fenômeno climático que deve se estender até o primeiro semestre do ano que vem. Acompanhe a reportagem de Fernanda Lima, do Sistema Canção Nova de Comunicação, que conversou com a pesquisadora do SEMADEM, Adriana Quartas, e Oswaldo Moraes, diretor do Ministério de Ciência e Tecnologia.
2: Saber como vai ficar o tempo faz parte da rotina de muita gente. Mas a chegada de um El Niño muito forte torna o desafio de entender e explicar o fenômeno ainda maior.
5: O El Niño vem ganhando força e isso chama a atenção dos especialistas. É por isso que pesquisadores do INPE e do SEMADEM se reuniram com jornalistas para explicar o que está acontecendo na atmosfera e trazer o que as previsões apontam para os próximos meses.
2: Os especialistas falaram das incertezas que existem em relação à intensidade dos impactos do fenômeno. E o olhar não está apenas na chuva. O período de estiagem também exige atenção. Os desafios são para diferentes regiões do país.
22: Já começa agora, nesse trimestre de setembro, outubro, novembro, que é o mais crítico, mas o impacto principalmente, então, vai estar mais para o final do ano, já na parte da agricultura familiar, aquelas de curto prazo, e impacto nos recursos hídricos, a partir também do final desse ano e próximo ano, que é acumulado. Então, isso se acumula, o déficit de chuvas, altas temperaturas, vão se acumulando e vão vendo nos níveis dos rios. Então, é mais para o próximo ano, principalmente na região norte. No nordeste, o impacto pode ser mais antecipado.
2: Falar de mudanças climáticas nem sempre é fácil. É por isso que a ciência tem buscado novos caminhos.
23: Precisaria de uma ferramenta que auxiliasse o governo a fazer preparação para as mudanças climáticas. Então, não seria uma plataforma para olhar os impactos, mas em uma plataforma que fosse fazer a projeção dos possíveis impactos.
2: As projeções climáticas apontam tendências, mas existem limites para saber exatamente como um El Niño de grande intensidade pode se manifestar em cada região. E diante das incertezas, o jornalismo é ainda mais necessário.
19: Menores de 15 anos podem ser proibidos de utilizar as redes sociais nos países da União Europeia.
24: A iniciativa será apresentada pelo Bloco esta semana e é chamada de Kids Act. A Comissão Europeia deve exigir que as empresas de redes sociais, serviços de jogos online e inteligência artificial criem mecanismos de verificação de idade para impedir o acesso dos adolescentes com menos idade. A Comissão Europeia deve exigir que as empresas de redes sociais, serviços de jogos online e de inteligência artificial criem mecanismos de verificação de idade para impedir o acesso de crianças e adolescentes. Além disso, essas plataformas vão ter que desenvolver recursos de segurança para minimizar abusos e comportamentos que causem vício. Essas informações foram divulgadas pela Bloomberg News. A proposta estabeleceria 15 anos como idade mínima para abrir uma conta pessoal sem a supervisão dos pais. Para os menores de 3 a 13 anos, o acesso às redes sociais só poderá ocorrer para serviços desenvolvidos especificamente para o público infantil e com a supervisão dos pais. Já aqueles dos 13 aos 14 anos vão poder ter contas convencionais, mas com possíveis limites diários de tempo de uso e controle de adultos. Da Rádio 2, Fabiola Altran.
19: Às 5h50, vamos falar de esporte, começando com a Sul-Americana?
25: Mesmo jogando sem alguns dos principais jogadores, o Vasco venceu o Independiente Santa Fé da Colômbia em São Januário e está na semifinal da Copa Sul-Americana. O time cruzmaltino volta a chegar tão longe numa competição internacional depois de 15 anos. A vitória vascaína de 2-0 foi construída com gols de Bruno Duarte e David. O técnico Pedro Emanuel fez um balanço da garra desses jogadores.
0: É somente a estratégia jogo a jogo e eles têm sido muito, muito solidários entre eles. Naquilo têm sido as alterações que temos feito na equipa e, acima de tudo, muito dedicados à sua tarefa. Isso é a satisfação que eu tenho e, naturalmente, que estando assim fortes como nós estamos e aqui em São Januário, juntamente com a nossa torcida, é difícil qualquer equipa passar aqui.
25: O adversário do Vasco será o Boca Juniors, que eliminou o São Paulo no Morumbis após um empate em 1-1. Os argentinos tinham a vantagem de um gol depois de vencer lá na Bomboneira na terça-feira passada. Como o regulamento da Conmebol exige um estádio com capacidade superior a 30 mil pessoas para os jogos das semifinais, o Vasco não poderá mandar a partida em São Januário. Nesta quarta-feira, mais um brasileiro será semifinalista da Sula. O Atlético Mineiro recebe o Santos na Arena MRV para tentar reverter a derrota por 2-0 da Vila Belmiro. O Peixe avança até se perder por um gol de diferença. Agência Rádio Web com informações da Copa Sul-Americana, Daniele Esperon.
19: Que volta falando da Libertadores.
25: O Fluminense é o primeiro semifinalista da Copa Libertadores da América. O tricolor das Laranjeiras foi derrotado pelo Platense na Argentina por 2-1, mas avançou por conta da vitória do jogo de ida no Maracanã pelo placar de 2-0. O gol da classificação do Flu foi de Canóbio, já que os argentinos tinham tirado a diferença do tricolor no primeiro tempo. E o atacante uruguaio anotou o gol da vaga na segunda etapa. O técnico Marcão falou sobre o jogo e listou alguns erros do Fluminense.
6: Trocamos um pouquinho mais passe característico, ficamos um jogo mais de transição, mas tivemos um pouco mais de controle. E sabíamos que corria o risco de uma bola aérea, uma bola longa, mas isso serve de aprendizado para que nos próximos jogos a gente possa estar mais perto do que a gente quer fazer, do que propriamente jogar o jogo do adversário.
25: Na próxima fase, o Fluminense encara o vencedor do duelo entre LDU e Palmeiras, que se enfrentam nesta quarta-feira, às 19h, em Quito, no Equador. O Verdão tem a vantagem, já que venceu no Nubank Park por 1-0 na semana passada, então pode empatar que avança. Um outro brasileiro que joga amanhã é o Corinthians. O Timão recebe o Estudiantes de La Plata da Argentina na Neoquímica Arena às 21h30. Nesse confronto, ninguém chega com vantagem, já que na semana passada o jogo ficou empatado em 1-1. Ou seja, quem vencer se classifica e uma nova igualdade leva a decisão da vaga para os pênaltis. Agência Rádio Web com informações da Libertadores, Daniele Esperon.
19: É que volta falando dos técnicos demitidos em 27 rodadas.
25: Após a derrota diante do Bahia na última segunda-feira, Léo Condé foi demitido do comando técnico do Remo. Com essa demissão, o Brasileirão de 2026 chegou ao 17º treinador, perdendo o cargo ao longo do ano. O próprio Remo se igualou a Botafogo, Vasco, Chapecoense e São Paulo como os times que mais trocaram de comando técnico neste ano, com duas demissões. Atualmente, Botafogo e Grêmio estão com técnicos interinos. O time carioca tem o Rodrigo Belão no comando e o gaúcho terá Filipão até Renato Portaluppi assumir definitivamente. Inclusive, os times se enfrentam nesta quarta-feira às 19h30 no estádio Nilton Santos, num duelo direto na luta contra o rebaixamento. Esse é um jogo adiado da segunda rodada do campeonato. Agência Rádio Web com informações do Brasileirão, Daniele Esperon.
19: Projeto Daime Almas, chegamos aos 43%, daqui a pouquinho o programa Só Indo para a Vida, atualizando a porcentagem do projeto. 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Pelo horário de Brasília, 6h55, chegamos ao final do Jornal Canção Nova desta quarta-feira. A apresentação e produção minha, José Eduardo. Obrigado, Manuel Laurindo, pelos trabalhos técnicos. jornalista responsável Marcelo Tel. 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
17: Louvado seja nosso Senhor Jesus Cristo, para sempre seja louvado. Um ótimo dia para você que nos acompanha pela Rede Canção Nova de Rádio. Seja muito bem-vindo à sintonia eucarística da Canção Nova, porque nós vamos agora viver a Santa Missa, momento mais alto e mais importante do nosso dia, e convidamos você a acompanhar conosco. Cantemos o nosso canto de entrada. Cantai ao Senhor um cântico novo, cantai ao Senhor.

0: Alegram-se nos céus os santos que seguiram os passos de Cristo. Por seu amor derramaram o próprio sangue, por isso com ele exultam eternamente. Em nome do Pai, do Filho e do Espírito Santo.
1: Amém.
0: A graça e a paz de nosso Senhor Jesus Cristo, o amor do Pai e a comunhão do Espírito Santo estejam convosco.
1: Bendito seja Deus que nos reuniu no amor de Cristo.
0: Irmãos e irmãs presentes aqui na Capela Nossa Senhora das Graças, aqui na Rádio Canção Nova, bom dia.
1: Bom dia.
0: Também uma saudação amiga, fraterna e calorosa para todos os que nos acompanham pela Rede Canção Nova de Rádio. Você que está neste Brasil e além Brasil, está em casa, no trabalho, na estrada, enfim, no hospital, até no presídio. Você que nos acompanha e esta transmissão chega até você, rezando na sua intenção. Como eu disse no programa Madrugada Amiga, né, que começa meia-noite, vai até uma da manhã, que o Padre Toninho todo dia está aqui na rádio para rezar por você. Você que está aí em casa, você que acompanha toda a programação da Canção Nova pela rádio, rezamos na sua intenção. Você não está sozinho, porque a Canção Nova é a sua companhia. Então, seja bem-vindo, seja bem-vinda, rezando nas suas intenções no dia de hoje, por todos os nossos doentes, pelas almas do purgatório, aqueles, os agonizantes deste dia, por todos aqueles que precisam de um milagre na sua vida. Rezamos aqui pela mãe da nossa Luísa, diante de toda essa situação que ela está vivendo com a sua mãe, a sua enfermidade. A Luísa é a nossa colaboradora, então vamos pedir ao Senhor que visite hoje, talvez tantos impossíveis, na vida dos nossos irmãos e irmãs. Hoje a igreja faz memória de dois santos, um papa, Cornélio, e outro bispo, Cipriano. Cornélio, nascido entre os anos 251 e 253, pontífice pastor, de alma grande e misericordiosa. Muito trabalhou pela reconquista e reconciliação dos cristãos que tinham cedido às perseguições. Ao mesmo tempo, defendeu a unidade da igreja contra os cismáticos, confortado pela solidariedade de Cipriano. Morreu exilado pelo imperador Galo e foi sepultado no cemitério de Calisto. Cipriano, convertido do paganismo em 245, foi ordenado bispo de Cartago. Entre os expoentes máximos, juntamente com Tertuliano, da primeira latinidade cristã, em seu magistério deu notável contribuição à doutrina sobre a unidade da igreja, reunida em torno da Eucaristia, sob a direção do bispo. Morreu mártir na perseguição de Valeriano e seus nomes estão mencionados no cânon romano. Então hoje vamos pedir a intercessão desses dois grandes santos, Cipriano e Cornélio, para que possamos, como eles, também defender a fé da igreja. Defender esta fé que muitas vezes somos atacados, dentro e fora da igreja. Então hoje peçamos a intercessão desses dois grandes santos mártires. Meus irmãos e irmãs, e para bem celebrarmos os santos mistérios, reconheçamos que somos pecadores e necessitados da misericórdia de Deus.

0: Deus, que é todo-poderoso e rico em misericórdia, tenha compaixão de nós, perdoe os nossos pecados e pela celebração desta Eucaristia, nos conduza à vida eterna.
1: Amém. Amém.
0: Oremos. Ó Deus, em São Cornélio e São Cipriano, destes ao vosso povo pastores dedicados e mártires invencíveis. Concedei que, por sua intercessão, fortalecidos na fé e na perseverança, trabalhemos incansavelmente pela unidade da Igreja. Por nosso Senhor Jesus Cristo, vosso Filho, que é Deus e convosco vive e reina, na unidade do Espírito Santo, por todos os séculos dos séculos. Amém. Amém.
2: Leitura da primeira carta de São Paulo aos Coríntios. Irmãos, aspirai aos dons mais elevados. Eu vou ainda mostrar-vos um caminho incomparavelmente superior. Se eu falasse todas as línguas, as dos homens e as dos anjos, mas não tivesse caridade, eu seria como um bronze que soa ou um símbolo que retine. Se eu tivesse o dom da profecia, se conhecesse todos os mistérios e toda a ciência, se tivesse toda a fé, a ponto de transportar montanhas, mas se não tivesse caridade, eu seria nada. Se eu gastasse todos os meus bens para sustento dos pobres, se entregasse o meu corpo às chamas, mas não tivesse caridade, isso de nada me serviria. A caridade é paciente, é benigna, não é invejosa, não é vaidosa, não se ensoberbece, não faz nada de inconveniente, não é interesseira, não se encoleriza, não guarda rancor, não se alegra com a iniquidade, mas regozija-se com a verdade. Suporta tudo, crê tudo, espera tudo, desculpa tudo. A caridade não acabará nunca. As profecias desaparecerão. As línguas cessarão. A ciência desaparecerá. Com efeito, o nosso conhecimento é limitado e a nossa profecia é imperfeita. Mas quando vier o que é perfeito, desaparecerá o que é imperfeito. Quando eu era criança, falava como criança, pensava como criança, raciocinava como criança. Quando me tornei adulto, rejeitei o que era próprio de criança. Agora nós vemos no espelho, confusamente, mas então veremos face a face. Agora conheço apenas de modo imperfeito, mas então conhecerei como sou conhecido. Atualmente, permanecem estas três coisas: fé, esperança e caridade. Mas a maior delas é a caridade. Palavra do Senhor.
1: Graças a Deus.
2: Feliz o povo que o Senhor escolheu por sua herança.
1: Feliz o povo que o Senhor escolheu por sua herança.
2: Dai graças ao Senhor ao som da harpa. Na lira de 10 cordas, celebrai-o. Cantai para o Senhor um canto novo, com arte sustentai a louvação.
1: Feliz o povo que o Senhor escolheu por sua herança.
2: Pois reta é a palavra do Senhor, e tudo o que ele faz merece fé. Deus ama o direito e a justiça, transborda em toda a terra a sua graça.
1: Feliz o povo que o Senhor escolheu por sua herança.
2: Feliz o povo cujo Deus é o Senhor e a nação que escolheu por sua herança. Sobre nós venha, Senhor, a vossa graça, da mesma forma que em vós nós esperamos.
1: Feliz o povo que o Senhor escolheu por sua herança.

0: Senhor esteja convosco.
1: Ele está no meio de nós.
0: Proclamação do Evangelho de nosso Senhor Jesus Cristo, segundo São Lucas.
1: Glória a vós, Senhor.
0: Naquele tempo, disse Jesus: com quem hei de comparar os homens desta geração? Com quem eles se parecem? São como crianças que se sentam nas praças, se dirigem aos colegas, dizendo: tocamos flauta para vós e não dançastes. Fizemos lamentações e não chorastes. Pois veio João Batista, que não comia pão nem bebia vinho, e vós dissestes: ele está com um demônio. Veio o Filho do Homem, que come e bebe, e vós dizeis: ele é um comilão e beberrão, amigo dos publicanos e dos pecadores. Mas a sabedoria foi justificada por todos os seus filhos. Palavra da salvação.
2: Glória a vós, Senhor.
0: Meus irmãos e irmãs, a palavra de Deus dirigida para nós hoje é um grande convite e também um alerta. Paulo nos apresenta, na primeira leitura que ouvimos, 1 Coríntios 13, um dos hinos mais belos da Sagrada Escritura. E Paulo, então, faz um convite aos coríntios, mas também para nós, nos dias de hoje. Um convite que permanece sempre e será sempre atual. Que convite é esse? Aspirar aos dons mais altos. E ele mesmo indica quais são e indica como apresentar um caminho que supera todos os outros. Que a gente tem muitos caminhos a seguir, mas Paulo apresenta um. Olha, qual é esse caminho? As virtudes que sustentam a vida cristã. Quando nós escutamos Jesus falar a casa construída sobre a rocha, aqui nós vamos ter esse sustento para fazer com que a nossa casa, esse edifício espiritual que temos dentro de nós, ele seja sólido. É o que a igreja ensina, as virtudes teologais: fé, esperança e caridade. No 23º domingo do tempo comum, segunda leitura da carta de Paulo aos Romanos, Paulo fala: o amor não faz nenhum mal. E eu dizia naquela liturgia, e deixei um dever de casa, que era meditar a primeira carta de Coríntios, capítulo 13. Está aqui. Por que que o amor não faz mal? Porque Paulo diz: o amor é paciente, é bom, não é invejoso, não é vaidoso, não se ensoberbece, não faz nada de inconveniente, não é interesseiro, não se encoleriza, não guarda rancor, não se alegra com a iniquidade, mas se alegra com a verdade, suporta tudo, crê tudo, espera tudo. O amor nunca acabará. Por isso que quem ama não faz mal a ninguém, quem quer que seja. Então hoje eu convido você, meu irmão, minha irmã, a pedir esta graça ao Senhor. São Paulo dizia que quando ele era criança, pensava como criança, raciocinava como criança. Quando se tornou adulto, rejeitei tudo que era próprio de criança. Por isso que Jesus fala para nós neste evangelho, as brincadeiras de criança da sua época, aqueles eram dois grupinhos, um fazia as lamentações e o outro grupo não respondia nada. Enquanto o outro grupo fazia as alegrias e o outro grupo não respondia nada. Por isso que Jesus faz esta comparação neste evangelho. João Batista veio e achavam que ele estava com o espírito demônio. Jesus veio dizendo que ele comia e bebia com os pecadores, era um comilão e beberrão. Ou seja, não está bem para ninguém. E hoje, celebrando esses dois mártires da igreja, que enfrentaram as dificuldades, as incompreensões, mas foram fiéis, porque o amor regia a atitude desses dois homens, Cornélio e Cipriano. que o amor também possa reger a nossa vida, meus irmãos. E assim nós aspirar cada dia os dons mais elevados. Por isso um cristão não fica acomodado. Um cristão não fica acomodado. A cada dia, quando você acorda, você tem que dizer: hoje eu quero te amar mais, Senhor, e te servir mais e melhor a ti e aos meus irmãos. Se você não tiver essa disposição, a nossa vida ela não terá sentido. Seremos fazedores de coisas e não seremos homens de Deus, mulheres de Deus, que estão lutando para que cada dia busquemos os dons mais elevados. Então, peçamos esta graça e que o Senhor nos ajude a não parar, meus irmãos, no tempo e no espaço, mas sempre nos sentirmos desafiados a avançar cada vez mais para águas mais profundas. Como dizia Padre Jonas, o barco está em alto mar, não dá mais para voltar. Infelizmente, tem gente querendo voltar e atracar o barco na beira da praia. Isso é retrocesso. O homem de Deus, a mulher de Deus, é aquele que vai, avança para águas mais profundas, não importa o que acontecer, porque sabe que Deus está ao seu lado. Por isso, vamos almejar os dons mais elevados, os dons mais altos, a fé, esperança e caridade, que possamos crescer nessas virtudes teologais dia após dia. Louvado seja nosso Senhor Jesus Cristo.
1: Para sempre seja louvado. 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

0: Orai, irmãos e irmãs, para que o meu e o vosso sacrifício seja aceito por Deus Pai Todo-Poderoso.
1: Receba o Senhor por tuas mãos este sacrifício, para a glória do seu nome, para o nosso bem e de toda a sua santa igreja.
0: Acolhei, Senhor, os dons do vosso povo, apresentados na paixão dos vossos santos mártires, as oferendas que deram a São Cornélio e São Cipriano, admirável fortaleza na perseguição. Deem também a nós constância nas adversidades. Por Cristo nosso Senhor.
1: Amém. Amém.
0: O Senhor esteja convosco.
1: Ele está no meio de nós.
0: Corações ao alto.
1: O nosso coração está em Deus.
0: Demos graças ao Senhor nosso Deus.
1: É nosso dever e nossa salvação.
0: Na verdade, é digno e justo, é nosso dever e salvação dar-vos graças, sempre e em todo lugar. Senhor Pai Santo, Deus Eterno e Todo-Poderoso, por Cristo Senhor nosso, vós nos concedeis a alegria de celebrar a memória de São Cornélio e São Cipriano e fortaleceis a vossa igreja com o exemplo de suas vidas, o ensinamento de suas pregações e o auxílio de suas preces. Por isso, com a multidão dos anjos e dos santos, entoamos o hino da vossa glória, dizendo a uma só voz: Santo, Santo, Santo, Santo, Santo Senhor Deus do universo, o céu e a terra proclamam a vossa glória. Hosana nas alturas, bendito que vem em nome do Senhor. Hosana nas alturas. Na verdade, ó Pai, vós sois santo, fonte de toda santidade. Santificai, pois, esses dons, derramando sobre eles o vosso Espírito, a fim de que se tornem para nós o corpo e o sangue de nosso Senhor Jesus Cristo.
1: Enviai o vosso Espírito Santo.
0: Estando para ser entregue e abraçando livremente a paixão, Jesus tomou o pão, pronunciou a bênção de ação de graças, partiu e o deu a seus discípulos, dizendo: Tomai todos e comei, isto é meu corpo que será entregue por vós. Do mesmo modo, no fim da ceia, ele tomou o cálice em suas mãos e, dando graças novamente, o entregou a seus discípulos, dizendo: Tomai todos e bebei, este é o cálice do meu sangue, o sangue da nova e eterna aliança, que será derramado por vós e por todos para a remissão dos pecados. Fazei isto em memória de mim.

0: Mistério da fé para a salvação do mundo, Salvador do mundo, salvai-nos, vós que nos libertastes pela cruz e ressurreição. Celebrando, pois, o memorial da morte e ressurreição do vosso Filho, nós vos oferecemos, ó Pai, o pão da vida e o cálice da salvação, e vos agradecemos porque nos tornastes dignos de estar aqui na vossa presença e vos servir.
1: Aceitai, ó Senhor, a nossa oferta.
0: Suplicantes vos pedimos que, participando do corpo e sangue de Cristo, sejamos reunidos pelo Espírito Santo num só corpo.
1: O Espírito nos una num só corpo.
0: Lembrai-vos, ó Pai, da vossa Igreja, que se faz presente pelo mundo inteiro, que ela cresça na caridade, em comunhão com o Papa Leão, com o nosso Bispo Vladimir, os bispos do mundo inteiro, os presbíteros, os diáconos e todos os ministros do vosso povo.
1: Lembrai-vos, ó Pai, da vossa Igreja.
0: Lembrai-vos também, na vossa misericórdia, dos nossos irmãos e irmãs que adormeceram na esperança da ressurreição e de todos os que partiram desta vida, acolhei-os junto a vós na luz da vossa face.
1: Concedei-lhes, ó Senhor, a luz eterna.
0: Enfim, nós vos pedimos, tende piedade de todos nós e dai-nos participar da vida eterna. Com a Virgem Maria, Mãe de Deus, São José, seu esposo, os apóstolos, hoje celebrando São Cornélio e São Cipriano, e todos os santos que neste mundo viveram na vossa amizade, a fim de vos louvarmos e glorificarmos por Jesus Cristo, vosso Filho. Por Cristo, com Cristo e em Cristo, a vós Deus Pai Todo-Poderoso, na unidade do Espírito Santo, toda a honra e toda a glória por todos os séculos dos séculos. Amém. Amém. Obedientes à palavra do Salvador e formados por seu divino ensinamento, ousamos dizer: Pai nosso que estais nos céus, santificado seja o vosso nome. Venha a nós o vosso reino, seja feita a vossa vontade, assim na terra como no céu. O pão nosso de cada dia nos dai hoje. Perdoai-nos as nossas ofensas, assim como nós perdoamos a quem nos tem ofendido. E não nos deixeis cair em tentação, mas livrai-nos do mal. Livrai-nos de todos os males, ó Pai, e dai-nos hoje a vossa paz. Ajudados pela vossa misericórdia, sejamos sempre livres do pecado e protegidos de todos os perigos, enquanto aguardamos a feliz esperança e a vinda do nosso Salvador, Jesus Cristo.
1: Vosso é o reino, o poder e a glória para sempre.
0: Senhor Jesus Cristo, dissestes aos vossos apóstolos: eu vos deixo a paz, eu vos dou a minha paz. Não olheis os nossos pecados, mas a fé que anima a vossa Igreja. Dai-lhe, segundo o vosso desejo, a paz e a unidade, vós que sois Deus com o Pai e o Espírito Santo.
1: Amém.
0: Amém. A paz do Senhor esteja sempre convosco.
1: O amor de Cristo nos uniu. Cordeiro de Deus, que tirais o pecado do mundo, tende piedade de nós. Cordeiro de Deus, que tirais o pecado do mundo, tende piedade de nós. Cordeiro de Deus, que tirais o pecado do mundo, dai-nos a paz.
0: Quem come a minha carne e bebe meu sangue, permanece em mim e eu nele. Eis o Cordeiro de Deus, que tira o pecado do mundo.
1: Senhor, eu não sou digno de que entreis em minha morada, mas dizei uma palavra e eu serei salvo.
0: O corpo de Cristo nos guarde para a vida eterna.
1: Amém. Você que nos acompanha agora pela Rede Canção Nova de Rádio, pode fazer a sua comunhão espiritual. E ainda hoje, se você tem essa oportunidade, vá na sua paróquia, vá na sua capela e comungue sacramentalmente. Jesus te espera na Eucaristia. Aqui cantamos nosso canto de comunhão.

0: Oremos. Senhor, nós vos pedimos humildemente que, pela participação nestes mistérios, a exemplo dos santos mártires Cornélio e Cipriano, confirmados pela força do vosso Espírito, possamos dar testemunho da verdade do Evangelho. Por Cristo nosso Senhor.
1: Amém.
0: Vamos encerrar a Santa Missa pedindo a bênção do Senhor. Que essa bênção chegue a tantos corações que hoje precisam ser visitados pela misericórdia do Senhor. O Senhor esteja convosco.
1: Ele está no meio de nós.
0: Pela intercessão de São Cornélio e São Cipriano, desse permaneça sobre vós a bênção do Deus Todo-Poderoso, Pai, Filho e Espírito Santo.
1: Amém.
0: A alegria do Senhor é a vossa força. Tenho todos um santo dia. Ide em paz e que o Senhor vos acompanhe.
1: Graças a Deus.

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20: E o mundo inteiro, graças a você, sócio evangelizador. Quero acolher você de todo o Brasil e além Brasil que está conosco nesta manhã, pela TV, pelo YouTube, pela Rádio Canção Nova. Seja bem-vindo, meu irmão, que bom estarmos juntos nessa manhã. E aqui em Cachoeira Paulista, graças a Deus, o solzinho está mostrando a cara dele, timidamente, mas está, né? E a gente também fica mais feliz porque a gente vem de vários dias aí de chuva, graças a Deus, e a previsão é de mais chuva, né? Mas hoje um dia muito bonito aqui em Cachoeira Paulista, sede da comunidade Canção Nova, nesse dia 16 de setembro de 2026. Aquele abraço para você que faz aniversário, que celebra o dom da vida hoje. E hoje é quarta-feira, dia da Divina Providência, dia em que nós também temos a Santa Missa pelo Clube da Evangelização, por você, sócio, você que se une a nós na missão de evangelizar. Sim, nesta Santa Missa, às 20h no Santuário, toda quarta-feira nós rezamos por você, por sua família e por suas intenções. Isso é bom demais, não é? Bom dia também para todo o povo lindo aqui por trás das câmeras, os nossos cinegrafistas, as produtoras, o pessoal do suíte, os nossos operadores de rádio. Como é bom estar juntos, unidos pela evangelização. Nossa missão é nobre, não é verdade? Levar Jesus, levar a palavra de Deus, levar o reino de Deus a cada pessoa, a cada coração. Tudo isso a partir da palavra de Deus, especialmente nesse mês da palavra, setembro. E é muito bom chegar até você que nos acompanha também pela reprise nesse momento, através aí do Canção Nova Play. Você acompanha a reprise do Sorrindo para a Vida diariamente, e também muita gente nos acompanhando agora através do CN Plus. Como é bom ter você conosco, tanto pela TV quanto pela rádio nesse momento. E que Deus alcance o seu coração, que Deus cuide de cada necessidade, de cada preocupação. E eu já digo a você, descanse em Deus hoje. Entrega a Ele cada uma das suas preocupações. Que nada inquiete a sua alma. Que nada tire ou roube a paz do seu interior, meu irmão, minha irmã. E é muito bom estar com os meus irmãos aqui nessa bancada também. Quero acolher aqui os meus queridos irmãos que estão hoje conosco, tanto na música quanto na palavra, a começar pelo meu irmão Wilker, que hoje vai partilhar a palavra de Deus conosco. Bom dia, bem-vindo, Wilker.
21: Muito obrigado, Patrícia, bom dia bancada maravilhosa, bom dia Brasil, uma alegria estar com vocês, uma alegria podermos começar amanhã alimentando a nossa alma, o nosso coração com a palavra de Deus entre irmãos, entre família. Então, seja bem-vindo, bem-vinda. Vamos juntos hoje rezar, nos colocar na presença de Deus para colher dele aquilo que ele tem como norte, como direção para a nossa vida.
20: Isso mesmo. Para você que não sabe, o Wilker também é casado, tem dois filhos, eles estão bem, né?
21: Graças a Deus.
20: Graças a Deus, né? Ontem eu até brincava com o André aqui, quando os nossos filhos estão bem, né? O pai e a mãe fica mais tranquilo, né? E qual é a palavra de Deus que vamos partilhar hoje?
21: Hoje nós vamos partilhar a palavra que está em Mateus, no capítulo 18, versículos 21 ao 35. Repito, Mateus capítulo 18, versículo 21 a 35. Já para ficarmos com a expectativa, hoje o Senhor ele quer nos mostrar algo que por excelência pode nos fazer assemelhar a Ele e participar dos mistérios da sua vida. O que é essa experiência? O que é esse algo que pode nos aproximar tão estreitamente a Ele? Já já a gente confere na nossa reflexão.
20: Legal. E eu quero também acolher aqui ele, Elias Júnior. Bom dia.
22: Bom dia. Bem-vindo. Obrigado.
20: Direto do Canção Nova Sertaneja.
22: Graças a Deus, exatamente. Direto do Canção Nova Sertaneja, aqui pro Sorrindo para a Vida hoje. Que bom estarmos juntos. E eu quero te contar que eu descobri hoje porque que fazia tempo que eu não vinha.
20: Por que, Elias?
22: Daqui
20: Me conta.
22: Peço que a pessoa que está entre nós diga o motivo. Tá, mas já descobri, tem a ver com o café.
20: Ah, então faz tempo que o Elias não vem aqui, tem um motivo.
22: Tem um motivo.
20: Entendi.
22: Acabei de descobrir. Eu peço que essa pessoa que está entre nós daqui a pouco se pronuncie.
20: Ela vai, com certeza, dizer, Elias, que bom ter você de volta.
22: Poxa, é verdade. Bom dia, gente, você que nos acompanha aí pela TV, pela rádio, que bom estarmos juntos. Estou muito feliz em poder rezar com vocês nessa manhã, nesse programa tão maravilhoso, né, que toca tantos corações. Eu não estou aqui muitas vezes, mas acompanhando lá de casa junto com a minha esposa, com meu filho, a gente reza junto. Que bom.
20: Graças a Deus. E ele combinando aqui a camiseta, bonita,
22: exatamente.
20: Ó. Deus provê, Deus proverá. Sua misericórdia não faltará. Olha que camiseta linda. O Wilker e o Elias Júnior, para você que está pela rádio, né? É uma camiseta verde linda, linda.
22: Verde,
20: vale a pena você adquirir também na loja, viu? loja.cancaonova.com. Bom dia, Sapo.
1: Bom dia, família Canção Nova. Ô, Patrício, meu irmão.
20: Oi.
1: Esse domingo, a Canção Nova vai estar em Cascavel.
20: Olha!
1: Estarei junto com a Salete lá no 12º Congresso Mulheres Adoradoras. 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Vai ser no Esporte Clube Tuiuti. Fica na rua Ponta Grossa, no bairro São Cristóvão. Então, domingo, estaremos aí com vocês. Vai ser um dia muito especial. SS em Cascavel.
20: Você vai ser o bendito fruto entre as mulheres lá, né?
1: É, eu tive um com a Rogerinha uma vez em Guarulhos, tinha mais ou menos 1000 mulheres, só tinha eu de homem tocando. No intervalo, eu falei para a Rogerinha, na hora que for começar, você me chama, que eu vou ficar lá fora. Meu Deus do céu, parecia que eu tava no Maracanã.
20: Olha só, mas que bom.
1: Um orgulho, por exemplo, doutor Manoel.
20: Entendemos.
1: É legal, é isso aí, brincadeira, é legal, é isso aí.
20: Ô Sapo, mas é a sua unção, Deus vai te usar muito lá para tocar os corações dessas mulheres que precisam de cura, né, de restauração. Valdênia, bom dia.
2: Minha gente, a paz de Jesus e o amor de Maria, tudo bem com vocês?
20: Tudo.
2: Bom dia, família Canção Nova. Oi, Wilker.
4: Olá.
2: Quanto tempo?
4: Pois é, quem é vivo aparece sempre, né? Pra tomar um cafezinho, né?
2: O problema é esse.
20: O Wilker, você também quer um cafezinho?
4: Ah, eu aceito.
2: Sério?
4: Tia Val,
20: a alegria da Val.
4: Não sei se a concorrência tá forte hoje.
20: Ô Val, o que o Elias disse tem a ver com você, Val?
2: Bom dia, Elias Júnior.
22: Bom dia, com café.
2: Ô, gente, eu disse nos bastidores, sabe aquele momento de espontaneidade?
4: Foi.
2: Porque foi assim, falei, o Elias, ele toma café tanto quanto eu. Falei assim, ai meu Deus, ainda bem que ele vem pouco, graças a Deus. Porque quando o Elias vem, o café não dá. É sempre assim.
20: Realmente.
2: No final, o Marcinho ontem,
20: aqui,
2: tá no áudio. O Marcinho, você lembra que ontem terminou o programa, Marcinho desceu as escadas do estúdio. Aí depois ele disse assim, ainda tem café? Voltou. Aí, Deus está me ensinando a dividir, o Wilker.
20: Yeah.
2: A diretora cafezeira, que é a Sidna. Aí termina, ela já vem com a xicrinha dela. Você pensa que eu não vejo, não, Sidna?
20: Não, ela já pegou
2: já vem com a caneca.
20: Aqui.
2: Não, ela pega antes e depois. Aí, no final, era café pro Marcinho, café pra Sidna. Eu falei, meu Deus do céu. Aí, quando o Elias vem, acabou, viu, Marcinho? Você pode tomar no outro canto. Porque vai ter café. Mas sabe qual é o bom? Estou falando assim, mas Deus não deixa faltar, Elias. Porque, olha só, eu ganhei café ontem.
22: Bendita.
2: E anteontem também. Que ontem, inclusive, a Maria Renata disse assim, chegou na sua mão? Eu falei, chegou, e eu falei no programa. Aí chegou mais café, minha gente. O estoque está melhorando, só aumenta, graças a Deus.
20: É mais feliz, né, Elias?
2: Como é que é, Elias? Quem partilha.
22: Quem partilha, feliz. Outra brincadeira aqui nos bastidores. Ela falou que quem divide é mais feliz. Eu falei, não, quem divide é o demônio, quem partilha.
2: Mas olha, vocês têm que. A gente tinha que fazer um filmmaker, assim, dos bastidores do programa, gente, porque é tão feliz quanto durante, tá? Mas aqui foi a Juliana de Alpinópolis. Juliana, eu não conhecia essa cidade. Depois vou até pesquisar. Alguém sabe, Alpinópolis? Eu não olhei se é São Paulo, se é Minas, que lugar do Brasil que é. Mas é a Juliana de Alpinópolis que enviou. Eu sempre, quando não sei, a minha primeira coisa de dizer, Wilker, porque nós somos mineiros, né?
22: É Minas. Diz,
2: Minas. É Minas?
22: É Minas.
2: Eu
22: é Minas.
2: Falo assim, tem cara de cidade mineira, valeu. Então, veio de Minas Gerais, minha gente. Esse café aqui, esse tem cara de que é bom.
21: Vamos descobrir.
2: Olha, esse café aqui, na verdade, todos que eu recebi são excelentes. Muito obrigada, viu, minha gente? Vocês têm enviado todos os cafés. Experimento todos, Elias. Todos. Eu vou dividir com você depois, porque o Elias, ele toma... Esse aqui é aquele café que merece, Patrícia, tomar sem açúcar.
5: Sem açúcar. Ah,
2: açúcar não cai nesse
5: então,
2: café,
5: se
2: não.
5: Você partilhar um pouquinho, eu vou fazer a experiência.
2: Experiência? Então.
5: Porque eu tomo
2: tem
5: com açúcar,
2: treinar,
5: gente.
2: Treinar.
5: O sapo pega aqui no meu pé, né? Mas eu tomo com açúcar.
2: É bastante, nossa, né, sapo? Poxa vida.
5: Eu vou aprender.
2: Meu baldinho é sem. O seu também é sem, Wilker?
21: Sem?
2: Açúcar.
21: Ah, sem açúcar, sim, sim. Eu achei que era 100 ml.
2: Eu tô pensando na palavra.
21: Não. É que quando eu olhei o baldinho dela aqui, eu falei, será que tem só 100 ml ali?
2: Não,
21: só que o meio
2: tem
21: litro.
2: Uma média, acho que é 280.
5: Nossa.
2: ml.
21: É, tô achando
2: pra começar
21: um pouquinho
2: o dia,
21: mais,
2: né? É a terceira do dia, né?
5: Pra acordar o dia, né?
2: Eu acordo cedo, minha gente. Minha defesa. Olha só, Brasil, a gente já tá sorrindo pra vida. Hoje é um dia espetacular. Por quê? Porque Deus existe e nós estamos vivos. E isso torna o nosso dia esplêndido e espetacular. Respira fundo. Seja o que for, aconteça o que acontecer, Deus está com você. E esse dia vai ser extraordinário na presença de Deus. Vamos tomar posse disso já no início do nosso dia, no seu trabalho, nas suas atividades. Já venha participando conosco. O e-mail é sorrindopravida@cancaonova.com. sorrindopravida@cancaonova.com. Eu te espero no e-mail. Participe com a gente. Daqui a pouquinho tem fotinho. É, Sorrindo Pra Vida CN é o nosso perfil no Instagram. Bora fazer esse perfil crescer também, hein? Quem tá pela TV, quem tá pelo rádio e que não segue a gente ali no Instagram, faça gentileza, né? Dá lá um follow, por gentileza, porque assim você faz com que o algoritmo também espalhe mais ali as participações, as frases e a evangelização que acontece em nosso Instagram, tá bom? Então conto com você também. No chat também já vai participando quem tá pelo TV Canção Nova ao vivo no YouTube, compartilhe e eu quero ver a nação brasileira. A Patrícia disse bom dia mundo, eu quero ver o mundo inteiro participando hoje também pelo e-mail, pode ser? Vamos fazer esse e-mail em encher, eu me comprometo de no final falar pelo menos o máximo possível de nomes, tá bom? De pessoas que estão participando pelo e-mail. Quem tem e-mail, manda um e-mail aqui pra gente. sorrindopravida@cancaonova.com. Manda aquele e-mail, diz oi, eu estou acompanhando, oi, quero rezar com vocês, quero fazer essa experiência, eu te espero. Antes de falar do projeto da Minha Almas e da generosidade do povo, eu quero falar, o que é isso será que está na minha frente? É a minha caneca? Não, isso é o livro, peraí, livro. Porque ele está atrapalhando de mostrar a camiseta de Nossa Senhora Aparecida. E hoje, a quarta-feira, eu vou falar da camiseta dos meninos. Dai-nos a bênção, ó Mãe querida, Nossa Senhora Aparecida. Aparecida. Gente, essa camiseta tá linda, azul marinho. Tem lá disponível para você no loja.cancaonova.com. Gente, inclusive ontem eu recebi uma mensagem do Padre Márcio Leandro e ele disse: Valdênia Maria ou é Maria Valdênia? Eu falei: Valdênia Aparecida, Padre. Eu sou Maria, mas é Aparecida. Então, gente, na cidade, na família, todo mundo conhece uma Aparecida, não é verdade? Então você que conhece já pode presentear. Eu queria fazer esse movimento, retomar esse movimento de

0: Sua misericórdia não faltará. E hoje é quarta-feira, minha gente. É dia da Divina Providência. Aprendemos com nosso Pai Fundador a depender única e exclusivamente de Deus. Então essa camiseta não é só uma camiseta. Ela comporta uma espiritualidade. Ela nos ensina a confiar em Deus em todos os momentos. E o Padre Jonas diz: acostumei meu coração a confiar em Deus sempre, em tudo e até o fim. Então a camiseta, ela resume tudo isso. Elias Júnior e o nosso querido Wilker estão aí vestindo essa camiseta linda, que está também lá no nosso site, no loja.cancaonova.com. Dá para comprar no site, Patrícia? Mas os evangelizadores porta a porta distribuem esses materiais de evangelização também. Olha lá, do Elias, que tá igual Superman, Elias. Com a capa, poxa vida! Olha, eu também percebi isso, eu falei, uau! Homem de aço! 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E se não tiver, quem sabe você pode tornar-se um evangelizador porta a porta e dessa forma também nos ajudar a distribuir os materiais de evangelização, porque como eu falei, não é uma camiseta, é uma devoção mariana, é uma filiação à Nossa Senhora, é dizer, eu sou filha de Maria, eu me confio a ela. Não é uma camiseta, é uma espiritualidade que nos ensina a depender de Deus. Não é uma caneca com 280 ml de café.
1: 500, será?
0: Não! É, na verdade, uma espiritualidade. A gente aprendeu com o Padre Jonas, anjos companheiros no meu dia a dia. Nós experimentamos a companhia do anjo da guarda todos os dias. E Miguel, que é o príncipe da milícia celeste, combate a nosso favor os nossos grandes combates espirituais. Então, em cada material de evangelização, comporta a salvação de Deus. Por isso que a gente divulga, tá bom? E aí, no e-mail ou lá no nosso Instagram, já ia dizer no WhatsApp. WhatsApp, qualquer coisa, vocês mandam no da Patrícia. Brincadeira. Vou falar o telefone. Eu gosto de falar o telefone dos irmãos. Brincadeira. Pode mandar no Instagram, tá bom? @sorrindopravidacn. Aguardo você. E daqui a pouquinho, Patrícia, eu volto para só mencionar essas coisas lindas e trazer o testemunho que você já tá mandando para mim.
2: Só para acrescentar ali a devoção à Nossa Senhora Aparecida, eu vi novamente com um brinquinho hoje, olha, de Nossa Senhora Aparecida, que tem um pingente, né? É lindo demais. Tem vários modelos, né, do brinco de Nossa Senhora Aparecida e o pingente, que você pode fazer o conjunto. A Canção Nova tem semi-joia, gente. Olha que lindo que é.
0: Tá lindo mesmo.
2: Lindo, combinando, né, com a blusa azul hoje. Esse pingente, esses pingentes, eu já falei aqui para quem é mãe. Olha que lindo, né? Eu lembro que quando eu era criança, minha mãe tinha também os pingentes, né, no número de filhos, e a Canção Nova tem esse que é semi-joia. Aqui são os meus três filhos, viro pra cá ou pra cá, aqui os meus três filhos, no meio tá a Esther Maria, as pedrinhas são rosinha, e os outros dois, o Juan e o Guido, as pedrinhas são azuis, né, e a correntinha também. Então você pode adquirir essa semi-joia também lá no site loja.cancaonova.com e presentear as pessoas. 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E eu falei de aniversariante hoje, quero mandar um beijo muito especial para a irmã do Josué, a Ana Maria Antunes, que está fazendo aniversário, nossa sobrinha aqui da comunidade.

0: Um beijo, Ana Maria, você é preciosa, viu? Que Deus abençoe também muito você, minha querida, tá bom? E agora sim a gente vai aí para os, além do testemunho, né? A bancada da Val tá muito bonita hoje, né, Val?
1: Sempre tá linda, o povo tá caprichando tanto nas coisas, é tanto artista, meu Deus do céu. Aqui eu recebi com todo amor e carinho, vou começar com ela, porque ela mandou uma caixa, literalmente uma caixa, veio pelos correios, aí eu abri a caixa, tava escrito assim no bilhetinho para Valdênia. Abri, ela super se identifica, porque entre as coisas que a nossa irmã em Cristo partilhou, ela diz, tomo café com você, Val, meu sonho é conhecer esse pedaço do céu. Bom dia para você e bom dia para essa bancada linda. Quero muito agradecer a Deus e a vocês por transformarem o meu dia. Envio esses enfeites e aqui eu vou mostrar para vocês. Esse aqui é sua homenagem, tá, Cidna? Que a Cidna é devotíssima de São José. Envio esses enfeites de porta para vocês, com muito carinho. Pode ser pendurado no trinco da porta, pelo lado de dentro, ou na porta do guarda-roupa. Também tem outras sugestões de onde a pessoa quer pendurar, porque às vezes quer colocar na beiradinha da cama, quer colocar num preguinho ali em algum lugar, enfim. Ela disse assim, olha, aqui na minha cidade eu vendo por R$50, ok? Vocês não vão fazer muita pechincha lá no bazar não, porque inclusive já tá com preço aqui, ó, na etiqueta. Meu irmão me ensinou o seguinte, Wilker, ninguém bota preço no serviço dos outros, né? Cada um que bote o preço pro seu próprio serviço. Então, ó, tá aqui com a etiqueta. Muitíssimo obrigada, querida, Deus a abençoe. Ela é... meu caro Elias Júnior, de Maringá, no Paraná. Olha. Sua conterrânea, viu?
2: Estado.
1: É, seu estado. E ela colocou assim, é por isso que, minha gente, que eu ajudo a Canção Nova. Muitíssimo, muitíssimo, muitíssimo obrigada. Tem vários, gente, porque a caixa veio cheia mesmo. Mostrei o de São José. Mas tem esses aqui que são lindos, tem de Nossa Senhora, tem do Anjo da Guarda. Esse do Anjo da Guarda me lembrou, é esse mesmo que tá na tela, a minha infância, sabia? Lá em casa tinha um quadro desse no quarto. Ai, que coisa mais linda. Muitíssimo, muitíssimo obrigada por mandar a sua arte para nós. E esses aqui, ô Wilker, eu vou pedir tua ajuda para eu ler. Ai, é muita fofurice. Eu já imagino a criança dentro, gente. Tem muita coisa, muita. Elias, vocês aí, casais, vocês vão se sentir inspirados de ver tanta roupinha de neném que tem.
0: O Wilker, acho que tá com um pouquinho.
1: Eita, você tá com dificuldade? Meu Deus do céu. Não, Wilker, deixa eu mostrar. Ajuda, Patrícia.
0: Ajuda.
1: É uma pecinha. É homem, tá certo.
0: Isso,
1: é isso mesmo, mano.
0: Gente, vamos lá.
1: Esse veio de Minas Gerais. Ela diz, bom dia, bancada de Sorrindo pra Vida. Sou sócia desta obra há mais de 30 anos. É assim, tá, Wilker, ó. Há mais de 30 anos. Eu estou enviando meu algo a mais para ajudar a chegar ao 100%. A Canção Nova é minha companhia de todo o dia. Ser Canção Nova é bom demais. Meu nome é Maria das Graças Gomes e eu sou de Mariana, Minas Gerais. Ô, gente, a Maria das Graças, eu não contei, mas assim, deve ter pelo menos uns 30 conjuntinhos desses. Tem amarelo, tem azul, tem rosinha, tem verdinho. A coisa mais linda. As mães vão ficar doidas.
0: Ai.
1: Tem algum sobrinho nascendo aí? Criança chegando na família. Olha que coisa mais linda, gente.
0: É.
1: Vai ficar lindo, lindo, lindo. Corre. E já vem aqui que a gente vai deixar no bazar Canção Nova, tá? Maria das Graças, Deus abençoe. Como que o Wilker faz? Mostra pra mim, Wilker.
3: Eu estou ofertando o público, entendeu?
0: É um gente, pra você que tá pela rádio, o Wilker, ele pegou tudo na mão, assim, a luvinha, os sapatinhos, né? A toquinha.
1: Tá certo.
0: Ele não conseguia mostrar, porque né, homem, né? Não.
3: Pronto,
0: tem tanto.
1: Tá tudo bem, tá tudo
3: já
1: bem.
3: Tá indo, ó, melhoria.
1: Olha só, quero agradecer a todas as pessoas que tem nos ajudado também com as iniciativas para o Bazar Canção Nova. Muito obrigada mesmo. Pelos correios, ou essa que veio de Mariana, foi uma querida, acho que é a Sara. A Sara me entregou ontem, ao final da Santa Missa, né? Se não for Sara, hoje, se a gente se encontrar, você me corrige, tá? Aí, mas ela me entregou. Então as pessoas vão descobrindo meios de fazer chegar até nós. Ajude mesmo a Canção Nova. A gente conta com você. Tô com uma expectativa, gente, que a gente podia chegar ao 100% antes do final do mês, sabia?
0: Em nome de Jesus.
1: Nossa Senhora, todo mundo podia ajudar pra gente chegar antes do final do mês.

0: QR Code está na tela, você já sabe o que fazer. Vamos lá, vamos com fé, deixa pro final não. Consegue ajudar hoje? Ajuda hoje. Vamos lá. Eu tenho essa expectativa, essa esperança, sabe? Esse mês de setembro está um mês diferente. A gente vai chegar com a graça de Deus e com a fidelidade de cada um de nós. Ninguém fica de fora. Que é aí que está o perigo. A gente fica na torcida e fala assim, esse mês se eu não ajudar não faz diferença. Faz. Se você não ajudar, vai fazer falta. Então, se todo mundo contribuir, mesmo que seja com um pouquinho, a gente chega lá. E aí, o que é essa contribuição? O que é? É salvar almas, é mudar o rumo e a história da vida de tanta gente, que só acontece porque a pessoa sintoniza o sistema de comunicação. E ela trouxe esse testemunho, também pedindo para não ser identificada. E ela diz assim: Olá, família Canção Nova. Bom dia, Val. Bom dia a todos. Eu gostaria de dizer o seguinte: vocês são um canal de luz e paz. Eu vivia numa profunda treva. Era uma vida de pecado e sem sentido. Festas, baladas, de me embebedar a ponto de perder os sentidos. Mas eu achava que ali estava a minha alegria. Eu me vestia de uma forma horrível. Ela colocou entre parênteses, periguete mesmo. Eu não encontrava sentido nas coisas. Uma sexualidade desregrada. E essas eram as minhas trevas. Só que eu também era uma pessoa sem paz. E eu ouvi esses dias você partilhando sobre uma pessoa que era profundamente irritada. Eu era assim. Eu não tinha paz e tirava a paz das pessoas. E eu comecei, sem querer, a acompanhar a Canção Nova. E a Canção Nova foi mudando a minha vida. Por isso eu preciso dizer, vocês são o meu canal de luz e de paz. Aquela vida errada, aos poucos foi passando. Eu já não via mais graça. Mas principalmente, aquela paz que eu sentia, que às vezes era uma angústia que doía o coração, também passou. Agradeço a vocês por me ensinarem a sorrir para a vida. Me tornei sócia no mês passado. E agora eu também digo, como sócia que sou. O quê? É por isso que eu ajudo a Canção Nova. Vocês têm noção disso? Eu pulei algumas partes, mas ela dizendo assim, os finais de semana, de balada, de churrasco, de bebedeira. E só, eu poderia dizer, só porque começou a assistir a Canção Nova, a vida dela mudou. Gente, é por isso que a gente pede a sua contribuição. Para que mais pessoas como essa nossa irmã em Cristo saia das trevas e encontre a luz. E como ela disse, essa agonia, sabe? Essa angústia que tira mesmo a paz. Ela disse, vocês são um canal de paz. Obrigada, sócio. Porque você fez essa graça acontecer na vida dessa nossa irmã. É por isso, Patrícia.
1: É mesmo.
0: É por isso que a gente, né, ajuda a Canção Nova.
1: E ela comentou, sem querer. E esse sem querer seu era a providência divina, né? A Canção Nova entrando na sua vida. E os hábitos foram mudando. Por quê? Porque você teve um encontro pessoal com Jesus. E quantas pessoas, se a gente parar para pensar, na nossa família, né, conhecidos que precisam ter um encontro pessoal com Jesus. E a Canção Nova é esse instrumento, diariamente. Muitas pessoas têm o seu encontro pessoal com Jesus. E obrigada a você, sócio evangelizador, porque é você que permite que muitas pessoas mudem de vida como essa nossa irmã mudou. 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

0: Zabib. E falando nele, vamos para a frase de hoje? Ele diz para nós: Deus tem algo concreto e pessoal para lhe dizer. Deus tem algo concreto e pessoal, é para você, só para você, para lhe dizer. E como que Deus vai falar comigo, com você? É pela palavra. Então agora nós vamos acalmar o nosso coração. Através dessa música, Deus já vai também fecundando o solo do nosso coração, para que nós possamos concretamente deixar Deus agir na nossa vida. Não é
1: mesmo? Amém, isso mesmo. Vamos cantar juntos essa canção que eu tenho certeza que você conhece, pedindo que o Espírito Santo venha abrindo nosso coração, venha colocando tudo em ordem para que nada venha dispersar nosso ouvido, nosso entendimento, de ouvir o que Deus quer falar para nós, assim como disse aí Padre Jonas nessa frase. Vamos cantar juntos?

0: Em nome do Pai, do Filho e do Espírito Santo. Amém. Pedimos, Senhor, o Seu Espírito para que tudo que vamos escutar contribua para a nossa santificação, nossa conversão e para a Vossa maior glória. Mãe da Divina Providência,
1: providenciai.
0: Elias começou cantando essa música. O Espírito que age também em nossas feridas. E é muito providente isso, porque hoje eu comecei o programa falando que nós vamos partilhar uma palavra que quer nos revelar a realidade que, por excelência, pode nos dar uma participação, uma intimidade com os mistérios de Cristo. E essa realidade é uma realidade que nem sempre, quase nunca, para falar a verdade, nunca é saborosa, agradável de ser encarada. Trata-se do perdão. A palavra perdão anda muito junto com ferido, não é verdade? Por isso hoje o Espírito quer confortar o nosso coração. Ele quer agir nessas situações concretas. Hoje é dia da providência e hoje a palavra de Deus alcança o seu coração daquilo que talvez você tenha fugido. Não é fácil falar de ferida, mas não é fácil tratar doença. Se a gente não trata uma doença, a gente perece pela doença. E o perdão é justamente o remédio para a doença da nossa alma, para muitas doenças que são ramificadas a partir da falta de perdão. Por isso, hoje a palavra quer agir aí. Eu começo com essa introdução para que, proclamando a palavra de Deus, o Senhor já possa agir no seu coração, trazendo à sua memória situações, pessoas. Porque a palavra de Deus tem poder substancial. Quem nos diz isso é São João da Cruz. Nós estamos no mês da palavra e hoje a palavra de Deus, com a sua eficácia, quer alcançar o nosso coração, trazendo a substância, a unção da gota da misericórdia, que é o perdão de Deus, para que perdoados, perdoemos, para que amados, qualifiquemos também o nosso amor. Portanto, meu irmão, minha irmã, vamos acompanhar esse trecho do Evangelho de São Mateus, já com o nosso coração profundamente côncio, consciente das realidades em que a palavra de Deus precisa alcançar o nosso coração. Mateus 18, 21 ao 35. Pedro, chegando-se a Jesus, perguntou: Senhor, quantas vezes devo perdoar ao irmão que pecar contra mim? Até 7 vezes 7? Jesus respondeu-lhe: não te digo até 7 vezes 7, mas 70 vezes 7. Eis porque, e aí vem uma parábola logo em seguida. Eis porque o reino dos céus é semelhante a um rei que resolveu acertar as suas contas com seus servos. Ao começar o acerto, trouxeram-lhe um que deviam 10 mil talentos. Não tendo este com o que pagar, o Senhor ordenou que o vendessem, juntamente com a mulher e com os filhos, e todos os seus bens, para o pagamento da sua grande dívida. O servo, então, caiu aos seus pés e, prostrado, suplicava-lhe: dá-me um prazo e eu te pagarei tudo. Diante disso, o Senhor, compadecendo-se do servo, soltou-lhe e perdoou a sua dívida. Mas quando saiu dali, esse servo encontrou um dos seus companheiros de servidão que lhe devia 100 denários. E, agarrando-o pelo pescoço, pôs-se a sufocá-lo e a insistir: paga o que me deves. O companheiro, caindo aos seus pés, rogava-lhe: dá-me um prazo e eu te pagarei. Mas este não quis ouvi-lo. Antes, retirou-se e mandou lançá-lo na prisão até que pagasse o que devia. Vendo os companheiros de serviço o que acontecera, ficaram muito penalizados e, procurando o Senhor, contaram-lhe todo o acontecido. Então, o Senhor mandou chamar aquele servo e disse: servo mau, eu te perdoei toda a sua dívida porque me rogaste. Não devias também tu ter compaixão do teu companheiro, como eu tive compaixão de ti? Assim, encolerizado, o Senhor o entregou aos verdugos até que pagasse toda a sua dívida. Eis como meu Pai Celeste agirá convosco, se cada um de vós não perdoar de coração o seu irmão. Meus irmãos, essas são para nós palavras da salvação. E eu quero que você faça memória, você que participa da missa todos os dias, ou você que acompanha a liturgia todos os dias, quero que a princípio você faça memória do processo pedagógico que na liturgia a igreja nos fez viver nos últimos dias. Nós bem sabemos que antes de ontem, dia 14 de setembro, a igreja celebrou uma grande e importante festa litúrgica, que é a festa da exaltação da Santa Cruz. Ora, celebrar a exaltação da Santa Cruz é celebrar o fruto. E qual é o fruto da cruz? Nós não estamos celebrando o sofrimento, quase que de uma forma masoquista. Estamos celebrando o bendito fruto do sofrimento de nosso Senhor, que é a redenção. A redenção que custou o preço de seu sangue, de seu sacrifício. Por isso é uma festa. Estamos celebrando o fruto do sacrifício. Interessante. No centro, no cerne dessa redenção, sem dúvida, podemos colocar a palavra, a realidade do perdão. Porque nós sabemos que no centro da cruz existe uma palavra muito importante e fundamental que expressa o sentimento de Jesus diante daquele momento. Jesus disse: Pai, perdoa-lhes. Olha aí o perdão. Perdoa-lhes o pecado, os pecados, porque não sabem o que faz. Portanto, na exaltação da Santa Cruz, celebramos a redenção.

que nos é alcançado pelo perdão de Jesus. Essa foi a festa de antes de ontem, dia 14 de setembro. Ora, ainda numa pedagogia, logo depois de celebrarmos a exaltação da Santa Cruz, a igreja nos faz olhar para o mistério da participação nesse mistério de redenção. Porque ontem, na igreja, nós celebramos a memória da Virgem das Dores, Nossa Senhora das Dores. Uma memória tão importante que é uma memória obrigatória. Vocês percebem a pedagogia nisso? No evangelho de ontem é justamente a expressão da presença e da participação de Maria no mistério da paixão do filho. É aquele evangelho de João 19, a partir do versículo 25, quando retrata a postura de Maria diante da cruz. E Maria se encontrava de pé diante da cruz. Ora, meus irmãos, eu evoco então esses dois mistérios litúrgicos porque é justamente isso que a liturgia quer nos ensinar: a redenção oferecida por Jesus na cruz e aquela que por excelência participou dessa redenção. Inclusive, a tradição patrística, os primeiros padres e teólogos da igreja ressaltaram muito bem isso. E para elucidar, a gente pode lembrar aqui de André de Creta, Santo André de Creta, que tem uma belíssima afirmação. Ele fala o seguinte: na cruz distinguiam-se dois altares. Um era o coração de Cristo, que imolava-se pela humanidade. O outro, o coração de Maria, que imolava-se, sacrificava-se pelo Filho e com o Filho. Enquanto o Filho derramava o seu sangue pela humanidade, Maria derramava as suas lágrimas pelo Filho. Maria então nos ensina o mistério da participação nos sofrimentos de Cristo. É aquilo que São Paulo fala na carta aos Colossenses: completo na minha carne aquilo que falta à paixão de Cristo. Meus irmãos, por que é que eu estou evocando essas festas litúrgicas nessa nossa reflexão que eu dizia que é sobre o perdão? Porque, gente, se a gente fazer uma análise muito sincera, nada é tão difícil e poucas experiências na vida são tão dolorosas, exigem tanto do nosso emocional e da nossa disposição quanto a experiência do perdão. Poderíamos dizer, numa perspectiva mais teológica, que o perdão é a experiência mais pascal da existência. Estamos falando do mistério da redenção, Páscoa, a Páscoa de Jesus. O perdão se apresenta como a experiência mais pascal da existência, no sentido que Páscoa significa passagem, Jesus que passa deste mundo para o Pai, a passagem do pecado para a santidade que Ele nos conquista na cruz. E não é verdade, meus irmãos, que a Páscoa do perdão é uma exigência constante da morte? Perdoar é passar pela cruz. Perdoar é morrer. É ser crucificado para as minhas razões, ser crucificado para os meus sentimentos e permitir que a ressurreição, que a vitória de Cristo reine sobre o ódio, sobre o ressentimento do meu coração, da minha história. Então, o perdão nos coloca nessa Páscoa. Uma experiência de morte que nos leva a ressurreição. Eu tenho um carinho por um escritor português, José Tolentino. Ele é um poeta, mas ele é um biblista também, cardeal da igreja. E tem um pensamento dele, que fala num livro que reflete sobre o Pai Nosso, que me chama a atenção. Tolentino fala o seguinte: o perdão é dar ao outro não aquilo que ele merece, mas aquilo que está no coração de Deus. O perdão caracteriza-se como um acreditar no amor e ponto. Perdão é dar ao outro não o que ele merece, mas aquilo que está no coração de Deus. Meu irmão, minha irmã, não é verdade?

Nós temos uma matéria que nos leva ao ressentimento, que nos leva a feridas. Normalmente a nossa razão se inclina à justiça. Eu preciso me vingar. Ai, como a pessoa fez aquilo comigo, com meu filho? Então, o perdão, a falta de perdão está muito entrelaçado e nos confunde, porque está muito ligado à justiça. A pessoa fez isso e ela não precisa pagar por isso. Só que na nossa compreensão cristã, a gente acredita que existe uma grande diferença entre justiça e caridade. Porque justiça é dar ao outro aquilo que lhe cabe. Por exemplo, se eu pegar aqui o café da minha querida Valdênia, meio litro de café dela, eu estou apenas devolvendo aquilo que é dela. Isso é justiça, o café é seu, viu? Ninguém vai pegar o seu café, Valdênia. Mas, em contrapartida, se eu pego para a Valdênia aqui e dou a ela a minha Bíblia, uma Bíblia que eu tenho carinho, aquele valor afetivo, né? Bíblia antiga, que você gosta de... Aqui é caridade, entende? Justiça é dar a ela aquilo que é dela, mas caridade é dar aquilo que é meu. Ora, a gente está falando de perdão, e perdão é dar para além daquilo que é meu. Perdão é dar o coração de Deus, aquilo que está no coração de Deus para a pessoa. Gente, isso aqui é uma perspectiva que humanamente se torna quase impossível dizer, porque como eu disse, a gente é justiceiro. A gente quer justificar e depois vingar as feridas, o mal que nos fizeram. Por isso, só na perspectiva da caridade de Deus, só na perspectiva transcendente, onde eu morro para mim e me abro para a vida de Cristo, é que eu consigo dar o perdão. E aí nós precisamos nos perguntar, com o que é que eu tenho alimentado o meu coração? Porque com elementos humanos, com racionalizações que partem apenas do meu subjetivismo, dos meus sentimentos, será impossível eu alcançar o perdão. O perdão é uma graça sobrenatural, é uma virtude que chega a ser teologal. Por isso, nós precisamos nos perguntar, com que eu tenho alimentado meu coração? Estou lembrando aqui de uma frase, uma vez um diretor espiritual meu falou uma coisa que sempre me vem à mente. Wilker, quando a gente não alimenta as escolhas que fazemos, as escolhas que não fazemos tomam conta de nós. Ora, nós nos decidimos por Cristo, nós nos decidimos seguir o Evangelho de Jesus. Então é preciso nos alimentar da graça, daquilo que vem do coração de Deus, porque se no meu pensamento, se na minha memória, se no meu coração, constantemente eu apenas rumino o mal que me fizeram, será impossível dar perdão. Aqui entra, gente, nós estamos no mês da palavra, a importância fundamental de alimentarmos o nosso coração pela palavra de Deus, com a palavra de Deus. Por que que eu peguei aqui esses livros aqui? Não é a Bíblia, né? A Bíblia está aqui. Porque o nosso pai fundador bem nos ensinou isso. Estou aqui com a Bíblia no meu dia a dia. Estou aqui com um livro que nada mais é que o quê? Um método de ruminação, de alimento constante de água, a palavra de Deus. Não é isso que o Padre João nos ensinou? Diariamente nos colocarmos diante da palavra de Deus? Ora, é preciso diariamente nos colocarmos diante da palavra de Deus para nos alimentarmos da palavra. Porque só a palavra, só nutridos pelos sentimentos do coração de Jesus, é que nós teremos força para o perdão. Essa realidade tão crucificante. Por que é crucificante? Porque é morte, gente. Eu não estou aqui com um discurso dizendo que é fácil. Ai, que romântico, perdoe porque é vontade de Deus. É Páscoa. Exige uma conversão, gente, muito desafiante. Quando a gente olha para a palavra de Deus e a gente fala de conversão, normalmente a palavra conversão está ligada a uma compreensão grega, que é a palavra metanoia. Nous, no grego, é mente, ou seja, é uma mudança de mentalidade. Mas existe uma compreensão ainda mais profunda de metanoia na Sagrada Escritura, que é a compreensão paulina de conversão. Essa compreensão paulina nós encontramos expressa na carta aos Gálatas, no capítulo 2, versículo 20, quando São Paulo diz: já não sou eu quem vivo, é Cristo quem vive em mim.

já não sou eu quem vivo, é Cristo quem vive em mim. O perdão exige de nós essa conversão, de permitir a primazia dos sentimentos de Cristo em nossa vida. Quando tudo diz que eu tenho razão para esbravejar, para me vingar, eu tenho razão para ser um amargurado, eu escolho a primazia dos sentimentos de Jesus. Senhor, é o seu sentimento, são os seus sentimentos que vão reinar aqui. É uma mudança de sujeito, gente. Não é eu quem vivo, é Cristo quem vive em mim. Então, perdoar é essa Páscoa, aonde eu deixo de ser um sujeito autônomo com os meus sentimentos, eu deixo de viver sozinho com as minhas mágoas e permito que os sentimentos de Cristo reinem em mim. É fácil, Patrícia? É fácil, Elias? Não é fácil, por isso é experiência pascal. É experiência de crucificação. É experiência que exige de nós ir além da nossa razão, da nossa humanidade. Por isso, precisamos ter um referencial. E nesse evangelho de hoje, nós temos esse referencial que nos dá um olhar seguro para uma meta grande. Qual é esse referencial? É o amor desproporcional de Deus. Então, o referencial para o perdão não é o meu sentimento, não é a minha capacidade altruísta. Ah, olha que virtuoso que o Wilker é, como ele tem um coração bom. Ele é bonzinho, em Minas a gente fala isso, né, Valdênia? Como é que é bonzinho, né, senhor? Ele é bonzinho, tão bonzinho. Oh, meu... Não é, gente. Perdão não é isso. Perdão é crucificação. E por isso nós precisamos ter esse referencial do amor de Deus. E hoje, nessa reflexão que nós fizemos a partir da parábola que está em Mateus 18, 23 seguintes, nós vemos que o grande referencial é o amor de Deus, que se apresenta como um amor desproporcional. No sentido de quê? Daquilo que o salmista nos fala. Deus não nos trata conforme exigem as nossas faltas. Graças a Deus, o Senhor não nos trata conforme exigem as nossas faltas. Senão eu não estaria aqui, senão você não estaria escutando, senão nós não estaríamos juntos podendo refletir sobre a palavra de Deus, porque nós não somos dignos. Deus não nos trata conforme exigem as nossas faltas, e é isso que a palavra e a parábola expressa. Particularmente, gente, no versículo 24, a partir da intenção de nosso Senhor, quando contou detalhadamente a desproporção da dívida daquele servo. Porque veja bem, chega a ser até engraçado e paradoxal. Aquele servo, ele devia 10 mil talentos, está no versículo 24 da nossa reflexão. Gente, 10 mil talentos é uma coisa assim que eu acho que na minha vida eu nunca vou ver. Porque nas medidas bíblicas da época ali, da medida da cultura ali, que também absorve o Império Helênico, Império Romano, um talento correspondia, gente, a 35 quilos de ouro. Ai, que bênção seria, hein, Valdênio, que chegasse a doação para a Canção Nova, 35 quilos de ouro. Oh, meu Deus do céu, que bênção seria. Um talento, gente, 35 quilos de ouro. Eu não sou bom em matemática, mas aí os biblistas nos comentários me ajudam a isso. 10 mil talentos correspondem, gente, a nada menos que 174 toneladas de ouro. Olha a dívida desse servo, 174 toneladas de ouro. Em contrapartida, o seu amigo, o seu companheiro de serviço, devia a ele 100 denários. 100 denários, gente, significava a diária de 100 dias de um trabalho braçal, um trabalho mais simples ali no contexto judaico da época. Em termos de medida de ouro, 100 denários, gente, equivalia, sabe o quê? 30 gramas de ouro. Rapaz, 174 toneladas de ouro, em proporção, em contrapartida, 30 gramas de ouro. Vocês estão vendo que existe uma intenção teológica aí de Jesus de nos revelar uma grande desproporção entre aquilo que Deus nos perdoa, entre a proporção do seu amor e a nossa capacidade de perdoar. O amor de Deus, meus irmãos, é um amor desproporcional.

Essas medidas excepcionais nos mostram algo muito importante do coração de Deus, que é o quê? Deus nos ama sem que nós mereçamos. De forma que, dizem os teólogos, que a misericórdia é o atributo predominante de Deus. No sentido que, todas as experiências que nós fazemos de Deus, no fundo, são precedidas por uma experiência de misericórdia, porque nós não merecemos nada. Portanto, tudo aquilo que Deus nos faz, a sua divina providência, as curas, tudo que Deus nos faz é precedido pela sua misericórdia, pelo seu coração misericordioso. Que belo, meus irmãos. Hoje o Senhor então nos convida a mudarmos o paradigma, mudarmos o nosso enfoque. Eu não perdoo porque o meu coração se sente propenso a perdoar. Eu perdoo porque o coração de Deus constantemente está aberto para me dar o perdão. Entende? O centro não é o seu coração. O centro não é o meu coração. Às vezes nós corremos o risco de viver uma vida muito ensimesmada, quando o que define a nossa vida não é o futuro que Deus nos dá, não é as promessas que Deus tem para a nossa vida, não é a presença de Deus que todos os dias nos visita. O que define a nossa vida é a memória do passado. Ah, eu sou assim porque fizeram isso para mim. Ah, eu ajo assim porque não me amaram, não me acolheram. Meu irmão, minha irmã, com muita caridade eu preciso dizer para você: não viva de passado. O amor de Deus é um amor que nos dá futuro. É um amor que nos coloca de novo numa posição de esperança no tempo. Perdão é tempo. O Evangelho de hoje também nos revela essa belíssima relação. O perdão de Deus nos devolve tempo. O perdão que nós precisamos dar tem a ver com uma qualidade de tempo. Perdoar significa escolher o amor no tempo e enquanto há tempo. Por que eu estou falando isso? Porque no versículo 26 desse trecho que eu li para vocês, veja só como é que o servo recorre ao perdão daquele patrão diante da sua grande dívida. Ele fala, eu estou na tradução de Jerusalém, que é um pouco mais fiel ao original, ele fala assim: dá-me um prazo. Ele expressa a necessidade do perdão pedindo tempo. Dá-me um prazo, dá-me tempo. Meus irmãos, perdoar é você se reconciliar com o outro enquanto há tempo. Existe um trecho no livro de Eclesiástico, eu vou pegar aqui, você pode anotar na sua Bíblia, lá no capítulo 28, versículo 6, que é um trecho muito salutar para que nós passamos uma reflexão do que é perdoar e da urgência de perdoar. Eclesiástico 28, 6. Olha só o que esse versículo fala: lembra-te do fim e deixa o ódio, da corrupção e da morte, e observa os mandamentos. Lembra-te do fim e deixa o ódio. Lembra-se da morte e observa os mandamentos. Meu irmão, minha irmã, a finitude do tempo reforça a urgência do perdão. Às vezes, a gente não valoriza a presença do outro no tempo, e quando a gente deixa de estar com ele no tempo, quando a vida ou a morte nos separa do outro, é que a gente vai ver o tempo que a gente perdeu, e aí entra uma somatização. O perdão que eu não dei ao outro no tempo se torna o perdão que eu não me dou por não perdoar ele no tempo. Parece complexo isso, mas não é, né? Infelizmente, é a dinâmica que muitas pessoas, infelizmente, vivem na vida. Não se reconciliam com os seus enquanto há tempo. Hoje o Senhor, Ele está dizendo para mim e para você: enquanto há tempo, é tempo de perdoar. Quando me vinham essas reflexões, eu lembrei de uma das experiências mais fortes que eu fiz na minha vida, recente até, quando
Eu fui no velório de um conhecido meu.

eu que vou preservar maiores detalhes, né? Não, aliás, o velório não era do meu conhecido, graças a Deus. O velório era da mãe desse conhecido meu, né? Porque ele estava vivo. Mas, enfim. Gente, o que acontece? Eu conheci a história de vida daquela pessoa e era uma história muito difícil com a mãe. Infelizmente, aquela pessoa não foi criada pela mãe. A mãe, por diversas circunstâncias, terceirizou essa criação. Então, esse conhecido ou conhecida, não vou nem dizer aqui o gênero, tinha uma história, assim, de muitas feridas com a mãe. E aí, quando eu fiquei sabendo da situação, fiz questão de comparecer, né? Fiquei sabendo da morte, comparecer ao velório. E aí, não me causou surpresa, porque quando eu cheguei no velório, essa pessoa estava fria, sabe? Falei, meu Deus do céu, nem parece ser a mãe dele. Realmente, concretamente, não foi a mãe dele. E aí passou o velório, ele me acolheu, conversamos. Eu fiquei, assim, de certa forma, espantado. Meu Deus, que tranquilidade, né? É a mãe dele que está aqui. Enfim, depois do velório, a gente teve aquela procissão, né, fúnebre. Chegamos no cemitério e a mãe dele foi enterrada. Quando a mãe dele foi enterrada, quando acabou de colocar a última pá de terra ali, eu estava um pouco longe assim, aí ele, de repente, ajoelhou, caiu, e aí eu vi que ele desmoronou ali. Eu fiz questão de chegar perto, abraçar aquela pessoa, e aquela pessoa chorou amargamente, mas chorou, gente, de me lambuzar, sabe? Uma dor da alma, da alma, da alma. Me apertava assim, chorava. Nem sei quanto tempo que a gente ficou abraçado ali, sabe? E ali, aquela pessoa me falou uma coisa que eu acho que eu vou guardar pro resto da minha vida. Falou assim: Wilker, meu amigo, pior que enterrar uma mãe morta é enterrar uma mãe que nunca viveu. Aquela mãe não viveu para ele. E a dor dele não era somente a dor da morte, era a dor da falta de oportunidade que agora ele tinha de perdoar, de reconstruir a história com a mãe dele. Por isso, gente, o perdão hoje nos é apresentado por uma possibilidade de tempo. Você ainda tem tempo de perdoar a sua mãe. Ela não é perfeita. De perdoar o seu filho que está te decepcionando. Perdoar o seu pai. Perdoe enquanto há tempo, porque quando o tempo faltar, a falta de perdão em relação a esse seu amado, a esse seu ente querido, se tornará não o perdão que você destinará a ele, mas será somatizado na sua autoculpa. Por que eu não perdoei enquanto eu tive tempo? Meus irmãos, nos reconciliemos enquanto há tempo. O perdão é um remédio para a nossa existência. Por isso, o livro de Eclesiástico nos diz: lembra-te do fim, esse tempo é finito. E não nutra o ódio. E aí, eu preciso novamente recorrer a essa frase do meu diretor espiritual: quando nós não alimentamos as escolhas que fazemos, as escolhas que não fazemos tomam conta de nós. Hoje, meu irmão, minha irmã, o Senhor nos convida a olharmos para o coração misericordioso de Jesus e nos alimentarmos do perdão, desse amor desproporcional, desse amor magnânimo que Ele nos oferece a cada dia. E é por causa do amor do coração de Jesus e não do desamor do meu coração que eu perdoo. Senhor, é isso que eu quero pedir hoje para mim, e é isso que eu quero pedir para esse meu irmão, essa minha irmã, Senhor Jesus. Que a minha referência não sejam os meus sentimentos. Eu tenho razão para estar com raiva. Aquela pessoa de fato foi maldosa comigo. Ela faltou com respeito. Mas, Senhor, quantas vezes eu faltei com o Senhor? Eu também não sou digno do seu amor. Sabe, meu irmão, minha irmã, o ser misericordioso na vida costuma ser um ato de lucidez, de maturidade. O Papa Francisco, no ano de 2015, ele escreveu aquela bula por ocasião da inauguração do ano da misericórdia, a bula Misericórdia Vultus, o rosto da misericórdia. E num dado momento ali, tem uma frase que me chamou a atenção, eu sempre guardo isso também.

0: Ele fala assim: a misericórdia é a responsabilidade de Deus para conosco. Gente, o que é ser responsável? Ser responsável é ter a lúcida consciência de quem eu sou e dos meus deveres. Ora, aqui na Canção Nova, entre as muitas tarefas que a gente faz, eu tenho a missão de ser professor na Faculdade de Canção Nova. Então, a minha responsabilidade significa: qual é a consciência minha enquanto professor? Eu preciso preparar a aula, eu preciso dar a aula. Não é só chegar lá e improvisar, entende? Mas parte da consciência de quem eu sou e a consciência do meu dever. A responsabilidade é essa lucidez com a vida. E, gente, a misericórdia nos coloca nessa responsabilidade, nessa atitude lúcida com a vida. Porque a misericórdia nos coloca e nos apresenta o tamanho de Deus, grandioso. A experiência da misericórdia nos apresenta o nosso tamanho. Quando eu faço a experiência da misericórdia, eu entendo o tamanho de Deus, mas eu entendo a minha pequenez também. Então eu me torno mais humilde. E entendendo o tamanho de Deus e o meu tamanho, eu também começo a ver o meu irmão no seu justo tamanho. Assim como eu, ele não é perfeito. Por isso, como eu preciso da misericórdia, como eu tantas vezes precisei da sua misericórdia, Senhor, me ajuda a ser misericordioso. É isso que eu quero pedir novamente, Senhor Jesus. Ajuda-nos a viver o ser de misericordiosos, o ser misericordioso como Tu és comigo, Senhor. Convido você, então, a fechar os seus olhos aí em casa, nós aqui na bancada. Você pode, inclusive, se abraçar, porque é isso que Deus faz conosco hoje. Ele nos abraça, Ele nos faz sentir o calor dos seus braços, da sua presença, para que nós apaziguemos o nosso coração. Entendamos que somos amados, meus irmãos. Independente daquilo que fizeram conosco, nós somos amados. Independente daquilo que nós fizemos com os outros, nós somos amados, amados por Deus. Mesmo que você não foi amado pela sua mãe, mesmo que hoje você vive o desamor de uma traição no seu matrimônio, mesmo que você foi passado para trás no seu trabalho, não se sentiu amado, você foi humilhado no seu trabalho, humilhado na igreja, na sua pastoral, na sua comunidade, você é amado por Deus. O amor de Deus é desproporcional. Maior que todo o mal que te fizeram é o amor de Deus. Perdoar é reconhecer a primazia do amor de Deus. Por isso, perdoar é um ato profético. Hoje o Senhor levanta em nosso meio a profecia do perdão. Pessoas que dizem: o amor de Deus, a vontade de Deus é maior do que o mal que me fizeram. O amor é mais forte que a morte. O amor de Deus é mais forte que o ódio, que a traição, que a humilhação. Obrigado, Senhor.
1: Obrigado.
0: Porque hoje o Senhor nos envolve. Muito obrigado, Senhor, porque hoje o Espírito vem curar o nosso coração a partir do amor, para que, amados, perdoemos enquanto há tempo.
2: E nós te pedimos, Senhor Jesus, a sua ajuda para que nós possamos, para que nós consigamos viver essa experiência, essa graça que o Senhor nos concede hoje. Como dizia essa frase do Padre Jonas, concretamente o Senhor iria nos falar e o Senhor nos falou, o Senhor nos revelou aquilo que nós precisamos viver hoje. E o Senhor também ia falando ao meu coração, conforme ia rezando, de muitas pessoas que talvez não tenha alguém para perdoar, mas precisa perdoar-se a si mesmo, de um caminho que percorreu, que hoje entende que não foi o melhor caminho. E você precisa dar esse perdão a si mesmo. Então vamos cantando, pedindo a força de Deus, a graça de Deus, porque é Ele que vai nos ajudar a viver esse passo hoje. A mesma canção que iniciamos, pedindo o socorro de Deus, cante junto, e seja a sua oração, que seja neste momento de todo o seu coração, a sua entrega para viver a experiência do perdão.

0: Espírito Santo, que é o amor entre o Pai e o Filho, só Ele é capaz de curar o nosso coração ferido. Só o amor de Deus pode curar o coração magoado, o coração ressentido. E o Senhor ia trazendo a imagem de tantas pessoas hoje feridas, tantas pessoas hoje que precisam perdoar. E essa pregação foi revelando ao seu coração pessoas de comunidades, que vivem em comunidade, que precisa perdoar o seu irmão por questões tão pequenas, picuinhas. E hoje essa pregação veio revelar, meu Deus, como eu estou preso a coisas pequenas. Hoje é o dia de você liberar o perdão no seu coração. Religiosos que nos acompanham agora, sacerdotes que têm coração ferido e magoado, o Senhor foi convencendo, Deus foi convencendo o seu coração neste momento. Mas também pessoas que precisam perdoar, como o Wilker falou, pessoas de dentro da sua casa. E o segredo é esse: vá pedindo a Jesus, Senhor, eu preciso de um coração novo. Senhor, eu preciso dos teus sentimentos, Jesus. Porque hoje nós entendemos que nós só podemos perdoar através dos sentimentos de Jesus. Dá-nos, Senhor, um coração misericordioso. E o Senhor foi me fazendo lembrar da letra daquela canção: mesmo se não te amaram, mesmo se com amor não te olharam, Deus sempre te amou e ama. Deus sempre te olhou com amor. E assim como Deus sempre te olhou com amor, meu irmão, minha irmã, vá pedindo a graça agora de olhar o seu próximo, de olhar essa pessoa que te feriu com amor. Não mais com o seu olhar físico, mas com o olhar que o Espírito Santo agora nos dá. Obrigada, Senhor. Vem curando os nossos corações, Senhor.
1: Nosso Senhor, Ele está alcançando muitas pessoas que se sentiam sufocadas. Inclusive, você tinha, às vezes, crises de falta de ar. E o sentimento é esse, era essa mágoa, esse ressentimento que sufocava você. Mas agora nosso Senhor lhe dá a decisão de perdoar. E nós agradecemos a nosso Senhor por isso. Mães que estavam magoadas com seus filhos e agora decidem perdoar. Mães que não conversavam com seus filhos. Irmãos, de maneira particular, duas irmãs. Há 7 anos você não conversava com a sua irmã. E você entendeu que era perdoar.

0: não é mesmo? Deus nos perdoa sempre que nós nos arrependemos. Vamos pedir a Ele um coração semelhante ao dele, não é verdade? Louvado seja nosso Senhor Jesus Cristo.
1: Para sempre seja louvado.
2: Para sempre seja louvado. Amém. Obrigada, Wilker.
3: Amém.
2: Deus seja louvado. Obrigada, meu irmão. Deus lhe pague. O amor de Deus nos dá futuro e esperança no tempo. Deus não é injusto. Mesmo apesar de tudo que a gente viveu, Deus não é injusto. O amor de Deus nos dá futuro e esperança. Ele nos ama. Meu Deus, que notícia maravilhosa no início desse dia. Obrigada, Senhor. E obrigada à família Canção Nova, sempre atenta. Deixa eu ver se eu acho aqui, meu Deus. Porque me disseram que... qual é o nome da cidade que eu falei no início, ou Elias? Que eu estava procurando, que ela é de Minas Gerais. Maringá. Achei. Não, Maringá não, menino. Alpinópolis. É a terra do padre Éder Pires. Me avisaram aqui, o José Marcos. Valdênia é a terra do padre José Pires. Ainda me chamou de Valdênia. Falei, ai, desculpa, eu não sabia. Eu achei que ele era de Campinas. Conheci o padre Éder lá em Campinas. Um abraço, obrigada, viu? Beijo para toda a cidade. Obrigada, José, por me avisar aqui. E aí teve uma pessoa que ela falou assim, ó, do jeito que a Patrícia falou, Valdênia, eu tô rezando, é com a Vanúzia e com o padre Zé Augusto da Quaresma. Obrigada, é isso mesmo, vocês não percam não, hein? A gente tem de manhã, salvo engano, às 17h30 também, pela TV Canção Nova. Mas no CN Plus você reza a hora que você quiser, no melhor horário para você. E aqui no e-mail eu fui vendo o povo de Deus, bom dia Val e bancada do Sorrindo para a Vida, passando para deixar um oi e dizer que eu rezo sempre com vocês. Deus abençoe, é o Nelson Júnior, obrigada, viu Nelson? Mas aqui a gente tem a Maria Fernanda, Maria de Fátima. Ela diz, eu venho mais uma vez de Lisboa, dizer que continuo assistindo o programa dessa bancada linda, santa, alegre e instrutiva. Peço também orações pela recuperação da Filomena, Filomena Duarte. A gente segue rezando, tá bom? Eu já vou então trazer o testemunho da graça de Deus, agradecendo a todos que enviaram também a ajuda para a Canção Nova, pix.doação@cancaonova.com. Eu vi aqui as doações, Deus os abençoe. Ela pediu assim, bom dia Val, não me identifica, tá bom? Tá certo. Ela diz assim, eu também não tinha paz. Vou resumir. Um namorado me colocou num cativeiro espiritual. A partir daí foram muitas realidades, inclusive separação dos meus pais. Minha mãe adoeceu, foram situações muito, muito difíceis pelas quais eu passei. Eu fui vivendo muitas realidades que nem dá para mencionar. Até que um dia eu pedi a Nossa Senhora, porque eu não tinha paz no meu coração. E eu não sabia mais o que fazer da minha própria vida. Inclusive, o meu desejo era morrer para ver se assim eu tinha paz. Nesse caminho, eu encontrei vocês passando de canal. Fui cada vez mais me aproximando de Deus. Inclusive, eu vivi uma realidade que não era a adequada. E Deus foi organizando toda a minha vida. Estou concluindo a crisma para no final do ano. Inclusive, ela me disse que ela não é casada, mas ela estou me preparando para contrair o matrimônio. Estou fazendo formação para me tornar ministra da Eucaristia. E diante de tudo que eu vivi, olha que transformação de vida, hein, minha gente? Eu agradeço a Deus Ele ter permitido essas realidades terem acontecido na minha vida, pois se não fosse assim, eu não estaria na presença de Deus. E graças a vocês é que eu tenho esta vida agora nele. E eu também, como sócia, posso dizer o que, minha gente? É por isso que eu ajudo a Canção Nova. Que maravilha.
0: Um testemunho confirmando o outro, que bonito, né? Por isso que a gente diz, vale a pena você mandar seu testemunho, porque isso incentiva outros também a testemunharem, né? E mande mesmo pra gente, sorrindoparavida@cancaonova.com. Nós aqui na bancada somos os primeiros a sermos atingidos, né, por esses testemunhos, e como alegra o nosso coração ver a transformação que Deus pode realizar na vida de uma pessoa, né? E você que se encontra em situação semelhante a dessa irmã, que está também num cativeiro, porque alguém colocou, né, você dentro desse relacionamento num cativeiro, se liberte em nome de Jesus, né? Procure

0: ajuda. E busque também um diretor espiritual, uma vida espiritual, um sacerdote, tá bom? 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Rumo ao 100% com a graça de Deus? Que bom, louvado seja Deus. Quero agradecer aqui o Wilk, muito obrigada. A Val já agradeceu, mas que bom ter você aqui.
1: Uma alegria.
0: E que bom ver que você realmente, Wilk, é esse homem apaixonado pela palavra de Deus, tá bom?
1: Filho do Padre Jonas,
0: graças a Deus. Filho do Padre Jonas, literalmente. Esperamos em breve você aqui de novo. Viu, Wilk?
1: Tá bom.
0: Deus abençoe você. Val, até amanhã, se Deus quiser.
2: Até amanhã, família Canção Nova. Mais uma vez, a gratidão a você que colabora conosco de uma forma generosa, espontânea, para que a gente siga em frente evangelizando. Deus não se deixa vencer em generosidade. Então, nesse dia da providência, é o nosso compromisso de rezar para que a providência alcance a sua vida também nas suas necessidades, tá bom? Deus te abençoe.
0: Amém. E o nosso querido Elias, em breve, vai estar de volta. A Val já vai decidir, vai partilhar o café.
2: Eu te vi.
3: A Val que não deixa ele vir.
0: Oi,
3: Val. A Val que não deixa ele vir. Fala, não chama Elias, não.
0: Não, mas agora ela já reconciliou.
2: Onde vem Elias?
4: Não, perdão. Olha lá. A gente partilhou.
0: E a providência chegou e ela ganhou mais café. É assim que acontece, gente. Quando a gente partilha, a providência chega na nossa vida. 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Vamos cantando?

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1: O Comitê de Política Monetária do Banco Central anuncia no fim da tarde desta quarta-feira qual será o valor da Selic para o próximo ciclo. Como faz a cada 45 dias, o Copom se reúne 2 dias na semana para ajustar a taxa que é considerada os juros básicos da economia nacional. Atualmente, a Selic está fixada em 14% ao ano. A comunidade humana foi o tema da catequese do Papa nesta quarta-feira, 16 de setembro. Inspirado na Constituição Pastoral Gaudium et Spes, o texto convida a eliminar as discriminações e superar a mentalidade individualista. Entre outras coisas, Leão XIV afirmou que não se deve delegar decisões humanas aos algoritmos. Detalhes com a Rádio Vaticano.
2: Por um lado, analisou o Papa o desenvolvimento tecnológico, a difusão dos meios de comunicação em massa e das redes sociais, bem como o recurso cada vez maior à inteligência artificial abre novas possibilidades, derrubando barreiras e distâncias. Por outro lado, as relações tendem a tornar-se cada vez menos pessoais, mais virtuais, e aplicando os ensinamentos conciliares à realidade atual, alertou.
3: E se rischia de habituar-se a delegar agli algoritmi.
2: Corre-se o risco de nos habituarmos a delegar aos algoritmos decisões que competem exclusivamente à consciência humana. A contribuição que a comunidade cristã pode oferecer é justamente assegurar que as relações sociais tenham um significado real e uma profundidade pessoal. Para que sejam boas, essas relações devem ser estabelecidas a partir do projeto criador de Deus, que quis que os homens formassem uma só família e se tratassem uns aos outros como irmãos. Nesta perspectiva, a Gaudium et Spes afirma que a diversidade das pessoas e dos povos no mundo não deve ser considerada como um perigo ou uma ameaça, mas como um potencial de enriquecimento e de crescimento. Assim, é necessário abrir-se cada vez mais à lógica da reciprocidade, da partilha e do cuidado. Leão XIV apontou para algumas conclusões a que chegaram os padres conciliares. Em primeiro lugar, o respeito pela pessoa humana. A Gaudium et Spes considera infamante tudo o que se opõe à vida, como homicídio, genocídio, aborto, eutanásia. E ainda, escravidão, prostituição, comércio de pessoas e condições degradantes de trabalho. A segunda conclusão refere-se ao respeito e ao amor também pelos adversários ou por quem pensa e age diferente de nós. Em terceiro lugar, a igualdade fundamental de todos os homens que exige justiça social.
1: Da Central de Jornalismo Canção Nova, Ana Elisa Castro.
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8: Não é o que você faz, mas quanto amor você dedica no que faz, que realmente importa. Santa Teresa de Calcutá.

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Bom dia, Brasil! Bom dia, família! Canção Nova no ar, Clube do Ouvinte, nesse dia 16 de setembro de 2026. Aquele abraço para você que celebra o dom da vida. E que bom estar junto com você, meu irmão, que não faz aniversário hoje, mas celebra o dom da vida também, porque cada dia é um presente de Deus para nós, não é verdade? O dia de hoje se chama presente, porque é mais um presente que Deus nos dá, é mais uma oportunidade de viver bem, de fazer a diferença, não é? Na vida das pessoas, na nossa própria vida. E que bom chegar aí até a sua casa, até o seu trabalho. Você que tá aí pela cidade, você que tá no interior, na roça, no sertão, na fazenda, no sítio, na roça, né? Muita gente na roça acompanhando. Bom dia para você que está pelas estradas do Brasil, quem sabe passando aqui pela Dutra, sentido Rio de Janeiro, São Paulo, a trabalho, a passeio. Deus abençoe você, meu irmão, minha irmã. Que alegria ter a Rádio Canção Nova em nossa vida, não é verdade? Espero que o trânsito esteja calmo, mas se ele estiver agitado, que o seu coração esteja em comunhão com o coração de Deus, tá bom? Bom dia pro Manuel aqui na técnica, bom dia pro Felipe, pra nossa querida produtora Rita Reis, que me trouxe, gente, uma canjiquinha deliciosa com calabresa, que até o Manuel encheu a boca d'água. Já comeu a dele, olha só. Ah, que produtora maravilhosa, hein? Deus abençoe essa Rádio Canção Nova, mas nós formamos mesmo essa linda família, né? Um cuidando do outro, e louvado seja Deus por isso. Hoje é aniversário da Luísa, né? Aqui da Rádio Canção Nova. Luísa que já trabalha aqui na rádio há mais de 25 anos, gente. Vamos rezar pela Luísa? Parabéns pra ela. A mamãe dela tá internada. Rezemos pela mamãe da Luísa também, não é? Pra que ela se recupere o mais rápido possível.

Ressoa e que ressoe o amor de Deus em cada coração. E como é bom ouvir a Rádio Canção Nova, porque realmente, através das ondas eucarísticas da rádio, ressoa o amor de Deus pelos ares do nosso Brasil. E é claro, além Brasil também, não é, família? E hoje é dia de nós rezarmos juntos o terço da Divina Providência. Você que não enviou o seu pedido de oração, agora você pode enviar através também aí do WhatsApp 12 991455871, 12 991455871. Já envia o seu pedido de oração, porque às 10 horas vamos rezar juntos com a graça de Deus, tá bom, meu irmão, minha irmã? Bom dia para Renata Sobral, para o seu digníssimo esposo Flávio, passando aqui na frente da rádio, os nossos queridos irmãos, né, de comunidade. E quero falar com você também sobre a provação, onde Deus fortalece a nossa fé. É na provação que Deus fortalece a nossa fé, não é mesmo? Todos nós passamos por momentos difíceis. Existem situações que colocam a nossa fé à prova e outras que nos levam a escolher entre permanecer no caminho de Deus ou seguir por caminhos que podem nos afastar dele. Para o cristão, esses momentos também podem ser oportunidades de crescimento. A provação pode nos ensinar a ter mais sabedoria, fortalecer a nossa fé e aumentar nossa confiança em Deus. O próprio Jesus passou por isso. No deserto, depois de muitos dias sem comer, ele foi tentado pelo diabo. Primeiro, Jesus foi provocado a transformar pedras em pão, mas respondeu: nem só de pão vive o homem, mas de toda palavra que sai da boca de Deus. Depois, o diabo tentou Jesus a colocar Deus à prova, mas ele não cedeu. Em seguida, mostrou a Jesus todos os reinos e riquezas do mundo e prometeu tudo aquilo se Jesus se prostrasse diante dele. Mas Jesus rejeitou a proposta e deixou claro: somente a Deus devemos adorar e servir. Jesus venceu todas essas tentações porque ele permaneceu fiel ao Pai e à palavra de Deus. E isso também nos ensina que, diante das tentações, não precisamos lutar sozinhos. O Catecismo da Igreja Católica, no número 2847, explica que precisamos saber discernir entre provação e tentação. A provação é necessária para o crescimento interior e também para uma fé amadurecida. Já a tentação nos conduz ao pecado e à morte. Por isso, quando enfrentamos ou quando enfrentarmos um momento difícil, podemos fazer uma pergunta diferente: Senhor, o que esta situação pode me ensinar? Como eu posso crescer com ela? Nem sempre podemos escolher aquilo que acontece com a gente, não é mesmo? Mas podemos escolher como vamos enfrentar aquela situação. Com Deus, até a provação pode se transformar em um caminho de crescimento, um caminho de fé e de santidade. Talvez hoje você esteja vivendo uma provação, meu irmão, minha irmã, enfrentando uma tentação ou simplesmente cansado de lutar. E hoje eu convido você, olhe para Jesus. No momento da maior angústia, no Monte das Oliveiras, ele também sofreu, mas não abandonou a confiança no Pai. Jesus nos ensina que a oração nos sustenta quando as nossas forças acabam. Foi por isso que ele disse aos discípulos: orai para não cairdes em tentação. É uma ordem de Deus para nós. Orai para não cairdes em tentação. Se hoje está difícil, não tente carregar tudo sozinho. Se entregue a Deus. Confie em Deus. Como Jesus. Ele falou lá em Lucas 22:42: não seja feita a minha vontade, mas a tua. E às vezes a fé não é entender o que estamos vivendo, mas continuar confiando mesmo sem
entender. E que essa canção, com o Juninho Casimiro, nos ajude a entender melhor o que é viver pela fé.

0: nossa fé, que Deus hoje renove e fortaleça a nossa fé para passarmos, né, por todas as situações, tanto as provações quanto as tentações, com os olhos fixos em nosso Senhor Jesus Cristo. E você já enviou o seu pedido de oração? Já às 10 horas vamos rezar juntos e você vai poder mandar o seu pedido de oração pelo WhatsApp por escrito 12 991455871, 12 991455871, e 10 horas você vai poder ligar para outro número que eu vou passar se você quiser rezar uma dezena ao vivo conosco, tá bom? Então anota aí o número que é para rezar ao vivo, se você quiser rezar a dezena ao vivo, tá? 12 é o DDD 31 86 20 46. Esse é o número para quem quer rezar ao vivo uma dezena. 12 31 86 20 46, tá bom? Muita gente já enviando seu pedido de oração aqui pelo WhatsApp. Já nós vamos apresentar aqui cada intenção, porque nós acreditamos naquilo que Padre Jonas nos ensinou: tudo pode ser mudado pela força da oração. Você acredita nisso? Eu também creio. Eu não sei a realidade que você vive hoje, mas eu tenho essa certeza. Tudo, e quando o Padre Jonas diz tudo, é tudo, pode ser mudado pela força da oração. Vamos para um brevíssimo intervalo. Já eu volto com você.
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15: Não entregues a tua alma à tristeza e não aflijas a ti mesmo com as tuas preocupações. Eclesiástico capítulo 30, versículo 22.
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17: Pontualmente 10 horas, um ótimo dia para você na sintonia da Rádio Canção Nova. Hoje é quarta-feira, dia da Divina Providência. Vamos nos unir agora em oração? Vamos confiar na misericórdia infinita de Deus, que cuida de cada um dos seus filhos. Hoje é o dia que nós recordamos também a providência divina, Deus que é Pai e que cuida dos seus filhos. E cuida dos detalhes. Então nós não devemos nos preocupar, mas fazer o exercício de descansar em Deus. E você que sintonizou agora a Rádio Canção Nova, você pode participar conosco de duas maneiras, ou enviando por escrito o seu pedido de oração pelo WhatsApp 12 99145-5871. 12 99145-5871, ou participar ao vivo rezando uma das dezenas, tá bom? E para participar ao vivo é outro número, anota aí, 12 é o DDD, 31 86 20 46, 12 31 86 20 46. Estamos unidos em nome do Pai, do Filho e do Espírito Santo. Amém. Creio em Deus Pai Todo-Poderoso, Criador do céu e da terra, e em Jesus Cristo, seu único Filho, nosso Senhor, que foi concebido pelo poder do Espírito Santo. Nasceu da Virgem Maria, padeceu sob Pôncio Pilatos, foi crucificado, morto e sepultado, desceu à mansão dos mortos, ressuscitou o terceiro dia, subiu aos céus, está sentado à direita de Deus Pai Todo-Poderoso, donde há de vir a julgar os vivos e os mortos. Creio no Espírito Santo, na Santa Igreja Católica, na comunhão dos santos, na remissão dos pecados, na ressurreição da carne, na vida eterna. Amém. Pai nosso que estais no céu, santificado seja o vosso nome. Venha a nós o vosso reino, seja feita a vossa vontade, assim na terra como no céu. O pão nosso de cada dia nos dai hoje. Perdoai-nos as nossas ofensas, assim como nós perdoamos a quem nos tem ofendido. Não nos deixeis cair em tentação, mas livrai-nos do mal. Amém. Ave Maria, cheia de graça, o Senhor é convosco. Bendita sois vós entre as mulheres, bendito é o fruto do vosso ventre, Jesus. Santa Maria, Mãe de Deus, rogai por nós, pecadores, agora e na hora de nossa morte. Amém. Quero me unir a muitas pessoas que estão passando por tentações, estão passando também por provações. Você estava até mesmo cansado, cansada de tantas provações pelas quais você tem passado nos últimos tempos. Mas ao sintonizar a Rádio Canção Nova, Deus já foi acalmando o seu coração, na certeza de que Ele está com você. Você não está sozinho, você não está sozinha. E nesta provação, Deus está com você. Quero rezar também por pessoas, especialmente pais, que estão preocupados com o filho, com a filha. Você que está pedindo a graça a Deus de descobrir o diagnóstico do seu filho, porque foi pedido a você que investigasse o diagnóstico, se ele tem algum transtorno. E hoje o seu coração está angustiado por essa situação. Descanse em Deus, confie em Deus. Hoje, graças a Deus, existem muitos tratamentos para as pessoas com transtorno. E quanto mais cedo chega o diagnóstico, melhor. Então, não se desespere, não se entristeça. E que Deus providencie tudo o que você precisa para o melhor diagnóstico, para o melhor tratamento. E temos alguém na linha que vai rezar com a gente. Bom dia!
1: Bom dia!
17: Com quem eu falo?
1: Célia Regina.
17: Como?
1: Pedi oração. Célia Regina, teu bezerro, pede oração para meu filho.
17: Sim, querida. Deus vê o seu coração.
1: Está lá no Paraná, mas em Curitiba.
17: Seus filhos estão?
1: Vai passar por uma audiência. Advogado.
17: Sim. E você é de qual cidade, Célia?
1: Guaratinguetá.
17: Qual o nome do filho?
1: Rodrigo Henrique de Oliveira.
17: Os dois vão passar?
1: Não, é só um. É Rodrigo Henrique de Oliveira.
17: Ah, o Rodrigo Henrique de Oliveira. Nós vamos rezar por ele. Nós vamos clamar a misericórdia de Deus na vida do seu filho, minha querida. E que você coloque toda a sua confiança agora em Deus. Toda a sua confiança no Senhor. Nossa Senhora está com ele. Nossa Senhora está cuidando de tudo. Eu sei que o seu coração está sofrendo, porque você está longe dele. Mas Nossa Senhora está lá cuidando, Célia. Vamos rezar juntas? Se você não conseguir rezar, eu vou rezando e você vai acompanhando aí, tá bom? Mãe da Divina Providência, providenciai. Deus provê, Deus proverá.
5: A sua misericórdia não faltará.
17: Deus provê, Deus proverá.
5: A sua misericórdia não faltará.
17: Deus provê, Deus proverá.
5: A sua misericórdia não faltará.
17: Deus provê, Deus proverá.
5: A sua misericórdia não faltará.
17: Deus provê, Deus proverá.
5: A sua misericórdia não faltará.
17: Deus provê, Deus proverá.
5: A sua misericórdia não faltará.
17: Deus provê, Deus proverá.
5: A sua misericórdia não faltará.
17: Deus provê, Deus proverá.
5: A sua misericórdia não faltará.
17: Deus provê, Deus proverá.
5: A sua misericórdia não faltará.
17: Deus provê, Deus proverá.
5: A sua misericórdia não faltará.
17: Deus provê, Deus proverá.
5: A sua misericórdia não faltará.
17: Minha querida Célia, Deus recolhe as suas lágrimas. E Ele vai retribuir em bênção sobre a sua vida e a sua família. Amém. Confia. Amém. Tá bom, minha querida? Amém. Nós estamos unidos a você. Ao seu coração de mãe. Tá bom? E vamos continuar rezando por você, por essa causa, pela vida do seu filho. E depois você nos dá a notícia. Tá bom, querida?
1: Amém.
17: Um abraço. Fica com Deus, minha irmã. E assim como a Célia, nós nos unimos a tantas mães, a tantos pais que sofrem com seus filhos. E não é somente a Célia, mas nós temos outras mães que constantemente nos pedem oração para o filho que está preso, né? Pedindo mesmo a misericórdia, a conversão desse filho. E nesse momento em que eu falo com você, acabou de chegar aqui no estúdio a relíquia de primeiro grau de Padre Pio. E essa visita da relíquia, para nós, é um grande sinal do céu. É Padre Pio que se faz presente aqui no estúdio e que, pelas ondas eucarísticas da Rádio Canção Nova, chega aí à sua casa, chega à realidade que você vive, meu irmão, minha irmã. E eu quero acolher o Rogério, que trouxe a relíquia, ele vai explicar, não é? Todos os anos ele vem aqui na Canção Nova, ele traz. Nós estamos aqui na segunda dezena do terço, né? Mas ele vai contar pra gente e vai terminar de rezar aqui com a gente também. Seja bem-vindo, Rogério, bom dia.
18: Bom dia, Patrícia. Bom dia a todos os irmãos e irmãs aí, ouvintes da Rádio Canção Nova. É com muita alegria, mais um ano que a gente chega para pregar essa quinta-feira de adoração com os devotos e filhos espirituais de Padre Pio. Aqui na Canção Nova será amanhã, dia 17, e um dia antes a gente passa também visitando os setores, né, da Canção Nova. Tivemos agora a missa às 7h30 no Centro Médico Padre Pio, lá com a Marcela e com todos os colaboradores desse centro. E agora estamos aqui na rádio, junto também, acolhendo o Padre Donizete Brito, ele que é um grande filho espiritual de Padre Pio. Eu digo que esse movimento dos filhos espiritual de Padre Pio, Deus cria e Padre Pio une, né? Padre Donizete é um desses padres queridos dentro das missões que a gente faz pelo Brasil. Essa relíquia já visitou 70 dioceses no nosso Brasil nesses 2 anos e 9 meses e vai unindo devotos, sacerdotes, filhos espirituais, bispos, missionários, leigos, comunidades, né? E várias paróquias e dioceses do Brasil. É com muita alegria que chegamos mais uma vez aqui e agora dando a graça aí com o Padre Donizete Brito.
17: Padre, seja muito bem-vindo, sua bênção.
19: Deus te abençoe.
17: Olha, que bom receber o senhor aqui. O senhor já veio alguma vez aqui no estúdio?
19: Não, primeira vez.
17: Primeira vez. E na Canção Nova, em Cachoeira
19: Paulista? Na Canção Nova já, umas 4 vezes.
17: Que bom. O senhor mora onde?
19: Eu sou natural de Guaxupé. No momento, eu estou em Poços de Caldas. Sou o reitor lá da Basílica Nossa Senhora da Saúde, em Poços.
17: Que graça! E qual a ligação do senhor, então, com a relíquia, com a espiritualidade de São Padre Pio?
19: Começou na pandemia, quando fechou tudo, ninguém esperava aquela pandemia, celebrando para as paredes e transmitindo também, né, as missas. Ia para casa paroquial, ficava muito sozinho. E eu comecei a ler, a rezar, a conhecer a vida de Padre Pio e comecei a ver filmes de Padre Pio. E foi me contagiando de uma tal maneira que me apaixonei pela história de Padre Pio, pela vida de Padre Pio, que hoje ele é meu santo intercessor. E quando eu falo dele, eu me emociono.
20: Que lindo!
19: Emociono porque foi ele que me sustentou na pandemia. Como padre, a gente está acostumado a celebrar para a igreja cheia, né?
20: Sim.
19: E quando você vê uma igreja vazia, você tem que pregar e celebrar a Eucaristia, mesmo tempo sabendo que tinha pessoas acompanhando também, né? Pelos meios de comunicação, mas a gente se emocionava porque todo mundo em casa, ninguém podia sair, aí o Padre Pio esteve comigo o tempo todo, está, e hoje na Basílica eu tento propagar a devoção ao Padre Pio. Rogério já esteve lá com a relíquia já umas 2, 3 vezes. Temos lá na Basílica o grupo de oração dos filhos e filhas espirituais de Padre Pio, que amanhã estarão aqui conosco, 90 pessoas.
20: Que benção!
19: E Padre Pio me acompanha.
20: Que graça! E a gente se emociona junto, né, gente? Estou aqui enxugando as lágrimas. Padre Pio veio nos visitar no meio do Terço da Providência. Olha que resposta de Deus para você. E o que o padre falou ficou muito forte, né? Durante a pandemia, em que muitas pessoas se sentiam sozinhas na solidão, Padre Pio o acompanhou. E Padre Pio acompanha cada um dos seus filhos espirituais. Padre, explica assim para quem está acompanhando, o que é um filho espiritual de Padre Pio?
19: Filho e uma filha espiritual de Padre Pio, primeiro tem que rezar com ele, por ele, todos os dias. E ter um amor muito profundo pelo mistério da Eucaristia, também o amor pela Virgem Maria. E depois tem tudo, uma ficha que você tem que preencher também, né? Você recebe todo mês, eu no caso lá, a gente chama de corda, que é um tema espiritual relacionado àquele mês. Aí todo dia 23 nós celebramos a Eucaristia com os filhos espirituais de Padre Pio e depois a gente faz uma adoração e também faz uma reflexão sobre aquele tema daquele mês. Mas tem toda uma ficha que tem que ser preenchida, manda direto também para os responsáveis para se tornar um filho e uma filha espiritual de Padre Pio.
20: Que bênção. E o Rogério tem esse contato também, para quem deseja, para quem está sentindo, né, que é um filho espiritual do Padre Pio, né, Rogério?
18: Sim, o movimento nasceu em 2020, aqui em São Paulo, dentro da pandemia também, né? E o movimento nasceu com esse objetivo, de propagar a devoção de São Padre Pio aos quatro cantos do Brasil e unir todos os devotos, todos os filhos espirituais. E uma dessas formas da gente propagar Padre Pio é o que ele deixou, o legado que ele deixou. E o que foi que ele deixou? Foi a fundação dos filhos espirituais e os grupos de oração de Padre Pio. Quando ele faleceu em 1968, antes da sua morte, foi logo pela madrugada do dia 22 para o dia 23 de setembro, ele, um dia antes, ele celebra a última missa e ele celebra para os filhos espirituais no primeiro congresso internacional dos grupos de oração de Padre Pio, que ele mesmo fundou em vida. Naquela época, naquela década, era 106 grupos. Hoje nós somos mais de 4 mil grupos em 44 países. Aconteceu esse final de semana passado em Brasília o primeiro congresso fora da Itália. Aconteceu em Brasília o primeiro congresso dos grupos de oração de Padre Pio aqui no Brasil. E nós tivemos a graça de receber o secretário-geral dos grupos de oração de Padre Pio, o padre Luciano Lotti. Ele, secretário, Frei Capuchinho e também coroinha. Ele foi coroinha na última missa.
20: Nossa, que
18: Padre Pio celebrou em vida. Isso foi uma grande graça, a gente passar o final de semana com ele em Brasília e ali bebendo mesmo da essência da espiritualidade de Padre Pio, né? E chegamos mais um ano aqui na Canção Nova para pregar essa quinta-feira de adoração, que a gente vê que cada ano que passa é aumentando o número de devotos e filhos espirituais, pessoas essas, de uma maneira direta ou indireta, mas que queira viver e conhecer a espiritualidade própria de São Pio de Pietrelcina.
20: E qual é o contato para as pessoas que querem acompanhar e seguir os filhos espirituais?
18: Pode entrar em contato com o movimento.com.br, movimento.com.br padrepio.com.br ou então no meu Instagram mesmo, Rogério Melo Missionário. Lá nós todos os dias colocamos uma frase de Padre Pio para nortear o dia desse filho espiritual, né? E também colocamos o texto mariano meditado e refletido nas reflexões de São Padre Pio. E durante, desde o dia 14 até o dia 22, estamos rezando lá todos os dias a novena de São Padre Pio, e você vê toda a peregrinação desta relíquia que chegou para nós em 2023. São 5 fios de cabelo, ex capile, uma relíquia de primeira grandeza, de primeiro grau, que ela veio com o objetivo de visitar as 276 dioceses, arquidioceses e prelazias do Brasil. Chegamos agora aqui na Canção Nova, depois de passarmos por 70 dioceses, né? Cada ano vai aumentando o número de dioceses que está sendo visitada com essa relíquia. E com a relíquia também, a gente leva uma pregação sobre a vida de Padre Pio, tem um momento de veneração, mas o centro é a Santa Missa. Padre Pio falou que só uma coisa necessária nesta vida: estar perto de Jesus na Eucaristia. Então todas as visitas nossas em todas as comunidades, paróquias e dioceses, o centro é a Eucaristia.
20: Que graça, louvado seja Deus. Então amanhã um convite para você aqui da região do Vale do Paraíba, vem para a Canção Nova, passar a quinta-feira de adoração, a relíquia estará lá, né, exposta. E o Rogério, lá, o Padre Donizete estarão pregando. Então você que tem a oportunidade

0: padre dar uma benção, né, para os nossos queridos ouvintes que foram visitados por essa relíquia no meio do Terço da Providência.
1: Meus queridos, aonde está a relíquia de primeiro grau do santo, o santo se faz presente. Você tem noção disso? Padre Pio está aqui conosco na Rádio Canção Nova. Com certeza, Padre Jonas está muito feliz no céu, porque ele também era devoto de Padre Pio. Que o Senhor te abençoe e te ilumine. Eu não sei o que passa em seu coração, mas Deus sabe. Peço agora a intercessão de São Padre Pio. Que o Senhor esteja atrás de ti para te proteger. Amém.
0: Amém.
1: Ao seu lado para te acompanhar.
0: Amém. Amém.
1: Acima para te iluminar.
0: Amém.
1: Dentro do seu coração para te santificar.
0: Amém.
1: E à sua frente para te guiar.
0: Amém.
1: Que desça a bênção de Deus todo amoroso sobre a sua vida. Por intercessão, São Padre Pio, o Deus que é Pai, Filho e Espírito Santo.
0: Amém. Que graça, né? Deus nos visitando nessa manhã. Eu vou colocar uma canção e nós vamos continuar depois rezando as outras quatro dezenas. Hoje, excepcionalmente, tá bom, família? Porque Deus nos visitou. E isso é sinal de bênçãos, né, sobre nós. Bênçãos que não têm fim.

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0: ótimo dia para você na sintonia da Rádio Canção Nova. E Padre Pio continua visitando aqui a rádio. Nesse momento ele está lá na capela, a relíquia de primeiro grau, né? Os fios de cabelo de Padre Pio. E você aí em casa se sentiu e se sinta visitado por essa presença e a intercessão real de Padre Pio também, por tudo aquilo que você já enviou aqui como pedido de oração. Quero até pedir perdão a um ouvinte que tinha ligado, né? E que na segunda dezena iria rezar conosco. Se ela quiser ligar novamente, né? Pode ligar 12-31-86-20-46. O terço ele não terminou, a gente parou na primeira dezena, a relíquia chegou e vamos terminar agora de rezar as dezenas que ainda faltam. Eu quero colocar aqui o Douglas Tiago Ruivo de Campos, de Sarapuí, São Paulo. Ele é caminhoneiro, está no litoral, em Santos, acompanhando. Deus abençoe Douglas, todos os caminhoneiros na sintonia, rezando por cada intenção, meu irmão, que você traz aí no seu coração. A Roseli de Aparecida também entrega aqui a sua família. Josué Rig, de Santa Maria, Rio Grande do Sul, também entregando suas intenções. Damiana de Tuaçu, Bahia, também pedindo. O Luiz de Curitiba também entrega aqui as suas intenções, a vida financeira e a libertação das dívidas. E agora sim tem alguém na linha, né, para rezar conosco. Bom dia!
1: Bom dia, Patrícia, tudo bom? Sou Alexandre, da Cidade da Serra.
0: Oi, Alexandre, tudo bem e você?
1: Tudo bem, graças a Deus.
0: Qual a sua intenção, meu irmão?
1: Patrícia, quero pedir para toda a família Canção Nova, pela minha família. Enfim, para todas aquelas pessoas que estão precisando de uma bênção especial, que Nossa Senhora possa providenciar para eles essa bênção que precisa.
0: Sim, vamos rezar. E por você, pelo seu trabalho, né? Para quem não sabe, ele é motorista, né? Da área de saúde. Então, que você continue sendo...
1: Estou de férias, aproveitando as férias esses dias.
0: Oi?
1: Estou de férias, aproveitando as férias esses dias.
0: Tá descansando, né? Merece. Mas quando você voltar, que você continue sendo essa presença de Deus na vida das pessoas. Vamos rezar com confiança. Amém, Mãe da Divina Providência.
1: Providenciai.
0: Deus provê, Deus proverá.
1: A sua misericórdia não faltará.
0: Deus provê, Deus proverá.
1: A sua misericórdia não faltará.
0: Deus provê, Deus proverá.
1: A sua misericórdia não faltará.
0: Deus provê, Deus proverá.
1: A sua misericórdia não faltará.
0: Deus provê, Deus proverá.
1: A sua misericórdia não faltará.
0: Deus provê, Deus proverá.
1: A sua misericórdia não faltará.
0: Deus provê, Deus proverá.
1: A sua misericórdia não faltará.
0: Deus provê, Deus proverá.
1: A sua misericórdia não faltará.
0: Deus provê, Deus proverá.
1: A sua misericórdia não faltará.
0: Deus provê, Deus proverá.
1: A sua misericórdia não faltará.
0: Amém, Alexandre. Amém. Deus abençoe você, meu irmão.
1: Amém, Patrícia. Deus abençoe você e toda a família Canção Nova. Que essa bênção pra gente todos os dias.
0: Amém, obrigada. Nessa terceira dezena, se você quiser participar ao vivo, é só ligar 12-31-86-20-46. 12-31-86-20-46. Me uno também ao Odair de Itajaí, Santa Catarina, pedindo por sua vida e por uma nova oportunidade de trabalho. Rezando por você, Odair, nós pedimos por todos que estão desempregados, que a providência divina chegue na vida de tantos pais e mães de família, tantos jovens que precisam dessa oportunidade de emprego. Daniela de Ouro Branco, Minas Gerais, também entrega aqui as suas intenções, sua família. Também a Daniela Lima de Piracicaba, São Paulo. Ela pede pela Ana Clara, sua filha, que fez um transplante, que está com diabetes, pela mãe, pelo filho e por várias realidades da sua família. A Vânia de Aparecida, ela coloca nesse texto seu sobrinho Kaique, que ainda continua internado esperando vaga na psiquiatra. Que Nossa Senhora passe à frente e providencie. A Elizabeth Cristina de Mococa, São Paulo, pede a conversão do filho e emprego também. para ele. E temos alguém na linha agora. Alô, bom dia.
2: Bom dia, amor.
0: Quem fala?
2: É Maria Benedita, Aparecida.
0: Maria Benedita, você que ligou antes, né, minha querida?
2: Isso, mas aí caiu a linha. E tá, tava ouvindo sobre o Padre Pio, aí conversei agora com o atendente. Eu amo muito o Padre Pio, eu conheço a história dele há muito tempo. Já li diversas coisas sobre ele, as aparições dele, onde ele já apareceu. E eu amo ele demais, eu peço a intercessão dele todos os dias nos meus terços.
0: Glória a Deus, e qual a sua intenção?
2: Glória a Deus mesmo, que benção, que maravilha nessa hora, né?
0: Qual o seu pedido de oração hoje, querida?
2: Então, aí, hoje eu estou pedindo por uma graça que eu estou precisando, que é uma casa que eu preciso encontrar, porque eu preciso mudar daqui, sabe? Estou procurando essa casa já há alguns meses e não estou encontrando uma casa que me sirva, que me atenda às minhas necessidades. Eu peço essa bênção que eu possa encontrar rapidamente e também uma bênção para minha conversão, a conversão do meu irmão, Tarcísio, que ele tá em tratamento de oncologia, né, fazendo químio, e ele tem já alguns anos que ele está fazendo, e pedindo um milagre para a cura dele, né, conversão dele também, e a minha, e por todos os que mais precisarem nesse dia, nesses momentos, né, e pelos doentes, por todos que estão fazendo tratamento, tá? E a bênção especial que eu preciso, uma casa com maior rapidez para mim poder sair daqui, sabe? Que eu preciso mudar.
0: Nossa Senhora,
2: já... Encontrar a casa do meu gosto, do meu satisfação, que eu preciso alugada ou comprada da maneira que Deus achar melhor, tá?
0: Maria Benedita, Nossa Senhora já está passando à frente. E como uma boa mãe, ela sabe até o gosto dos seus filhos, não é verdade?
2: Sim.
0: E nesse momento que eu estou rezando, porque aqui com você, essa dezena, São Padre Pio está saindo com o sacerdote pela chácara aqui da Canção Nova. Sim. E a bênção está chegando também até
2: com
0: você.
2: Com certeza, Padre Pio é uma bênção, uma maravilha. Eu já li a história dele, conheço vários milagres que ele já concedeu.
0: Isso
2: e
0: mesmo.
2: E as aparições dele, né, que eu já tive a oportunidade de ler sobre isso. Ele já teve aparições dele, né?
0: Vamos rezar juntas? Mãe da Divina Providência.
2: Providenciai.
0: Deus provê, Deus proverá.
2: Deus proverá. A sua misericórdia não faltará.
0: Deus provê, Deus proverá.
2: A sua misericórdia não faltará.
0: Deus provê, Deus proverá.
2: A sua misericórdia não faltará.
0: Deus provê, Deus proverá.
2: A sua misericórdia não faltará.
0: Deus provê, Deus proverá.
2: A sua misericórdia não faltará.
0: Deus provê, Deus proverá.
2: A sua misericórdia não faltará.
0: Deus provê, Deus proverá.
2: A sua misericórdia não faltará.
0: Deus provê, Deus proverá.
2: A sua misericórdia não faltará.
0: Deus provê, Deus proverá.
2: A sua misericórdia não faltará.
0: Deus provê, Deus proverá.
2: A sua misericórdia não faltará.
0: Amém. Deus abençoe você. Um bom dia. Fica com Deus.
2: Bom dia. Glória a Deus. Aleluia.
0: Nesta quarta dezena, quero rezar pelo Toninho, aliás, Cláudio Antônio, né, que é conhecido como Vozinho, né? Ele está celebrando 40 anos de casado, é isso? E ele agradece porque hoje ele e a esposa estão celebrando esse casamento, os filhos que tiveram, a família que construíram. E ele pede também por uma cirurgia que a esposa vai fazer na mão. E ele já mandou também a contribuição aqui do Projeto da Minha Alma, dois comprovantes. Obrigada, meu irmão. Deus abençoe. E quero rezar por cada sócio evangelizador da Canção Nova. Essa rádio é uma bênção, né? Na vida de tantas pessoas, assim como a TV, assim como a evangelização pela internet. Tudo isso só é possível através dos sócios evangelizadores da Canção Nova. E que a providência chegue na vida de cada sócio evangelizador. A Lidiane de Matão, São Paulo, ela enviou pra gente aqui também um testemunho. Daqui a pouquinho eu trago, tá bom, querido, seu testemunho e seu pedido de oração. O Magno José, lá do Mato Grosso, Rondonópolis, pede também por toda a sua família e algumas intenções específicas. A Rosângela de Pindamonhangaba reza também por sua família. Nos unimos também a Rosiane Rodrigues. Ela não colocou a cidade, mas ela fez questão de mandar o comprovante, ajudando a Canção Nova, né, no valor de R$20. Obrigada, minha irmã. Deus abençoe. A Cristina de Butantã, São Paulo, ela também pede pelas dívidas. Ela pede que ela tenha sabedoria, né, para pagar essas dívidas e que a providência divina chegue na sua vida. Tem alguém também na linha para rezar com a gente? Bom dia!
3: Bom dia!
0: Quem fala?
3: Daniela.
0: De onde você fala, Daniela?
3: Eu falo de Piracicaba.
0: Seja muito bem-vinda, qual a sua intenção?
3: Patrícia, eu quero continuar colocando, né, a minha filha Ana Clara, que fez o transplante renal.
0: Sim.
3: Né? E quero colocar também a minha mãe, que tem vários problemas de saúde. Quero colocar também o meu filho, que está com problema de alimentação, o nome dele é Rafael Augusto, né? E em especial eu quero colocando a Ana Clara, porque é o seguinte, a Ana Clara está com uma diabetes aí, por todo esse processo do transplante. E a Ana Clara, ela é autista, então fica muito difícil de lidar com ela, né? Então eu tô passando por um momento de muita tribulação com a Ana Clara, não tá sendo fácil, né? Então eu gostaria de estar pedindo, né, pela vida dela, por ela e por mim também, que Deus me dê saúde, me dê muito discernimento e muita paciência.
0: Amém, amém. Vamos rezar por você como mãe. E Nossa Senhora, ontem celebramos Nossa Senhora das Dores, né? Sabemos que Maria, ela não ficou isenta do sofrimento, então ela sabe do sofrimento de cada mãe. E hoje, especialmente, nós pedimos por você, por seus filhos e pela Ana Clara, que Deus cuide dela, cuide da sua mãe. Amém. Também e do seu filho. Vamos rezar com confiança. Mãe da Divina Providência.
3: Providenciai.
0: Deus provê, Deus proverá.
3: A sua misericórdia não faltará.
0: Deus provê, Deus proverá.
3: A sua misericórdia não faltará.
0: Deus provê, Deus proverá.
3: A sua misericórdia não faltará.
0: Deus provê, Deus proverá.
3: A sua misericórdia não faltará.
0: Deus provê, Deus proverá.
3: A sua misericórdia não faltará.
0: Deus provê, Deus proverá.
3: A sua misericórdia não faltará.
0: Deus provê, Deus proverá.
3: A sua misericórdia não faltará.
0: Deus provê, Deus proverá.
3: A sua misericórdia não faltará.
0: Deus provê, Deus proverá.
3: A sua misericórdia não faltará.
0: Deus provê, Deus proverá.
3: A sua misericórdia não faltará.
0: Amém, Daniela. Que a paz Amém. Reine no seu coração para você conduzir Amém. A sua família. Bom dia, querida. Fica com Deus.
3: Bom dia, fica com Deus. Beijo,
0: Amém.
3: Obrigada.
0: Beijo. Eu que agradeço. Patrícia Silva, de São Paulo, capital, pede oração pela gravidez dela, que corra tudo bem, que ela tenha um bom parto. Com certeza, Nossa Senhora já está cuidando de você e desse parto. A Lurdinha de Lorena também pede oração para a filha, que fez aniversário ontem, parabéns. Também nos unimos ao Cláudio César, de Tanabe, São Paulo, pede por ele, que está angustiado. E coloca aqui outras intenções também. Meu querido, que você se volte para Deus, não é? Que você continue buscando a vontade de Deus e a Eucaristia. A Eucaristia é alimento, mas é também remédio para a nossa alma, tá bom, meu irmão? Derlane de Japonvá, Minas Gerais. Ela diz, estou rezando com você e nós rezamos por suas intenções também. A Yane Maria de Aracaju, Sergipe, pede por sua família, seus projetos. A Irene de Canas apresenta sua amiga e a filha, né, que está com um problema sério no coração, que se chama Leia. Jesus, nós entregamos a Leia em tuas mãos, que com tuas mãos chagadas o Senhor possa tocar agora o coração da Leia, todo o seu físico, e curá-la em nome de Jesus. Quero me unir também a Luísa aqui da Canção Nova, que faz aniversário hoje, rezando por ela, que Deus possa visitá-la. Ela está nesse momento no hospital acompanhando a mãe que está internada, e quero suplicar pela mãe dela, né, pela saúde dela, que Nossa Senhora providencie todo o procedimento que ela precisa fazer, e pela saúde da mãe, da Luísa, nós estamos rezando. A Raquel de Poços de Caldas pede oração para o Padre Donizete. Ela diz que está aí no estúdio, ele é padre da Basílica que eu participo. Peço pela conversão do meu filho Igor, da minha mãe Leandra. Que bom que você tem esse sacerdote aí junto de você, que é filho do Padre Pio, né? Rezamos também pela Niedna de Natal, Rio Grande do Norte. E quero me unir também ao Manuel, que vai rezar conosco essa dezena, rezando por sua família, por sua esposa, por seus filhos e netos. Mãe da Divina Providência,
4: providenciai.
0: Deus provê, Deus proverá.
4: A sua misericórdia não faltará.
0: Deus provê, Deus proverá.
4: A sua misericórdia não faltará.
0: Deus provê, Deus proverá.
4: A sua misericórdia não faltará.
0: Deus provê, Deus proverá.
4: A sua misericórdia não faltará.
0: Deus provê, Deus proverá.
4: A sua misericórdia não faltará.
0: Deus provê, Deus proverá.
4: A sua misericórdia não faltará.
0: Deus provê, Deus proverá.
4: A sua misericórdia não faltará.
0: Deus provê, Deus proverá.
4: A sua misericórdia não faltará.
0: Deus provê, Deus proverá.
4: A sua misericórdia não faltará.
0: Deus provê, Deus proverá.
4: A sua misericórdia não faltará.
0: Quero entregar aqui tantos pedidos que chegaram, da Sandra, do Rio Grande do Norte. Deus conhece o seu coração e suas intenções. Elizabeth de Canas também, rezando pelo aniversário de Érica Gomes, de Jacareí. Parabéns, Érica. Deus abençoe. E pede a intercessão do Padre Pio pela sua sobrinha. Quero me unir ao Rafael Cardoso. Ele enviou aqui para nós também, né, as suas intenções. Quero também rezar pelas intenções da Regilene, que é do estado da Bahia, a Fátima do Ceará, que pede também aqui por suas intenções, a Sueli de São José dos Pinhais, Paraná, rezando pela família, o Cláudio Antônio de São João da Boa Vista também. Enfim, tantos pedidos que foram chegando. Do Pernambuco, a Maria Eduarda pede pela situação financeira dela. E nós rezamos por você que não pôde enviar o seu pedido de oração, né? Mas que nesse momento se uniu a nós. Com certeza Nossa Senhora já está apresentando a seu Filho Jesus. Vinde Maria, chegou o momento. Valei-nos agora em todo o tormento. Mãe da Providência, prestai-nos auxílio no sofrimento da terra e no exílio. Mostrai que sois mãe de amor e de bondade. Agora que é grande a necessidade. Amém. Em nome do Pai, do Filho e do Espírito Santo. Amém.

0: 52 minutos. Deus proverá, meu irmão, minha irmã. Vamos confiar nele, não é, família Canção Nova? Foi tão bom hoje, né, receber a visita de São Padre Pio, rezar o texto da providência. Quando nós rezamos, Deus vai colocando cada coisa no seu lugar. Ele vai ordenando o nosso interior, né? Os nossos pensamentos, nossos sentimentos. Se está agitado, reza, reza, que Deus vai colocar cada coisa no seu devido lugar, tá bom? Família, amanhã é quinta-feira de adoração, não tem o Clube do Ouvinte, né? Como a gente já falou pra você. A programação será toda com São Padre Pio aqui no Rincão do Meu Senhor a partir das 9 da manhã, tá bom? E você vai acompanhar a partir de 9h30, depois do Sorrindo pra Vida. É a quinta-feira de adoração, o Padre Donizete de Brito, que esteve aqui, vai estar pregando. Também terá um momento de adoração santíssimo, não é? E você vai poder viver conosco também esse dia todo aqui, com a presença da relíquia de São Padre Pio na Canção Nova. Sexta-feira, se Deus quiser, eu tô de volta com você no Sorrindo para a Vida, tá bom? Porque logo depois também eu vou estar aqui, mas daí eu já vou em missão lá para Votorantim, numa noite para mulheres. Olha que legal, né, família Canção Nova? Então, vou encontrar aí a mulherada de Votorantim, hein? Se tem alguém na sintonia, avisa as mulheres. Se você quer mais informações, vai lá no meu Instagram, Patrícia Mendes CN. Você quer de Votorantim, Sorocaba, Piedade, né? Essa região aí. Entre em contato comigo lá no direct, no Instagram, Patrícia Mendes CN, que eu respondo para você direitinho. E lá tem o cartaz também, tá? Com todas as informações. Será uma noite de pizza, Manuel. Para mulheres e com pregação. Então tem a parte espiritual. Tudo de bom. Oi? O homem não tem vez dessa vez. Dessa vez o homem não tem vez. Ai, Deus abençoe, viu? Foi muito bom estar com você. Amanhã te encontro no Sorrindo pra Vida, hein? Às 8 da manhã. Um grande abraço. Fique com Deus nessa certeza. Deus proverá. Tchau, tchau.
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11: Pontualmente 11 horas, bom dia para toda a rede Canção Nova de Rádio. Vamos rezar juntos com Amor Vencerá, hoje com Antonieta Salles e Padre Wagner Bahia.
12: E o que nos mantém de pé nessa esperança é a nossa confiança em Deus, a nossa fé. Ela que alicerça. Ela estando alicerçada em Deus, a gente vai, diante de todas as intemperanças da vida, se mantendo, né? Olhando para o céu. Imagina quando Jesus saiu carregando a cruz até o Calvário. A gente pensa, a maior distância é grande, mas as ruas são estreitas. São muito estreitas. E com muita gente, você, para chegar lá em cima, até o Calvário, são mais ou menos 600 a 800 metros no máximo, né?
11: Uhum.
12: Mas as tribulações, as intempéries que aconteceram, os desprezos, a humilhação, os escárnios, os chicotes, tudo isso, ele tinha que estar olhando para o céu. Se ele olhasse para si mesmo, ele não chegaria lá no Calvário. Né? Teve que contar com a ajuda de Simeão? Teve. Porque tem hora que as nossas forças se abalam e a gente precisa contar com a nossa, com os outros. Por isso que existe a igreja. A gente vai na igreja, pede às pessoas, coloca na missa. Aí já não é você sozinho mais. É a multidão, né? Quando as pessoas colocam aqui na caixinha de oração pedida, é mais ou menos que às vezes nos assiste, né, numa missa, nos programa, 8 milhões de pessoas, não é você sozinho.
13: É verdade.
12: É uma multidão que vai interceder, que rezar, né? Que vai estar junto com você, você não está só mais. Quando a gente apresenta a igreja, nós apresentamos a Deus, nós pedimos nossos irmãos, não fica mais sozinho. Já é a multidão que está rezando, é a igreja que está rezando com você. E a igreja, ela reza 24 horas. A igreja não para. Tem missa toda hora, em todos os lugares do mundo. Então, quando você coloca algum pedido na igreja, é uma multidão que está rezando junto com você. Você não está só, né? Então, que bom que você está conosco, porque você não está só. Tem uma multidão junto conosco, rezando pelas suas causas, pela sua necessidade.
13: E com este versículo, nós podemos fazer uma pergunta a nós mesmos nesta hora. Qual tem sido a minha reação diante das lutas cotidianas? Porque a recomendação aqui de Paulo é dar graças ao Senhor, porque esta é a vontade de Deus há no Cristo Jesus a vosso respeito, ao meu respeito. E interessante que logo em seguida ele vai falar com o cuidado que nós temos que ter com o fogo do Espírito em nós. Por isso que Paulo vai dizer aqui, não apagueis o Espírito. Apagar o Espírito por quê? Como é que é esse lance aí de apagar o Espírito? É porque o fogo na Sagrada Escritura traz também o símbolo do Espírito de Deus. Então esse cuidado que Paulo fala é aquela ideia, o fogo está ali aceso, a gente pega um balde de água, joga no fogo para apagar aquele fogo até ficar só as cinzas. Então a recomendação não é apagar o fogo do Espírito que está dentro de mim, está dentro de você, está dentro de todo batizado. Mas Antonieta, eu posso apagar o fogo do Espírito? Posso. De que forma? Ignorando a voz de Deus, dando lugar ao pecado, não viver os sacramentos, não é verdade? E não dar importância à vida de oração. É uma maneira de jogar um balde de água fria no Espírito.
12: Às vezes a gente vai dizer assim, né? Deus esqueceu de mim.
13: Pois
12: ah,
13: é.
12: Não vai dar certo. Olha, a minha vida, eu nasci para sofrer mesmo. Você vai tirando toda a expectativa do poder de Deus, né? Dá um balde de água fria no Espírito e você tirar o poder de Deus da sua vida, né? Não querer que as coisas se realizem, não vai dar certo. Dá certo para todo mundo, menos para mim. Então a pessoa já começa a jogar um balde de água fria, né? Ah, eu vim aqui mesmo, é para isso mesmo, a gente vai ter que passar por isso, vai ter que sofrer, só lamenta, só fica na lamentação, né? E na lamentação que é destrutiva, né? Que não traz ânimo para ninguém. Imagina uma mãe dentro de casa falando, não, nós viemos aqui, todos nós vamos padecer, nós vamos morrer, não vai dar certo a vida. O Ciro vai dar certo, né? O pai, não, vocês vão sofrer mesmo, vocês vão ter que sofrer porque você nasceu para sofrer. Acabou, qual a expectativa que você tem, né? Não, você vai dar certo, você vai ser abençoado, Deus vai nos dar graça, as dificuldades são passageiras, mas a gente tem a vitória, nós vamos conseguir, tudo isso é só um tempo, mas vai chegar a hora que nós vamos dar uma volta por cima de tudo isso. É ânimo, né? Você coloca fogo, né? E não um balde de água fria, né?
13: É, exatamente. Por isso que é bom, pelo poder do Espírito, Paulo diz, examina tudo e guardai o que foi bom, ou o que é bom. Porque, meus amigos, meus irmãos, o discernimento do Espírito nos ajuda a fazer essas escolhas. E no final ele vai dizer para afastai-vos de toda espécie de maldade. Ou seja, com o mal a intolerância é zero, né, Padre Wagner? Com o mal a intolerância é zero. Fuja de toda forma de maldade. Lembra a situação que nós falamos no início, como estava aquela igreja. Então, meus irmãos, olha, só mudou o século e os tempos, mas não é diferente dos dias de hoje, não. Então, para o mal, tolerância zero, fuga de toda forma de maldade, se afastar de tudo aquilo que enfraquece a nossa comunhão com Deus, porque a maldade faz isso, para enfraquecer a nossa comunhão com Deus.
12: É interessante que essa primeira carta de São Paulo aos Tessalonicenses foi a primeira carta do Novo Testamento.
13: Exato.
12: Foi o primeiro escrito do Novo Testamento. Imagina que se pregava todo o Novo Testamento só pela tradição, só porque eles tinham aprendido, né? Só de ouvir falar era pregado.
13: De boca em boca.
12: Criou toda essa estrutura só através da tradição oral. Não existia a palavra de Deus no Novo Testamento. Então, São Paulo vai mostrar que as igrejas nascentes, elas padeceram muito, porque era tido como algo que não era abençoado, né? É uma novidade de Deus para o mundo. Imagina você pregar algo que não existia no mundo, que ninguém sabia. Então, aqueles que já estavam acostumados a viver no pecado, na miséria, nas idolatrias, nas superstições, na feitiçaria, na magia, estava tudo lá. E a igreja nascente era contra tudo isso. Então, você converter pessoas que vivem uma vida de pagão, de bebida, de prostituição, de adultério, de desonestidade, de viver uma vida de paganismo, e você mudar o coração desta pessoa só pelo Espírito Santo, né? Só no batismo do Espírito Santo, só na graça de Jesus mesmo, para a gente vencer. Então, São Paulo mostrou para a igreja nascente esta graça, né? E querendo hoje acender no seu coração também, porque às vezes a gente vai vivendo e vai esquecendo como viver a nossa vida em Deus. O mundo vai roubando a gente, viu? O mundo é especialista em roubar você de Deus, tirar tudo de Deus. Aí vai colocar toda essa maldade, toda essa situação para afligir a sua alma. Se você ficar parado nas redes sociais, na televisão, nos jornais, você vai ficar atribulado. Mas quem está em Deus vai saber enxergar as coisas, vai ter discernimento dos Espíritos, vai ter sabedoria para enxergar o que há de Deus em tudo isso, o que não é de Deus. A gente separa o joio do trigo. E esta é a graça que Deus nos dá quando nós estamos em oração, quando nós lemos a palavra de Deus, quando nós vivemos esta graça.
10: E é interessante porque o que sustenta-nos, quando a palavra vai dizer lá no início, alegrai-vos sempre. O que que nos sustenta? É a palavra seguinte: orai sem cessar. Aquele que vive constantemente em oração, ele tem um suporte para viver a realidade do alegrai-vos. É a oração que nos sustenta e que nos faz viver essa alegria. Enquanto a Antonieta falava sobre não apagar o Espírito, no meu coração vinha assim, pessoas que talvez, mas e se eu já apaguei? O que devo fazer? E eu me lembrei do livro do Monsenhor, Reinflama o Carisma, que ele vai falar exatamente sobre isso. Que talvez você só veja as cinzas, mas se você soprar fortemente essa cinza, você vai ver que abaixo existem brasas incandescentes. E a oração é esse sopro na cinza. A carta toda nos leva a ter consciência de Deus, dar graças a todo tempo, orar sem cessar. Nada mais é do que nos colocar na presença de Deus. Nada mais é do que a gente ter consciência de que Deus está aqui. E a todo instante nós podemos dizer, de fato, Deus está aqui. Você que está aqui pode dizer, você que está aqui no rincão do meu Senhor pode dizer, Deus está aqui. E você que está em casa também pode proclamar essa verdade na sua vida: Deus está aqui.
13: Deus está aqui.
10: Porque quando a gente toma consciência de Deus, a gente deixa de viver todas essas outras realidades. Quando eu tomo consciência de Deus, eu afasto de toda espécie de mal. Por isso eu te convido a nessa canção já declarar essa verdade, assumindo de fato que o Senhor se faz presente na minha, na sua, na nossa vida.

0: Graças e louvores se deem a todo momento
1: ao Santíssimo e Diviníssimo
0: Graças e louvores se deem a todo momento
1: ao Santíssimo e Diviníssimo Sacramento.
0: Graças e louvores se deem em todo momento
1: ao Santíssimo e Diviníssimo Sacramento.
0: Ele toma a iniciativa, ele vem. Ele vem em nossa direção, ele vem. E Ele está conosco, Ele está aí com você, meu irmão, minha irmã, entrando na sua casa, no seu trabalho, aonde você está agora. Você pode cantar essa verdade tão perto de mim. Cante rezando com esta canção, acreditando nessa verdade de um Deus que é perto, que é próximo, que me pega no colo, que me ama, que está comigo, que segura na minha mão para eu não caminhar sozinha.

Às vezes a gente fica perguntando qual é esta alegria que o Deus hoje está falando conosco. São Paulo está escrevendo: alegrai-vos.

0: Então, alegria não é uma expressão de tristeza porque está chorando. Tem gente que chora de alegria. Ela fica tão feliz com aquela situação, né? Já vi uma criança que estava procurando o pai dela. E quando ela encontrou, ela veio e abraçou o pai dela. Ela chorava de alegria porque encontrou com ele. A sua alegria era um encontro com ele, era um abraço nele, né? Tem pessoas que, nesse momento, que encontra com outra que faz muitos anos, a alegria é tão profunda da sua alma que ela chora. As lágrimas vêm, mas não é tristeza, não é angústia, não é medo, não é decepção. Mas é a expressão de uma felicidade tão profunda que a alma se debruça em lágrimas, né? Então, muitas vezes, a expressão da nossa alma, às vezes, quando você vê uma pessoa que há muitos anos você não via, você fica tão feliz que você não tem palavras para dizer para ela. Às vezes, você só dá um abraço, você acolhe e olha para o rosto dela, mas você fica com uma felicidade tão imensa que você não tem palavras para expressar aquele sentimento de alegria da alma, né? Quando você também consegue alguma coisa que você sonhava tanto, e aí de repente aquela coisa acontece na sua vida, né? Aí você fica com tanta alegria que você não sabe. Você sai pra rua pulando sozinho, você sai cantando, sai gritando. Tem gente que grita, né? De tanta alegria que grita, dá um grito, né? Sai pulando, tem gente que sai dançando, tem gente que dança sozinho na rua, né, de tanta alegria que está na sua alma, que ele sai pulando, dançando, né, como que tivesse uma música mais bela da vida entrado ali, né, e faz com que ele saia cantando e bailando na sua vida. Então, a expressão de alegria, ela acontece dentro do nosso interior. Não é uma coisa porque você comprou um presente, né? Porque alguém, às vezes a pessoa te dá um presente, você até agradece, você fica contente, mas não fica alegre, né? Às vezes a gente recebe coisas que a gente fica alegre, mas não fica contente. Lá dentro você fala assim: ah, eu não queria isso, não é isso que eu gostaria, eu não queria esse presente, eu só queria estar perto da pessoa, né? Então a nossa alegria às vezes não é expressa por aquilo que a gente tem. Ah, você tem um carro, mas o carro dele nem sempre é a alegria da vida dele. A casa nem sempre é a sua alegria. Os seus bens nem sempre são alegria, né? Então, às vezes, a alegria não está nesta coisas, em objeto, em situações, mas uma alegria que provoca profundamente a nossa alma, que faz ela se rejubilar, né? Já vi pessoas que entram na igreja e sentem uma alegria profunda de estar ali sozinho, conversando com Deus. Uma alegria profunda, né? Então, a alegria é algo que vai sendo acalentado na nossa alma, que Deus hoje está trazendo você para perto dele. Olha, o que você precisa para receber esta alegria? O que você necessita? Aonde está o seu coração? Onde estão os seus olhos agora? Você está em Deus? Às vezes só de olhar ali, quantas pessoas que vão lá na igreja, tem lá a cruz, crucificado. E as pessoas olham para Jesus crucificado, pregado, chagado. E ele sente uma alegria de saber que ali ele fez tudo aquilo para que eu fosse uma pessoa livre de todo mal, de todo pecado, e que eu recebesse toda a glória de Deus. Então, a pessoa olhando para o crucificado, às vezes se preenche de uma alegria profunda na alma. Então, hoje Deus te trouxe para devolver para o seu coração esta alegria, né? Nós estamos aqui para banharmos desta alegria do céu.
1: Por que a alegria é fruto do Espírito? Se tem o sofrimento, tem as lutas, tudo isso que nós já falamos, meu irmão, minha irmã, porque não depende das circunstâncias externas.

0: que nós vivemos, que nós passamos. Esta alegria nasce da presença da ação de Deus em nossa vida. A vida com Ele é uma vida exigente. E muitas vezes nós não queremos a vida com Ele por causa da exigência. O que é que vai exigir? Um coração grato, um coração rendido à sua vontade, uma mente sensível ao Espírito que nos conduz, que está conosco, submeter a nossa mente, a nossa inteligência, a nossa racionalidade ao poder de Deus e a nossa conduta na busca de ter uma vida santa. É isso que vai fazer brotar na nossa alma essa alegria espiritual que não depende da dor que está passando. E outra coisa, não é uma emoção passageira. É como o padre Wagner trouxe para nós, quantos testemunhos os santos da igreja, minha gente, que diante da dor exalava essa alegria. O nosso pai fundador não deixou de sorrir, padre Jonas. Os olhos, ele sorria com os olhos, com a boca. A vida dele transbordava essa alegria fruto do Espírito. Apesar do sofrimento, apesar da dor, apesar das perseguições, contrariedade, tudo o que ele passou e que muitos de nós passamos, você passa. Portanto, meu irmão, peça ao Espírito Santo. Espírito de Deus, eu quero receber um batismo nesta alegria, para que a minha vida transborde essa alegria que é fruto do Espírito. Eu quero que esse fruto seja gerado na minha alma. Peça o Espírito de Deus diante de Jesus, que concede o seu Espírito a nós. Ele é que derrama essa graça sobre a nossa vida. O Espírito é o amor do Pai e do Filho derramado sobre nós. Portanto, peça: Senhor, eu quero que este fruto seja gerado na minha alma nesta hora, nesta oração. Peça a Ele, porque Ele está conosco e Ele quer derramar sobre nós essa graça.
1: Você que é mãe, né? Da dor brota a alegria. Quando a mulher vai dar luz, né? Ela passa por uma dor terrível.
0: É.
1: Que muitos homens que às vezes vão acompanhar a mulher desmaiam.
0: É verdade.
1: Desmaiam.
0: Diante não aguenta da dor, ver.
1: Não aguenta ver a dor tão profunda. Mas na hora que a criança nasce, põe no colo da mãe, a alegria
0: transborda. Transborda.
1: Então, da dor da alma brota alegria. Muitas vezes, da dor da nossa vida vai brotar alegria imensurável, que a gente nem sabe imaginar. Como a mãe, que na hora que está dando a luz, dói. Mas quando a criança nasce, ela tem um júbilo, tem uma alegria profunda de ter trazido aquela vida ao mundo. Que nada, em lugar nenhum desse mundo, a maior tristeza, a maior decepção, o maior fracasso que seja do seu filho não vai tirar a alegria dela ter dado a luz. Nada pode roubar esta alegria. Ninguém vai roubar a alegria de uma mulher que deu a luz, que é mãe. Ninguém vai roubar. Pode acontecer o que acontecer, ela vai ter a alegria de dizer: eu sou mãe, eu dei a luz a esta pessoa. É profundo. Os mártires da igreja, eles sofreram. Teve uns que foram rachados, outros foram queimados. O apóstolo João foi colocado num tacho de óleo quente. Imagina você ser colocado dentro de um tambor de óleo quente. E ele saiu de lá e não desistiu. Não é que ele não morreu no óleo quente. Ele saiu de lá e continuou pregando. Ninguém tirou a alegria, nem o óleo quente. Nada tirou a alegria dele continuar a pregar a palavra de Deus até a sua morte. Então nós Alegria é esta, que nada pode roubar de você, porque ela está dentro da sua alma. É uma alegria de Deus, é uma paz de Deus, é uma expressão de Deus dentro de você, que ninguém pode tirar esta alegria. Nada neste mundo.
0: Recebe, meu irmão, minha irmã, nesta hora, a graça do Espírito de Deus. Ser cheio, ser cheia do Espírito Santo de Deus, que está fecundando, que está gerando esta alegria em nosso coração. Você, meu irmão, minha irmã, receba agora a libertação na tua alma, que ficou aí por anos dizendo que é infeliz, que não é alegre, porque você ainda está preso na felicidade, na alegria passageira deste mundo. Deseja agora a alegria da eternidade, que mesmo com a traição, mesmo com a dificuldade, mesmo com a dor, mesmo no luto, o Senhor derrama a alegria do céu, essa alegria que não é momentânea, essa alegria que nos leva para a eternidade, essa alegria que contagia, essa alegria que nos põe de pé diante da tristeza, diante do desânimo, diante de todos esses problemas que no nosso cotidiano bate na nossa porta. Mas não pode estar instalado na nossa casa interior, porque na nossa casa interior habita Deus. Na nossa casa interior habita o Espírito Santo. Dê lugar àquele que mora dentro de nós, que é o Espírito de Deus. E Ele vai assentando todas as coisas dentro de nós e fazendo frutificar a alegria, a paz, a mansidão que tanto nós precisamos.
2: Senhor, visita pessoas. Quando o padre falava sobre a diferença da alegria, da realização, da alegria em Deus e dessa situação que o mundo te oferece, alegria diferente de euforia. O Senhor colocava no meu coração que Ele visita pessoas que por muito tempo você colocou a sua alegria em bens. Mas era interessante que você percebia que quanto mais você conquistava, parece que existia um vazio maior dentro de você, e esses dias você se questionava: eu consegui chegar onde eu queria chegar, no emprego em que eu queria estar, no casamento que eu pensei, nas realidades que eu pensei, mas por que eu não encontro a alegria? E é como que o padre falando aqui fosse um despertar para você, te tirasse de um sono, de uma realidade, e você começasse a prestar atenção e começasse a entender: nossa, eu depositei a minha esperança no lugar errado, eu busquei a alegria de forma errada. E hoje Deus te dá essa graça, meu irmão, te dá essa graça, minha irmã, de entender que a verdadeira alegria, ela está em Deus. Ela é um fruto do Espírito Santo, que preenche o teu coração, e que nada e nem ninguém é capaz de tirar, porque vem de Deus. Nem a tribulação, nem a dor, nem a morte, nem o sofrimento, nada é capaz de deixar triste uma pessoa que tem a sua vida inteira confiada em Deus. O Senhor hoje te visita. O Senhor hoje, Ele olha para você e Ele vem dizer a você: abandone tudo aquilo que você tem de conceito de alegria mundana e assuma a alegria que eu, o teu Senhor, tenho para te dar.
0: Ora, ora no Espírito. Ora no Espírito, peça de edificação pessoal, mas que nos ajuda a entrar em sintonia com o Senhor. Nos ajuda, porque o próprio Espírito nesta hora vai orando em nós. Vai justamente intercedendo em nós diante das necessidades que nós até desconhecemos. Mas Ele que é Deus que sabe, roga agora ao Pai por nós e por nossas necessidades. Derrama, Senhor, através deste clamor, desta oração, Senhor, a graça da perseverança, de perseverar até o fim, de dar graças em tudo e de viver uma vida alegre no Espírito. Visita, Senhor, agora os ambientes, as casas, locais de trabalho, Senhor, visita para banir do meio da vida dessas pessoas a tristeza desse mundo, o abatimento que mata a esperança. Entra, Senhor, agora nesta hora nas casas, Senhor, nos trabalhos, os ambientes, Senhor.

E tudo isso, nós recebemos um selo, uma marca, que é a bênção do doador da alegria sobre as nossas almas. Prepare o teu coração, porque Ele quer nos abençoar com a bênção da alegria que brota do seu coração.

Oremos, Senhor Jesus Cristo, que neste admirável sacramento nos deixaste o memorial da vossa paixão. Dai-nos venerar com o grande mistério do vosso corpo e do vosso sangue, que possamos colher continuamente os frutos da vossa redenção. Vós que viveis e reinais com o Pai na unidade

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3: O Centro Paula Souza está com inscrições abertas para o vestibular da Faculdade de Tecnologia do Estado, a FATEC, para o primeiro semestre de 2027. No Vale do Paraíba e região Bragantina, são oferecidas 1.215 vagas para os cursos de ensino superior. As vagas são distribuídas em 10 cidades: Atibaia, Bragança Paulista, Caçapava, Cruzeiro, Guaratinguetá, Jacareí, Pindamonhangaba, São José dos Campos, São Sebastião e Taubaté. As inscrições vão até 6 de novembro e devem ser feitas exclusivamente pelo site da FATEC. A prova será aplicada no dia 13 de dezembro e a taxa de inscrição é de R$ 90,00. A Santa Sé defendeu o uso pacífico da tecnologia nuclear como instrumento de promoção da paz, do desenvolvimento integral e do bem comum. Reportagem da Rádio Vaticano.
4: Uma tecnologia com enorme potencial deve ser colocada a serviço da paz e do desenvolvimento humano integral e protegida de qualquer utilização destrutiva. Segundo ele, as aplicações pacíficas da tecnologia nuclear podem contribuir para a saúde, a produção de alimentos e a geração de energia, especialmente em países em desenvolvimento. Nesse sentido, ressaltou o papel da Agência Internacional de Energia Atômica na cooperação técnica, na formação de capacidades e no fortalecimento das instituições nacionais. Dom Gallagher também enfatizou que o direito ao uso pacífico da tecnologia nuclear está ligado a responsabilidades. Dentre elas, destacou o compromisso dos estados que não possuem armas nucleares de não adquiri-las. Para a Santa Sé, salvaguardas rigorosas da Agência Internacional de Energia Atômica são fundamentais para garantir transparência, confiança e cooperação internacional e para assegurar que os programas nucleares permaneçam exclusivamente voltados a fins pacíficos. A Santa Sé reiterou ainda que ataques contra instalações nucleares nunca devem ocorrer, especialmente em contextos de conflitos armados. Tais ações poderiam provocar vazamentos radioativos com graves consequências humanitárias e ambientais que ultrapassariam as fronteiras dos países envolvidos. O representante Vaticano também chamou a atenção para a necessidade de abordagens responsáveis e sustentáveis em atividades como a mineração de urânio e a gestão de resíduos radioativos, levando em consideração a proteção ambiental, a saúde pública e o bem-estar das gerações presentes e futuras.
3: Da Central de Jornalismo Canção Nova, Ana Elisa Castro.
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14: O que é nascido de Deus vence o mundo. 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
8: Não podemos todos fazer grandes coisas, mas podemos fazer pequenas coisas com grande amor. Santa Teresa de Calcutá.

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10: Olá, boa tarde. Pelo horário de Brasília, 12:30. Quarta-feira, 16 de setembro de 2026. É hora de notícias aqui na Rádio Canção Nova. Papa destaca na catequese a importância da comunidade humana e alerta para decisões delegadas ao algoritmos. Leão 14 vê esporte como caminho de fraternidade e paz mundial. Repam celebra 12 anos de compromisso com os povos e a Amazônia. Justiça Eleitoral orienta eleitores a conferir o local de votação antes das eleições. Fluminense é o primeiro semifinalista da Libertadores. Vasco avança e São Paulo é eliminado da Copa Sul-Americana. Essas e outras notícias a partir de agora no Jornal Canção Nova. Eu sou Daniel Gonçalves e trabalha comigo na operação do áudio Edmar Quintanilha. 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Durante a audiência geral de hoje, o Papa Leão XIV lembrou da importância das relações e decisões humanas para o desenvolvimento da sociedade. Ele deu continuidade ao ciclo de catequeses sobre a Constituição Gaudium et Spes. A reportagem é de Aline Mércio.
11: Nesta quarta-feira, o Papa Leão XIV acolheu milhares de pessoas na Praça São Pedro para dar continuidade ao ciclo de catequeses sobre os documentos do Concílio Vaticano II. Desta vez, as reflexões do pontífice se concentraram na parte dedicada à comunidade humana. O Santo Padre começou falando da inteligência artificial e sua influência nas relações entre as pessoas. Disse que, por um lado, as tecnologias e o desenvolvimento tecnológico derrubam as barreiras da distância, mas, por outro, podem fazer com que as relações se tornem menos pessoais e mais virtuais. O pontífice também ressaltou que, neste sentido, corremos o risco de criar o hábito de delegar aos algoritmos decisões que competem somente à consciência humana. Ainda em seu discurso, o Papa Leão XIV ressaltou que assegurar relações sociais que tenham significado real e profundidade pessoal é a contribuição que a comunidade cristã pode oferecer. Lembrou ainda que o aperfeiçoamento da pessoa humana e o desenvolvimento da sociedade devem ser interdependentes.
9: A delegare agli algoritmi decisioni che spettano solo alla coscienza umana.
11: De acordo com o Papa, a diversidade dos povos e do mundo não deve ser considerada como um perigo ou ameaça para o enriquecimento e o crescimento, porque a oposição gera disputas e violência. Por fim, o Santo Padre trouxe três conclusões dos padres conciliares. A primeira sobre o respeito à pessoa humana e a oposição a tudo que é contra a vida, como homicídio, suicídio, aborto e eutanásia, e também as condições degradantes de trabalho, como a escravidão. Na segunda conclusão, foi destacado o respeito a quem tem ideias e atitudes diferentes das nossas. E a terceira foi da aplicação da igualdade social, que se opõe a qualquer forma de preconceito. Ao final, o Papa afirmou que o futuro da humanidade depende do empenho de cada um em colaborar com os irmãos e com Deus na construção de um mundo mais humano.
10: A rede eclesial Pan-Amazônica Repan celebra 12 anos de caminhada, fortalecendo o compromisso da igreja com os povos e territórios da Amazônia. A rede reafirma sua missão de caminhar junto às comunidades, promovendo a defesa da vida e o cuidado com a casa comum. Ao longo dessa trajetória, a Repan tem buscado fortalecer a presença da igreja e a atuação em defesa da Amazônia e também dos seus povos. Túlio Fonseca tem mais detalhes.
12: A rede eclesial Pan-Amazônica, a Repan, celebra 12 anos de uma caminhada construída coletivamente, marcada pela presença nos territórios, pela escuta dos povos e pela articulação em defesa da Amazônia. Mais do que recordar uma trajetória, a data representa a renovação de um compromisso assumido pela Igreja, estar ao lado daqueles que vivem, cuidam e defendem a Amazônia. Ao longo desses 12 anos, a Repan vem se constituindo um espaço de encontro, escuta e articulação. Sua caminhada nasce do compromisso da Igreja com a vida e se fortalece na relação com os povos indígenas, comunidades tradicionais, organizações, pastorais, movimentos sociais, instituições e tantas pessoas comprometidas com a defesa da casa comum. Essa trajetória tem como um de seus fundamentos a escuta dos territórios. As experiências, os saberes, as denúncias e as esperanças que nascem das comunidades ajudam a orientar a atuação da rede. Caminhar em rede significa construir vínculos, reconhecer os saberes que brotam dos territórios e fortalecer o protagonismo de quem vive e cuida da Amazônia, transformando a escuta em compromisso, ação e incidência. No Brasil, parte dessa caminhada pode ser dimensionada pelos resultados recentes da atuação da Repan Brasil. Somente em 2025, 2.093 pessoas foram alcançadas diretamente por iniciativas territoriais voltadas à justiça socioambiental, ao fortalecimento comunitário e à incidência política. As ações estiveram presentes em 6 estados da Amazônia brasileira: Pará, Maranhão, Tocantins, Acre, Roraima e Amazonas, e em mais de 15 territórios envolvendo comunidades ribeirinhas, indígenas, quilombolas e rurais. Os resultados ajudam a revelar a diversidade dessa presença. Em Gurupá e Afuá, no Pará, 54 mulheres ribeirinhas participaram de ações relacionadas ao cultivo de moringa, com a implementação de canteiros comunitários e a distribuição de 500 mudas. No Maranhão, iniciativas de formação e geração de renda envolveram 30 mulheres e mobilizaram 400 famílias agricultoras, fortalecendo a organização territorial e a agroecologia. O trabalho também alcançou juventudes e povos originários. Encontros apoiados pela rede reuniram 60 jovens indígenas no Pará e Amapá e 100 mulheres indígenas na terra indígena Sororó.
10: Guido Schaffer, um jovem médico surfista e seminarista que hoje passa pelo processo de beatificação. Na reportagem que vamos acompanhar agora com Malu Souza, o relato de Ângela Schaffer, irmã do venerável, que conta um pouco da vida, da relação entre Deus e seu irmão. Ela fala também da expectativa para o filme sobre ele, que será lançado no ano que vem.
13: Deus chamou ele naquele momento, né? Eu acho que daí a gente até tira como é importante você estar preparado, já que você não sabe quando Deus vai te fazer esse chamado, né? Assim, alguns dias antes do Guido morrer, tinha sido um feriado, e eu fui conversar com ele. E ele estava cheio de planos de vida, né? A gente ficou conversando sobre, bom, tá, você está terminando teologia, se Deus quiser daqui a pouco vai ser ordenado, e aí, o que, que você vai fazer? Então essa era a conversa dele, ele falando dos projetos. Então a gente estava conversando assim muito sobre vida, né? E de repente, nesse dia, ele faleceu. Quando a gente vê hoje o processo do Guido, né? E a quantidade de testemunhos. Porque às vezes tem gente que escreve para agradecer uma graça alcançada dos Estados Unidos. Tem gente que escreve das Filipinas pedindo, olha, rezem pelo meu pai que ele está doente. Eu acho bonito um momento que ele viveu na Canção Nova, foi um retiro, onde ele diz ali que ele teve uma transformação na vida dele. Onde ele ouviu a pregação de uma passagem que está no livro de Tobias, que fala assim, não desvieis vosso olhar do pobre, tampouco Deus se desviará de ti. E ele disse que a partir daquele retiro ele fez o compromisso de não mais passar indiferente por um pobre. E ele foi assim, se encantando por Jesus. O filme, assim, para mim já tá me encantando, né? Desde que a gente começou a trabalhar nele, né? E o que a gente viu, que é o que eu sempre busco, é assim, que essa história fosse contada assim, com muita fidelidade à história do Guido. Que quem chegasse lá no cinema realmente visse como o Guido foi. E eu acho que isso, com certeza, o pessoal vai ver. Eles conseguem transmitir, sabe, essa alegria do Guido, essa jovialidade. O Guido com seus amigos, e vai ter muita coisa boa. Né? A fé, todo o trabalho que ele desenvolveu. Todo mundo que for ver o filme vai gostar muito.
10: Em uma jornada espiritual e humana, o livro Escalada, lançado pela editora Canção Nova, propõe um caminho de autoconhecimento e encontro com a misericórdia divina. Gabriele Sancho Tene tem mais informações.
14: Assim como uma escalada, a vida é marcada por desafios, cansaço e muitas vezes a vontade de desistir. Mas cada passo pode ser conduzido para um encontro com Deus. Assim, Padre Reinaldo Kazumbá escreveu o livro A Escalada e nele um itinerário de cura interior para que você possa viver esse processo de olhar um pouco mais para dentro. Estou aqui com o Padre Reinaldo, sua bênção. Padre, que o caminho de cura interior para o leitor, ele é convidado a percorrer ao longo desse livro. Qual é esse caminho? E por que a cura precisa começar pelo reconhecimento das próprias feridas?
15: Deus abençoe, Gabi. No livro A Escalada, eu conduzo o fiel e o leitor a seguir um caminho de subida, de olhar para dentro de si, olhar aquilo que é positivo, olhar mais também as feridas, aquilo que precisa ser colocado à luz do Senhor, a cura interior. Por isso que no livro começa-se fazendo memória, contrário àquilo que é o esquecimento. Porém, quando se olha para o seu interior, vai ver coisas maravilhosas que Deus realizou, mas coisas que precisam ser realizadas. Por isso, ao longo do livro, você vai poder fazer um caminho para chegar realmente à liberdade interior.
10: 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Meio-dia e 43 agora. O Ministério de Ciência e Tecnologia, o INPE, o Instituto Nacional de Pesquisas Espaciais e o CEMADEM, o Centro de Monitoramento de Desastres Naturais, realizaram uma reunião técnica à imprensa sobre o que a ciência indica para o El Niño nos próximos meses. Durante o encontro, o pesquisador do CEMADEM, doutor em meteorologia pelo INPE, Giovanni Dolif, ele comentou sobre o excesso de chuva registrado em algumas áreas do Sudeste nos últimos dias, inclusive também no estado de São Paulo.
16: Tem chovido muito em São Paulo, né? Em alguns lugares deve bater o recorde de setembro mais chuvoso da história. E eu percebi, alguns estudos que eu faço, algumas análises, que no mês de agosto, essa temperatura de Ponto de Orvalho estava 2,3 graus acima da média. Essa temperatura de Ponto de Orvalho, para vocês entenderem, imagine um estacionamento com 20 vagas. Tá? Então essas 20 vagas são a capacidade do ar de conter moléculas de água. Tá? Então o ar ele tem uma certa capacidade, e essa capacidade, a gente vai fazer uma analogia com estacionamento com certo número de vagas. Só que essa capacidade do ar reter umidade, reter vapor de água, ela varia com a temperatura. Então é como se esse estacionamento com 20 vagas, à medida que a temperatura sobe, o número de vagas nesse estacionamento vai aumentando. Então, se ele tem 20 vagas, tá, com 30 graus, vamos dizer que você esteja ocupando 10 dessas vagas do estacionamento, metade delas, com vapor de água, né? Então eu posso ter 20 moléculas de vapor de água, supondo, e tô só tenho 10 naquele ar. Qual que é a umidade relativa? 50%, tá? Que eu só estou ocupando metade do que aquele ar tem capacidade de armazenar. Só que veja, eu não vou mudar o número de moléculas, o número de vagas que eu estou ocupando no estacionamento, vou só subir a temperatura. Subir a temperatura de 30 para 40 graus. O número de vagas nesse estacionamento vai aumentar de 20 para 30 vagas, mas eu ainda estou ocupando 10 vagas. Então agora eu não ocupo mais metade, eu ocupo um terço. A minha umidade relativa não é mais 50%, é 33%. Só mexendo na temperatura. Então o que, que isso quer dizer? Que no mês de agosto, o número de vagas ocupadas nesse estacionamento estava muito acima da média. Você tinha muitas moléculas de água a mais no ar. E essa variável, ela não muda assim tão fácil, né? Você tirar e colocar moléculas de vapor de água na atmosfera. Como é que você tira? A chuva. Essas moléculas condensam, viram água e caem no chão. Então, o ar está perdendo água quando chove. Não, mas está úmido pra caramba, está chovendo, está 100% de umidade aqui embaixo, né? Mas essa água, essa chuva não começou aqui, ela começa em cima. Então, por quê? Porque o mês de agosto, que é um mês seco aqui em São Paulo, estar com temperatura de Ponto de Orvalho muito acima da média, mostra em grande escala uma situação já muito diferente do que normalmente acontece. Né? E aí são sinais de que a gente pode ter essa combinação entre o El Niño e um planeta já mais quente. Porque os oceanos estão muito mais quentes, evaporam muito mais, então tem muito mais vapor de água. Justifica essa temperatura de Ponto de Orvalho mais alta, né? Mais vagas ocupadas no estacionamento. Então nesse planeta já mais quente, oceanos mais quentes, com mais vapor de água na atmosfera. Quando o El Niño favorece a formação de nuvens de chuva, você tem muito mais água para cair.
10: Em sessão tumultuada, o Supremo Tribunal Federal adia o debate sobre o destino do ministro Alexandre de Moraes após um pedido de vista. Francisco Coelho tem mais informações direto de Brasília.
17: Na sessão de ontem, o ministro Alexandre de Moraes só deve ser julgado, o caso só deve voltar a ser julgado em até 90 dias. Em mais de 6 horas de debates, os ministros do Supremo Tribunal Federal passaram boa parte do tempo debatendo uma questão de ordem apresentada pelo ministro Gilmar Mendes. O pedido foi para que os ministros julgassem os casos de Alexandre de Moraes e André Mendonça de forma conjunta. Mas o ministro Flávio Dino acabou fazendo um pedido de vista e aí essa decisão foi adiada. O placar ficou em 4 a 3. Quatro ministros votaram para manter a decisão de julgar os casos de forma separada e três para julgar o caso de forma conjunta. Mas antes de apresentar o pedido de vista, o ministro Flávio Dino apresentou um voto para julgar os casos de forma conjunta. Isso empataria o placar, mas o regimento interno do Supremo Tribunal Federal prevê que o presidente da corte tenha um voto de qualidade. Como o ministro Fachin já tinha apresentado seu voto para julgar os casos de forma separada, se nenhum ministro mudar o voto até a retomada do julgamento, deve ser mantida essa decisão de julgar os casos de forma separada. Até lá, durante o período de pedido de vista, o ministro Alexandre de Moraes não pode ser investigado. Outros inquéritos, relacionados ao caso Master podem seguir em andamento que não envolvam ministros do Supremo Tribunal Federal. Agora, em relação ao caso de André Mendonça, ainda há dúvidas se ele será debatido no próximo dia 23. Após a indefinição e longos embates dos ministros no dia de ontem, os ministros próximos a André Mendonça afirmam que não há clima para votar o caso de André Mendonça antes de julgar o caso de Alexandre de Moraes. O pedido para avaliar a conduta de André Mendonça nas investigações do caso Master chegou até o plenário do Supremo Tribunal Federal após o colega, o ministro Alexandre de Moraes, acusar Mendonça do crime de responsabilidade, a improbidade administrativa e também de crime de responsabilidade. O ministro Alexandre de Moraes disse que André Mendonça utilizou relatórios da Polícia Federal que não tem valor de prova para acusá-lo. Esses relatórios revelaram que o ministro Alexandre de Moraes trocou 52 mensagens com o ex-banqueiro preso, Daniel Vorcaro. O ministro André Mendonça negou todas as acusações e chamou-as de mentirosa.
10: A Justiça Eleitoral orienta os eleitores a verificarem o endereço da sessão de votação. Quem vota em São Paulo também deve ficar atento às mudanças de locais de votação que podem ter sofrido alterações para a organização do pleito. As

0: modificações estão sendo feitas periodicamente. Elane Gomes.
1: Quem solicitou transferência temporária de sessão nos prazos previstos no calendário eleitoral já pode verificar o seu local de votação. Essa modalidade se refere a eleitores que pediram votação em trânsito, pessoas com deficiência ou mobilidade reduzida, militares, agentes de segurança pública, mesários, agentes penitenciários, além de juízes e promotores em serviço no dia da eleição, entre outros casos. A alteração de zona eleitoral pode ter sido feita também pelo Tribunal Regional Eleitoral, o TRE. A Justiça Eleitoral recomenda que a verificação seja feita com antecedência para evitar dúvidas no dia da eleição. Para fazer a busca das alterações, os eleitores podem acessar o aplicativo e-título ou o portal do Tribunal Eleitoral. O primeiro turno das eleições gerais de 2026 será em 4 de outubro. E o segundo turno ocorrerá no dia 25 do mesmo mês.
0: O Papa Leão XIV tem destacado o esporte como instrumento de encontro, fraternidade e paz. Essa visão também inspira a atuação da Atlética Vaticana, que participa nesta semana do Campeonato Mundial de Taekwondo na Coreia do Sul. Pela primeira vez, um atleta representa a equipe do Vaticano na competição. A reportagem é de Adilson Sabará.
2: Durante o Jubileu da Esperança, o Papa Leão XIV afirmou que o esporte é uma escola de respeito e lealdade, capaz de fortalecer a cultura do encontro. Este ano, ao receber atletas olímpicos e paralímpicos, reforçou que em tempos de polarização e guerras, o esporte deve ser um espaço de relação.
3: Que se possa gareggiare senza
2: odiarsi. O pontífice ressaltou a necessidade de competir sem odiar, ganhar sem humilhar, perder sem se perder.
3: Senza perdere se stesso.
2: É com esse espírito que Diego de Matia representa a Atlética Vaticana no Mundial de Taekwondo, na Coreia do Sul. A competição reúne 1.899 atletas de 85 países. Diego disputa a modalidade formas, baseada na execução de sequências de movimentos que exigem técnica, precisão e disciplina. Antes da viagem, ele recebeu o incentivo pessoal do Papa Leão XIV.
4: Não tenho mai participado ao Mundial de Taekwondo em vida minha.
2: Para o atleta, participar do Mundial é uma grande responsabilidade. Diego conta que treinou com a seleção italiana nos últimos meses e sabe que o nível é extremamente alto, mas reforçou que fará o melhor que puder. Ao incentivar os competidores, o Papa recebeu representantes da modalidade e foi homenageado com o 10º Dan, a mais alta graduação honorária do Taekwondo. O gesto foi apresentado como reconhecimento ao compromisso de Leão XIV com a paz.
4: Espero de fazer uma bela figura.
2: Diego espera causar uma boa impressão, para que isso incentive outros a se juntarem ao Atlética Vaticana no futuro. No tatame, Diego leva a bandeira do Vaticano e uma mensagem que o Papa tem repetido. O esporte pode aproximar pessoas, superar divisões e ajudar a construir a paz.
0: E agora vamos falar de futebol, porque o Fluminense é o primeiro brasileiro garantido na semifinal da Copa Libertadores. E pela Copa Sul-Americana, o Vasco avança de fase e o São Paulo foi eliminado da competição. Daniele Speron tem mais informações.
5: Mesmo jogando sem alguns dos principais jogadores, o Vasco venceu o Independente Santa Fé da Colômbia em São Januário e está na semifinal da Copa Sul-Americana. O time cruzmaltino volta a chegar tão longe numa competição internacional depois de 15 anos. A vitória vascaína de 2-0 foi construída com gols de Bruno Duarte e David. O adversário do Vasco será o Boca Juniors, que eliminou o São Paulo no Morumbis após um empate em 1-1. Os argentinos tinham a vantagem de um gol depois de vencer lá na Bombonera na terça-feira passada. Como o regulamento da Conmebol exige um estádio com capacidade superior a 30 mil pessoas para os jogos das semifinais, o Vasco não poderá mandar a partida em São Januário. Nesta quarta-feira, mais um brasileiro será semifinalista da Sula. O Atlético Mineiro

0: Recebe o Santos na Arena MRV para tentar reverter a derrota por 2 a 0 da Vila Belmiro. O Peixe avança até se perder por um gol de diferença. O Fluminense é o primeiro semifinalista da Copa Libertadores da América. O tricolor das Laranjeiras foi derrotado pelo Platense na Argentina por 2 a 1, mas avançou por conta da vitória do jogo de ida no Maracanã pelo placar de 2 a 0. O gol da classificação do Flu foi de Canóbio, já que os argentinos tinham tirado a diferença do tricolor no primeiro tempo. E o atacante uruguaio anotou o gol da vaga na segunda etapa. Na próxima fase, o Fluminense encara o vencedor do duelo entre LDU e Palmeiras, que se enfrentam nesta quarta-feira, às 7 horas da noite, em Quito, no Equador. O Verdão tem a vantagem, já que venceu por 1 a 0 na semana passada, então pode empatar que avança. O Timão recebe o Estudiantes de La Plata da Argentina na Neoquímica Arena às 9h30 da noite. Nesse confronto, ninguém chega com vantagem, já que na semana passada o jogo ficou empatado em 1 a 1. Ou seja, quem vencer se classifica e uma nova igualdade leva a decisão da vaga para os pênaltis.
1: E pelo horário de Brasília, 12h57, chegamos ao final do Jornal Canção Nova desta quarta-feira. A apresentação e produção Daniel Gonçalves com os trabalhos técnicos de Edmar Quintanilha. Jornalista responsável Marcelo Tel. Outras informações acesse noticias.cancaonova.com. Uma ótima tarde a você. 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
3: Muito boa tarde pra você ligado com a gente na Rádio Canção Nova. O Conexão Canção Nova tá no ar novamente. Sou o Orlando Júnior junto com você até as 3 da tarde. Vem com a gente! Comigo ele, meu mágico dos botões aqui, patrimônio da Rádio Canção Nova já, Edmar Quintanilha Lopes. Buenas tardes, garotinho!
4: Boa tarde!
3: Boa tarde pra você que quer fazer a diferença no mundo, vem com a gente. Hoje, dia 16 de setembro de 2026, na graça de Deus. Vamos com tudo, um abraço pra toda a Rede Canção Nova de Rádio, pra galera
0: Rede
3: que tá
0: Canção Nova de Rádio
3: junto comigo aqui na sintonia. Um abraço para Paulínia, região de Campinas, AM 1090. Um abraço também para Nova Esperança, AM 670, no Paraná. Um abraço para Curitiba, na capital paranaense, FM 80.9. Um abraço para queridinha do Vale, São José dos Campos, São Paulo, FM 95.9. E um abraço também para Vitória da Conquista, na Bahia, povo baiano. Alô, Bahia, povo bom! Você ligado com a gente aqui no Conexão Canção Nova pode, deve fazer agora a sua participação junto conosco, porque até as 3 nós vamos juntos. 991455871, 991455871, código é 12 do Conexão de hoje, para você participar junto com a gente e, é claro, curtir a melhor programação, pedir sua música. Tem muita coisa pra gente curtir juntos e, é claro, a sua companhia até as 3 comigo.
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1h14 aqui no Conexão Canção Nova. Que alegria ter você junto com a gente, curtindo essa tarde. Hoje não tá aquele blue sky maravilhoso, não. A gente sabe que tá bem nublado, tá até fresco, frio, vamos dizer assim, né, por aqui. Mas graças a Deus, a gente tá bem feliz com esse tempo. O tempo não tá ruim, não. Tá um tempo gostoso, né? Todos nós já passamos pela dor de confiar muito em alguém, um amigo, um parente, e ver essa pessoa falhar no momento que a gente mais precisava. Às vezes a pessoa não fez por mal, não, mas simplesmente não conseguiu nos ajudar. Hoje no nosso programa nós vamos falar sobre onde estamos colocando a nossa confiança. E você participa pelo nosso WhatsApp 991455871. Você é do tipo que costuma depositar todas as suas expectativas nas pessoas e sofre muito quando elas falham? Ou você já aprendeu a colocar Deus em primeiro lugar para não se decepcionar? Diga aí, 991455871, o telefone da Rádio Canção Nova para você participar aqui no Conexão. E é claro, estou esperando o seu pedido musical.

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18: 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Lá em cima, assim, bem alegre. 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

Olha, Cuiabá, agora é com você. 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

0: Virada do Ponteiro vira também a sua participação aqui, 1h36, graças a Deus, que maravilha. Um abraço pro Luciano de Massapê no Ceará, que pediu a música com o Padre Jonas. Tocamos, né? Tocamos. Sexta-feira eu vou entrar em um retiro de 10 dias. Deus te abençoe, querido. Bom retiro pra você. Quem me dera, pô. Boa tarde, Rodrigo de São Paulo. Abraços. Valeu, Rodrigo. Deus abençoe. Um abraço pra Cleide Maria. Boa tarde. O sol apareceu aqui, Lorena. Que alegria, mas tá friozinho ainda. Eu aprendi a confiar em Deus depois de muitas decepções e tô melhor agora, esperando no Pai. Ele mesmo me manda os anjos pra me ajudar. Essa música de que tá tocando o canto, ela sempre... Canto ela sempre pra fortalecer a minha fé. Isso mesmo. Sempre fortalecer a nossa fé em Deus é o principal. Sempre é o principal. Vamos falar de projeto da M-Almas. Nós estamos com 47% da nossa campanha. Não tá ruim não, viu, gente? A gente deu uma guinada boa, graças a Deus. E vamos chegar com a graça de Deus aos 100%. Porque, de fato, a gente chegar aos 100% é uma bênção de Deus, né? E 47%, hoje é dia 16. No dia 16, meio-dia, era pra gente estar com 50%. Então a defasagem é só de 3%. Então é essa graça que nós queremos de Deus através dessa campanha do projeto da M-Almas. Dá pra chegar? Dá pra chegar. 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Graça de Deus muito grande para a nossa vida poder viver isso, não é? Então, vamos seguindo em frente.
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1: De volta no Conexão Canção Nova, agora 1h48. Deus abençoe você, ligado com a gente por aqui. Estamos juntos no Conexão Canção Nova. Um abraço para quem está participando conosco através da nossa rádio, através do nosso Instagram. Também tem o Instagram, gente, arroba Rádio Canção Nova. Imprescindível você também participar com a gente. Um abraço para o Dr. Marco Aurélio de Pindamonhangaba, São Paulo. Ele está aqui, ó, participando com a gente, dizendo, olha, na enquete, confie nele os seus caminhos, pois ele te guiará melhor que seus olhos e pensamentos. Que maravilha, maravilha. Obrigado, Dr. Marco Aurélio, lá de Pindamonhangaba, ligado conosco. Um abraço para o Walter, de Aparecida, São Paulo. Boa tarde, Orlando. Toca aí, Nelson Correia. Obrigado, fica com Deus. Uma música que o pessoal sempre gosta aqui, Edmar. Aí Eu Chamo Pela Mãe. Essa música é maravilhosa para animar as nossas tardes também. É uma beleza. No livro, no capítulo 6 do livro de Daniel, vemos esta situação. O rei Dario gostava muito de Daniel e queria protegê-lo, mas protegê-lo das calúnias que vinham contra ele. Mas quando a pressão dos outros líderes apertou, o rei ficou de mãos atadas e cedeu. Então, Daniel foi condenado à cova dos leões. Bem, a gente vê aí que a gente precisa realmente entender que a questão da perspectiva, a expectativa, né? A gente cria expectativa no outro, o outro vai lá e desfaz, faz tudo diferente daquilo que a gente imaginava. Bem, você confia em Deus ou confia nas pessoas? 991455871, código é 12. Já viveu alguma situação assim? Você ter que esfarelar tudo aí e confiar só em Deus? Você é do tipo que costuma depositar expectativa demais nas pessoas? Não é? Então, responde aí pra gente que vai ser uma alegria ter aqui a sua participação. Diácono Nelson Correia, Aí Eu Chamo Pela Mãe.

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3: Buscai em primeiro lugar o reino de Deus e a sua justiça, e todas essas coisas serão dadas em acréscimo. Evangelho de São Mateus, capítulo 6, versículo 33.
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Estamos de volta aqui no Conexão Canção Nova. Que alegria estar com você aqui, graças a Deus, na sintonia da Rádio Canção Nova, com outras rádios também, aqui na Rede Canção Nova de Rádio. Na virada do ponteiro vira também a sua participação, agora 2:09 no Conexão Canção Nova. Obrigado aqui ao agradecimento do Dr. Marco Aurélio. Obrigado ao Carlos Alberto de Cruzeiro, São Paulo. Deus lhe abençoe, Orlando, e a todos da família Canção Nova. Gostaria de ouvir a música do Samuel, Tô Feliz na Canção Nova. Obrigado, querido. Você é fera demais. Um abraço, Brasil, lá de Itaiobeiras, Minas Gerais. Boa tarde, Orlando. Se puder, toca pra gente Mais Maria, Mais Jesus, com Flávio Vitor. Deus abençoe. É claro que a gente toca, porque vale a pena demais a sua participação por aqui. 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É importante discernir, pois realmente podemos contar com as pessoas, partilhar as angústias, pedir ajuda. Não significa que não devemos acreditar mais em ninguém, mas é claro que vale a pena reconhecer que apenas Deus é o nosso refúgio seguro. Quando entendemos que as pessoas têm limites, aprendemos também a perdoar mais e exigir menos. Essa é a grande verdade. Vou repetir. Quando nós entendemos que as pessoas têm limites, aprendemos a perdoar mais e a exigir menos. Eu vejo que esse, de fato, é o grande segredo, sabe? Perdoar mais, exigir menos. Porque, no fundo, nós somos o mesmo barro. Nós somos feitos desse barro. E para a gente ter uma ideia, de fato, essa compreensão, vale demais a gente entender que somos pessoas falhas. A gente tem o nosso momento de falha, mas nem por isso vamos permitir que a graça se esvazie na nossa vida, não é verdade? Você é do tipo que costuma depositar suas expectativas nas pessoas ou você já aprendeu a colocar sua esperança em Deus? Partilha com a gente, 991-45-5871, 991-45-5871, o telefone da Rádio Canção Nova para você participar com a gente agora 2:12.

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1: É, minha gente, estamos juntos, 2h34 aqui no Conexão Canção Nova. Você ouviu aí Diego Fernandes e muito mais a gente ouve por aqui, graças a Deus. 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Vai ser uma alegria ver você por aqui. Nesse final de semana tem o acampamento do grupo de amigos da Canção Nova. Você também pode vir e participar conosco. A Tainá de Divinópolis, Minas Gerais, pediu a música Virgem das Dores com a banda Arcanjos. Acho que é Arcanjos, né? Tá escrito Arranjos, mas acho que é a banda Arcanjos. Virgem das Dores. Forte abraço. A gente vai procurar aqui para você. E é claro, né? Lembrando que você também está convidado a se unir à Canção Nova nesse projeto de evangelização, que é o projeto da Em Almas. Já falei, mas repito, a gente está bem na porcentagem, mas a gente não pode agora arrefecer. Temos que ir firmes, decididamente, até o fim, para a campanha alcançar os 100% do projeto da Em Almas.

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1: Minha gente, estamos de volta no Conexão Canção Nova, 2h44. Vamos lá, né, minha gente? Olha, eu quero partilhar com você aqui uma coisa importante. O rei Dario mandou lançar Daniel na cova dos leões e selou a boca da cova com uma grande pedra. Aquele rei que gostava de Daniel, mas era humano e frágil, passou a noite inteira em jejum, sem conseguir dormir por causa da agonia e por causa do arrependimento que ele teve. Pela manhã, bem cedo, o rei correu até a cova e, com a voz triste, trêmula, chamou: Daniel, servo do Deus vivo, teu Deus, a quem és tão fiel, conseguiu te livrar dos leões? E do fundo daquela cova escura veio a resposta: o meu Deus enviou o seu anjo e fechou a boca dos leões. Eles não me fizeram mal, porque Deus viu a minha inocência. No silêncio daquela cela, Daniel confiou em Deus. Ele sabia que mesmo quando o socorro de carne e osso falha, Deus nunca abandona nem esquece daqueles que o amam. Quais são os leões que estão rugindo hoje ao seu redor? Pode ser uma crise financeira, uma enfermidade ou uma grande decepção com alguém de quem você esperava apoio. Olha, a palavra é: não perca a paz. Acalme seu coração na oração. Quem coloca a sua vida nas mãos de Deus, descobre que Ele envia os seus anjos, cala as ameaças e nos mantém seguros no meio de qualquer tempestade. Essa é a grande verdade que nós temos na nossa vida. A gente vai agora de música e já já eu volto para trazer para você os eventos que nós vamos ter nesse final de semana por aqui.

É, minha gente, aqui no nosso Conexão Canção Nova, Deus abençoe você. Agora a gente vai trazer o evento desse final de semana, de 18 a 20 de setembro. A gente vai ter aqui na comunidade Canção Nova o acampamento Grupo de Amigos. É isso mesmo. Que traz o tema Sou Peregrino do Amor, Vou Semear. Presença de Padre William, Padre Éder, Padre Joaquim, Diácono Nelson Correia, Ricardo Ida, Marlene Mendonça, Júlio Brebal, Natal Gil Silva e Tiago Brado também estará conosco. Vai ser um momento super especial, você está convidado a participar com a gente desses momentos. Vem cantar com a gente, vem estar junto conosco. Vai ser lindo esse momento do acampamento Grupo de Amigos, de 18 a 20 de setembro, aqui na Canção Nova. Quero bem dizer a Deus demais por você e pela sua participação. Tá chegando aí a Hora da Misericórdia em todas as rádios da Rede Canção Nova, mas eu quero agradecer a sua presença aqui no Conexão Canção Nova. Obrigado porque você esteve conosco, rezou conosco durante todo esse tempo, rezou com as músicas e também com a nossa reflexão. Um grande abraço para você. Sexta-feira, eu tô de volta aqui no Conexão. Tchau, tchau.

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1: Feliz o homem que não procede conforme o conselho dos ímpios, não trilha o caminho dos pecadores, nem se assenta entre os escarnecedores.

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5: O mundo passa e também a sua concupiscência, mas aquele que faz a vontade de Deus permanece para sempre. Primeira carta de São João, capítulo 2, versículo 17.

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7: A paz de Jesus, o amor de Maria, que a alegria do Espírito Santo esteja sempre no seu coração. A você que nos acompanha pela Rádio Canção Nova, uma ótima tarde. Eu gosto de começar sempre assim com esse chavão, né? Desejando você a paz. A paz que não é do Edésio, não é da Canção Nova, não é do Felipe, do Edmar, mas é de Jesus, Ele que é o Senhor. Então que você sinta essa paz, a alegria do Espírito Santo esteja no seu coração e que você se sinta abraçado pelo manto sagrado de Nossa Senhora. Pedimos já a intercessão de Maria por você e por todas as pessoas que estão precisando. Essa é uma hora de intercessão, de sermos intercessores. Somos canais da misericórdia e precisamos ser esses canais, porque recebemos misericórdia, devemos dar misericórdia. Eu sou Edésio Luiz, membro aqui da Canção Nova em Cachoeira Paulista, pela 89.1, e junto comigo está o Edmar Quintanilha, graças a Deus. Obrigado, Edmar, também o Felipe, e vamos estar rezando com você, fazendo esse convite. Vamos rezar juntos? Rezamos pelas suas intenções, você reza pelas nossas e dos nossos queridos ouvintes e vivemos esse momento especial de oração. É o nosso grupo de oração de todas as tardes. Você pode participar através do nosso WhatsApp 12 991455871. Repetindo, 12 991455871. Não esqueça, coloque o seu nome, a cidade da onde você está nos ouvindo e a sua intenção. Está começando agora a Hora da Misericórdia.

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0: Pai das misericórdias e Deus de toda a consolação, ouvi-nos. Vamos trazer as intenções para rezarmos juntos nessa hora da Divina Misericórdia. Enquanto vamos trazendo aqui os irmãos que nos pediram orações, você já vai falando com Deus. Vai trazendo as suas intenções. Rezando aqui pelos aniversariantes do dia de hoje, a Juliane, lá de Curitiba, no Paraná, é minha prima. Sim, minha prima em Curitiba, no Paraná. Um beijo para você, Juliane, rezando por você, pelo dom da sua vida, por você, por sua família. Queremos colocá-lo aqui no coração de Jesus misericordioso. A Luísa Aurélia, nossa querida irmã que trabalha conosco aqui na Rádio Canção Nova. Luísa, Deus te abençoe, já colocando você também, a sua mamãe e toda a situação que vocês estão vivendo no coração de Jesus misericordioso, e agradecendo a Deus pelo dom da sua vida, Luísa. Também a Ivana Costa, da comunidade Canção Nova, completa mais um aninho de vida, Deus abençoe. Ivana, e também a Belzinha, a Isabel, queremos rezar em ação de graça pelo dom da sua vida. Colocamos pela saúde e recuperação da Manuela, da dona Rosalina, da Rosana, do Cláudio, do padre Marlon Múcio, padre Lucas Gonçalves, o Eto, da comunidade Canção Nova, também a Sônia Venâncio, o Leandro, rezando por ele, que está com câncer no rim. Queremos nos unir em oração com ele. Já quero apresentar todos os doentes, os agonizantes e as almas do purgatório. Colocamos aqui nas intenções do texto da misericórdia o Júlio César, é da cidade de Leopoldo, Minas Gerais. Júlio, um abraço, meu irmão, rezando por você, por sua família, suas intenções. A Vânia Lopes, da cidade de Lorena, também reza conosco, trazendo as suas intenções. A Cláudia está em Hamburgo, na Alemanha. Deus abençoe, Cláudia, você, a sua família, e colocamos as suas intenções. A Lídia Pita é de Palmas, no Tocantins, rezando conosco por toda a sua família e situação financeira. Marcos de Abaité, Minas Gerais, rezando conosco por sua família. A Ivanilda, da cidade de Cruzeiro, rezando conosco pela família e pelas almas do purgatório. O Carlos Alberto, da cidade de Cruzeiro, está rezando pela saúde das famílias Santos, Moreira e Fonseca. E a dona Ivani e a Fátima Fonseca e Ana Santos. Também temos as intenções do Júnior, de Muritinga do Sul, rezando conosco, que está trabalhando na Bolívia, rezando a graça, pedindo a graça a Deus da aposentadoria para voltar para casa. Queremos rezar por você, viu, Júnior, também. Pedimos a Jesus por você e por sua família por essa intenção. O Sérgio e a Paula estão em Lavrinhas, no bairro de Pinheiros, em Lavrinhas. Deus abençoe pela conversão de todos nós e por todas as famílias e os enfermos. O Nilson de Pirapora, Minas Gerais, pedindo por toda a sua família, em especial por sua saúde. Mirilaine Silva, de Bebedouro, São Paulo, reza por sua família. Wesley de Barbacena, Minas Gerais, pela sua família e o processo na justiça. A Maria Aparecida de Brasília, rezando pela família e por todas as suas intenções que você trouxe aqui, viu, Maria? O José é de São Paulo, capital, reza conosco do bairro Santo Amaro, está rezando conosco por toda a sua família e por todos os irmãos da Canção Nova. Obrigado, Deus abençoe muito, irmão, por você e também por todo nosso Brasil. Precisamos rezar muito, clamamos ao Senhor libertação e cura. Também rezamos aqui pelo Gilvan, é da cidade de Potim, está rezando conosco pela sua família e também pelas almas do purgatório. Um abraço, Gilvan. O Afonso, da cidade de Potim, reza conosco também, colocando aqui o seu Adeuziro, internado em Taubaté. Colocamos ele no coração de Jesus misericordioso e toda a família Diniz. Um abraço, Afonso. Dr. Marco Aurélio, um abraço, doutor, ao Senhor, e rezamos aqui por todos os médicos, aproveitando rezar pelo Senhor, pela sua saúde, por tudo aquilo que o Senhor está vivendo, mas também rezando por todos os médicos. Apresentamos no coração de Jesus, Dr. Marco Aurélio, de Pindamonhangaba, acompanhando e rezando conosco nessa hora, por suas intenções, pelo seu filho, pela sua esposa. Colocamos aqui, doutor, a Simone, é da cidade de Serra, no Espírito Santo, reza conosco nessa hora da Divina Misericórdia, por sua saúde, pela conversão da sua família, todos da Canção Nova. O Adelmo, um grande abraço, Adelmo, aqui de Cachoeira Paulista, colocando a sua esposa Amélia, a sua família, os filhos, netos, netas, né? E pelo Oliveira e sua família, e todos os sacerdotes e nós da Canção Nova, obrigado. Todos os irmãos que fazem parte do Terço dos Homens. A Odete, de Tapicerica da Serra, reza conosco nessa hora pelo Pedro Antônio. Também o Marcos da Mauá, São Paulo, colocando a sua esposa Antonella, seu filho Alain e todos da família. Também rezamos aqui, colocamos o Sergioval Cordeiro de Palmas, Tocantins, reza conosco nessa hora, Sergioval. Deus abençoe, tudo de bom para você, sua família, os filhos Igor e Vitor. Colocamos aqui os netos Dante e Clara. Apresentamos nessa hora toda a família. A dona Raquel, aqui de Cachoeira Paulista, Deus abençoe por sua saúde, dona Raquel. Rezamos aqui para que Deus faça um milagre na vida da senhora. A Luzilene, de Osasco, São Paulo, reza conosco, trazendo aqui toda a sua família, né, em especial o Alain e o Vitor. Alain Vitor, é isto? Colocamos aqui nessa hora da Divina Misericórdia, louvado seja Deus, ele está livre. Nós rezamos nós não rezamos em vão. Deus escuta as nossas orações. Louvado seja Deus pelo Alain Vitor. Obrigado por compartilhar esse testemunho, viu, Luzilene? Tudo de bom. A Márcia Cristina de Lorena está rezando conosco, trazendo todas as suas intenções nessa hora da Divina Misericórdia. Ela está agradecendo a Deus. Ela diz assim: quero agradecer esses dias, fiz pedido de oração para que eu conseguisse dormir à noite. Estou rezando o terço para as almas do purgatório e, graças a Deus, estou dormindo até de dia. Consegui dormir. Louvado seja Deus. Obrigado, viu? Deus abençoe muito, Márcia. Obrigado pelo seu testemunho. É muito bom. E eu fiz essa experiência que você fez e até disse aqui, né? Reza o texto da misericórdia pelas almas do purgatório, porque as almas vão estar rezando por nós também. E ela fez e conseguiu. Tô louvando muito a Deus por isso, viu, Márcia? Já colocamos aqui, agradecemos muito as almas, a intercessão das almas do purgatório. Rezamos aqui também pelo seu filho Cristiano e também pela Nora Rubiane. Colocamos aqui os seus filhos e netos. A Márcia Aparecida, da cidade Aparecida, está rezando conosco, pedindo pela Janaína, que está precisando. Claudinei, de Curitiba, no Paraná, um abraço, meu irmão, colocando o nosso querido Brasil. Pedimos a libertação do povo brasileiro. Também colocamos aqui o Luiz Carlos Manfrim, da cidade de São José do Rio Preto, que está pedindo cura, libertação e salvação, e também chuva para a cidade de Rio Preto. Colocamos aqui, especialmente, toda a sua família, a netinha Laura. A Sandra da Loga, de Taboão da Serra, em São Paulo. Taboão da Serra, São Paulo. Estamos rezando aqui por um processo na justiça que será julgado no dia 24. Laura, Sandra, Deus abençoe a você, a sua família, todos aí de Taboão da Serra que nos acompanham. O Valdo é de Praia Grande, São Paulo, está rezando conosco, pedindo por sua saúde, todos da sua família, suas intenções. O Rogério Edson, né, de Cruzeiro, está ouvindo e rezando conosco por toda a sua família. Colocamos aqui, Rogério, tudo de bom. Ana Amélia, de Guaratinguetá, rezando por você, por sua família, seus familiares, todos os doentes. Também a Márcia Souza, de Belém do Pará, se une a oração conosco nessa hora da Divina Misericórdia por toda a sua família e todas as famílias. A Catarina, da cidade de Cruzeiro, também reza conosco. Rosileia, de Lorena, reza conosco. Rosileia, Deus te abençoe, rezamos por você, por sua família, por suas intenções. O Paulo, da cidade de Passos, também reza conosco por toda a família, uma situação financeira. A Laura é da cidade de Padre Carvalho, Minas Gerais. Peçamos a Deus sua providência nas causas impossíveis. Pedimos essa graça, Laura, com você. Suzana Santos, de Paranavaí, no Paraná. Deus abençoe, Suzana. Rezando por você, por sua família, por toda a situação que você tem vivido. O Faraó Maciel é de Porto Nacional, no Tocantins, rezando conosco nessa hora da Divina Misericórdia. Ele diz: peço oração por mim, que eu possa conseguir recurso para minha prótese dentária. Estou sofrendo muito sem poder mastigar. Vamos pedir essa graça por você, viu, Faraó? Colocamos e pedimos um milagre para você, essa graça toda especial. Reza pelo Monsenhor José Paulino, futuro bispo diocesano de Porto Nacional. Já também apresentamos o Monsenhor José, colocamos no coração de Jesus. Ana Lúcia de Guaratinguetá participa conosco, pedindo que acalme o seu coração de toda ansiedade, pedimos essa graça por você, Ana. A Maristela de Taguatinga Sul, Distrito Federal, colocando a sua saúde, a saúde do seu namorado e o seu namoro e todos os familiares. A Lucimar de Mudas Artes reza conosco nessa hora, trazendo o filho Leonardo. Também o André da cidade de Pedreira, São Paulo, pedindo por sua filha, pela viagem da sua filha Júlia Dalto, que está vindo hoje à noite dos Estados Unidos para o Brasil para batizar domingo. Então nós vamos rezar por ela. Colocamos os netinhos, o Antônio e o Joaquim, que vai ser batizados no dia 20. Queremos agradecer a Deus também, André. A Márcia é de Lorena, está rezando conosco pela libertação do filho e a reconciliação da sua família e as almas do purgatório. Colocamos aqui nessa hora também Raimunda de Curvelo, Minas Gerais, se une em oração conosco pelos filhos. É o Marcos Aurélio e também pelo Wanderson e por toda a sua família. Raimundo, Deus abençoe. A Cláudia de Belém do Pará rezando pela família e todos de Belém do Pará. Apresentamos essas intenções e também de piquete para o mundo está aqui comigo, Felipe. Seja bem-vindo, meu irmão.
2: Boa tarde.
0: Seja bem-vindo, meu irmão.
2: Boa tarde, Mar. Boa tarde a todos os ouvintes que nos escutam pela Rádio Canção Nova.
0: Amém. E pessoas para rezarmos juntos, meu irmão?
2: Nessa hora da misericórdia, eu quero colocar a mãe da Luísa, né, a toda a família, por um momento difícil que estão passando, mas Deus está no controle.
0: Amém.
2: Né? E também quero colocar todas as famílias que pediram suas orações, pelos enfermos agonizantes, pela alma do purgatório, rezar também pela sua família, do Edésio, a família do Edmar, rezar pela minha família, rezar também pelos nossos motoristas, pelos nossos professores, nossos alunos, os nossos policiais. Rezar também pela paz do mundo, né? Pelas almas que se perderam, né, na tragédia lá de... do país lá?
0: Haiti.
2: Haiti, né? Também rezar também pelos sacerdotes, os padres, os bispos, os diáconos. Também rezar também pelo Papa Leão XIV. A Luzia, o Eto, nossos cofundadores. Rezar também pelos que eles perderam seus entes queridos. Então, passando um momento difícil na vida. Rezar também pelos aniversários de hoje.
0: Amém.
2: Rezar pelos casais. E por aqueles que são nossas orações nessa hora da misericórdia.
0: Amém. Queremos apresentar aqui a Rosane. Ela está pedindo pelo filho Rafael, que mora em Carapicuíba, São Paulo, que está com uma crise de ansiedade. Colocamos ele no coração de Jesus misericordioso e tantos irmãos que passam por essa crise de ansiedade. Todos aqueles que estão com depressão. Pedimos a Jesus misericordioso a libertação e a cura. Rezamos por você, que está rezando conosco agora. A Rosane é de Ipiaú, na Bahia. Deus abençoe, Rosane, você, toda sua família aí na Bahia. E também, claro, seu filho aqui que mora em Carapicuíba, que está passando por essa crise de ansiedade. Rezamos por ele. Com essas intenções, queremos rezar por cada sócio evangelizador, cada um que colabora com a Canção Nova. Apresentamos a Jesus misericordioso o projeto da Minha Almas desse mês. Chegamos quanto, Edmar? 47%. Louvado seja Deus. Queremos agradecer a Deus pelos 47% que chegamos no projeto da Minha Almas, cada um que já fez a sua doação e por todos aqueles que vão fazer. Falta-nos 53% e clamamos esse milagre. Rezamos pelo Dimar, pela sua família, pelo João, seu filho, pela Flávia, toda a sua família, Dimar. Com essas intenções, mas aquelas que estão aí no seu coração, rezemos juntos o Terço da Divina Misericórdia.
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4: Pelo sinal da Santa Cruz, livra-nos Deus nosso Senhor dos nossos inimigos. Em nome do Pai, do Filho e do Espírito Santo. Amém. Pai nosso que estais nos céus, santificado seja o vosso nome. Venha a nós o vosso reino, seja feita a vossa vontade, assim na terra como no céu. O pão nosso de cada dia nos dai hoje. Perdoai-nos as nossas ofensas, assim como nós perdoamos a quem nos tem ofendido. E não nos deixeis cair em tentação, mas livrai-nos do mal. Amém. Ave Maria, cheia de graça, o Senhor é convosco. Bendita sois vós entre as mulheres, e bendito é o fruto do vosso ventre, Jesus. Santa Maria, Mãe de Deus, rogai por nós, pecadores, agora e na hora de nossa morte. Amém. Creio em Deus Pai Todo-Poderoso, Criador do céu e da terra, e em Jesus Cristo, seu único Filho, nosso Senhor, que foi concebido pelo poder do Espírito Santo, nasceu da Virgem Maria, padeceu sob Pôncio Pilatos, foi crucificado, morto e sepultado, desceu à mansão dos mortos, ressuscitou ao terceiro dia, subiu aos céus, está sentado à direita de Deus Pai Todo-Poderoso, de onde há de vir julgar os vivos e os mortos. Creio no Espírito Santo, na Santa Igreja Católica, na comunhão dos santos, na remissão dos pecados, na ressurreição da carne, na vida eterna. Amém. Eterno Pai, eu vos ofereço o corpo e o sangue, a alma e a divindade de vosso diletíssimo Filho, nosso Senhor Jesus Cristo, em expiação dos nossos pecados e os do mundo inteiro.
2: Pela sua dolorosa paixão,
0: tende misericórdia de nós e do mundo inteiro.
2: Pela sua dolorosa paixão,
0: tende misericórdia de nós e do mundo inteiro.
2: Pela sua dolorosa paixão,

0: pela sua dolorosa paixão.
1: Tende misericórdia de nós e do mundo inteiro.
0: Pela sua dolorosa paixão.
1: Tende misericórdia de nós e do mundo inteiro.
0: Eterno Pai,
1: eu vos ofereço o corpo e o sangue, a alma e a divindade de vosso diletíssimo Filho, nosso Senhor Jesus Cristo, em expiação dos nossos pecados e os do mundo inteiro, pela sua dolorosa paixão.
0: Tende misericórdia de nós e do mundo inteiro.
1: Pela sua dolorosa paixão.
0: Tende misericórdia de nós e do mundo inteiro.
1: Pela sua dolorosa paixão.
0: Tende misericórdia de nós e do mundo inteiro.
1: Pela sua dolorosa paixão.
0: Tende misericórdia de nós e do mundo inteiro.
1: Pela sua dolorosa paixão.
0: Tende misericórdia de nós e do mundo inteiro.
1: Pela sua dolorosa paixão.
0: Tende misericórdia de nós e do mundo inteiro.
1: Pela sua dolorosa paixão.
0: Tende misericórdia de nós e do mundo inteiro.
1: Pela sua dolorosa paixão.
0: Tende misericórdia de nós e do mundo inteiro.
1: Pela sua dolorosa paixão.
0: Tende misericórdia de nós e do mundo inteiro.
1: Pela sua dolorosa paixão.
0: Tende misericórdia de nós e do mundo inteiro.
1: Eterno Pai,
0: eu vos ofereço o corpo e o sangue, a alma e a divindade de vosso diletíssimo Filho, nosso Senhor Jesus Cristo, em expiação dos nossos pecados e os do mundo inteiro, pela sua dolorosa paixão.
1: Tende misericórdia de nós e do mundo inteiro.
0: Pela sua dolorosa paixão.
1: Tende misericórdia de nós e do mundo inteiro.
0: Pela sua dolorosa paixão.
1: Tende misericórdia de nós e do mundo inteiro.
0: Pela sua dolorosa paixão.
1: Tende misericórdia de nós e do mundo inteiro.
0: Pela sua dolorosa paixão.
1: Tende misericórdia de nós e do mundo inteiro.
0: Pela sua dolorosa paixão.
1: Tende misericórdia de nós e do mundo inteiro.
0: Pela sua dolorosa paixão.
1: Tende misericórdia de nós e do mundo inteiro.
0: Pela sua dolorosa paixão.
1: Tende misericórdia de nós e do mundo inteiro.
0: Pela sua dolorosa paixão.
1: Tende misericórdia de nós e do mundo inteiro.
0: Pela sua dolorosa paixão.
1: Tende misericórdia de nós e do mundo inteiro.
0: Eterno Pai,
1: eu vos ofereço o corpo e o sangue, a alma e a divindade de vosso diletíssimo Filho, nosso Senhor Jesus Cristo, em expiação dos nossos pecados e os do mundo inteiro, pela sua dolorosa paixão.
0: Tende misericórdia de nós e do mundo inteiro.
1: Pela sua dolorosa paixão.
0: Tende misericórdia de nós e do mundo inteiro.
1: Pela sua dolorosa paixão.
0: Tende misericórdia de nós e do mundo inteiro.
1: Pela sua dolorosa paixão.
0: Tende misericórdia de nós e do mundo inteiro.
1: Pela sua dolorosa paixão.
0: Tende misericórdia de nós e do mundo inteiro.
1: Pela sua dolorosa paixão.
0: Tende misericórdia de nós e do mundo inteiro.
1: Pela sua dolorosa paixão.
0: Tende misericórdia de nós e do mundo inteiro.
1: Pela sua dolorosa paixão.
0: Tende misericórdia de nós e do mundo inteiro.
1: Pela sua dolorosa paixão.
0: Tende misericórdia de nós e do mundo inteiro.
1: Pela sua dolorosa paixão.
0: Tende misericórdia de nós e do mundo inteiro.
1: Eterno Pai,
0: eu vos ofereço o corpo e o sangue, a alma e a divindade de vosso diletíssimo Filho, nosso Senhor Jesus Cristo, em expiação dos nossos pecados e os do mundo inteiro, pela sua dolorosa paixão.
1: Tende misericórdia de nós e do mundo inteiro.
0: Pela sua dolorosa paixão.
1: Tende misericórdia de nós e do mundo inteiro.
0: Pela sua dolorosa paixão.
1: Tende misericórdia de nós e do mundo inteiro.
0: Pela sua dolorosa paixão.
1: Tende misericórdia de nós e do mundo inteiro.
0: Pela sua dolorosa paixão.
1: Tende misericórdia de nós e do mundo inteiro.
0: Pela sua dolorosa paixão.
1: Tende misericórdia de nós e do mundo inteiro.
0: Pela sua dolorosa paixão.
1: Tende misericórdia de nós e do mundo inteiro.
0: Pela sua dolorosa paixão.
1: Tende misericórdia de nós e do mundo inteiro.
0: Pela sua dolorosa paixão.
1: Tende misericórdia de nós e do mundo inteiro.
0: Pela sua dolorosa paixão.
1: Tende misericórdia de nós e do mundo inteiro.
0: Deus Santo,
1: Deus forte, Deus imortal, tende piedade de nós e do mundo inteiro. Deus Santo, Deus forte, Deus imortal,
0: tende piedade de

0: inteiro. Deus Santo, Deus Forte, Deus Imortal, tende piedade de nós e do mundo inteiro. Em nome do Pai, do Filho e do Espírito Santo. Amém. Obrigado, Felipe. Deus te abençoe, meu irmão.
1: E eu agradeço a Deus, Deus abençoe cada um de nossas famílias.
0: Vamos dizer juntos, ó sangue e água que jorrastes do coração de Jesus, como fonte de misericórdia para nós, eu confio em vós.

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0: Espírito de Amor com Juliana de Paula e antes Teus Planos com Juninho Cassimiro.
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0: Pai das misericórdias e Deus de toda consolação, ouvi-nos. Mandando abraço aqui para Maria Eduarda de Recife, no Pernambuco, acompanhando a Rádio Canção Nova e rezando conosco, colocando aqui a sua situação financeira e também os seus estudos. Deus te abençoe, Maria Eduarda, unido em oração com você, por essa intenção. A Elza Ramos, aqui de Cruzeiro, rezando pela sua família, todos os doentes, pela alma do seu filho Felipe. A Marli Gonçalves é de Porto Seguro, na Bahia. Um abraço, Deus te abençoe. Rezando por todas as suas intenções, por sua família. Essa intenção em especial que você trouxe aqui, colocamos no coração de Jesus misericordioso. A Érica é de Ribeirão Preto, São Paulo. Deus abençoe, Érica. A você, o seu esposo Robson, o filho Arthur, colocamos no coração de Jesus misericordioso e também as almas do purgatório. Vamos agora viver um momento todo especial com gotas de misericórdia. A você que tem o Diário de Santa Faustina, o parágrafo que vamos meditar é o 1271. 1271, que nos diz assim: quando percebi como é perigoso ficar na portaria nos tempos atuais, por causa de tumultos revolucionários e do ódio que muitos malvados têm aos conventos, fui conversar com o Senhor e pedi que dispusesse as coisas de tal modo que nenhum homem mau ousasse aproximar-se da portaria. Então ouvi estas palavras: minha filha, desde o momento em que fostes para a portaria, coloquei um querubim no portão para o proteger. Fica tranquila. Quando voltei da conversa que tive com o Senhor, vi uma nuvenzinha branca e dentro dela um querubim com os braços cruzados. O seu olhar era como um raio. Conheci como o fogo do amor de Deus arde neste olhar. Vou repetir essa mensagem e pedir a graça do Espírito Santo sobre mim, sobre você, sobre a nossa família, sobre todos aqueles que pedem as nossas orações e que estão ouvindo a Rádio Canção Nova. Peço a graça do Espírito Santo, a graça do entendimento e também de poder ouvir e colocar em prática. Quando percebi como é perigoso ficar na portaria nos tempos atuais, por causa de tumultos revolucionários e do ódio que muitos malvados têm aos conventos, fui conversar com o Senhor e pedi que dispusesse as coisas de tal modo que nenhum homem mau ousasse aproximar-se da portaria. Então ouvi estas palavras: minha filha, desde o momento em que fostes para a portaria, coloquei um querubim no portão para o proteger. Fica tranquila. Quando voltei da conversa que tive com o Senhor, vi uma nuvenzinha branca e dentro dela um querubim com os braços cruzados. O seu olhar era como um raio. Conheci como o fogo do amor de Deus arde nesse olhar. Eu comecei a meditar nessa mensagem de manhã, quando me saiu essa mensagem para rezarmos juntos aqui na Hora da Misericórdia, e comecei a pensar no meu anjo da guarda. Cada um de nós temos um anjo da guarda. E Santa Faustina aqui, naquela época, onde isso aqui foi em 1937, essa mensagem que ela escreveu. E estava vivendo toda aquela momento de perseguição, né, as guerras, aquelas revoluções, aquelas coisas que estavam acontecendo na Polônia. E ela foi rezar. E ela pediu proteção ao Senhor, porque ela estava na escala da portaria. E ela pediu ao Senhor que viesse para auxiliá-lo naquele momento, auxiliá-la. E ela disse assim, que ele falou com ela: minha filha, desde o momento em que fostes para a portaria, coloquei um querubim no portão para o proteger. Fica tranquila. E eu fiquei pensando, né? Graças a Deus nós já temos o hábito lá em casa de pedirmos sempre auxílio do anjo, rezando ao anjo da guarda. Santo anjo do Senhor, meu zeloso e guardador, se a ti me confiou a piedade divina, sempre me rege, me guarde, me governe, me ilumine. Amém. Nós saímos já de carro de casa, já viemos rezando, eu, meu filho, a minha esposa, a oração do anjo, a oração de São Bento, a oração de São Miguel Arcanjo, pedindo proteção para acidentes, tudo isso. Claro que pode acontecer, pode, mas nós precisamos estar em oração. E pedimos uma proteção divina sobre nós. E me veio isso no coração, que como estou vivendo essa intimidade com o meu anjo? Eu tenho pedido auxílio ao Senhor? Eu tenho rezado ao Senhor? Todos os dias aqui na Hora da Misericórdia nós trazemos uma palavra do diário de Santa Faustina, e através das mensagens do diário de Santa Faustina vêm outras mensagens também. Mas aquilo que os nossos queridos padres vêm partilhando conosco, aquilo que nós vêm meditando, não sei você, mas eu gosto de pedir muito a graça do Espírito Santo, a graça do entendimento. Eu sempre falo que, né, pedir a graça do entendimento e colocar em prática aquilo que eu estou ouvindo, estou aprendendo. E hoje o Senhor me fala sobre o anjo, um querubim, né? Mostrou até para Santa Faustina, um querubim na portaria, para proteger todo o convento. Você tem pedido auxílio ao seu anjo da guarda, ao anjo para proteger a sua família? Tem rezado? Se não, é o momento de começar essa amizade, ou de reacender essa amizade. Talvez a gente ache que rezar o anjo da guarda é só para as crianças. Não, todos nós temos, ó. O Edmar tem um anjo da guarda dele, o filho dele tem um anjo da guarda, a esposa tem um anjo da guarda, eu tenho o meu anjo da guarda. Cada um de nós temos um anjo da guarda. Claro que tem pessoas que devem ter mais anjo da guarda, porque tanta coisa que acontece, né, Edmar? E a pessoa está ali firme. Deve ter vários anjos da guarda, mas todos nós temos o anjo da guarda. E tem uns que não querem anjo da guarda. Então, quando a gente não quer, também eles respeitam. Eles não vão nos ajudar, porque eles respeitam a nossa liberdade. Um santo, não lembro qual foi, que dizia assim, que nós falamos assim, né? Deus castiga. Qual que é o castigo de Deus? Ele falava. O castigo de Deus é não colocar a mão para nos proteger. Ele deixa a gente na nossa liberdade. Então, qual que é o castigo do anjo da guarda? É não nos ajudar, ele está do nosso lado. Mas se a gente não pedir auxílio dele, ele não vai poder ajudar, porque ele não quer ultrapassar essa liberdade. Porque somos livres. Então vamos pedir essa graça ao nosso anjo, clamando a sua misericórdia a Jesus misericordioso, claro, a misericórdia do Senhor, e pedindo ao anjo da guarda que nos ajude, nos auxilie para viver isso que estamos vivendo aqui.

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1: Anjos de Resgate cantando Anjos de Resgate. Manda teus anjos sobre nós, Senhor, e abençoa todos que esperam em vós. Pedimos essa graça ao nosso Senhor misericordioso por intercessão de Santa Faustina e de Nossa Senhora, e que você possa pedir ao anjo da guarda o auxílio que você tanto precisa hoje. Pai das misericórdias e Deus de toda a consolação, ouvi-nos. Mandando um abraço aqui para o Soares. Soares, um grande abraço para você. Daqui a pouquinho, nas 18 horas, estará aqui com você rezando o terço, junto com os nossos queridos irmãos do Terço dos Homens da paróquia Nossa Senhora Aparecida, aqui de Cachoeira Paulista. Às 18 horas, todos os dias, aqui na Rádio Canção Nova, temos o Terço Mariano. Então você é nosso convidado. Mandando um abraço aqui para a Glória do Rio de Janeiro, mandando aqui a sua doação. Obrigado, viu, Glória? Deus te abençoe muito, minha irmã. 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Quero agradecer a cada um que está nos ouvindo e rezando conosco todos os dias. Deus vos abençoe muito. Daqui a pouquinho nós teremos diretamente de Brasília o Ronaldo da Silva com Tarde Especial. Obrigado, Edmar. Deus abençoe. Fiquemos na paz de Jesus, no amor de Maria, que alegria do Espírito Santo esteja sempre no seu coração. Até amanhã, se Deus quiser, aqui na Hora da Misericórdia.

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1: Por que tumultuam as nações? Por que tramam os povos vãs conspirações? Erguem-se juntos os reis da terra, e os príncipes se unem para conspirar contra o Senhor e contra seu Cristo. Quebremos seu jugo, disseram eles, e sacudamos para longe de nós as suas cadeias. Aquele, porém, que mora nos céus, se ri, o Senhor os reduz ao ridículo. Pede-me, dar-te-ei por herança todas as nações. Tu possuirás os confins do mundo. Salmo 2.

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11: 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Livro do profeta Isaías, capítulo 17, versículo 7.
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16 horas, 3 minutos agora. Perdoe-me este terrível atraso. Família muda e vende tudo. Um homem fascinado por radiolas antigas passou em frente a uma casa cuja família estava de mudança e vendia tudo. Ao entrar no local, observou que ali havia um móvel muito bonito que acoplava uma radiola embutida. Era uma peça diferente, pois à primeira vista ninguém dizia que aquilo era um toca-discos. Como morava próximo dali, foi até sua casa e comentou com a esposa sobre o objeto. Esta, sabendo de sua paixão por tais coisas, incentivou-o a comprá-la e assim ele voltou ao local e efetuou o negócio. Todo satisfeito, instalou o móvel na sala, mas ao tentar colocar um disco para tocar, percebeu que precisava de conserto. E desde então, aquele móvel permaneceu ali, esperando o dia em que o aparelho pudesse ser arrumado. Passaram-se alguns meses, até que numa manhã, ao desmontar a radiola a fim de levá-la ao técnico, o homem descobriu um pacote pesado dentro do móvel. Tratava-se de 10 conjuntos completos de talheres banhados a ouro, com certificado de garantia, cuja data de compra era de 40 anos atrás. Foi uma grande surpresa. Ele chamou a esposa e mostrou-lhe o que havia encontrado. A mulher, muito sensata, falou-lhe que precisava devolver aquele pacote, pois certamente alguém guardara os talheres para ficarem mais seguros e acabou esquecendo-os. No dia seguinte, o homem voltou ao local onde havia adquirido o objeto. Seu objetivo era devolver os talheres, mas as pessoas já haviam se mudado. Não tinha mais ninguém ali. O vigia da rua comentou que a senhora que morava ali tinha falecido e por isso os parentes venderam tudo e se desfizeram da casa. O homem então voltou para sua casa e, na impossibilidade de devolver os talheres para seu legítimo dono, resolveu ficar com eles. Sua mulher comentou: a senhora que morreu certamente era a dona desses talheres e provavelmente usou pouco esses objetos, pois parecem novos. Creio que só usufruí deles apenas um dia ou em dias especiais como Natal, aniversários e formaturas. Foi o que ela fez. Quando escutou essas palavras da esposa, o homem, pensativo, comentou: o certificado que acompanha estas peças data de 40 anos atrás. No entanto, nesse período, pouco foram usadas. Ela podia tê-las utilizado mais em sua vida se tivesse percebido que todos os dias eram especiais e mereciam talheres dourados. E a sua esposa concluiu a conversa dizendo: assim também agimos algumas vezes, meu amor. Guardamos o bom e o belo para depois. Deixamos de usufruir aquilo que nos deixa contentes no momento presente por pensarmos que precisamos de dias especiais para isso. E assim terminou a conversa. Meu irmão, minha irmã, há tesouros guardados em nossos lares, pouco explorados. Há coisas preciosas que carregamos em nossas vidas, pouco utilizadas. Deixamos para raramente usá-las, utilizá-las. E assim a vida vai passando e deixamos de utilizar de tal beleza, tal riqueza, tais coisas preciosas, porque soubemos pouco explorar, ou porque fomos guardando para apenas ocasiões especiais. Sabe o que isso significa? Não entendemos que hoje é o dia especial. Este instante é o momento especial. Este dia, esta semana, este mês, este ano, é a hora certa.
de usarmos aquilo de mais precioso que temos, de usufruirmos da riqueza que está aqui diante de nós. E se isto serve para as coisas materiais, como um belo carro na garagem, que alguém comprou e que não usa porque é novo, se isso serve para os talheres que estavam escondidos dentro da radiola velha, tem alguém aqui que não sabe o que é radiola? Aninha, você tem 20 e quantos anos? Você sabe o que é radiola? Não, ouviu hoje pela primeira vez esse termo? Tá aí, ela tá balançando a cabeça. Toca discos. É, para aqueles bolachões, aqueles discos antigos. Long play, LP. Meu irmão, aquela senhora passou 40 anos com aqueles talheres dourados de ouro escondidos na sua radiola lá no fundo. E a radiola antigamente tinha uma caixona atrás, é verdade. O toca-disco ficava visível em cima e dentro, lá atrás, aquela caixa grande. Igual os aparelhos de televisão antigos, você se lembra? Até uma caixa enorme diante da tela da televisão antiga. E assim ela escondeu lá dentro. E provavelmente usou, sei lá, em dias raros, aniversário de casamento, sei lá, alguma visita ilustre. Se nós pensarmos em coisas materiais que a gente guarda, sabe esse brinco que você, mulher, guarda para usar só de vez em quando vai numa festa de casamento, que olha lá, de dois em dois anos que você é convidada. Sabe essas joias que você guarda aí? Ou esse vestido bonito, esta saia linda que você tem aí, guardado no guarda-roupa, conservado lá, como é que é o nome daquele negócio branquinho para ficar o cheiro lá, aquele cheiro para não ir barata? Naftalina. Com a sua roupa bonita, linda, guardada nesse guarda-roupa aí com naftalina para não dar barata. Que você usa de ano em ano, sei lá, talvez de dois anos, ou usou uma vez e... Quando eu vou à casa do meu pai, tem coisas que ele guarda lá que depois que a minha mãe morreu, eu acho que ele nunca mais usou. E já vão para lá de 40 anos. E olha que nós estamos falando de coisas materiais que a gente superestima, supervaloriza. E vai guardando aquilo. E termina que a gente morre e nem vendeu para usar o dinheiro que aquilo valia. Como esses talheres aqui banhados a ouro dessa mulher. Se ela tivesse vendido, coitada, talvez tivesse aproveitado bem melhor o dinheiro enquanto era velhinha. Para passear, para viajar, para dar presente para os netos, para comprar uma casa melhor, uma coisa melhor. Para se alimentar melhor. Ainda estou falando no campo material. Vamos pular agora para o outro lado. Meu irmão, e no campo espiritual? As coisas que a gente tem preciosas dentro da gente e que a gente pouco usa. Pouco usamos a nossa bondade com os outros, caridade com os outros. Pouco usamos o perdão, a nossa capacidade de perdoar. Eu vou relembrar aqui algo que já falei em outra vez. Uma pessoa que me procurou aqui pedindo um aconselhamento, questão de casal. O marido dela tinha lhe traído. E ela disse que desde quando ele cometeu este adultério, ele mesmo chegou, confessou para ela. E a partir daquela data, ela nunca mais tinha vivido bem com ele. Não se falavam direito. Nunca mais tiveram qualquer contato sexual. E o pobre do homem, sim, eu vou dizer pobre do homem, porque ele perdeu o perdão, ele se arrependeu, ele falou da fraqueza que teve e que tinha sido uma única vez, e dizia que a amava, mas que tinha sido um deslize grave, grosseiro, um erro tosco que ele havia cometido. E aquela mulher nunca teve forças ou condições ou coragem de perdoá-lo, e já tinham se passado anos e ela sofria porque ela não conseguia perdoar aquele adultério, e ele sofria do outro lado porque ela o maltratava, porque ela era grossa com ele, ela não deixava mais que ele encostasse nela. E foi ela que me procurou,
E quando ela veio dizer de tudo isto, eu falei: mas minha irmã, você está sofrendo tanto com isso. Você está vendo o sofrimento dele. Você percebeu se ele se arrependeu? Ela: sim, Ronaldo, ele se arrependeu. Você percebeu se ele sofre com isso? Sim, ele sofre com isso. E desde quando isso aconteceu? Como ele tem sido? Como ele tem agido? Ele se transformou, é um esposo maravilhoso, é um pai maravilhoso, é um homem maravilhoso. Falei: e onde é que está o problema? Falou: está em mim. Eu não consigo perdoar. Eu falei: pois a senhora precisa de ajuda psicológica. Vou lhe ajudar a encontrar um psicólogo. A senhora precisa de ajuda espiritual de Deus, uma boa confissão e orientação espiritual, uma direção espiritual. E nós vamos rezar agora também. Mas a senhora precisa de ajuda, porque a senhora também é uma pessoa boa, mas tem uma trava no seu coração que a senhora tem dificuldade em perdoar. E a nossa conversa foi nesses termos. E eu me lembrei dela agora, porque estou agora também imaginando você, eu, tantas pessoas, quantas riquezas nós temos dentro de nós que a gente não usa. Gente, a capacidade de perdoar é um dom, é uma riqueza que a gente precisa usar. A capacidade de amar, de sermos acolhedores, de sermos ternos, ternuras, ternura, de sermos delicados. Olha, tem tanta gente que tem um trato grosso com os outros, tem um jeito tão agressivo de lidar com os outros, o jeito de falar. É capaz de ter aqui me escutando agora pessoas que, casadas, nunca fizeram um carinho, um afago no seu marido ou na sua mulher, nunca passou a mão pelo cabelo, nunca disse uma palavra delicada, nunca colocou no colo. Não há aquela intimidade física agradável, um jeito, um trato delicado. Isso também com os filhos, muitas vezes não utilizamos a nossa capacidade de amar. E aí, quando você fica viúvo, você percebe que você deixou de ser carinhoso com a sua mulher por 50 anos. E aí não adianta lá na hora dela no caixão passar a mão na testa dela, no cabelo, tocar as mãos dela que já estão cruzadas ali, duras, endurecidas, e você ficar pensando: por que que eu não fui melhor com ela? Isso aqui e vice-versa, gente. Nós estamos deixando de usar os talheres, estamos guardando talheres banhados a ouro para ocasiões especiais que nunca chegam, ou melhor, a gente está guardando, esperando o dia que vai chegar, uma ocasião especial. Só que a gente termina que esse dia nunca chega, a gente nunca percebe que os dias especiais estão chegando, estão diante de nós. Que os dias especiais são para mim mesmo, são para minha família, para minha casa, para os meus netos, para meu genro, para minha nora, para todo mundo que está vivendo aqui perto de mim. E vou guardando os tesouros. Esses tesouros materiais, mas os tesouros espirituais também. E as brigas familiares. E os conflitos. Mas também em todos os aspectos, meu irmão, e em todos os ambientes e em todos os lugares. Outro dia eu vi aqui um carro desses policiais. Não chegou nem a ser um problema de trânsito, mas porque tinha um motorista que estava passando na lateral de um desses carros desses policiais. E porque o carro simplesmente emparelhou-se com o carro do policial e passou o carro do policial. Você acredita que esse carro desse BOPE parou e agressivamente desceu um deles xingando o motorista? O trânsito estava meio que parado. E aí, enquanto isso, aquele carro passou ali na lateral. O policial chegou a ponto de esbravejando, eu achei que ele ia matar com berros, com gritos, o pobre do motorista que estava no carro, que simplesmente emparelhou-se ali ao carro da polícia e passou. Quanta agressividade, quanta violência a gente carrega dentro de nós, sendo que nós carregamos coisas boas. Se houve, e para mim não houve ali, um erro daquele motorista, poderia ter sido o caso do policial. E aqueles policiais, é um verdadeiro, o policial é uma montanha, o cara é uma montanha de músculos, um gigante.
Poderia ser o caso dele descer e educadamente: senhor, olha, o que o senhor acabou de fazer aqui não é correto, quero lhe dizer, estou lhe advertindo, não faça isso de uma próxima vez, etc e tal. Mas nem era caso para isso, porque eu não vi erro ali do pobre do motorista. Nós estamos jogando fora as ocasiões de utilizar as riquezas que temos, de usufruir das riquezas que temos. E vamos nos empobrecendo, porque isso não enriquece ninguém. Vamos passando por maus bocados. Eu vou repetir, no campo material, se aquela velhinha tivesse vendido aqueles talheres dourados, ela tinha tido mais benefício com o dinheiro para si, para sua família, para os seus próximos, do que ela ter guardado aquilo por 40 anos e morreu e, olha, nunca usou, ou usou pouco, ou não usufruiu do valor que tinha aquilo, materialmente falando. E as outras coisas no outro campo espiritual da nossa vida, que a gente também não usa e vai se empobrecendo, vai morrendo e vai secando e vai ficando amargurado e vai ficando com depressão, vai ficando entristecido, a vida é uma solidão desgraçada. Quantos sofrimentos que a gente passa porque não usamos as riquezas que estão dentro de nós, não pomos em prática as riquezas que temos dentro de nós. Muito boa tarde, meu irmão. Boa tarde, minha irmã. Jesus te abençoe. É assim que começa o nosso programa de hoje.

Abrimos com a Aline Brasil e Anjos de Resgate, Guarda Minha Casa e agora A Felicidade. Acabamos de escutar, você ouviu com Fátima Souza e Juninho Cassimiro. São 4:28. Alô Brasil, alô Planeta Terra. Nós estamos chegando e já entendemos que esse sinal é importante. Pai, Filho, Espírito Santo, amém. Trace sobre você também o sinal da cruz. E é assim que a gente começa mais uma tarde especial. Obrigado a esta família toda que se reúne em torno do rádio e também do canal do YouTube com a imagem. Nosso programa está no ar. Para o Brasil todo, para este planeta Terra também, além fronteiras, ultrapassando mares, ares, terra, tudo. Quarta-feira, 16 de setembro de 2026, já se passaram 259 dias deste ano, faltam agora 106 dias para 2027. 106 dias para juntos vivermos.

trabalharmos e construirmos com Jesus, Maria e São José este ano santo da graça de Deus do terceiro milênio da era cristã que estamos vivendo. Ana Beatriz, boa tarde pra você. Ô Ana, vamos fazer festa pro Marquinhos? Ele voltou hoje. Voltou das férias o Marquinhos. Marcos Felipe, bem-vindo. Para todo este Brasil, saudações, porque eu sei que o tempo está mudando. De ponta a ponta tem muita chuva no sul do Brasil. Nossa solidariedade aqui, recordação orante em oração pelos estados do sul que estão agora enfrentando fortes chuvas, alguns lugares inundações, precisando muito também de atenção, de assistência, de proteção. Que Deus suscite corações de homens e mulheres generosos nessas regiões e que os governantes ajam de acordo com suas obrigações também diante das necessidades dessas populações diversas aí do sul. Em outras partes do Brasil, nós temos temperaturas elevadas. São Paulo parou de chover hoje em São Paulo, não é? Eu já escutei de manhã, não estava chovendo. A chuva tinha sustentado, a menos que tenha retornado agora à tarde. Você está em São Paulo, por favor, seja um bom repórter, mande mensagens aqui para nós, informações. E a você no norte, no nordeste brasileiro, que calor, hein? Meu pai falou que lá não estava dando nem para dormir direito, não é? E aqui também no centro-oeste brasileiro, ontem caiu uma forte chuva, tarde, período da tarde, a noite já foi um pouco mais agradável e hoje de manhã voltou a esquentar, agora aqui no Distrito Federal, tempo abafado agora nesse instante, não é? No centro-oeste brasileiro como um todo também. Gente, são 4:31, até 18 horas, e Paulo da Silva, terei a imensa felicidade de estar aqui com você, mas a minha família Canção Nova também abraça a vocês todos que estão chegando por aí. Tá chegando, manda mensagem pra cá, DDD 61 3033 5858. Não entrou ainda? Entra, abre a porta, seja bem-vindo, sente-se aqui conosco, converse conosco, ofereça o seu café, o seu chá tarde aqui pra nós também, a sua carona aí no seu carro, ou nos ofereça também, por favor, a gente feliz. Ô Marquinhos, antes do intervalo, me dá aí a próxima música, por favor. Eu quero já voltar falando aqui também de temas diversos, de assuntos importantes. Hoje, gente, nós vamos ter um convidado muito especial. Esse convidado é do meu coração. Daqui a pouco eu anuncio, tá? Mas vamos lá então, vamos cantar agora, tá chegando Santidade, Ana Lúcia. Operadores, segure mais um pouquinho.

0: Ana Lúcia, em santidade aqui na Canção Nova, são 4:34. Preciso chamar um intervalo, é bem rapidinho, 3 minutinhos, a gente volta ouvindo você, lendo suas mensagens. Já mandou pra cá? Ah, tira a preguiça dessa mão. DDD 61 3033 5858. E da boca também, você pode gravar e mandar mensagem pra cá, tá bom? Até já.
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0: Mercedes Casa.
1: A perfeição não consiste na multiplicidade das coisas feitas, mas no fato de serem bem feitas. São Vicente de Paulo.
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0: Estamos às 4h38 da tarde. E cumprimentando, e abraçando, e dando um cheiro aqui pra tanta gente. Olha só, Luiz Roberto, um cheiro pra você. Ele diz, estamos aqui, Ronaldo, apostos. Boa tarde a você, a todos os ouvintes. Deus abençoe sempre, amém. Aparecida de Jesus, boa tarde pra ela também. Sou do município de Vitória da Conquista. Estou ligada aqui com o meu radinho. Não perca um programa seu. É uma bênção na minha vida, amém. Obrigado. William Bezerra, boa tarde, William, tudo bem? Filho de Cristo, não é? Quem mais ainda aqui? Deixa eu cumprimentar. Meire Silva, boa tarde pra Meire. Tá lá em São Paulo agora, abraço a todos os amigos. Ela disse, olha, estou aqui em Santo Amaro, hoje teve sol, depois de tantos dias aí chovendo, né? Uma boa tarde, não perco seu programa, sou Hilda de Cruzeiro, São Paulo, fazendo artesanato e te escutando, Cruzeiro, abraços pra vocês todos aí, essa região toda aí, Lavrinhas também, próximo, tudo próximo aí, Cachoeira Paulista também, Passa Quatro, já em Minas Gerais, um abraço pra vocês, tá todo mundo, quem tá em Cruzeiro tá nessa região, acompanhando também, muito obrigado, tá? Vamos seguindo aqui ainda, Viviane Souza, boa tarde pra ela, a Viviane disse assim, sou de São Sebastião do Paraíso, em Minas Gerais, vamos tomar um cafezinho, Ronaldo, com bolo de fubá, ser Canção Nova é bom demais, você chama só porque tá longe, não, eu ia, chegava aí agora, tá? Laudinel, boa tarde, não perco seu programa. Ah, não, Laudinel usou uma conta de outra pessoa, é a Hilda, lá de Cruzeiro, tá bom, entendi agora. Maria Costa, boa tarde, São Miguel Arcanjo, disse ela, defendei-nos no combate, Nossa Senhora Rainha do Brasil, intercedei por seus filhos. E a Rosângela também tá por aqui, ela é de Guaratinguetá, ela disse assim, eu, na verdade, estou em Campo Grande, Mato Grosso do Sul. Aqui o tempo está maravilhoso. Grande abraço para todos. Mas ela mora em Guaratinguetá e está agora em Campo Grande. Creio que seja isto, não é? Ronaldo, não é o mundo que está violento. São as pessoas que estão sem Deus, sem respeito para com seus semelhantes. Está muito triste, disse a Meire Silva. Ah, está dizendo alguma coisa aqui? Deixa eu aproveitar e cumprimentar. Chegando aqui... Manda aí um abraço pra minha filha Sabrina, eu vim passar uns dias com ela aqui em Mato Grosso. É a mesma Rosângela, ok. Boa tarde também pra quem? Sou Ana Lúcia, de Osasco, aqui parou de chover, só tá frio. Quero pedir oração pra minha irmã, Marileide, que está fazendo ano hoje, e hoje estamos esperando ela chegar com aquele café. Aí, um abraço, então, parabéns pra sua irmã, quando chegar aí também dê um abraço nosso, por favor, em nome de toda a Canção Nova, tá bem? Depois de dias de chuva, uma linda tarde de sol, graças a Deus. Cambuquira, sul de Minas Gerais. Quem tá dizendo é a Vanderlia. Vanderlia que tá escrito aqui. Então acho que é isso mesmo, né? Se faltou o E, seria Vanderleia, tá? Quem mais ainda? Carlos Eduardo tá dando boa tarde. Estamos ligados no programa. Um abraço a toda a equipe. Eu sou de Mogi Guaçu, em São Paulo. Obrigado, Carlos. Um abraço pra você, pra todos aí que nos acompanham agora pela 85.9 FM, a Canção 9 FM de São Paulo. Ronaldo, manda um abraço pra mim, Lady Anne. Também pra minha mãe, Dona Eva. Uruana, Minas Gerais. Estamos aqui na escuta. Obrigado, que bom. E no Distrito Federal, o Web Carlos está nos acompanhando, disse assim, eu estou aqui curtindo este maravilhoso programa e preparando a nossa capela. Ele mandou a fotografia da capela lá e disse assim, Santa Missa hoje, 19 horas e 30 minutos, Capela Santa Clara de Assis, Núcleo Rural Santos Dumont 2, Planaltina DF, todos estão convidados. Mandou aqui, colocamos a foto aqui agora na tela, olha aí, da capela, ele tá lá trabalhando, arrumando, trabalhando para Deus. Web Carlos, muito obrigado, abraço para você, Deus te abençoe, tá? E olha, vamos agora para onde? Alagoas, Piau Piranhas. A Maria Cleane de Piau Piranhas em Alagoas. Ela disse, aqui tem um sol para cada um. Amo seu programa, ligadinha todos os dias. Amém, muito obrigado. E vamos agora aos destaques de hoje.
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0: Temos tantas coisas hoje pra gente aqui conversar, tantos acontecimentos preciosos também num dia como hoje, 16 de setembro, em toda a história da humanidade, mas hoje é dia de São Cornélio e São Cipriano, amigos, defensores da fé, estes homens são fantásticos. Você sabe que o nome Cornélio significa duro como chifre? Duro, firme, não é? E Cipriano foi bispo de Cartago, por sua vez... Cipriano sofreu do mesmo modo a perseguição de Décio e do imperador Valeriano, porque tinha passado também Cornélio. Eles são celebrados juntos neste dia. A igreja celebra o Papa Ornélio e o Bispo Cipriano, portanto um era Papa, o outro era Bispo, eram dois amigos, se opuseram às heresias e blasfêmias de seu tempo e foi isso que os levou a morrer como mártires. Eu falo da vida deles daqui a pouquinho porque são maravilhosos, de uma vida encantadora, cheia de Deus, cheia de firmeza, de convicção na fé. Os cabas não eram frouxos não, viu? Vamos seguir, 4h43. A legítima defesa e a moral cristã. Como podemos entender o direito à legítima defesa? O novo candidato ao Palácio do Planalto que entrou na corrida presidencial há 20 dias da eleição. Você sabia? Tem um novo candidato, Aninha. Olha, há exatos 20 dias das eleições, que ocorrerão em 4 de outubro, a corrida presidencial ganhou um novo candidato no páreo. É o presidente nacional do PRTB, Leonardo Avalanche. O Avalanche assumiu a candidatura que seria do Pablo Marçal, porque o Pablo Marçal teve a sua candidatura impugnada. Ele precisa passar por um período de 8 anos, está inelegível por 8 anos e o TSE não o liberou para concorrer à presidência da República. Então aquele que seria o seu vice, o Leonardo Avalanche, passa a assumir agora a cabeça de chapa. Olha, repercute em todo o Brasil, mas não só. Fora do Brasil, o acontecimento do dia de ontem, eu não sei se histórico se poderíamos dizer, mas um acontecimento marcante no dia de ontem na Suprema Corte do Brasil. Ministros do STF tiveram embate no celular antes da sessão de ontem. Fachin e Carmen Lúcia estão atuando agora por uma trégua, mas a crise tende a escalar no TSF, já são manchetes de no STF, já são manchetes de hoje. O plano é livrar Vorcaro da cadeia depois que livrar Alexandre de Moraes de ser investigado, dizem aqui as manchetes de jornais. Consequências imprevisíveis para a sessão depois da sessão de ontem no Supremo Tribunal Federal. Foi assim que a imprensa internacional resumiu a sua cobertura. E consequências imprevisíveis, inclusive no campo das eleições, dando a partir de agora, de acordo com o que aconteceu ontem, uma perspectiva de que quem mais se beneficia com o resultado de ontem é Flávio Bolsonaro, porque os ministros que ontem fizeram um escudo para proteger o Alexandre de Moraes são ligados ao atual governo do presidente Lula. Então, a leitura da mídia internacional e também aqui no Brasil, os comentaristas diversos que a gente tem escutado, é que a candidatura do presidente Lula se prejudica porque Alexandre de Moraes e o seu escudo protetor de ontem é ligado ao presidente Lula. E daqui a pouco, sobre todo este assunto de ontem, daqui a pouco nós vamos ter um convidado. Eu vou receber aqui alguém que é um especialista no assunto, é um jurista brasileiro renomado que vai conversar conosco, juiz aposentado, e já estará conversando conosco aqui sobre os desdobramentos do acontecimento de ontem. É o doutor Adriano Soares da Costa. Percebeu este sobrenome? Adriano Soares da Costa é irmão de Dom Henrique Soares da Costa, falecido bispo brasileiro, que todos admirávamos e amávamos, morre também com fama de santidade, Dom Henrique Soares da Costa, foi durante o período da pandemia, e o seu irmão, Adriano, doutor Adriano, é um renomado jurista brasileiro, e aliás, ele é presidente da Instituição Brasileira de Direito Público, juiz aposentado, é um especialista em direito público, direito eleitoral. Doutor Adriano vai conversar conosco em instantes aqui em nosso programa ao vivo. Ministério Público abre investigação após igreja defender família tradicional em desfile cívico em Santa Catarina. Você sabia que uma das novas prisões de alta segurança da França está sendo construída na Amazônia? Atenção para isso. Uma das novas prisões de alta segurança da França está sendo construída na Amazônia. Radares que fiscalizam velocidade média serão testados, já começaram a ser testados em 8 estados brasileiros. A Agora 16:48, nós seguimos aqui no programa e eu quero aqui agradecer também, cumprimentar algumas pessoas que continuam a chegar aqui, saudando também, você que está chegando agora aqui em nosso programa, seja muito bem-vindo, obrigado pela sua presença conosco aqui no nosso Tarde Especial e obrigado também às mensagens que têm chegado, olha, de via WhatsApp, não é? Cumprimentos aqui para Patrícia Neves, um abraço para ela. Quero pedir um alô, estamos aqui ligadinhos no programa, Ronaldo, Ângelo, Letícia, Patrícia, Dani, Luísa, da Casa de Lavrinhas, e o Ângelo é meu filhão querido, um beijão do papai aqui para ele, não é? Tá lá, Deus te abençoe, meu companheiro. Tá lá, e a casa de, a boa parte da Casa de Lavrinhas nos escutando agora. Deus abençoe.
2: Nós estamos ligadinhos,
0: e Deus abençoe a esses meninos todos que estão aí em formação na Casa de Lavrinhas e a toda a equipe também de formação. Obrigado, querida Patrícia Neves. Quem mais ainda? Camila de Planaltina de Goiás. Por aqui em Planaltina de Goiás, Ronaldo, um calor amuado. Esse tema é bonito. Um calor amuado. Quem é, por favor, expliquem o que, que significa o termo amuado, tá? Mas estamos esperando a chuva chegar, disse aqui a Camila de Planaltina de Goiás. Calor amuado é bom. Boninha, deixa eu escutar a Tatiana, ela tá agora em Washington, Estados Unidos. Ô Tati, você tá, como é que tá o tempo aí, Tati, nos Estados Unidos, em Washington? Mais claro, fique à vontade, o que, que você gostaria de conversar conosco? Bem-vinda.
3: Oi, Ronaldo, boa tarde. Boa tarde. Tudo bem? Meu nome é Tatiana, moro nos Estados Unidos, no estado de Washington, e hoje está um dia maravilhoso aqui. Uhum. Carinha de outono já,
0: manda
3: bem ensolarado, mas já está carinha de outono. Um tempo maravilhoso, né? Mas como eu sou de Três Corações, Minas Gerais, peço orações. E na minha cidade, que ontem teve um temporal muito grande, a cidade ficou bem destruída. Peço pelo sul do Brasil também, que agora começa essas temporadas de chuvas, eu sei que lá é bem feio também. Peço por todas essas pessoas que estão perdendo suas casas, né, nesses temporais. Quero agradecer pelo programa também. Uma bênção de programa. Não sei quantos anos eu escuto esse programa. Tem mais de 7, 8 anos, não sei, nem sei mais. Mas assim, toda vez que eu escuto, eu só ganho tanta sabedoria, tanta é uma emoção escutar esse programa todos os dias. Estou aqui agora, ainda cedo aqui, meio dia e pouco, estou fazendo pastel para não perder as raízes, né? E mando um beijo para
0: minha mãe
3: lá em Três Corações, para minha irmã Kênia, para minhas filhas daqui, Maria Fernanda e Maila. E vamos que vamos, Ronaldo. Obrigada pelo programa.
0: Deus te abençoe. Ela mandou a fotografia de lá agora, tempo bom, né? Realmente é fotografia bonita, paisagem linda lá em Washington, Estados Unidos. Creio que seja ali uma região um pouco mais afastada do centro da cidade, não é? Bastante verde. Obrigado, Tati. Que prazer te receber aqui. Muito obrigado. A Graciane também está por... Aliás, deixa eu só recordar aqui a Aninha. Ela mencionou Três Corações, não é? Tempo, a região que está agora também recebendo bastante chuva, essa região mineira toda aí de Três Corações. Nossas orações também, pedindo a Deus que dê sabedoria e providência a tempo, providência necessária neste tempo agora para proteger as populações todas. E Deus te abençoe, muito obrigado, e a toda a população aí de Três Corações. Deixa eu receber aqui agora, deixa eu ver quem é, vamos falar com quem, Aninha, nesse instante? Solta pra gente, por favor. A Graciane.
4: Oi, Ronaldo,
0: de onde?
4: Boa tarde.
0: Também
4: aqui
0: de
4: é
0: Minas.
4: Graciane. E a Maria?
5: Luísa.
4: A Maria Luísa tem 3 aninhos, Ronaldo.
0: Uh-huh.
4: Aquela e... sua querida. Ah, ama te assistir.
0: Que
4: hoje
0: linda.
4: A nossa cidade tá em festa.
0: Manda
4: né,
0: foto
4: aniversário
0: dela. Uh-huh.
4: Da cidade. Hoje ela tá te escutando, que ela estuda à tarde. Aí hoje ela tá te escutando e te assistindo.
0: Ai, que linda.
4: Manda um beijo pra nós, Ronaldo.
0: E manda foto pra gente também, tá bom? Manda foto dela junto, tá? Obrigado, querida. Como é que é o nome dela aqui? Peraí, Graciane de Ituiutaba, em Minas Gerais. E a Maria, não é? Beijo pra vocês aí, tá bom? Gente, agora são 4:52. Aliás, eu quero aproveitar aqui, cumprimentar hoje cidades brasileiras que estão aniversariando. Brasópolis, em Minas, completa 125 anos. Caçu, em Goiás, 109 anos. Campos Gerais, também em Minas, 125 anos. Carmo de Minas, 125 anos. Caxambu, 125 anos, também Minas Gerais. Esmeraldas, Minas Gerais, 125 anos. Extrema, Minas Gerais, também 125 anos. Guaranésia, também cidade mineira, 125 anos. Todas elas foram emancipadas no mesmo ano, no mesmo dia, não é? Itaúna, Ituiutaba, Jacutinga, Lambari, todas cidades mineiras completando hoje 125 anos. Monte Alegre de Minas completa aniversário mais 156 anos. Não foi na mesma data, não é? E Paramirim, deixa eu ver se é isso mesmo, Bahia, 148 anos. Parabéns a essas cidades todas. Vamos seguir aqui, 4:53 agora. Marquinho, me dá a próxima música aí, por favor. Vai chegar agora, a gente canta junto. Barco à Vela é um relançamento? Agora a Eliana Ribeiro com Peter de Laura juntos? Vamos cantar.

0: Como ficou linda, não é? Regravação Barco à Vela, Eliana e Peter de Laura. Vamos agora pro intervalo. É bem rapidinho, 3 minutos, são 4 da tarde, 57 minutos. Até já.
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0: Regressando aqui na sequência do nosso programa de hoje, obrigado a tanta gente. Olha, eu tô aqui com algumas datas preciosas, daqui a pouquinho a nossa entrevista, tá? Já estamos aqui a ponto, quase com o nosso convidado já pronto também para entrar conosco e conversarmos sobre temas diversos, sobretudo relativos ao dia de ontem, ao acontecimento no Supremo Tribunal Federal. Mas deixa eu aproveitar aqui, Aninha, e trazer. Hoje nós temos um dia grande também para a fé católica. Hoje são celebrados dois santos preciosíssimos do início da nossa história, Cornélio e Cipriano. Por que eles são homenageados no mesmo dia? É a pergunta. Esses dois santos não eram parentes e morreram em dias diferentes, mas viveram no mesmo período e compartilharam o martírio. A maioria dos santos tem seu próprio dia festivo, mas em raras ocasiões, vários santos são lembrados em uma celebração conjunta. É o caso dos santos de hoje, Cornélio e Cipriano, que foram martirizados em um período relativamente próximo. São Cornélio foi papa, guiou a igreja durante o reinado dos imperadores Décio e Galo, foi forçado ao exílio logo após sua eleição e governou a Igreja Católica do ano 251 até 253. Foi martirizado em junho de 253. Portanto, essa é a história de São Cornélio. E São Cipriano foi bispo de Cartago, morreu como mártir em 14 de setembro do ano 258. Foram amigos, conviveram ali por um bom tempo. Mesmo dia em que as relíquias de São Cornélio tinham sido transferidas, foi o dia em que ele foi morto. Por fim, no dia 16 de setembro, tornou-se o dia para relembrar as mortes desses dois santos e seus exemplos heróicos. O martirológio romano continua explicando por que esses dois santos foram colocados juntos. Atualmente, o mundo cristão os louva em uma só voz como testemunhas do amor àquela verdade inabalável que eles professaram em tempos de perseguição diante da Igreja de Deus e do mundo. Essencialmente, eles eram vistos como mártires importantes do século III e, como suas mortes ocorreram relativamente próximas, foram adicionadas no mesmo dia ao calendário litúrgico. Portanto, Cornélio e Cipriano, dois grandes santos. Rogai por nós é o que pedimos hoje também aqui. E seguindo ainda, este é um dia de outras datas marcantes. Num dia como hoje também, morreu um papa chamado Martinho I. E ainda tem outros acontecimentos. Papa Honório I, num dia como hoje, foi excomungado pelo Sacro Colégio Ecumênico, ou Sexto Concílio Ecumênico, aliás. Vou trazer informações sobre isso em instantes. Morria também num dia como hoje outro papa, Papa Vítor III. Também morria um outro papa, Clemente VII, e deixe-me ver aqui mais alguma coisa importante a respeito de história da igreja. Frei Caneca se refugia na cidade de Abreu e Lima depois de derrotado na Confederação do Equador, mas atenção para isso aqui, tá? Vou trazer uma belíssima explicação sobre a Revolução Pernambucana também na sequência do nosso programa de hoje. E foi também num dia como hoje na história que morreu o famoso exorcista do Vaticano, Gabriele Amorth. A gente traz também daqui a pouco na sequência do programa. Agora sim, nós já temos o nosso convidado. Vou ter o prazer de receber aqui e de conversar com um importante, renomado jurista brasileiro que vai nos ajudar a refletir sobre esse momento pelo qual estamos passando em nosso país. E momento este que precisa ser vivido com muita atenção. Atenção por toda a nossa sociedade brasileira, toda a nossa população brasileira. Eu recebo aqui com muito prazer o doutor Adriano Soares da Costa, jurista, advogado, especialista em direito público eleitoral, atual presidente da IBDPUB, que é a Instituição Brasileira de Direito Público. Querido amigo doutor Adriano, bem-vindo, boa tarde, tudo bem?
1: Boa tarde, Ronaldo, prazer estar com você, com os ouvintes da Canção Nova.
0: O prazer é todo nosso. Antes do senhor chegar aqui também, eu já tinha dito para toda a nossa audiência da Canção Nova, rede de rádio toda que nos acompanha, YouTube, eu falei, será uma alegria muito grande conversar com o convidado de daqui a pouquinho, porque há uma história também muito afetiva que nos une, que é o fato do senhor ser irmão do nosso querido, saudoso Dom Henrique Soares da Costa, que até hoje enriquece nossas almas escutá-lo, escutar os registros que temos gravados, diversos esses registros com sua sabedoria e sua santidade de vida. E o senhor é um querido irmão dele, irmão de sangue, então também isto une esta nossa felicidade hoje de recebê-lo aqui nos microfones da Canção Nova, doutor Adriano.
1: É uma alegria, Dom Henrique, era um homem de santo e gostava muito do Monsenhor Jonas. Esteve aí na Canção Nova, né, pregando. Existe inclusive na plataforma da Canção Nova, né, sermões dele gravados, enfim, homilias, participações que ele teve previstas com o professor Aquino. Então, a Canção Nova nos é muito cara. Quando do falecimento dele, Rodo, vocês fizeram um programa muito bonito, que muito nos comoveu. Existe uma narração sua, inclusive, preciosa em um vídeo que guardamos com muito carinho, está publicado, inclusive, na página dele no Instagram. Então, é uma alegria estar com os católicos como católico e na Canção Nova, que é uma comunidade que ilumina a todos e nos aponta Cristo e a Igreja.
0: Amém. E aproveitando também sua presença aqui, já vão se completar 5 anos da morte de Dom Henrique, não é? Ou já se completaram?
1: Já se completaram. Esse ano, 5 anos da morte dele. E com isso, existem orações, inclusive orações privadas, evidentemente, como por exemplo a da Diocese de Caruaru, aprovada por Dom Rui, no sentido de abrir um processo de beatificação, de canonização de Dom Henrique, o que a família termina fazendo a opção de não se envolver para que isso brote do povo de Deus, como ocorreu quando da morte dele, que tantos manifestaram-se santo súbito. 5 anos da morte dele, Dom Henrique continua convertendo pessoas, enchendo o coração de outras, se vindo de consolo para outras tantas, fortalecendo a fé de muitos através das suas homilias. Eu vejo canais no YouTube, no Instagram, no Facebook, publicando muitas das homilias dele, das manifestações, dos vídeos dele. Depois de 5 anos, naturalmente, sem que haja impulso de quem quer que seja, Dom Henrique continua apontando para Cristo, para essas tantas pessoas, e eu recebo comoventes manifestações de muitos. Então, isso nos alegra muito, a família, e deixa para a divina providência cuidar que o povo de Deus possa encaminhar os seus sentimentos no sentido daqueles que se sintam renovados por Dom Henrique, apontando para Cristo, e siga o caminho natural.
0: Amém. E o senhor falou bem e mencionou aí, tem verdadeiros retiros que a gente continua fazendo agora com o material dele. É possível mesmo, já fiz um retiro escutando suas palestras que estão registradas no YouTube. É uma riqueza espiritual inesgotável. E ouvi-lo repetidamente, a gente traz sempre coisas novas para o nosso coração também. Mas vamos lá, doutor Adriano, e vamos falar da nossa nação agora, dos últimos acontecimentos e desse momento tão importante que nós estamos passando agora. Eu gostaria, antes de tudo, de trazer aqui já a informação mais atualizada, que diz o seguinte, que o presidente do Supremo Tribunal Federal e a ministra Carmen Lúcia estão atuando juntos desde ontem, por uma trégua. Mas a crise que há hoje no Supremo Tribunal Federal parece que continuará escalando. O presidente da corte sugeriu aos ministros Alexandre de Moraes e André Mendonça uma trégua após a sessão de ontem. Segundo relatos, o movimento conta com a colaboração da ministra Carmen Lúcia e tem como objetivo evitar que a crise institucional no Poder Judiciário contamine ainda mais o processo eleitoral deste ano. Fachin e Carmen Lúcia devem ter uma rodada de conversas com ministros como Flávio Dino, Gilmar Mendes, Luiz Fux nesta semana, após o bate-boca na sessão que analisaria a investigação contra Alexandre de Moraes no dia de ontem. Bem, eu creio que são poucos brasileiros que não estejam, doutor Adriano, a par do que aconteceu ontem, mas mesmo assim vamos tentar aqui trazer uma repercussão e uma reflexão sobre o dia de ontem. O que mais ficou forte para o senhor no episódio da manhã e tarde de ontem no Supremo Tribunal Federal, que abalou-nos a todos que acompanhamos, perplexos de ver aquilo acontecer na mais alta corte, quando esperávamos que homens de alta estatura moral jamais se colocassem a serviço do que vimos ontem? Qual é a sua leitura também?
1: Ronaldo, eu queria, antes até de falar sobre ontem, começar falando um pouco sobre essa informação que você deu a respeito de uma trégua entre ministros. Me parece que esse é um dos problemas. Não se trataria ali de uma guerra, e essa guerra que nós vimos ontem, na verdade, foi chocante para todos que assistimos, não deveria sequer ter ocorrido. E a questão, antes de tudo, seria jurídica, e foi transformada numa questão indevidamente pessoal ou de facções dentro do Supremo. E isso não era a realidade, destoava dos fatos como estavam sendo veiculados e apurados. Acontece que existe uma denúncia, uma suspeita a partir de uma investigação da Polícia Federal, que apresenta um relatório ao ministro André Mendonça, em que se aponta uma relação indevida entre o ministro Alexandre de Moraes e o banqueiro bandido Vorcaro. Esse envolvendo muito dinheiro, um contrato de 130 milhões entre a esposa do ministro Alexandre de Moraes e o banqueiro Daniel Vorcaro. Contrato esse, e ontem, inclusive, no meio da confusão, o ministro Alexandre de Moraes confirmou a existência, estamos falando de um contrato de 130 milhões, que não há uma prova concreta de prestação de serviços a partir do desenho, do objeto, do escopo do contrato. Então, essas as relações, inclusive, telefônicas entre o ministro e esse banqueiro, relativa, inclusive, à questão de prisão, antes do Vorcaro ser preso, se ele fugiria ou não fugiria, se ele tinha buscado aconselhamento com o ministro sobre uma possível fuga. É disso que se trata o pedido do ministro André Mendonça, e é o caminho natural, se ele recebe o relatório oficial, de pedir para que o plenário aprove a abertura de uma investigação. A discussão de ontem, portanto, deveria ser eminentemente jurídica, e não seria o caso, tanto se no normal das coisas, Ronaldo, de se falar hoje em trégua, que parece que isso é uma briga de gangue, de facção, e tem que parar porque é uma trégua. E essas questões, a rigor, não são questões pessoais de trégua. São questões jurídicas dentro das atribuições de cada ministro supremo. Se chegam informações, relatórios da Polícia Federal, indícios de materialidade de ilícitos, cabe ao Supremo decidir se deve-se ou não fazer a investigação. Então, esse é o primeiro aspecto. Essa discussão sobre trégua é muito esquisita e, ao invés de melhorar a imagem do Supremo, piora, porque dá aquela sensação que é para ficar tudo debaixo do pano, a turma do deixa disso, e isso torna ministros do Supremo, Ronaldo, impossível de serem investigados, agentes públicos acima da Constituição e da lei, que não podem ser nunca responsabilizados. É um passe livre para mal feito. Por isso que isso é muito ruim, né?
0: O que o senhor está nos ajudando a refletir é que a sessão de ontem foi conduzida por um rumo errado e que hoje, com essa notícia, continua a ser tratado o caso com um rumo errado também.
1: Isso, continua a ser tratado o rumo errado, porque o rumo certo era o quê? Era ontem, era uma questão jurídica simples. Olha, há aqui o relatório da Polícia Federal, existem aqui provas materiais retiradas do celular do Vorcaro e apontam indícios de uma atuação do ministro com o banqueiro. Inclusive um contrato da esposa e dos filhos com o banqueiro, eventualmente cartões de crédito, que o ministro também confirmou, para cada filho um limite de 300 mil reais. Diante disso, o ministro André Mendonça pede autorização ao plenário para fazer a investigação do ministro. Isso é papel do relator. Haveria ontem, portanto, esse julgamento. Há indícios? Não há indícios. Se há indícios, autoriza-se. Se não há indícios, nega-se. E aí o que foi que aconteceu? Ontem, os ministros Gilmar Mendes e Flávio Dino, da tropa de choque, ligada ao governo Lula e ao Alexandre de Moraes, atuaram para, na verdade, impedir qualquer julgamento. Foi uma sessão torturante ontem para a sociedade brasileira, porque vendo ministros da mais alta corte em uma situação de ataques pessoais, palavras ditas de baixa educação, agressões. O ministro Gilmar Mendes chega a dizer que naquele tribunal é preciso ter a ética da máfia. Até a máfia tem uma ética, não é? De acobertamento, de que se chama na Itália, na máfia italiana, de ormetado, silêncio, né? Então isso tudo exposto assim nas câmaras, à luz do dia. O ministro Flávio Dino ontem diz que a magistratura nunca viveu um tempo tão grande de corrupção. Hoje as associações de magistratura, Rio Grande do Sul, Santa Catarina e outros correram para emitir notas defendendo a magistratura e dizendo que essa é uma acusação leviana.
0: E gravíssima. Gravíssima. Ofensiva, inclusive.
1: Né? Deixa o judiciário brasileiro todo sob suspeição, não apenas a Suprema Corte. E normaliza essa questão da corrupção. Ele diz, olha, desde que eu sou juiz há 20 anos, se fala em corrupção, nunca se fez nada, e a magistratura hoje vive, nunca se viu tanta corrupção. Então, quer dizer, o ministro da Suprema Corte dizer isso em rede nacional para a sociedade brasileira, qual é a expectativa da sociedade em relação ao Poder Judiciário? Por isso que as associações correram para fazer esse disclaimer, essa correção e essa defesa da magistratura. Por outro lado, também o ministro Flávio Dino diz que só há corrupção de juiz porque tem um advogado que compra. Com isso, a OAB hoje sai com a nota defendendo a advocacia, porque o ministro Flávio Dino teria chamado os advogados de corrupto. Ou seja, ontem a sessão terminou dizendo, em resumo, que todo mundo é corrupto. A sociedade brasileira é corrupta.
0: E parecia que todos tínhamos que aceitar isso.
1: Deixa
0: como está, porque isso já está em nosso meio e tal. Parecia que era isso que eles queriam.
1: Mas se for justamente essa lógica, para que você combater crime organizado, porque você tem um processo de investigação de emendas parlamentares, é como dizer assim, olha, eles não podem roubar, mas nós podemos. Que lógica é essa? Essa é uma lógica perturbadora. Para a sociedade brasileira. Me parece que ontem o Supremo terminou avacalhando a sua liturgia, a liturgia do cargo, a legitimidade e credibilidade da corte. E hoje nenhum brasileiro que assistiu aquela sessão de ontem via no sistema de justiça. E se viu ontem, Ronaldo, e vocês ouvintes, foi uma verdadeira show do que a gente na área jurídica chama de gincana. Foi feito tudo para não se julgar, uma questão de ordem em cima de questão de ordem, discussões sem o menor sentido, ataque sobre ataque, e o dia passando não se saía do canto para se responder a única pergunta, deve-se ou não abrir a investigação. E terminou o resto do dia com acusações e ataques pessoais entre ministros, colocando todo mundo no mesmo pacote, no mesmo balaio, como a dizer todo mundo aqui, ninguém é bom, ninguém presta, e no final das contas não se chegou a um julgamento, foi suspenso por um pedido de vista, está 4-3 pelo afastamento, pela abertura pela superação da questão de ordem, o que levaria a um julgamento também de 4-3, 4-4 para a abertura do inquérito, da investigação, mas foi suspenso com pedido de vista do ministro Flávio Dino por 90 dias. Então, nós vamos passar a eleição, tem uma decisão, e com essa situação de que se ganhar, por exemplo, a reeleição, o presidente Lula, tudo fica como está e devem ser nomeados a partir do ano que vem mais 4 ministros no estilo do ministro Alexandre de Moraes, ou se ganhar o Flávio Bolsonaro, nós deveríamos ter uma mudança na corte que espera-se seja uma mudança positiva no estilo mais do André Mendonça. Então, essa situação que nós temos, quem vai decidir, Ronaldo, o futuro do sistema de justiça, o futuro do Brasil que nós queremos, infelizmente, é a eleição. E por que eu digo infelizmente? Porque isso deveria ser resolvido dentro do próprio Supremo. Mas o Supremo mostrou-se ontem incapaz de resolver as suas próprias crises, de cortar na própria carne. Ontem o Supremo colocou as vísceras para fora. E ao colocar as vísceras para fora, Ronaldo, o que se viu não foi coisa boa. né? Por outro lado, quem poderia atuar era o Senado Federal, eventualmente com abertura de processo de impeachment, onde se daria plena defesa ao ministro Alexandre de Moraes. Só que o presidente do Senado e alguns senadores são acusados também de relação com o Forcário. Então, o que é que se espera, Ronaldo? Que nesta eleição sejam eleitos senadores comprometidos com a reforma do Judiciário e que vejam a possibilidade de impeachment como natural e como uma defesa da República diante de maus feitos. Essa eleição é por isso que é decisiva. O povo brasileiro é que vai ter que dizer que Judiciário quer e futuro político quer. Se for esse, em que tem um conjunto de magistrados superpoderosos que não prestam contas a ninguém, que podem praticar o que quiserem praticar, que não haverá apuração, que todos se autoprotegem, a democracia brasileira vai para o vinagre, nós vamos ser, na verdade, tutelados por um grupo que está acima da Constituição, das leis, faz o que bem quer. E pior, inclusive, nem eleito são. É um grupo que está em cargos vitalícios.
0: Sim.
1: Veja que drama, Ronaldo.
0: Essa visão que o senhor nos traz, ela é muito clara e esclarecedora, abre assim um horizonte muito importante. Eu quero comentar com o senhor agora o seguinte: ontem, quem acompanhou o julgamento, ou as duas sessões da manhã e da tarde, acho que ficou um pouco assustado com a impotência do presidente da corte. Ele foi totalmente dominado pelo ministro Flávio Dino, e também pelo ministro Gilmar Mendes em alguns momentos. Ele parecia até estar um pouco atônito, porque os ministros que estavam defendendo o Alexandre de Moraes, eles conseguiram ter um protagonismo, um domínio, e o Flávio Dino parecia até ser ele que controlava todas as ações ali. Eu não consegui entender isso, a impotência do presidente da corte, o ministro Edson Fachin. Como é que o senhor viu isso?
1: Naldoli, ele tentou, num primeiro momento, fazer o controle disso, mas o ministro Flávio Dino o peitou, dizendo que todos ali são iguais, todos têm a mesma capa. O que torna o presidente do Supremo Tribunal Federal meio que uma rainha da Inglaterra. São todos iguais ali. Então, o ministro Fachin, embora tenha dado essa aparência de fragilidade, de ter sido dominado, me parece que ele agiu com prudência e sabedoria. O que é que interessava ontem no julgamento? Objetivamente, Ronaldo, era chegarmos à fase de votação, ultrapassando a chincana que foi feita, e colher os votos. E com a expectativa de que um ou outro ministro aliado do Alexandre de Moraes pediria vistas. Isso já era um desenho que mais ou menos antes do julgamento já se previa. Então o ministro Fachin foi prudente, em vez de alimentar bate-boca para evitar que a sessão terminasse interrompida, me pareceu em alguns momentos que foi justamente esse movimento que o ministro Flávio Dino e Gilmar Mendes fizeram, levar a,

0: ministro Fux e o silêncio da ministra Carmen Lúcia era justamente nesse sentido. Ó, nós vamos evitar entrar nessa chincana para que, quando se cansar de tanto, se pegue a votação. E foi isso que aconteceu. Me parece que, no final das contas, essa aparência de leniência do ministro Fachin é só aparência. Ele obteve o que ele queria. E o resultado final era o que importava, chegar na fase de votação. E na fase de votação, apesar do ministro Cássio Nunes, infeliz e estranhamente, ter se dado por impedido, mediante acusações que lhe foram feitas, e saído da sessão, ainda assim chegou-se a um resultado de empate, que o ministro Fachin tem dois votos, que é o voto de qualidade. Ele vota, se der empate, ele tem o voto de desempate. Com isso, haveria uma vitória do relatório do ministro Mendonça, superaria, portanto, faria-se o julgamento em separado e haveria o início do julgamento propriamente dito, da abertura de inquérito ou não. Para evitar, quando houve a votação e ficou claro que haveria separação dos processos, e isso era importante para não bagunçar o coreto e se chegar à decisão a respeito do ministro Alexandre de Moraes, o ministro Flávio Dino pede vistas e interrompe o julgamento. Então, Ronaldo, é verdade que essa sensação da fragilidade do ministro Fachin ficou para todos. Mas eu tenho que fazer aqui as homenagens e o justo elogio a ele, que ele, apesar de toda a confusão que foi feita ontem, de todos os ataques pessoais, desse clima de barata voa, essa questão que em alguns momentos era mais ou menos assim, todo mundo está na lama, então todos somos porcos, ele conseguiu manter pelo menos a dignidade da presidência dele, já que a dignidade da corte foi jogada ao lixo ontem. Conseguiu manter a dignidade dele, conseguiu levar o assunto a bom termo e chegamos a um julgamento, a pelo menos uma votação. O pedido de vista era esperado. A gente sabia que quando o ministro Alexandre de Moraes ficasse numa posição de eventualmente perder no voto, ou o ministro Gilmar Mendes ou Flávio Dino pediria vista. Então foi isso que aconteceu.
1: Agora, qual é o risco? Eu estou me recordando aqui de um famoso cientista político francês chamado Bertrand de Jouvenel. Ele escreveu o seguinte na sua obra O Poder, História Natural do Seu Crescimento. Ele escreve que em nosso tempo a justiça seria destruída pela política. Ontem passou-se também a impressão, dada a tamanha agressividade, ferocidade de Flávio Dino, de Gilmar Mendes, contra o André Mendonça, de que na semana que vem, havendo um julgamento sobre o relatório do André Mendonça como relator do caso, que foi um relatório de um servo da lei, de que ele pode se tornar um incriminado, ele pode se tornar um criminoso. Passando essa impressão de que as coisas estão inversas, é o cachorro mordendo o próprio rabo. Qual é o risco disso, de que, e trazendo com essa reflexão dessa frase, de que a justiça seria destruída pela política?
0: Primeiro, falando sobre o ministro André Mendonça, o julgamento dele na semana que vem não vai ocorrer, porque o julgamento deles é dependente do encerramento deste julgamento da questão de ordem. Pelo julgamento da questão de ordem, os processos não andarão em conjunto, essa acusação sem sentido que fizeram contra ele. Então, ora, se houve a questão de ordem de os julgamentos não andarem em conjunto, significa dizer que o julgamento dele na semana que vem não faz sentido. E a informação de hoje à tarde é que o ministro Fachin já suspendeu. Tem que esperar o julgamento do Moraes. É assim que está desenhado. Quando ele colocou o julgamento do André na semana subsequente, na semana que vem, era imaginando que ontem se resolveria a questão do Alexandre de Moraes. Como não se resolveu, o julgamento do ministro André Mendonça só ocorrerá depois de fim do julgamento do Moraes. Não há nada contra o André Mendonça, na verdade, são acusações sem o mínimo sentido, baseado em um relatório apócrifo, também não faz nenhum sentido. Bom, esse é um aspecto. Em relação à questão da política, destruir a justiça,

0: Eu vou. O filósofo Juvenal está absolutamente correto, mas está havendo no Brasil um pouco agora é uma mistura. A gente tem a justiça com J maiúsculo, que é o valor de justiça, e na verdade nós que somos católicos, olhando a teologia, nós diríamos que a justiça faz parte do direito natural e representa aquilo que corresponde ao sumo bem, que é Deus. O sumo bem é a expressão, portanto, do conceito de justiça. E a justiça é a nossa aderência social ao sumo bem, é fazer aquilo de acordo com a vontade de nosso Senhor e pensando no bem comum. Esse é o sentido de justiça. E de retribuição, no caso, àqueles que violaram, fizeram algum mal e que poderão responder por isso dentro das regras, quer do direito natural, quer do Estado, do direito positivo. Então, me parece que um pouco é disso que o filósofo fala, porque em relação, que é outra coisa, a justiça com J, a justiça poder judiciário, a justiça como sistema de justiça dos juízes, é fato que a política também destrói o sistema de justiça, como também o sistema de justiça, que por si mesmo se politiza, se autodestrói e destrói a política. Está havendo no Brasil é justamente essa mistura. A política destrói o sistema de justiça e o sistema de justiça está também destruindo a política. Observe, Ronaldo, que há uma mistura de tal magnitude, é o que a gente chamaria que há uma concertação, uma certa conspiração, um sentido de uns protegendo os outros no mal feito. E isso é que faz muito mal à sociedade brasileira. O Senado da República não abre processo investigatório através de uma CPI desses fatos, ou mesmo de um pedido de impeachment. Ou seja, então o Senado precisa ser modificado agora na eleição para se permitir. Você que vai votar, vote, com a sua consciência, independentemente de partido, independentemente de quem for, mas em candidatos que se comprometam com a mudança do judiciário para que nós tenhamos uma democracia autêntica. Manter esses que estão aí, ou aprofundar, através de senadores que vão manter esse estado de coisas, é um desastre para o país. Então, olhe qual é o senador. Qual senador está comprometido com a mudança da justiça, com a possibilidade de impeachment? Vote neste. Se tiver senador que fica omisso, que não diz que está comprometido, não vote, porque imagine o tipo de ministro que nós vamos ter daqui a 4 anos. O próximo presidente vai nomear de 4 a 5 ministros, Ronaldo. Se a corte for uma. Se o STF for um STF com a cara do que nós vimos ontem, acabou a democracia brasileira. Então você, quando for votar, que está nos ouvindo, vote com essa consciência. Preste atenção. Qual é o candidato ao Senado que se compromete com impeachment? Pronto, vote nesse. Seja quem for e de que partido for, não interessa, mas que tenha esse compromisso. Uma outra coisa, Ronaldo, é isso. Então, como o Senado não toma atitude e o presidente do Senado, o Davi Alcolumbre, tem o seu nome citado nesse caso do Vorkaro, termina ele se omitindo de abrir o processo de impeachment. O Procurador-Geral da República tem o seu nome, embora sem nenhuma acusação de ter participado de qualquer sorte de esquema, mas de relações pessoais com o Vorkaro, de ter o Vorkaro pagado a viagem do filho do procurador Paulo Gonet para Londres. Então, gerou uma suspeição. E, infelizmente, então a Procuradoria-Geral da República, o procurador, de qualquer sorte, teve o seu nome referido. O presidente da Câmara, Hugo Mota, do mesmo jeito. Assessoria do presidente Lula, do mesmo jeito. Senadores, do mesmo jeito. Deputados. Então, virou, viu, Ronaldo? O sistema todo está apodrecido. E, portanto, é essa realidade que nós temos. Só quem pode mudar isso é o povo nas urnas. E essa eleição pode ser o divisor de águas.
1: Aí. Bom, e o senhor já deixou bem claro que, e toda a população brasileira está convencida, a imprensa toda, a gente está percebendo também, todo mundo clamando por uma reforma no sistema jurídico brasileiro. E essa reforma deverá passar exatamente por aqueles que serão eleitos agora com a disposição para isso, porque essas relações espúrias que nós estamos vendo em todo o judiciário e nesse conjunto todo aí, precisa ter uma regulamentação se proibindo tudo isso. Doutor Adriano, eu quero agradecê-lo muito por essa presença aqui conosco. Precisaríamos até de mais tempo para a gente continuar, porque a conversa é tão boa, o tema ele é tão abrangente, mas eu já estou muito satisfeito e contente pela sua presença aqui conosco neste programa. Foi um prazer grande ouvi-lo e espero que a gente possa conversar mais ainda brevemente sobre esses assuntos todos.
0: Ronaldo, estou à disposição de você, da Canção Nova, dos ouvintes, católicos ou não, e peço a oração de todos os católicos, por mim, por minha família, pela intercessão de Nosso Senhor.
1: Amém, foi um prazer. Leve meu abraço a toda a sua família também. Considero sua família minha, viu?
0: Obrigado.
1: Desde do acontecimento celestial, da ida de Dom Henrique, algo especial aconteceu no meu coração também a respeito dele e de sua família. Foi um prazer, doutor Adriano. Muito obrigado.
0: Um abraço grande.
1: Fique com Deus. 5:36, conversamos com o doutor Adriano Soares da Costa, jurista brasileiro, juiz já aposentado, especialista em direito público e eleitoral, atual presidente da Instituição Brasileira de Direito Público. Gente, vamos para o intervalo, são 5:36, voltaremos daqui a pouquinho, logo depois deste break rápido.
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0: Tô diferente, gerados pela Imaculada, 5:43 agora, que música boa. E vamos seguindo aqui na sequência do nosso programa, obrigado a tanta gente, obrigado pela sua companhia, olha, também diversos comentários aqui. O Francisco, Ronaldo, boa tarde, esse calor almoado aí significa um calor enorme, grande, muito quente. O Francisco lá de Capitão Poço no Pará mandou dizer. Obrigado, Francisco, abraço aí pra vocês todos, tá? A Graciane de Ituiutaba, Minas Gerais, ela mandou fotografia. Eu vou esperar a Aninha chegar aqui, tá? Aninha, você tá chegando, põe pra gente aí as fotografias da Graciane lá de Ituiutaba, Minas Gerais, mandou a foto da Maria Luísa. Ela tava com 6 meses quando ela fez essa fotografia aqui da Maria Luísa. A Maria Luísa assistindo o nosso programa, olha, vira aí a foto, tá deitada pra gente ver direitinho, que linda ela. Parabéns, mamãe, pela Maria Luísa, tá bom? Obrigado também pela delicadeza de vocês, pela fotografia que vocês mandaram aqui pro programa. Tem o vídeo também, não é? Tem um videozinho também, não tem? Aquelas mandaram aqui. Quando tiver no ponto, aí você põe pra gente, tá, Aninha? Ó, cadê?
1: É o Ronaldo?
0: Era, com 6 meses.
1: É, o titio Ronaldo?
0: Quando ela tinha 6 meses, né?
1: É, meu amor, fala pra ele, você gosta dele? Toda
0: que
1: tarde
0: linda!
1: Titio Ronaldo.
0: Jesus, abençoe.
1: Desde o ventre da minha mamãe que eu já escuto sua voz, titio Ronaldo.
0: E ela tá olhando.
1: É, minha mulher.
0: E o aparelho de televisão lá com o programa. Muito obrigado, Graciane, obrigado. E agora põe a foto dela com 3 aninhos, que agora ela tá com 3, não é? A Aninha tá colocando aqui pra gente também, a gente vai ver agora ela e a mamãe dela aí, ó. Tá lá Maria Luísa com a mamãe dela, agora hoje, 3 aninhos. A foto tá virada, né? Já a gente consegue colocar lá aqui do jeito correto, tá? Gente, são 5:00, 45 minutos agora, vamos seguindo aqui na sequência do nosso programa. Sobre esse tema que estávamos conversando agora, a situação toda do nosso Brasil, muita gente aqui comentando, falando coisas diversas aqui. Claro que a gente trata de tudo isso com toda a serenidade e seriedade que precisa, né? Deixando de fato a consciência das pessoas muito alerta, muito atenta a tudo que está acontecendo. Ronaldo, boa tarde. E deixa eu ver aqui. A Maria da Conceição mandou uma mensagem, ela disse assim, olha, o calor aqui não está amuado, caiu uma pancada boa de chuva, parece que vai chover mais. O tempo está fresco, ser Canção Nova é bom demais, Congonhas, Minas Gerais. Muito obrigado, tá? Quem mais ainda? Boa tarde, Ronaldo. O auditório do STF ontem virou um picadeiro, um circo, onde os ministros e outros usaram para divertir e revoltar, não é? Quem mais ainda? Boa tarde, mande aí uma música pro meu filho Gerson Rodrigues, que está completando 50 aninhos hoje. Parabéns para ele, tá pedindo aqui a mamãe Maria Damasceno. Gerson, parabéns, tá? Maria Geralda tá dando boa tarde também, gosto muito do seu programa, sou de Floralha, Minas Gerais. Ela diz, aqui tem sol. Tá bom, quem mais ainda? Pessoas falando coisas diversas aqui sobre o acontecimento de ontem no Supremo Tribunal Federal. Simplesmente deveria ter uma intervenção da Ordem dos Advogados do Brasil, Ronaldo, pedindo impeachment. Que mais ainda? Claudinei Oliveira, assisti ontem os horrores do STF, nunca vi tanta hipocrisia. Esses juízes ainda usam o nome de Deus para justificar seus desmandos, cinismos, ilegalidades, disse aqui a Cristiane Almeida. Eu fico triste porque a gente vai votar este ano e as urnas precisam falar a verdade. Que mais ainda? Mais manifestações aqui do nosso povo. Deus guarde a nossa nação. Tem gente pedindo Jesus, volta logo, né? Boa tarde a todos da querida Canção Nova. É triste o que vou dizer, mas eu estou enojada com tudo que vi ontem. Misericórdia, Senhor. Mas esse enojamento precisa se transformar em ato efetivo. E o ato efetivo de eu vou conscientemente tomar uma decisão com o meu voto. Vai lá votar, né? É isso. Maria Hilda de Fátima, muito bem explicado, Ronaldo. Só Deus na causa. Este programa é uma bênção. Estou aqui em Curitiba. 2 dias de sol. Há 2 dias, deve ser isso, né? 2 dias caindo sol bom lá, né, em Curitiba. Olha, sobre tudo isso, eu escutei uma reflexão sobre esses acontecimentos todos deixa eu puxar aqui agora, uma reflexão muito interessante de um senhor que é geólogo. Deixa eu trazer o nome dele aqui. Prepara para mim, por favor, aí, gente. O senhor José Sidney Barros, ele é pesquisador em geociência e ele atua no Serviço Geológico do Brasil. É, e veja só o que ele disse sobre isso que aconteceu no Supremo e está acontecendo no Brasil.
2: Existem aqueles que são contra a corrupção, não importa o partido, e aqueles que são a favor do partido, não importa a corrupção. Existem homens que defendem a verdade e outros que aprenderam a defender o próprio lado. Em A República, Platão já alertava sobre o perigo dos sofistas, que são homens capazes de transformar a retórica em arma, fazendo o errado parecer aceitável e o absurdo só a inteligente. Eles não buscam a verdade, mas vencer todo e qualquer debate, protegendo a própria tribo com manipulação da percepção. Voltando aos nossos dias, quase nada mudou ao longo de séculos. A análise dos fatos atuais não se faz pela moralidade do ato, mas sobretudo pela conveniência política de quem o cometeu. Se o erro vem do adversário, é corrupção. Mas se a prática é utilizada pelo próprio lado, aí vira estratégia, contexto ou mesmo perseguição. A consciência começa a apodrecer de modo silencioso quando a bandeira se torna mais importante que a verdade. Para Aristóteles, não existe virtude sem coerência e o homem justo jamais altera seus próprios princípios conforme a plateia, o partido ou os próprios interesses. Senão a ética não existe, e sim uma oportunidade intelectual disfarçada de argumento sofisticado. E aí está talvez a maior decadência moderna. Não é apenas uma simples ignorância, mas inteligência usada para justificar o injustificável. Homens inteligentes conseguem construir argumentos brilhantes para defender até aquilo que sabem ser moralmente podre. É exatamente aí que nasce a corrupção mais perigosa, a corrupção da alma, porque o pensador desaparece quando alguém sacrifica a verdade para proteger a própria ideologia, tornando-se apenas mais um sofista moderno.
0: Olha aí, ó. Veja, olha que reflexão esta. É, deixa eu trazer aqui novamente o nome dele, eu descobri, fiquei assim, falei, puxa, que reflexão importante. É o senhor José Sidney Barros, pesquisador em geociências, atua no Serviço Geológico do Brasil. Tem também agora um registro do dia de hoje, porque senadores do Brasil inteiro quiseram vir a Brasília para novamente propor ao presidente do Senado a instalação da CPI, agora uma CPI do Master, sobre todos esses acontecimentos. E aí chegou hoje o senador Carlos Viana no Senado e olha o que ele encontrou. Ele mostrou, tá no vídeo, ó.
3: Olha aqui, pessoal, para vocês verem o que está acontecendo aqui no Senado. Trancaram todas as portas do plenário para que senador nenhum entre e possa falar e fazer o trabalho aqui em Brasília. É o presidente dessa casa quem decide tudo isso. Como ele tem explicações a dar, como ele sabe que tem senadores aqui que não concordam com essa omissão e com essa covardia do Senado, essa é a nossa realidade. Porta fechada. Os servidores aqui não podem fazer nada, porque é ordem manter o plenário fechado para que ninguém entre. Vejam bem, o Supremo Tribunal Federal morreu. Aquela sessão de ontem mostrou que a forma como nós construímos uma Suprema Corte está morta. Tem que fazer uma reforma urgente do Judiciário para simplesmente controlar aqueles parentes, porque o problema ali não está só dentro da Corte, não, está nos parentes e nos interesses, um acusando o outro. E o Senado da República tem que renascer. Você que me assiste no Brasil todo, a responsabilidade é sua, que lá no Supremo a gente tem que fazer impeachment. Essa é a casa para fazer impeachment. Agora o Senado é você quem decide. Tá aí, ó.
0: São agora 5:52. Eu estou aqui com duas declarações de dois integrantes do Grupo Globo. Através deles eu quero homenagear a imprensa brasileira, que a imprensa está com o olho muito aberto, fazendo uma cobertura importante sobre tudo isso, e agora as grandes mídias todas com um olhar realmente necessário e importante. O Gerson Camarote, do Grupo Globo, ele disse o seguinte, que a movimentação acabou, a movimentação de ontem toda, ele disse assim, cortina de fumaça foi o que aconteceu na sessão do Supremo Tribunal de ontem, os ministros se protegeram. Ele disse que a movimentação acabou desviando a atenção do caso principal. Ele disse, a gente viu hoje, desde cedo, uma espécie de cortina de fumaça em torno do foco principal, que era o ministro Alexandre de Moraes ser investigado. Ah, e eu estou destacando isso aqui. Teve um outro comentarista do Grupo Globo também, da Globo News, Demétrio Magnoli. Ah, tá aí o áudio, um áudio do Demétrio Magnoli. Olha que ele é muito, muito forte o que ele fala também.
4: A ministra Carmen Lúcia definiu como um dia triste e nesse ponto ela acertou. Eu acho que a imensa maioria dos brasileiros concordará com ela. Ela não foi adiante e não disse que esse é o dia em que houve o velório do Supremo Tribunal Federal. É isso que aconteceu hoje, o velório do Supremo Tribunal Federal. O Supremo Tribunal Federal morreu. Nós tivemos momentos nessa sessão onde no lugar de um tribunal superior, a impressão que se tinha era de uma reunião de gangsters rivais, que lançavam acusações e insinuações criminais uns contra os outros. Nós tivemos também momentos farsescos, como quando Alexandre de Moraes atribuiu a Bolsonaro, a uma vingança de Bolsonaro, a proposta de se investigar Alexandre de Moraes. É farsesco, né? Duvido que Bolsonaro tenha obrigado Alexandre de Moraes a assinar um contrato multimilionário e suspeito com Vorcaro. Duvido que Bolsonaro tenha obrigado Alexandre de Moraes a trocar mensagens poucas horas antes da prisão de Vorcaro com Vorcaro. Veja, quando a gente fala de Alexandre de Moraes, nós estamos falando de alguém que não se sabe muita coisa, porque o Supremo não deixa que se investigue. Mas uma coisa se sabe: ele tinha uma vida dupla.
5: O que aconteceu hoje
0: foi uma... 5:55. A gente acaba por aqui com o nosso compromisso de... Esse é o nosso compromisso como povo de fé, como povo de Deus: rezar pela nação, pelos nossos líderes, por esses homens todos que estão aí sendo mencionados, para que escutem a voz de Deus, para que o povo escute a voz de Deus também, para que o povo se ponha de joelhos, reze por esta nação. E eu termino este nosso programa de hoje trazendo aqui um pensamento de Fyodor Dostoiévski, que dizia assim: os homens rejeitam os seus profetas, mas amam os seus mártires.
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18: O Senhor firma os passos do homem, sustenta aquele cujo caminho lhe agrada. Se ele cair, não ficará no chão. Salmo 37, versículo 23 a 24.
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22: Ângelus, a saudação da igreja à Virgem Maria.
23: O anjo do Senhor anunciou a Maria e ela concebeu do Espírito Santo. Ave Maria, cheia de graça, o Senhor é convosco. Bendita sois vós entre as mulheres, e bendito é o fruto do vosso ventre, Jesus. Santa Maria, Mãe de Deus, rogai por nós, pecadores, agora e na hora da nossa morte. Amém. Eis aqui a escrava do Senhor, faça-se em mim segundo a vossa palavra. Ave Maria, cheia de graça, o Senhor é convosco. Bendita sois vós entre as mulheres, e bendito é o fruto do vosso ventre, Jesus. Santa Maria, Mãe de Deus, rogai por nós, pecadores, agora e na hora da nossa morte. Amém. E o Verbo Divino se fez carne e habitou entre nós. Ave Maria, cheia de graça, o Senhor é convosco. Bendita sois vós entre as mulheres, e bendito é o fruto do vosso ventre, Jesus. Santa Maria, Mãe de Deus, rogai por nós, pecadores, agora e na hora da nossa morte. Amém. Rogai por nós, Santa Mãe de Deus, para que sejamos dignos das promessas de Cristo. E agora, através das mãos de Nossa Senhora, a sua mãe, a nossa mãe, a mãe da sua família, a mãe daqueles que você ama e pelos quais você é responsável, através das mãos dela, a bênção daquele que é o filho da Virgem Maria, Rei dos Reis e Senhor dos Senhores, que abranja todas as suas situações, todos os seus problemas, todos aqueles que lhe são caros. Sobre tudo isso, especialmente sobre você, a bênção do Deus Todo-Poderoso, Pai, Filho e Espírito Santo. Amém.
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13: Boa noite a você que está sintonizado pela rede de rádio Canção Nova 89.1 FM e pela rede Canção Nova de rádio. Nós espalhamos o amor pelo ar. Eu sou o Soares, juntamente comigo está o Jacó.
15: Boa noite,
13: Jacó.
15: Boa noite.
13: Boa noite, Sebastião.
24: Boa noite.
13: Boa noite, Roberto.
25: Boa noite.
13: Boa noite, Adelmo.
26: Boa noite, Soares.
13: Boa noite, Carlinhos, nosso sonoplasta.
27: Boa noite.
13: Boa noite, Ney, Sebastião, Joaquim, Rufino, Uio, Arthur. E você que está sintonizado conosco. Hoje, quarta-feira, juntos vamos rezar o Santo Terço a Nossa Senhora, meditando os mistérios gloriosos. Preparamos o nosso coração para rezarmos juntos e convidamos você a participar conosco, trazendo as suas intenções. Envie a sua intenção pelo nosso WhatsApp 12 99145-5871. Vou repetir: 12 99145-5871. Não esqueça de colocar o seu nome, sua cidade e a sua intenção. Lembrando, respondemos apenas as mensagens escritas, não conseguimos ouvir áudio. Iniciamos o Santo Terço. Pelo sinal da Santa Cruz, livra-nos Deus nosso Senhor dos nossos inimigos. Em nome do Pai, do Filho e do Espírito Santo. Amém. Oferecimento. Divino Jesus, nós vos oferecemos este terço que vamos rezar, meditando nos mistérios da vossa redenção. Concedei-nos, por intercessão da Virgem Maria, Mãe de Deus e Nossa Mãe, as virtudes que nos são necessárias para bem rezá-los e a graça de ganharmos as indulgências dessa santa devoção. Oferecemos particularmente, em desagravo dos pecados cometidos contra o Sagrado Coração de Jesus, Imaculado Coração de Maria, pela paz no mundo, pela conversão dos pecadores, pelas almas do purgatório, pelos doentes e agonizantes desta hora, pela santificação das famílias, pelo Santo Padre, o Papa Leão XIV e toda a Santa Igreja, e pela comunidade Canção Nova. Professamos a nossa fé.
28: Creio em Deus Pai Todo-Poderoso, Criador do céu e da terra, e em Jesus Cristo, seu único Filho, nosso Senhor, que foi concebido pelo poder do Espírito Santo, nasceu da Virgem Maria, padeceu sob Pôncio Pilatos, foi crucificado, morto e sepultado, desceu à mansão dos mortos, ressuscitou ao terceiro dia, subiu aos céus e está sentado à direita de Deus Pai Todo-Poderoso, donde há de vir julgar os vivos e os mortos. Creio no Espírito Santo, na Santa Igreja Católica, na comunhão dos santos, na remissão dos pecados, na ressurreição da carne, na vida eterna. Amém.
13: Rezaremos um Pai Nosso e três Ave Marias em honra à Santíssima Trindade. Pai nosso que estás no céu, santificado seja vosso nome. Venha a nós o vosso reino, seja feito a vossa vontade, assim na terra como no céu.
28: O pão nosso de cada dia nos dai hoje, perdoai-nos as nossas ofensas, assim como nós perdoamos a quem nos tem ofendido. E não nos deixeis cair em tentação, mas livrai-nos do mal. Amém.
13: Ave Maria, cheia de graça, o Senhor é convosco. Bendita sois vós entre as mulheres, e bendito é o fruto do vosso ventre, Jesus.
28: Santa Maria, Mãe de Deus, rogai por nós, pecadores, agora e na hora de nossa morte. Amém.
13: Ave Maria, cheia de graça, o Senhor é convosco. Bendita sois vós entre as mulheres, e bendito é o fruto do vosso ventre, Jesus.
28: Santa Maria, Mãe de Deus, rogai por nós, pecadores, agora e na hora de nossa morte. Amém.
13: Ave Maria, cheia de graça, o Senhor é convosco. Bendita sois vós entre as mulheres, e bendito é o fruto do vosso ventre, Jesus.
28: Santa Maria, Mãe de Deus, rogai por nós, pecadores, agora e na hora de nossa morte. Amém.
13: Glória ao Pai, ao Filho e ao Espírito Santo.
28: Como era no princípio, agora e sempre. Amém.
13: Ó meu Jesus,
28: perdoai-nos e livrai-nos do fogo do inferno. Levai as almas todas para o céu e socorrei principalmente as que mais precisarem da vossa misericórdia.
13: Ó Maria concebida sem pecado,
28: rogai por nós que recorremos a vós.
13: Nossa Senhora Aparecida,
28: rogai por nós.
13: Jesus, Maria e José,
28: a nossa família vossa é.

0: Jacó, as suas intenções para esse santo terço.
1: Eu rezo hoje pela recuperação do nosso irmão Zezão, que foi fazer um cateterismo e vai ter que sofrer alguma intervenção cirúrgica. Rezo pelo Vanderlei e a Rosângela, lá de Três Barras da Bocaina. Rezo pela recuperação da saúde da Manu, do Leonardo. E rezo também pela comemoração dos 25 anos do Terço dos Homens, São João Paulo II, da matriz de Nossa Senhora Aparecida, que se dará numa missa às 17 horas, domingo, na matriz de Nossa Senhora Aparecida.
0: Estão todos convidados a participar.
1: Amém.
0: Sebastião, suas intenções para o Santo Terço.
2: A minha intenção é para a minha saúde, a saúde da minha família, a minha convenção e a convenção de todos nós que estamos aqui, e a saúde e recuperação do nosso irmão Zezão.
1: Amém.
0: Amém. Rufino, suas intenções, Roberto, suas intenções para o Santo Terço.
3: Eu quero rezar também mais uma vez, nunca é demais falar, pelo nosso irmãozinho Zezão, né? Que Nossa Senhora o acompanhe lá na intervenção. E quero também convidar as pessoas para o próximo encontro do Terço dos Homens, que vai ser dia 26 em São José do Barreiro.
0: Amém. Adelmo, suas intenções para o Santo Terço.
4: Eu rezo pelo nosso amigo Zezão novamente e também rezo pela minha conversão, pela saúde. Rezo pela minha família, pela minha esposa Amélia, rezo pelo meu cunhado Oliveira, rezo pelo Monsenhor Luiz Carlos, né? E por todos que necessitam das nossas orações.
0: Amém. Amém. Carlinhos, colocamos aqui todas as suas intenções que você tem em seu coração. As minhas intenções hoje para o Santo Terço é a minha conversão, a minha família, a minha esposa, meus filhos, a minha nora, o meu sogro, por toda a minha irmandade lá em Curitiba, no bairro Santa Felicidade, também lá em Caruaru, Pernambuco, João Alfredo, pelo nosso irmão, o Edésio, a sua esposa Heloína, seu filho Diogo, pela mãe do Edésio, a senhora Santana, lá em Maringá, no Paraná, pela dona Rosalina, é a mãe da Heloína, lá em Guarapuava, pela Inês, pelo Clóvis Moraes, a sua esposa Gil, a sua mãe Judito, que também irá fazer um cateterismo, uma coisa parecida assim. Pelo Zezinho, a Márcia, o William, o Samuel, o seu João Ribeiro, lá em Iretama, no Paraná. Pelo Cléio Fonseca, aqui da Bocaina. Pela dona Clélia Carvalho de Castro, seu filho Fabinho. Pela minha irmã de caminhada aqui, que sempre reza comigo o Santo Terço. A Raquel, pela alma do seu esposo, Carlos Cavalcante, pela alma dos seus pais, pelo Giovanni Souza, lá em Potim, é uma cidade próxima aqui, Aparecida, pela sua esposa Zilda, ele irá oficializar o seu casamento agora no dia 19, pelos seus filhos, o seu neto, pelo Renato Salgado, a sua esposa Clarete, a sua filha Bárbara. Colocamos também a senhora Maria Rita, que é a mãe da Luísa aqui da Rádio Canção Nova. E pelo WhatsApp aqui conosco, graças a Deus, aqui já tem bastante aqui. A Eliane, de Xangrande, de Pernambuco, colocamos aqui, Eliane, todas as suas intenções. Ela reza pela Mariana e o Miguel, por eles precisam muito de nossas orações. O Edésio Luiz, ele coloca aqui, boa noite a todos os irmãos. Peço oração por um primo, o Cláudio, que está na UTI em Guarapuava, pela Maria Santos de Cruzeiro, colocamos aqui todas as suas intenções, Maria, pelo Carlos Alberto, também de Cruzeiro, pela Vani de Lorena, ela reza por todos nós da bancada, pela recuperação da Micaela, pelas famílias, pelas almas dos seus pais, seus irmãos e todas as almas no purgatório. A Elza de Pindamonhangaba, colocamos aqui, Elza, todas as suas intenções, rezando pelos seus familiares, pela que Deus cuida de Davi e Júlia, e que Jesus ajude a venda de uma casa. Pedro de Areias, também é do Terço dos Homens, lá em Areia, colocamos aqui, Pedro, todas as suas intenções, pela recuperação da saúde de Manuela Marques e de Luizinho Ferreira, do Terço dos Homens de Quelu. E nesse primeiro mistério glorioso, nós contemplamos a ressurreição de Jesus Cristo. Pai nosso que estás no céu, santificado seja vosso nome. Venha a nós o vosso reino, seja feito a vossa vontade, assim na terra como no céu.
5: O pão nosso de cada dia nos dai hoje. Perdoai as nossas ofensas, assim como nós perdoamos a quem nos tem ofendido. E não nos deixeis cair em tentação, mas livrai-nos do mal. Amém.
0: Ave Maria, cheia de graça, o Senhor é convosco. Bendita sois vós entre as mulheres, e bendito é o fruto do vosso ventre, Jesus.
5: Santa Maria, Mãe de Deus, rogai por nós, pecadores, agora e na hora de nossa morte. Amém.
0: Ave Maria, cheia de graça, o Senhor é convosco. Bendita sois vós entre as mulheres, e bendito é o fruto do vosso ventre, Jesus.
5: Santa Maria, Mãe de Deus, rogai por nós, pecadores, agora e na hora de nossa morte. Amém.
0: Ave Maria, cheia de graça, o Senhor é convosco. Bendita sois vós entre as mulheres, e bendito é o fruto do vosso ventre, Jesus.
5: Santa Maria, Mãe de Deus, rogai por nós, pecadores, agora e na hora de nossa morte. Amém.
0: Ave Maria, cheia de graça, o Senhor é convosco. Bendita sois vós entre as mulheres, e bendito é o fruto do vosso ventre, Jesus.
5: Santa Maria, Mãe de Deus, rogai por nós, pecadores, agora e na hora de nossa morte. Amém.
0: Ave Maria, cheia de graça, o Senhor é convosco. Bendita sois vós entre as mulheres, e bendito é o fruto do vosso ventre, Jesus.
5: Santa Maria, Mãe de Deus, rogai por nós, pecadores, agora e na hora de nossa morte. Amém.
0: Ave Maria, cheia de graça, o Senhor é convosco. Bendita sois vós entre as mulheres, e bendito é o fruto do vosso ventre, Jesus.
5: Santa Maria, Mãe de Deus, rogai por nós, pecadores, agora e na hora de nossa morte. Amém.
0: Ave Maria, cheia de graça, o Senhor é convosco. Bendita sois vós entre as mulheres, e bendito é o fruto do vosso ventre, Jesus.
5: Santa Maria, Mãe de Deus, rogai por nós, pecadores, agora e na hora de nossa morte. Amém.
0: Ave Maria, cheia de graça, o Senhor é convosco. Bendita sois vós entre as mulheres, e bendito é o fruto do vosso ventre, Jesus.
5: Santa Maria, Mãe de Deus, rogai por nós, pecadores, agora e na hora de nossa morte. Amém.
0: Ave Maria, cheia de graça, o Senhor é convosco. Bendita sois vós entre as mulheres, e bendito é o fruto do vosso ventre, Jesus.
5: Santa Maria, Mãe de Deus, rogai por nós, pecadores, agora e na hora de nossa morte. Amém.
0: Ave Maria, cheia de graça, o Senhor é convosco. Bendita sois vós entre as mulheres, e bendito é o fruto do vosso ventre, Jesus.
5: Santa Maria, Mãe de Deus, rogai por nós, pecadores, agora e na hora de nossa morte. Amém.
0: Glória ao Pai, ao Filho e ao Espírito Santo.
5: Como era no princípio, agora e sempre. Amém.
0: Ó meu Jesus,
5: perdoai-nos, livrai-nos do fogo do inferno, levai as almas todas para o céu, e socorrei principalmente as que mais precisarem da vossa misericórdia.
0: Ó Maria concebida sem pecado,
5: rogai por nós que recorremos a vós.
0: Nossa Senhora das Graças,
5: rogai por nós.
0: Jesus, Maria e José,
5: a nossa família vossa é.

0: E neste segundo mistério, colocamos todos os ouvintes da Rádio Clube de Boa Viagem lá no Ceará, pelo Clóvis Moraes, nosso companheiro e irmão. Ele está rezando conosco aqui, pede pela nossa conversão, pela vida, saúde, por um procedimento cirúrgico que a mãe dele, a dona Judite, irá fazer amanhã. Também colocamos o Ronaldo, todas as suas intenções aqui, Ronaldo. Luiz Antônio de Cruzeiro, também colocamos aqui, Luiz Antônio, todas as suas intenções. Valdir Feliciano de Lorena, São Paulo, colocamos aqui, ele pede pela cura do câncer do seu irmão Walter, pela sua saúde, pela saúde da sua família, pelos seus familiares, pelo projeto da Daime Alma, pelo Papa Leão XIV, por todos os sacerdotes, seminaristas, por um processo no tribunal eclesiástico e por todos que rezam este santo terço. Maria Luzinete de Paraíba do Sul, Rio de Janeiro, ela reza aqui, pede o alívio, a ansiedade no coração. Pela Deise de Guaratinguetá, colocamos aqui, Deise, todas as suas intenções, ela reza e pede pela conversão de todos os familiares e pelos doentes. No segundo mistério glorioso, nós contemplamos a ascensão de Jesus aos céus.
1: Pai nosso que estais nos céus, santificado seja o vosso nome, venha a nós o vosso reino, seja feita a vossa vontade, assim na terra como no céu.
2: O pão nosso de cada dia nos dai hoje, perdoai as nossas ofensas, assim como nós perdoamos a quem nos tem ofendido, e não nos deixeis cair em tentação, mas livrai-nos do mal. Amém.
1: Ave Maria, cheia de graça, o Senhor é convosco. Bendita sois vós entre as mulheres. Bendito é o fruto do vosso ventre, Jesus.
2: Santa Maria, Mãe de Deus, rogai por nós, pecadores, agora e na hora da nossa morte. Amém.
1: Ave Maria, cheia de graça, o Senhor é convosco. Bendita sois vós entre as mulheres. Bendito é o fruto do vosso ventre, Jesus.
2: Santa Maria, Mãe de Deus, rogai por nós, pecadores, agora e na hora da nossa morte. Amém.
1: Ave Maria, cheia de graça, o Senhor é convosco. Bendita sois vós entre as mulheres. Bendito é o fruto do vosso ventre, Jesus.
2: Santa Maria, Mãe de Deus, rogai por nós, pecadores, agora e na hora de nossa morte. Amém.
1: Ave Maria, cheia de graça, o Senhor é convosco. Bendita sois vós entre as mulheres, bendito é o fruto do vosso ventre, Jesus.
2: Santa Maria, Mãe de Deus, rogai por nós, pecadores, agora e na hora da nossa morte. Amém.
1: Ave Maria, cheia de graça, o Senhor é convosco. Bendita sois vós entre as mulheres, bendito é o fruto do vosso ventre, Jesus.
2: Santa Maria, Mãe de Deus, rogai por nós, pecadores, agora e na hora de nossa morte. Amém.
1: Ave Maria, cheia de graça, o Senhor é convosco. Bendita sois vós entre as mulheres. Bendito é o fruto do vosso ventre, Jesus.
2: Santa Maria, Mãe de Deus, rogai por nós, pecadores, agora e na hora de nossa morte. Amém.
1: Ave Maria, cheia de graça, o Senhor é convosco. Bendita sois vós entre as mulheres. Bendito é o fruto do vosso ventre, Jesus.
2: Santa Maria, Mãe de Deus, rogai por nós, pecadores, agora e na hora de nossa morte. Amém.
1: Ave Maria, cheia de graça, o Senhor é convosco. Bendita sois vós entre as mulheres. Bendito é o fruto do vosso ventre, Jesus.
2: Santa Maria, Mãe de Deus, rogai por nós, pecadores, agora e na hora de nossa morte. Amém.
1: Ave Maria, cheia de graça, o Senhor é convosco. Bendita sois vós entre as mulheres. Bendito é o fruto do vosso ventre, Jesus.
2: Santa Maria, Mãe de Deus, rogai por nós, pecadores, agora e na hora de nossa morte. Amém.
1: Ave Maria, cheia de graça, o Senhor é convosco. Bendita sois vós entre as mulheres. Bendito é o fruto do vosso ventre, Jesus.
2: Santa Maria, Mãe de Deus, rogai por nós, pecadores, agora e na hora de nossa morte. Amém.
1: Glória ao Pai, ao Filho e ao Espírito Santo.
2: Como era no princípio, agora e sempre. Amém.
1: Ó meu Jesus,
2: perdoai-nos, livrai-nos do fogo do inferno.
3: levai as almas todas para o céu e socorrei principalmente as que mais precisarem da vossa misericórdia.
0: Ó Maria concebida sem pecado,
3: rogai por nós que recorremos a vós.
0: Nossa Senhora das Dores,
3: rogai por nós.
0: Jesus, Maria e José,
3: a nossa família vossa é.

0: E pelo WhatsApp, rezando aqui conosco, está o Adriano. Ele reza, pede que todos nós aqui do terço rezamos pelo seu pai.
1: Nosso pastor.
0: Né, o Zezão, que está internado no Regional de São José. Colocamos ele aqui. Também conosco aqui a Roni, de Encruzilhada, na Bahia. Está rezando o terço conosco. Joaquim Almeida, rezo, peço pela saúde de Solange, em Barra do Piraí, Rio de Janeiro, pela conversão de todos os familiares. O José Carlos, lá de Iretama, o Zezinho,

0: Vamos, a vinda do Espírito Santo sobre os apóstolos no cenáculo com Maria.
1: Pai nosso que estás no céu, santificado seja o vosso nome, venha a nós o vosso reino, seja feita a vossa vontade, assim na terra como no céu.
2: O pão nosso de cada dia nos dai hoje, perdoai as nossas ofensas, assim como nós perdoamos a quem nos tem ofendido, e não os deixeis cair em tentação, mas livrai-nos do mal. Amém.
1: Ave Maria, cheia de graça, o Senhor é convosco. Bendita sois vós entre as mulheres, e bendito é o fruto do vosso ventre, Jesus.
2: Santa Maria, Mãe de Deus, rogai por nós, pecadores, agora e na hora da nossa morte. Amém.
1: Ave Maria, cheia de graça, o Senhor é convosco. Bendita sois vós entre as mulheres, bendito é o fruto do vosso ventre, Jesus.
2: Santa Maria, Mãe de Deus, rogai por nós, pecadores, agora e na hora da nossa morte. Amém.
1: Ave Maria, cheia de graça, o Senhor é convosco. Bendita sois vós entre as mulheres, e bendito é o fruto do vosso ventre, Jesus.
2: Santa Maria, Mãe de Deus, rogai por nós, pecadores, agora e na hora da nossa morte. Amém.
1: Ave Maria, cheia de graça, o Senhor é convosco. Bendita sois vós entre as mulheres, e bendito é o fruto do vosso ventre, Jesus.
2: Santa Maria, Mãe de Deus, rogai por nós, pecadores, agora e na hora da nossa morte. Amém.
1: Ave Maria, cheia de graça, o Senhor é convosco. Bendita sois vós entre as mulheres, e bendito é o fruto do vosso ventre, Jesus.
2: Santa Maria, Mãe de Deus, rogai por nós, pecadores, agora e na hora da nossa morte. Amém.
1: Ave Maria, cheia de graça, o Senhor é convosco. Bendita sois vós entre as mulheres, e bendito é o fruto do vosso ventre, Jesus.
2: Santa Maria, Mãe de Deus, rogai por nós, pecadores, agora e na hora da nossa morte. Amém.
1: Ave Maria, cheia de graça, o Senhor é convosco. Bendita sois vós entre as mulheres, e bendito é o fruto do vosso ventre, Jesus.
2: Santa Maria, Mãe de Deus, rogai por nós, pecadores, agora e na hora de nossa morte. Amém.
1: Ave Maria, cheia de graça, o Senhor é convosco. Bendita sois vós entre as mulheres, e bendito é o fruto do vosso ventre, Jesus.
2: Santa Maria, Mãe de Deus, rogai por nós, pecadores, agora e na hora da nossa morte. Amém.
1: Ave Maria, cheia de graça, o Senhor é convosco. Bendita sois vós entre as mulheres, e bendito é o fruto do vosso ventre, Jesus.
2: Santa Maria, Mãe de Deus, rogai por nós, pecadores, agora e na hora da nossa morte. Amém.
1: Ave Maria, cheia de graça, o Senhor é convosco. Bendita sois vós entre as mulheres, e bendito é o fruto do vosso ventre, Jesus.
2: Santa Maria, Mãe de Deus, rogai por nós, pecadores, agora e na hora da nossa morte. Amém.
1: Glória ao Pai, ao Filho e ao Espírito Santo,
2: como era no princípio, agora e sempre. Amém.
1: Ó meu Jesus,
2: perdoai-nos, livrai-nos do fogo do inferno, levai as almas todas para o céu e socorrei principalmente as que mais precisarem da vossa misericórdia.
0: Ó Maria concebida sem pecado,
2: rogai por nós que recorremos a vós.
0: Nossa Senhora Aparecida,
2: rogai por nós.
0: Jesus, Maria e José,
2: a nossa família vossa é.

E neste quarto mistério, o Wesley de Barbacena, Minas Gerais, colocamos aqui, o Wesley, todas as suas intenções. O Júnior, lá na Flórida, nos Estados Unidos. O Dair Reis, colocamos na pessoa dele todos os irmãos carreteiros que sempre estão rezando conosco. Consuelo Ferreira, ela é do Ceará, ela pede a libertação pelo seu filho Júnior. Maria das Graças.

0: Graças de Lorena. Também colocamos aqui, Maria, todas as suas intenções. Regina Andrade, de São Paulo. Ela pede oração por duas aniversariantes deste dia, pela sua tia Maria Rita e pela filha da prima dela, o nome dela é Maria Castro, e também pela saúde do tio Anísio, que se encontra internado na UTI. O Biranei de Camaçari, na Bahia, colocamos todas as suas intenções, o Biranei, e o Adriano Gebara de Bauru. Também colocamos aqui, Adriano, todas as suas intenções. E neste quarto mistério glorioso, nós contemplamos a Assunção de Maria aos céus.
1: Pai nosso que estais no céu, santificado seja o vosso nome. Venha a nós o vosso reino. Seja feita a vossa vontade, assim na terra como no céu.
2: O pão nosso de cada dia nos dai hoje. Perdoai as nossas ofensas, assim como nós perdoamos a quem nos tem ofendido. E não nos deixeis cair em tentação, mas livrai-nos do mal. Amém.
1: Ave Maria, cheia de graça, o Senhor é convosco. Bendita sois vós entre as mulheres. Bendito é o fruto do vosso ventre, Jesus.
2: Santa Maria, Mãe de Deus, rogai por nós, pecadores, agora e na hora de nossa morte. Amém.
1: Ave Maria, cheia de graça, o Senhor é convosco. Bendita sois vós entre as mulheres. Bendito é o fruto do vosso ventre, Jesus.
2: Santa Maria, Mãe de Deus, rogai por nós, pecadores, agora e na hora de nossa morte. Amém.
1: Ave Maria, cheia de graça, o Senhor é convosco. Bendita sois vós entre as mulheres. Bendito é o fruto do vosso ventre, Jesus.
2: Santa Maria, Mãe de Deus, rogai por nós, pecadores, agora e na hora de nossa morte. Amém.
1: Ave Maria, cheia de graça, o Senhor é convosco. Bendita sois vós entre as mulheres. Bendito é o fruto do vosso ventre, Jesus.
2: Santa Maria, Mãe de Deus, rogai por nós, pecadores, agora e na hora de nossa morte. Amém.
1: Ave Maria, cheia de graça, o Senhor é convosco. Bendita sois vós entre as mulheres. Bendito é o fruto do vosso ventre, Jesus.
2: Santa Maria, Mãe de Deus, rogai por nós, pecadores, agora e na hora de nossa morte. Amém.
1: Ave Maria, cheia de graça, o Senhor é convosco. Bendita sois vós entre as mulheres. Bendito é o fruto do vosso ventre, Jesus.
2: Santa Maria, Mãe de Deus, rogai por nós, pecadores, agora e na hora de nossa morte. Amém.
1: Ave Maria, cheia de graça, o Senhor é convosco. Bendita sois vós entre as mulheres. Bendito é o fruto do vosso ventre, Jesus.
2: Santa Maria, Mãe de Deus, rogai por nós, pecadores, agora e na hora de nossa morte. Amém.
1: Ave Maria, cheia de graça, o Senhor é convosco. Bendita sois vós entre as mulheres. Bendito é o fruto do vosso ventre, Jesus.
2: Santa Maria, Mãe de Deus, rogai por nós, pecadores, agora e na hora de nossa morte. Amém.
1: Ave Maria, cheia de graça, o Senhor é convosco. Bendita sois vós entre as mulheres. Bendito é o fruto do vosso ventre, Jesus.
2: Santa Maria, Mãe de Deus, rogai por nós, pecadores, agora e na hora de nossa morte. Amém.
1: Glória ao Pai, ao Filho e ao Espírito Santo.
2: Como era no princípio, agora e sempre. Amém.
1: Ó meu bom e amado Jesus,
2: perdoai-nos, livrai-nos do fogo do inferno, levai as almas todas para o céu e socorrei principalmente as que mais precisarem.
0: Ó Maria concebida sem pecado,
2: rogai por nós que recorremos a vós.
0: Nossa Senhora de Fátima,
2: rogai por nós.
0: Jesus, Maria e

0: E nesse quinto mistério, o Adelmo coloca aqui que estamos rezando pelo João Donizete, que está lutando por uma aposentadoria. Também pelo Luiz Carlos, lá de São José do Rio Preto. Neste quinto mistério, também colocamos todas aquelas pessoas que não conseguiram interagir conosco aqui pelo WhatsApp. Tenha certeza de que Nossa Senhora acolhe todas as suas intenções e leva até seu Filho Jesus. No quinto mistério glorioso, nós contemplamos a coroação de Nossa Senhora como Rainha do céu e da terra.
1: Pai nosso que estais no céu, santificado seja o vosso nome, venha a nós o vosso reino, seja feita a vossa vontade, assim na terra como no céu.
2: O pão nosso de cada dia nos dai hoje, perdoai as nossas ofensas, assim como nós perdoamos a quem nos tem ofendido, e não nos deixeis cair em tentação, mas livrai-nos do mal. Amém.
1: Ave Maria, cheia de graça, o Senhor é convosco. Bendita sois vós entre as mulheres, bendito é o fruto do vosso ventre, Jesus.
2: Santa Maria, Mãe de Deus, rogai por nós, pecadores, agora e na hora da nossa morte. Amém.
1: Ave Maria, cheia de graça, o Senhor é convosco. Bendita sois vós entre as mulheres, bendito é o fruto do vosso ventre, Jesus.
2: Santa Maria, Mãe de Deus, rogai por nós, pecadores, agora e na hora da nossa morte. Amém.
1: Ave Maria, cheia de graça, o Senhor é convosco. Bendita sois vós entre as mulheres, bendito é o fruto do vosso ventre, Jesus.
2: Santa Maria, Mãe de Deus, rogai por nós, pecadores, agora e na hora da nossa morte. Amém.
1: Ave Maria, cheia de graça, o Senhor é convosco. Bendita sois vós entre as mulheres, bendito é o fruto do vosso ventre, Jesus.
2: Santa Maria, Mãe de Deus, rogai por nós, pecadores, agora e na hora da nossa morte. Amém.
1: Ave Maria, cheia de graça, o Senhor é convosco. Bendita sois vós entre as mulheres, bendito é o fruto do vosso ventre, Jesus.
2: Santa Maria, Mãe de Deus, rogai por nós, pecadores, agora e na hora da nossa morte. Amém.
1: Ave Maria, cheia de graça, o Senhor é convosco. Bendita sois vós entre as mulheres, bendito é o fruto do vosso ventre, Jesus.
2: Santa Maria, Mãe de Deus, rogai por nós, pecadores, agora e na hora da nossa morte. Amém.
1: Ave Maria, cheia de graça, o Senhor é convosco. Bendita sois vós entre as mulheres, bendito é o fruto do vosso ventre, Jesus.
2: Santa Maria, Mãe de Deus, rogai por nós, pecadores, agora e na hora da nossa morte. Amém.
1: Ave Maria, cheia de graça, o Senhor é convosco. Bendita sois vós entre as mulheres, bendito é o fruto do vosso ventre, Jesus.
2: Santa Maria, Mãe de Deus, rogai por nós, pecadores, agora e na hora da nossa morte. Amém.
1: Ave Maria, cheia de graça, o Senhor é convosco. Bendita sois vós entre as mulheres, bendito é o fruto do vosso ventre, Jesus.
2: Santa Maria, Mãe de Deus, rogai por nós, pecadores, agora e na hora da nossa morte. Amém.
1: Ave Maria, cheia de graça, o Senhor é convosco. Bendita sois vós entre as mulheres, bendito é o fruto do vosso ventre, Jesus.
2: Santa Maria, Mãe de Deus, rogai por nós, pecadores, agora e na hora da nossa morte. Amém.
1: Glória ao Pai, ao Filho e ao Espírito Santo.
2: Como era no princípio, agora e sempre. Amém.
1: Ó meu Jesus, perdoai-nos, livrai-nos do fogo do inferno. Levai as almas todas para o céu e socorrei principalmente as que mais precisarem da vossa misericórdia.
0: Ó Maria concebida sem pecado,
2: rogai por nós que recorremos a vós.
0: Jesus, Maria e José,
2: a nossa família vossa é.
0: Infinitas graças.

0: debaixo de vosso poderoso amparo. E para mais nos obrigarmos, saudamos com a Salve Rainha. Salve Rainha, Mãe de Misericórdia, vida, doçura e esperança nossa salve. A vós bradamos, degredados filhos de Eva, a vós suspiramos, gemendo e chorando nesse vale de lágrimas. Eia, pois, advogada nossa, esses vossos olhos misericordiosos a nós volvei. E depois desse desterro, mostrai-nos Jesus, bendito é o fruto do vosso ventre. Ó clemente, ó piedosa, ó doce sempre Virgem Maria, rogai por nós, Santa Mãe de Deus, para que sejamos dignos das promessas de Cristo.
1: Amém. Obrigado a você que esteve sintonizado e junto conosco formou uma corrente de oração rezando o Santo Terço. Obrigado, Jacó. Obrigado, Sebastião, Riberto, Adelmo, Rufino e todos os demais que estão aqui. Obrigado para você também, Carlinhos. Ficamos e permaneceremos unidos. Em nome do Pai, do Filho e do Espírito Santo. Amém. Nos consagramos a Nossa Senhora.

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1: A partir de outubro, os planos de saúde serão obrigados a cobrir exames de mamografia digital para todas as pessoas que tenham indicação médica, independente de gênero e idade. A determinação é da Agência Nacional de Saúde Suplementar. A nova regra entra em vigor em 1º de outubro. Atualmente, a cobertura obrigatória desse exame é restrita a mulheres entre 40 e 69 anos. No Rio de Janeiro, a Igreja Nossa Senhora da Candelária está celebrando os 215 anos da primeira missa.
2: A Igreja de Nossa Senhora da Candelária, uma das mais imponentes do Rio de Janeiro, realiza neste mês uma programação especial para celebrar os 215 anos da primeira missa no templo religioso. As comemorações reúnem liturgia, seminário e música para destacar o papel da Igreja na história e memória da capital fluminense. Entre as ações está um seminário realizado nesta terça-feira que reuniu especialistas para abordar a trajetória da instituição. Já nesta quarta-feira, no encerramento das comemorações, acontece o concerto do projeto Candelária, pela Orquestra Sinfônica Mariúcha e Acovino. Djavan Mascarenhas, arquivista da Irmandade do Santíssimo Sacramento da Candelária, fala sobre o concerto e reforça que toda a programação é gratuita.
3: A programação vai ser encerrada no dia 16, com a apresentação de uma orquestra da cidade de Campos Goitacazes, dentro da igreja. Todos esses eventos gratuitos e sempre com a grande presença do público.
2: Além da atuação religiosa, a Igreja da Candelária é responsável pelo desenvolvimento de ações sociais e de preservação da construção histórica. A Igreja também administra o Arquivo Histórico da Candelária, que reúne documentos sobre a construção do templo, correspondências, desenhos originais e estudos preparatórios dos vitrais, entre diversos registros. Djavan Mascarenhas detalha outros projetos realizados.
3: No final do século XIX, ela inaugura colégio e até hoje funciona o regime de ensino gratuito para crianças em situação de vulnerabilidade. Além disso, a instituição também tem um trabalho cultural dentro da Igreja da Candelária, por meio do Projeto Candelária, que consiste na apresentação de concertos musicais dentro da igreja.
2: O prédio histórico da Igreja da Candelária, localizado entre duas das principais avenidas do centro do Rio, tem papel relevante na memória da cidade e foi palco de marcos como grandes casamentos, concertos de música clássica e manifestações contra a ditadura militar. Outro episódio que marcou sua história foi a chacina da Candelária, que ocorreu nas proximidades da igreja. 8 jovens que dormiam em frente ao local foram assassinados a queima-roupa por policiais militares em 1993. Da Rádio Nacional no Rio de Janeiro, Carolina Pessoa.
1: Da Central de Jornalismo Canção Nova, Ana Elisa Castro.
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1: São muitos os projetos no coração do homem, mas é a vontade do Senhor que permanece para sempre. Provérbios, capítulo 19, versículo 21.

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0: Em Brasília, 19 horas.
1: Está no ar a Voz do Brasil. As notícias do governo federal que movimentaram o país no dia de hoje.
2: Olá, boa noite.
0: Uma boa noite para você que nos acompanha em todo o país.
2: Quarta-feira, 16 de setembro de 2026.
0: E vamos ao destaque do dia.
2: Brasil cria política nacional para minerais críticos e estratégicos.
0: A ideia é produzir mais e agregar valor aos recursos naturais brasileiros. Gabriela Noronha.
3: A lei cria uma política nacional voltada a minerais considerados estratégicos para o país, além de estabelecer incentivos fiscais e instrumentos de financiamento para o setor.
2: Segurança pública.
0: Forças integradas de combate ao crime organizado deflagraram a operação em 19 estados.
2: E mais de 500 milhões de reais foram bloqueados de organizações criminosas. Claudimário Carvalho.
4: A operação investiga crimes como tráfico de drogas e armas, lavagem de dinheiro, homicídios, extorsão e atuação de organizações criminosas violentas.
0: Problemas com plano de saúde.
2: Saiba como acionar a Agência Nacional de Saúde Suplementar em busca de orientações. Cleide Lopes.
5: A ANS disponibiliza um serviço gratuito para orientar os consumidores sobre seus direitos e as regras dos planos privados de saúde no Brasil.
0: Hoje, na apresentação da Voz do Brasil, Nazi Brum e Mariana Jungmann.
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0: Foi sancionada agora há pouco a Política Nacional de Minerais Críticos e Estratégicos.
2: A nova lei busca agregar valor à indústria nacional, utilizando esses recursos naturais, além de fomentar a pesquisa e a inovação.
0: Vamos ouvir os detalhes agora na reportagem de Gabriela Noronha.
3: A lei sancionada nesta quarta-feira cria uma política nacional voltada a minerais considerados estratégicos para o país, além de estabelecer incentivos fiscais e instrumentos de financiamento para o setor. Márcio Elias Rosa, ministro do Desenvolvimento, Indústria, Comércio e Serviços, detalhou como a norma pode ser utilizada para fomentar a atividade industrial do país.
6: São 51 artigos, 9 instrumentos legais, todos eles associados àquilo que é essencial. E é essencial desde a lavra, pesquisa, o beneficiamento, a transformação, a mineração urbana. Ou seja, nós estamos falando de uma atividade integrada e de uma política que quer transformar o que nós já temos em abundância em inovação e assim ampliar a nossa competitividade industrial.
3: Minerais críticos são aqueles necessários a setores importantes da economia e cujo abastecimento possa estar sujeito a riscos, seja pela dependência externa ou outras questões geopolíticas. Um exemplo é o potássio, utilizado na produção de fertilizantes e essencial para a agricultura. Já os minerais estratégicos são essenciais para o desenvolvimento tecnológico, com redução de emissões de gases do efeito estufa. As terras raras, por exemplo, fazem parte desse grupo e são utilizadas na produção de diferentes tecnologias, como na fabricação de celulares, carros elétricos e turbinas eólicas. O ministro de Minas e Energia, Alexandre Silveira, disse que será possível avançar no processamento desses recursos naturais.
7: A norma contribui também para a neoindustrialização, oportunidade que não está somente na extração. Reside especialmente na capacidade de instalar no Brasil as etapas de beneficiamento, de separação, de refino, de transformação e de elaboração de materiais avançados de componentes e produtos industriais.
3: Para coordenar as ações, foi criado o Conselho Nacional para a Industrialização de Minerais Críticos. O colegiado terá entre suas atribuições a definição de prioridades e o acompanhamento de projetos considerados estratégicos, como explica a ministra Miriam Belchior, da Casa Civil.
8: Que ele possa definir regras claras e a agilidade necessária nas suas decisões para que os investimentos possam ocorrer da maneira mais rápida possível. Se é por essa razão que o Conselho vai contar, além de todos os ministérios envolvidos, que serão 13, também representação dos governos estaduais, municipais, do setor industrial, do setor de mineração e da academia.
3: A lei também cria um fundo garantidor, visando reduzir riscos e ampliar a capacidade de investimento no setor. e o Programa Federal de Beneficiamento e Transformação de Minerais Críticos Estratégicos. Com ele, as empresas poderão transformar em crédito fiscal até 20% de seus gastos com beneficiamento, transformação e mineração urbana. Reportagem Gabriela Noronha.
2: O Ministério dos Transportes apresentou um novo modelo de chamamento público para a exploração de trechos ferroviários ociosos, desativados ou em processo de devolução.
0: Ele permite que empresas privadas explorem a malha ferroviária pública por meio de contratos de autorização.
9: Cerca de 10 mil quilômetros de ferrovias ociosas, desativadas ou subutilizadas poderão voltar a operar no país. O Ministério dos Transportes apresentou na B3, em São Paulo, um modelo para atrair empresas interessadas em explorar esses trechos. A proposta prevê chamamentos públicos para apresentação de projetos de requalificação da malha ferroviária. Nos trechos selecionados, o interessado terá 2 anos para desenvolver o projeto e poderá propor soluções para transporte de cargas ou passageiros. Os contratos poderão ter prazo de até 99 anos. Segundo o ministro de Portos e Aeroportos, Tomé Barros, a proposta contempla o aperfeiçoamento logístico dos trechos.
10: No estudo que a gente contratou, aponta um volume de carga muito grande, que hoje está por caminhão. Então a meta nossa é diminuir o custo logístico, aumentar a participação do modal ferroviário, abrindo possibilidades. Então assim, a gente acha que vai ter muita gente interessada e vai ter, pelo menos eu vou trazer um olhar do mercado para os trechos existentes hoje. Estou dando um destino e buscando um caminho para essa quantidade de quilômetros que eu tenho em desuso no país.
9: A carteira inicial reúne 7 ferrovias de linha curta, conhecidas como short lines, além de trechos de menor extensão conectados à malha ferroviária nacional. Entre os trechos estão as ligações entre Brasília e Lusiânia e entre Campina Grande e Cabedelo, além de linhas nos estados do Rio Grande do Sul, Minas Gerais, Goiás e São Paulo. A recuperação dos trechos poderá envolver investimentos privados e recursos públicos, quando houver interesse e viabilidade. A proposta prevê ampliar a utilização da malha ferroviária e integrar diferentes regiões do país. Reportagem Pablo Mundim.
2: País de norte a sul, enfrentando o sol, a chuva e a distância da família para garantir que o Brasil não pare.
0: Seja levando o alimento que chega à nossa mesa, o combustível que move nossas cidades ou remédios que salvam vidas.
2: No Dia Nacional do Caminhoneiro, a Voz do Brasil presta uma homenagem aos mais de 4 milhões de motoristas que fazem das rodovias o seu sustento e a engrenagem que ajuda a mover o país.
0: Para celebrar a data, a Polícia Rodoviária Federal realiza ações educativas de saúde e faz um alerta. Neste ano, aumentaram as estatísticas de sinistros de trânsito envolvendo caminhões, mortes e feridos nas rodovias federais.

0: O caminhoneiro Senito Pereira nasceu no interior do Paraná, mas há 26 anos sua casa é todo o Brasil.
1: O ofício é quase uma tradição de família. 5 irmãos, 1 filho e 1 sobrinha ganham a vida transportando carga nas estradas do Brasil.
0: E hoje nós preparamos uma reportagem dando dicas para viagens seguras.
1: Só para se ter uma ideia, de janeiro a julho, 1.681 pessoas morreram nos sinistros de trânsito em que caminhões estavam envolvidos. Número 4,54% maior que o registrado no mesmo período do ano passado.
2: Eu conheço cada palmo desse chão. É só me mostrar qual é a direção.
3: O sol clareia às primeiras horas da manhã, quando Senito Pereira desperta para mais um dia de trabalho. Ele deixa a boleia, acende o fogareiro e faz um café. Para ele, que passa os dias na estrada, o caminhão é um pouco de tudo. Meio de transporte, fonte de renda e casa. Antes de dar partida, o caminhoneiro, nascido em Curiúva, no interior do Paraná, sempre confere se está tudo em seu lugar.
4: Primeiro eu dou uma olhada, né? Como é que tá óleo, água, essas coisas, que é o dever da gente, né? Quando ele tem um probleminha, a gente já cuida de levar na oficina, né? Tudo tem que estar em cima, manutenção do caminhão em primeiro lugar.
3: Além dos cuidados com a manutenção do veículo, a Polícia Rodoviária Federal faz outras recomendações aos caminhoneiros para que trafeguem com segurança. A atenção deve ser redobrada com os veículos menores, por conta da grande quantidade de pontos cegos. Consumo de álcool ou drogas antes de dirigir, carga muito pesada e amarração incorreta da carga são causas de acidentes graves na estrada, segundo Estênio Pires, coordenador-geral de segurança viária da PRF. Ele também alerta para o perigo do excesso de velocidade.
5: É um veículo desse que transporta dezenas de toneladas, tem um comportamento muito diferente de um veículo de passeio, um veículo pequeno. Para se fazer a frenagem total, leva um espaço muito grande. Se estiver em excesso de velocidade, muito mais, podendo provocar grandes tragédias.
3: A Lei dos Caminhoneiros, que regulamenta a profissão no país, estabelece regras para a jornada de trabalho e para proporcionar descanso seguro a esses profissionais, há pontos de parada localizados ao longo das rodovias. Nos contratos de concessão, eles devem aparecer pelo menos a cada 400 quilômetros. Postos de gasolina e outros estabelecimentos privados também são habilitados a oferecer um serviço, mas nesse caso, podem fazer uma cobrança pela utilização da área. De acordo com Viviane S, Secretária Nacional de Transporte Rodoviário do Ministério dos Transportes, essas paradas também ajudam a prevenir acidentes.
6: A gente consegue colocar áreas adequadas e seguras para que os caminhoneiros e caminhoneiras possam descansar, cumprir a legislação que impõe aí horas de descanso e com isso seguir uma viagem mais tranquila e efetivamente isso tem um impacto então na redução no número

0: O caminhoneiro Senito Pereira, no início desta reportagem, conta que apesar de a vida na estrada ser marcada por vários desafios, também é uma alegria desbravar melhor o Brasil.
1: A gente conhece tudo, né? A gente ouve falar numa cidade lá, opa, mas essa eu conheço, já passei, né? E conhece todo o desenvolvimento do Brasil, né? Hoje a gente tem uma potência muito grande.
0: A lei dos caminhoneiros também determina que é direito desses trabalhadores ter acesso gratuito a programas de formação e aperfeiçoamento, contar com sistema único de saúde para atendimento e receber proteção do Estado contra ações criminosas.

0: Márcia Fernandes.
1: Bancos e instituições de pagamento terão que adotar medidas para identificar e interromper operações ligadas a casas de apostas não autorizadas.
2: A determinação está em uma portaria publicada esta semana que também prevê o bloqueio ou encerramento de contas usadas por operadores irregulares.
3: Uma portaria do Ministério da Fazenda estabelece novos procedimentos para suspender transações financeiras relacionadas à exploração irregular de apostas de cota fixa. Entre as ações previstas estão a identificação dos meios utilizados por operadores irregulares para receber valores e a interrupção do fluxo financeiro destinado a essas atividades. A norma também permite o bloqueio de contas e o impedimento de novas transações relacionadas à exploração irregular de apostas. A medida fortalece a cooperação entre regulação, fiscalização e sistema financeiro no enfrentamento do mercado ilegal. No Brasil, somente empresas autorizadas pela Secretaria de Prêmios e Apostas do Ministério da Fazenda podem operar nacionalmente. Desde janeiro de 2025, os sites autorizados utilizam o domínio .bet.br. Todos os detalhes da portaria estão disponíveis no portal gov.br/fazenda. Thaís de Araújo, para a Voz do Brasil.
1: As plataformas digitais com mais de 1 milhão de usuários menores de 18 anos deverão publicar relatórios com informações sobre as medidas adotadas para a segurança, a privacidade e a proteção desse público.
2: As empresas têm até esta quinta-feira, dia 17 de setembro, para divulgarem essas informações.
4: Os relatórios das empresas devem mostrar uma prestação de contas à sociedade e ao poder público das medidas adotadas para a proteção de menores de 18 anos no ambiente digital. O relatório deve apresentar informações sobre denúncias e os encaminhamentos dados, moderação de conteúdos e contas, medidas de proteção de crianças e adolescentes, proteção de dados e privacidade, além dos mecanismos de consentimento parental e da avaliação e gestão de riscos à segurança e à saúde desse público. A data limite para publicar o documento é 17 de setembro. A obrigatoriedade vale para as plataformas com mais de 1 milhão de usuários cadastrados menores de 18 anos. E esse primeiro relatório deve abranger o período de 1º de janeiro a 30 de junho de 2025. Lorena Gilberte Coutinho, diretora da Agência Nacional de Proteção de Dados, a ANPD, destaca que o relatório é importante para famílias, pesquisadores e toda a sociedade, além dos órgãos de proteção.
5: Esse tipo de instrumento, ele vai possibilitar que pesquisadores, até que pais e famílias possam ter, né, um maior esclarecimento sobre, né, se essas plataformas estão recebendo muitas denúncias. É também um instrumento importante para que os próprios pais e responsáveis possam fazer escolhas, controlar mais quais aplicativos os seus filhos utilizam, né, e como fazer esse tipo de controle.
4: A plataforma Discord teve a funcionalidade de transmissão ao vivo suspensa no Brasil até que a empresa comprove a adoção de medidas para proteger crianças e adolescentes. A medida faz parte do processo de fiscalização instaurado pela ANPD para apurar possíveis falhas na proteção desse público no ambiente digital. E além do Discord, a agência segue com a fiscalização e o monitoramento, inclusive de lojas de aplicativos. É o que explica Lorena Gilberte Coutinho.
5: Para verificar a adoção de sinais de idade, né, os mecanismos de verificação de idade por parte de lojas de aplicativos e sistemas operacionais em relação às empresas Apple, Google e Microsoft.
4: A ANPD recebe denúncias de violação pela página na internet gov.br/ANPD. Reportagem Luciana Colares de Holanda.
1: As Forças Integradas de Combate ao Crime Organizado deflagraram hoje operação em 19 estados.
2: O objetivo é o enfrentamento ao tráfico de drogas e de armas, à lavagem de dinheiro e a organizações criminosas violentas.
1: As decisões judiciais determinaram bloqueios superiores a R$508 milhões, incluindo imóveis, veículos, ativos financeiros e outros bens vinculados a organizações criminosas investigadas.
0: As Forças Integradas de Combate ao Crime Organizado, as FICOs, deflagraram nesta quarta-feira a Operação Força Integrada 4, com ações simultâneas em 19 estados. Ao todo, foram expedidos 173 mandados de busca e apreensão, além de 44 prisões em flagrante durante as diligências. A operação investiga crimes como tráfico de drogas e armas, lavagem de dinheiro, homicídios, extorsão e atuação de organizações criminosas violentas. As decisões judiciais também determinaram o bloqueio de mais de R$508 milhões em bens e ativos financeiros. Até agora, 29 imóveis e 18 veículos foram apreendidos, além de armas, munições e drogas. Claudimário Carvalho, para a Voz do Brasil.
2: Problemas com a marcação de procedimentos, reajustes e outras dificuldades com planos de saúde estão entre as reclamações dos consumidores.
1: Para orientar quem enfrenta esse tipo de situação, a Agência Nacional de Saúde Suplementar, a ANS, oferece canais gratuitos de atendimento. Confira na reportagem.
6: A gestora Karen Nascimento tem plano de saúde há muito tempo, mas sempre tem problemas com ele, principalmente com a marcação de procedimentos.
7: Sempre atraso de agendamentos, procedimentos que não são autorizados no tempo hábil.
6: Já o funcionário público Manuel Freire reclama dos aumentos do plano de saúde, que considera abusivos.
8: Todo ano aumenta e a oferta, você não sabe se a rede aumentou, se a rede diminuiu.
6: Para solucionar problemas e reclamações como estas, a Agência Nacional de Saúde Suplementar, ANS, disponibiliza um serviço gratuito para orientar os consumidores sobre seus direitos e as regras dos planos privados de saúde no Brasil. A diretora de fiscalização da agência, Eliane Medeiros, explica qual o primeiro passo.
9: Quando o consumidor tiver um problema com o plano de saúde, a primeira orientação é procurar a própria operadora e guardar o número do protocolo desse atendimento. Agora, se o problema não for solucionado, aí ele pode procurar a ANS e registrar uma reclamação. A reclamação é encaminhada à operadora, que tem até 5 dias úteis para solucionar problemas de atendimento de saúde, como negativa de cirurgia, exame ou consulta.
6: Eliane Medeiros alerta ainda que, ao contratar um plano de saúde, o consumidor deve ficar atento às regras pré-estabelecidas.
9: É importante que o consumidor conheça bem as características do plano que contratou. Também é importante guardar o contrato e qualquer outro documento relacionado ao plano. Conhecer previamente as regras do plano também é uma forma de exercer seus direitos.
6: Em caso de qualquer problema com o plano de saúde, o cidadão dispõe de 3 canais principais para fazer uma reclamação: pela internet, no site da ANS, no endereço gov.br/ANS, ou por telefone, gratuitamente, no número 0800-701-9656, de segunda a sexta-feira, das 9 às 17 horas. Para pessoas com deficiência auditiva, o número é 0800-021-2105. Mas se a pessoa preferir fazer a reclamação presencial, é preciso agendar o atendimento nos núcleos de fiscalização da ANS. Reportagem Cleide Lopes.
2: O pagamento da parcela de setembro do Bolsa Família tem início nesta quinta-feira.
1: O Ministério do Desenvolvimento Social, Família e Combate à Fome informa que a greve dos bancários não vai interferir no repasse.
10: Nesta quinta-feira, dia 17, tem início os repasses do Bolsa Família de setembro. As transferências ocorrem até o dia 30 deste mês. O pagamento é feito de acordo com o último dígito do número de identificação social, o NIS, que cada beneficiário tem no cartão do Bolsa Família. Recebem primeiro famílias com o NIS terminado em 1 e assim sucessivamente até o NIS final 0. Este mês, o valor médio do benefício é de R$ 678,18. Para verificar a situação do benefício, extratos e valores, o beneficiário pode consultar os aplicativos do Bolsa Família e Caixa Tem. O Disque Social pelo número 121 também está disponível para atendimento ao público. A ligação é gratuita de todo o Brasil. O Ministério do Desenvolvimento e Assistência Social, Família e Combate à Fome informa que a greve dos bancários, que envolve a Caixa Econômica Federal, não afeta os pagamentos do Bolsa Família, que vão ocorrer normalmente. Reportagem Érica Brás.
2: E essas foram as notícias do governo federal.
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1: Fique agora com o Minuto do TCU e em seguida as notícias do Poder Judiciário e do Congresso Nacional. Uma boa noite.
2: Boa noite, até amanhã.
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14: Supremo decide que venda interestadual de combustíveis não exige cancelamento de créditos de ICMS.
15: STJ fixa tese sobre uso de provas do inquérito e validade do testemunho indireto na pronúncia.
14: Mais de 99% dos pedidos de candidatura já foram julgados pela Justiça Eleitoral.
15: Boa noite, eu sou o Arthur Filho.
14: E eu sou Walter Lima.
15: Os ministros do Supremo Tribunal Federal decidiram que a venda de combustível derivado de petróleo para outro estado não exige o cancelamento dos créditos de imposto sobre circulação de mercadorias e serviços, ou ICMS, gerados nas operações.

0: para a distribuidora.
1: Quando parte dos produtos é posteriormente vendida por outro estado, não há incidência de ICMS. Assim, a discussão consistia em saber se o estado de origem pode manter o imposto cobrado nas operações internas anteriores e se a distribuidora deve estornar o crédito na operação interestadual.
0: STJ fixa tese sobre o uso de provas do inquérito e validade do testemunho indireto na pronúncia.
1: Como o julgamento foi pelo rito dos repetitivos, o entendimento valerá para casos com o mesmo tema em todo o judiciário. Fátima Uchoa.
2: A pronúncia é a decisão judicial que avalia se o acusado de crime doloso contra a vida, como matar alguém, será julgado pelo tribunal do júri. O magistrado verifica se o suposto crime ocorreu e se há indícios de que o acusado participou dele. Para o STJ, a pronúncia não pode se basear exclusivamente em provas colhidas durante o inquérito policial. Nem esse pronunciamento judicial pode ser feito só com apoio de testemunho indireto, ou seja, de quem apenas ouviu dizer que o fato ocorreu. Mas o tribunal reconheceu que o testemunho indireto pode ser mais relevante como prova em contextos como criminalidade organizada e tentativa de silenciamento da vítima ou de testemunha. O relator foi o ministro Reinaldo Soares da Fonseca.
0: Acordo de 193 milhões de reais beneficia quase 800 trabalhadores.
1: A ação faz parte da Semana Nacional da Execução Trabalhista, mutirão promovido pela Justiça do Trabalho para acelerar o pagamento de dívidas judiciais trabalhistas. Rafael Silva.
3: 761 trabalhadores fecharam por meio do Sindicato dos Petroleiros um acordo de 193 milhões de reais com a Petrobras. E eles são apenas alguns dos milhares de trabalhadores beneficiados pelo mutirão da Justiça do Trabalho. Já foram feitas quase 32 mil audiências e arrecadados 2 bilhões de reais. Entre os tribunais regionais de pequeno porte, o TRT-19, em Alagoas, é ouro no ranking de acordos. E você que ganhou uma causa, mas ainda não recebeu, pode procurar a Vara do Trabalho, onde tramita o processo.
0: Há 18 dias para o primeiro turno das eleições gerais, mais de 99% dos pedidos de candidatura já foram julgados pela Justiça Eleitoral.
1: O dado foi divulgado pelo presidente do Tribunal Superior Eleitoral, ministro Cássio Nunes Marques. Vitor Struck tem mais informações.
4: A Justiça Eleitoral já analisou e julgou 20.982 pedidos de candidatura em todo o país. O número corresponde a mais de 99% do total. O dado foi divulgado pelo presidente do Tribunal Superior Eleitoral, o ministro Cássio Nunes Marques, em sessão plenária do Tribunal. De acordo com o ministro, restam 205 processos pendentes de julgamento. Entre os casos já decididos, 980 ainda estão dentro do prazo para recurso. No caso das candidaturas à presidência e vice-presidência, todos os 13 pedidos foram julgados até o dia 11 de setembro.
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0: A você, uma boa noite.
1: E até amanhã.
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1: Eu sou Humberto Pinheiro e estes são os destaques de hoje do Jornal do Senado, que começa agora. Senado pode criar grupo de trabalho para discutir reforma do judiciário. Lei cria política nacional de conscientização sobre doença rara que afeta os pulmões. Sancionada lei que amplia financiamento para renovação de frota de motoristas de aplicativo e entregadores. Boa noite. A Comissão de Constituição e Justiça pode criar um grupo de trabalho para discutir a reforma do Judiciário. O texto estabelece um prazo de 60 dias para que o grupo apresente uma proposta sobre a reforma. A criação do grupo ainda depende de decisão da Comissão de Constituição e Justiça. O trabalho deverá subsidiar as discussões sobre o tema no Senado. Repórter Pedro Pincer.
2: A Comissão de Direitos Humanos aprovou uma indicação para que a Comissão de

0: Constituição e Justiça crie um grupo de trabalho para apresentar uma proposta de reforma do Judiciário no prazo de 60 dias. A indicação é um tipo de proposição legislativa pela qual se sugere a adoção de providência, a realização de um ato administrativo ou se recomenda que determinado assunto seja tratado por outra comissão. Por exemplo, a proposta de indicação feita à CCJ foi apresentada pela presidente da Comissão de Direitos Humanos, senadora Damaris Alves, do Republicanos, do Distrito Federal.
1: Que a Comissão de Direitos Humanos faça uma indicação urgente à Comissão de Constituição e Justiça do Senado, para que a Comissão de Constituição e Justiça do Senado crie imediatamente um grupo de trabalho onde busque todas as propostas, PECs e projetos de lei que estão tramitando de reforma do Poder Judiciário.
0: A decisão ocorreu durante reunião da CDH em que foram discutidos os desdobramentos institucionais da sessão plenária do Supremo Tribunal Federal, que aconteceu nesta terça-feira. A sessão do STF tinha a finalidade de decidir se haveria ou não investigação sobre o ministro Alexandre de Moraes por supostas relações com o banqueiro Daniel Vorcaro, dono do extinto Banco Master, liquidado pelo Banco Central após a constatação de fraudes.
2: O Palácio do Congresso Nacional recebe nesta semana uma iluminação verde em alusão ao Dia Nacional de Conscientização sobre as Distrofias Musculares, celebrado em 17 de setembro. A data foi instituída em 2024, após a aprovação de um projeto pelo Senado para ampliar o conhecimento sobre o grupo de mais de 30 doenças hereditárias que podem causar enfraquecimento e perda progressiva da massa muscular. Reportagem Yasmin Rodrigues.
3: As distrofias musculares formam um grupo de mais de 30 doenças hereditárias que podem causar enfraquecimento e perda progressiva da massa muscular. A data nacional celebrada em 17 de setembro foi criada por lei em 2024. A senadora Leila Barros, do PDT do Distrito Federal, relatora do projeto na Comissão de Assuntos Sociais, destacou que a falta de informação ainda é um obstáculo para pacientes e profissionais de saúde.
4: O conhecimento de distrofias musculares ainda é limitado entre a população geral e muitas vezes até mesmo entre os profissionais da saúde. Por meio da conscientização, busca-se ampliar o conhecimento sobre os sintomas, os métodos de diagnóstico e as possíveis terapias, promovendo uma detecção mais precoce e melhor qualidade de vida para os pacientes. Outro impacto importante da instituição deste dia é o fortalecimento das políticas de inclusão para as pessoas com deficiência.
3: A legislação que criou a data também prevê campanhas de esclarecimento, eventos e materiais educativos para ampliar o acesso à informação sobre as distrofias musculares.
2: Foi sancionada a lei que cria a Política Nacional de Conscientização e Orientação sobre Lifangioleiomiomatose no âmbito do Sistema Único de Saúde. A doença, conhecida como LAM, é rara, afeta principalmente os pulmões e não tem cura. A lei prevê que o SUS ofereça as pessoas com LAM o acesso a todos os meios disponíveis para o tratamento e o controle da doença. A reportagem é de Márcio Maturana.
5: Mulheres entre a puberdade e a menopausa são as mais atingidas pela lifangioleiomiomatose, uma doença rara e progressiva, também conhecida como LAM, que causa cistos nos pulmões, nos rins e no sistema linfático, podendo levar à insuficiência respiratória. A LAM é frequentemente confundida com asma ou bronquite. Por isso, a nova Política Nacional de Conscientização e Orientação, publicada nesta terça-feira no Diário Oficial da União, prevê capacitação de profissionais de saúde para facilitar o diagnóstico precoce. A senadora Damaris Alves, do Republicanos, do Distrito Federal, foi a relatora do projeto que deu origem à lei.
6: A única coisa que os pacientes da LAM querem é respirar. Estamos falando de uma doença que eles querem tão somente respirar. Ter uma política pública para acompanhar esses pacientes é mais que necessária. Ampliar a conscientização sobre a LAM, favorecer o diagnóstico oportuno, organizar o encaminhamento assistencial e aprimorar a produção de informações epidemiológicas e clínicas sobre a doença.
5: Outras ações previstas pela nova lei são a criação de centros de referência especializados e implantação de um sistema nacional de coleta de dados. A LAM não tem cura, mas pode ser controlada com medicamentos já disponíveis gratuitamente paciente no Sistema Único de Saúde.
2: Também foi sancionada pelo presidente da República a lei que garante a continuidade do programa de renovação de frota com condições especiais de financiamento para a compra de veículos novos. A medida beneficia motoristas de aplicativo, taxistas e entregadores de aplicativos. O programa permite o financiamento de carros, motos e bicicletas elétricas zero quilômetro. O Congresso Nacional também ampliou as possibilidades de uso dos recursos, incluindo veículos leves para transporte escolar e transporte de cargas. A lei resulta da unificação de duas medidas provisórias aprovadas pelo Congresso. Mais informações com a repórter Patrícia Oliveira.
7: A nova lei garante até 30 bilhões de reais para financiar veículos novos para motoristas de aplicativo com no mínimo 6 meses de atividade, além de taxistas e cooperativas de taxistas. Cada motorista poderá financiar um veículo. A lei também possibilita o uso de recursos para renovação de frotas e infraestrutura do transporte escolar e do transporte urbano de passageiros ou de cargas. Aprovada no Senado, a lei unificou duas medidas provisórias. O senador Camilo Santana, do PT do Ceará, destacou que a iniciativa pode beneficiar cerca de 1.400.000 trabalhadores.
8: Agora terão condições mais dignas para conquistar seu próprio veículo, gerar renda com mais autonomia e melhorar sua qualidade de vida.
7: A lei também permite que motoristas com habilitação na categoria B conduzam veículos elétricos ou híbridos de até 4.250 quilos de peso bruto total.
9: Eleições 2026.
2: Eleitores que não votarem nas próximas eleições marcadas para 4 de outubro precisam justificar a ausência. A justificativa pode ser feita por duas formas: pessoalmente, em uma sessão eleitoral ou pelo aplicativo do Tribunal Superior Eleitoral. Se o eleitor estiver fora do município que vota, é possível baixar o aplicativo e-título no celular e justificar a ausência por lá no dia e horário em que ocorre a votação. Em caso de ausência, é preciso apresentar uma justificativa para cada turno da eleição. Os eleitores que não votarem nem justificarem ficam sujeitos às penalidades, como impedimento de emitir documentos e de participar de concursos públicos, além do pagamento de multa. Um projeto quer incentivar navios-tanque e embarcações de apoio marítimo que utilizem biodiesel, etanol ou a mistura desses combustíveis. A proposta em análise na Comissão de Infraestrutura prevê cotas adicionais de depreciação acelerada. Isso significa que as empresas poderão contabilizar mais rapidamente a perda de valor de um bem e reduzir custos fiscais. O benefício terá duração de 5 anos. O senador Fernando Dueire, do PSD de Pernambuco, relatou a medida na Comissão de Assuntos Econômicos. Para ele, a proposta poderá estimular a renovação da frota e a sustentabilidade.
10: Porque nós queremos fazer com que o combustível sustentável seja incorporado à frota de navegação com mais agilidade.
2: Trabalhos técnicos de Eliseu Caires. O Jornal do Senado fica por aqui. Acompanhe agora as notícias da Câmara dos Deputados. Boa noite e até amanhã.
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11: Câmara dá mais transparência à verba destinada a mulheres no orçamento.
12: Pode alterar regras de herança em casos de assassinato na família.
11: Pais de pessoas com deficiência poderão usar meia entrada em eventos.
12: Comissão aprova a proposta que incentiva a exportação da moda brasileira.
11: Boa noite. Avança na Câmara projeto que cria um programa de incentivo à exportação da moda brasileira sustentável. A repórter Maria Neves tem mais detalhes da proposta.
13: A Comissão de Meio Ambiente da Câmara dos Deputados aprovou o projeto que institui o programa Moda Brasileira no Mundo. A proposta prevê ações governamentais integradas para adaptar a indústria da moda às novas exigências sociais e ambientais dos principais principais importadores de produtos brasileiros. O texto também prevê medidas para promover as marcas nacionais no mercado externo. Dentre as ações propostas estão, por exemplo, a realização de campanhas internacionais de promoção da moda nacional, participação em feiras e eventos, assim como a criação de selos e ações coordenadas de comunicação internacional. A proposta sugere ainda parcerias com plataformas internacionais de moda sustentável e de moda indígena. A inclusão da moda produzida por indígenas e povos tradicionais, assim como da utilização de conhecimentos e técnicas dessas populações no texto, foi proposta pela relatora, deputada Célia Chacriabá, do PSOL Mineiro. A parlamentar argumenta que o sucesso de inúmeros estilistas indígenas atesta a habilidade dos povos tradicionais para a moda contemporânea. Apesar disso, sustenta que, ao que parece, a indústria ignora os saberes ancestrais em aspectos como técnicas têxteis, fibras naturais e tingimentos. De acordo com Célia Chacriabá, apenas 2% dos 1,5 milhão de indígenas que vivem no país atuam na indústria criativa.
14: Estilistas como Veena Ticuna, Patrícia Camaiurá, Dai Molina, que demonstra que moda indígena já ocupa espaço em destaque no Brasil e no exterior. Assim também como Cildo Rick, que veste grandes artistas como Anitta, assim como Marina Sena, mulheres Awanawá, mulheres Axaninca, mulheres Machacá, Chacriabá, Ludmila Pataxó, Daru e, sobretudo, a experiência que tive a oportunidade de conhecer, que são mulheres que lutam, porque sabemos que a única ferramenta que mais impulsiona para que as mulheres saiam da situação da zona de violência se chama autonomia financeira.
13: Célia Chacriabá explica que o projeto nasceu da necessidade de que a indústria da moda brasileira se adapte às exigências de importadores, principalmente da União Europeia, que, de acordo com ela, é o maior comprador de produtos nacionais de maior valor. Célia Chacriabá explica que o projeto nasceu da necessidade de que a indústria de moda brasileira se adapte às exigências de importadores, principalmente da União Europeia, que, de acordo com ela, é a maior compradora de produtos nacionais de maior valor. A deputada explica que o Bloco Europeu editou uma norma em 2024 que passa a exigir o passaporte digital de produto para têxteis. Para receber o documento, o exportador tem de garantir a rastreabilidade completa da cadeia produtiva, desde a matéria-prima até o consumidor final. Célia Chacriabá relata ainda que a União Europeia vai exigir que as empresas monitorem impactos em direitos humanos e meio ambiente em toda a cadeia de fornecedores. Além disso, o bloco vai passar a pedir comprovação das medidas adotadas para destinação de resíduos têxteis. Ainda, segundo a deputada, todas as demandas entram em vigor em abril de 2021. O projeto, que visa criar incentivos para a exportação de moda brasileira sustentável, ainda será analisado por 4 comissões da Câmara. Da Rádio Câmara de Brasília, Maria Neves.
9: Desenvolvimento Regional.
15: Pastor Diniz, do União, propõe que parte da economia obtida com a integração de Roraima ao Sistema Interligado Nacional seja usada para reduzir a conta de luz dos consumidores do estado até 2030.
16: Pela proposta, uma parcela da redução dos gastos da conta de consumo de combustíveis seria destinada à modicidade tarifária em Roraima. Pastor Diniz afirma que a medida evita aumentos nas tarifas e corrige uma desigualdade histórica enfrentada pelo estado.
9: Economia.
15: A Câmara aprovou a criação do Orçamento Mulher. O projeto pretende dar mais transparência aos recursos destinados a políticas públicas para as mulheres no Orçamento Federal. A repórter Silvia Munhato explica.
17: A Comissão de Constituição e Justiça da Câmara dos Deputados aprovou a criação do Orçamento Mulher. A proposta, que deve ser enviada agora ao Senado, obriga o poder público a dar transparência aos programas e ações voltados ao atendimento das mulheres, por meio de quadros anexos nas propostas e nos relatórios de execução orçamentária. O projeto é de autoria dos deputados Laura Carneiro, do PSD do Rio de Janeiro, e Ricardo Aires, do Republicano de Tocantins. A deputada Laura Carneiro explicou o sentido do texto.
18: Não adianta políticas públicas se nós não tivermos o dinheiro para arcar com essas políticas. O Orçamento Mulher vai, a partir do plano plurianual, a partir da Lei de Diretrizes Orçamentárias, organizar todos os recursos a serem gastos com as mulheres brasileiras.
17: A relatora da proposta na Comissão de Defesa dos Direitos da Mulher, deputada Flávia Moraes, do MDB de Goiás, citou exemplos de ações orçamentárias.
19: E como exemplo, a gente pode citar aqui para a educação os CMEIs, né, que vão atender as crianças para que as mulheres possam trabalhar, as clínicas especializadas em atendimento à saúde da mulher, as ações de enfrentamento e combate à violência contra a mulher, enfim, então são muitas ações específicas que precisam ter investimento, ter orçamento e que, nesse caso, aprovando o Orçamento Mulher, vão ter prioridade, orçamento bem definido e claro para investimento nessas políticas.
17: De acordo com o texto aprovado, os orçamentos da União, dos estados e dos municípios deverão trazer dois quadros detalhados. O primeiro, chamado de Orçamento Mulher Proposta, deve ser entregue junto com o planejamento anual das ações orçamentárias. O segundo, Orçamento Mulher Execução, será publicado regularmente para que qualquer cidadão possa conferir quanto desse dinheiro foi efetivamente usado. Deverão constar desses documentos as despesas com educação, saúde, assistência social e outras ações em que as mulheres sejam as beneficiárias diretas. O projeto também prevê que o governo federal reúna os dados de todo o país anualmente para avaliar se os esforços dos estados e municípios estão sendo efetivos. Da Rádio Câmara de Brasília, Silvia Minhato.
9: Saúde.
16: Domingos Neto, do PSD do Ceará, é autor de projeto que cria a assistência de transição de cuidados no SUS. O objetivo é garantir que pacientes que receberam alta hospitalar continuem recebendo acompanhamento especializado antes de voltarem definitivamente para a rotina em casa.
15: A proposta de Domingos Neto prevê atendimento em unidades de transição ou por assistência domiciliar monitorada, com foco na reabilitação, cuidados paliativos e treinamento de cuidadores. Na visão dele, a medida evita reinternações desnecessárias, além de liberar leitos nos hospitais.
9: Ciência e tecnologia.
16: Bandeira de Melo, do PV do Rio de Janeiro, apoia a criação da Frente Parlamentar Mista em defesa do Programa Espacial Brasileiro. O colegiado terá como missão acompanhar e propor iniciativas voltadas ao fortalecimento do setor espacial no país.
15: Bandeira de Melo ressalta que o Programa Espacial envolve soberania nacional, inovação tecnológica e desenvolvimento econômico. A frente também pretende estimular políticas públicas ligadas à defesa, comunicações, previsão climática, monitoramento territorial e aplicações ambientais.
9: Cultura.
16: A Comissão de Cultura aprovou a meia entrada para os pais e responsáveis legais por pessoas com deficiência em eventos culturais e esportivos, mesmo sem a condição de acompanhante. A reportagem é de Luiz Cláudio Canuto.
20: A Comissão de Cultura aprovou o projeto que assegura a meia entrada a mães, pais e responsáveis legais por pessoas com deficiência em eventos culturais e esportivos. Pela proposta, cuidadores de baixa renda inscritos no CAD Único com renda familiar de até 2 salários mínimos também teriam esse direito. O texto final foi elaborado pela relatora deputada Érica Cocai, do PT do Distrito Federal, com base em um projeto da deputada doutora Alessandra Haber, do MDB do Pará. A proposta altera a lei que regula o benefício da meia entrada no Brasil. A exemplo da autora da proposta, a relatora afirma que essas pessoas necessitam de apoio do Estado para usufruir de seu direito à cultura, o que este projeto de lei pretende garantir com o direito ao benefício da meia-entrada.
1: É fundamental que nós possamos assegurar a mais plena acessibilidade. É fundamental que nós possamos ter parcerias com a iniciativa privada, com a sociedade civil. Sem inclusão, a gente não tem direito pleno à cidade. Sem inclusão, a gente não tem direito a mergulharmos e vivenciarmos a nossa humanidade na sua plenitude.
20: A Comissão de Cultura acrescentou um único parágrafo à lei para assegurar o direito. O benefício vale para o acesso a salas de cinema, cineclubes, teatros, espetáculos musicais e circenses e eventos educativos, esportivos, de lazer e de entretenimento. A legislação vigente já garante meia entrada às pessoas com deficiência e, quando necessário, acesso ao. No entanto, pais, mães e responsáveis legais que não estejam na condição de acompanhante no momento do evento não têm direito ao benefício. A autora da proposta, doutora Alessandra Haber, afirma que estudos apontam casos elevados de estresse, ansiedade e depressão entre cuidadores, sobretudo entre mães de baixa renda, que compõem a maioria desse grupo. E barreiras financeiras restringem o acesso dos cuidadores a essas oportunidades, comprometendo um recurso terapêutico de comprovada relevância. A proposta ainda vai ser analisada pela Comissão de Constituição e Justiça. Da Rádio Câmara de Brasília, Luiz Cláudio Canuto.
9: Justiça.
15: Sônia Guajajara, do PSOL de São Paulo, defende a realização de um debate com representantes do governo, do sistema de justiça, de organizações indígenas e de especialistas sobre a criação da Comissão Nacional Indígena da Verdade.
16: Para Sônia Guajajara, a iniciativa pode fortalecer políticas de memória, verdade, reparação e justiça voltadas aos povos indígenas. A deputada afirma que a proposta busca aprofundar a investigação de violações de direitos humanos e ampliar as garantias de não repetição.
15: Rodrigo Valadares, do PL de Sergipe, apoia projeto que define o antissemitismo na legislação brasileira para orientar políticas públicas de prevenção à discriminação. A proposta adota como referência a definição da Aliança Internacional para a Memória do Holocausto.
16: De acordo com Rodrigo Valadares, a proposta estabelece que o antissemitismo é uma forma de racismo, mas não impede críticas ao Estado de Israel. O congressista também garante que o projeto não cria mais tipos penais.
15: Projeto de Rodrigo Gambale, do Podemos de São Paulo, estabelece medidas para garantir o pagamento de pensão alimentícia. A matéria prevê retenção de valores em contas bancárias, restituição do imposto de renda e prêmios de apostas para quitar débitos.
16: De acordo com Rodrigo Gambale, a proposta cria um cadastro nacional de devedores e prevê, de forma subsidiária, a apreensão de passaporte e da carteira de habilitação. Para as medidas dão mais eficácia para garantir os.
21: Rede de atendimento, como Casa da Mulher Brasileira, centros de referência, delegacias de atendimento à mulher, defensorias públicas, núcleos integrados de atendimento às mulheres. Para situações de emergência ou risco iminente, ligue imediatamente para a Polícia Militar pelo 190.
9: Segurança Pública.
15: A proposta que impede um condenado por homicídio de receber herança de parentes da mesma família está pronta para análise do plenário. A repórter Paula Bittar acompanhou a votação da chamada Lei Suzane von Richthofen na Comissão de Constituição e Justiça.
22: A Comissão de Constituição e Justiça da Câmara aprovou uma proposta que impede herdeiros condenados por homicídio de receber, por vias indiretas, o patrimônio de outros parentes da mesma família. A proposta estende o chamado Instituto da Indignidade aos parentes colaterais até o quarto grau. Pela regra atual, a perda do direito à herança por crime doloso só vale quando o crime é cometido contra o dono dos bens, seu cônjuge, companheiro, pais ou filhos. O projeto foi apresentado com o objetivo de criar a Lei Suzane von Richthofen, Richthofen foi condenada a 39 anos de prisão por planejar o assassinato dos próprios pais em 2002 e hoje cumpre a pena em regime aberto. O caso voltou a repercutir pela possibilidade legal de ela herdar parte do patrimônio de um tio falecido. O texto aprovado estabelece que seguro de vida também não poderá ser pago nesses casos. Segundo a relatora da proposta na comissão, deputada Laura Carneiro, do PSD do Rio de Janeiro, essas modificações, além de trazerem mais segurança jurídica ao evitarem longas discussões judiciais em inventários, garantem que o patrimônio familiar permaneça com aqueles que respeitam a solidariedade inerente aos vínculos de sangue e afeto, compatibilizando a norma aos valores que informam o direito civil contemporâneo. A proposta que impede herdeiros condenados por homicídio de receber por vias indiretas o patrimônio de outros parentes da mesma família ainda precisa passar pelo plenário da Câmara antes de seguir ao Senado. Da Rádio Câmara de Brasília, Paula Bittar.
16: Projeto de Gilvanda Federal do PL do Espírito Santo propõe reforçar o Fundo Nacional de Segurança Pública com recursos das loterias federais. Pelo texto, 10% da arrecadação bruta das loterias que hoje ficam com a União passariam a ser destinados à segurança pública.
15: Gilvanda Federal também incluiu no projeto uma nova regra para eventos culturais de médio e grande porte que recebam dinheiro público. Segundo o deputado, pelo menos 25% desses recursos teriam que ser usados obrigatoriamente para pagar a segurança do próprio evento.
16: Kim Kataguiri, do Missão de São Paulo, é favorável ao projeto que proíbe condenados por pedofilia de se aproximarem de escolas, creches, parques e de manterem contato com menores de idade pelas redes sociais. Ele explica que a iniciativa visa ampliar a proteção a crianças e adolescentes.
15: O texto prevê que a justiça estabeleça um perímetro mínimo de distância entre condenados por pedofilia e locais frequentados por crianças, além das próprias vítimas. Kim Kataguiri afirma que a proposta também impede que essas pessoas exerçam atividades com contato direto com crianças.
0: Hoje, infelizmente, uma pessoa condenada por pedofilia pode se aproximar de uma escola, pode se aproximar de uma creche, pode se aproximar de um parquinho, né? E pode mandar mensagens para menores de idade, né? O que, na minha avaliação, é um absurdo, né? Isso jamais deveria acontecer. Hoje, inclusive, um pedófilo pode ter uma creche. Ele pode ser sócio, ele pode ser administrador de uma creche e esse projeto que eu sou relator visa proibir, né? Se o pedófilo se aproximar de uma creche, mesmo que ele não tenha tido contato com uma criança, vai preso.
16: Felipe Beccari, do Podemos de São Paulo, é autor de projeto que proíbe a distribuição de animais como prêmios em rifas, sorteios e outras ações promocionais. Segundo o parlamentar, a medida busca evitar abandonos e maus tratos decorrentes de adoções sem planejamento.
3: A rifa pode ser legítima para ajudar uma pessoa, alguma questão de saúde, mas os animais não podem ser rifados, porque aquela família que ganha geralmente comprou os números da cartela para ajudar a rifa, o propósito da rifa e não estava preparada para receber aquele animal no seu seio familiar, com estrutura, com tempo, com financeiro. Então, animais, esperamos que no Brasil, em breve, não possam ser mais distribuídos como brindes de festas ou qualquer tipo de rifa ou sorteio.
15: Felipe Beccari informa que a proposta surgiu a partir de denúncias envolvendo animais abandonados ou mortos após serem entregues como brindes. O projeto já teve a urgência aprovada e está pronto para votação no plenário da Câmara.
16: Termina agora o jornal Câmara dos Deputados, produzido pela Rádio Câmara, com trabalhos técnicos de Wellington Teles e a apresentação de Luciana Vieira e Val Monteiro. Boa noite.
15: A Voz do Brasil volta amanhã. Uma boa noite para você.
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ativismo no seu trabalho muito grande. E você foi percebendo que você estava adoecendo.

proclamando o senhorio de Jesus na sua vida. Vá repetindo isso que a Bruna foi te ensinando a dizer: Tu és o Senhor. Vá dizendo para Jesus: Tu és o Senhor. Tu és o Senhor da minha vida. Tu és o Senhor dos meus sonhos. Tu és o Senhor dos meus projetos, Jesus. Vá declarando para Ele que Ele é o Senhor de tudo, que é Ele que governa todas as coisas, que é Ele que comanda todas as coisas em sua vida.

Senhor, nós os apresentamos, Senhor. O nosso coração, as nossas famílias. Tua palavra nos garante, Senhor. Antes que as palavras cheguem à nossa boca, o Senhor já nos conhece. E o Senhor já sabe o que nós necessitamos e queremos pedir. Meu irmão, minha irmã, aqui neste santuário dedicado ao Pai das Misericórdias, o Senhor quer derramar-se em amor sobre cada um de nós. Quantos nessa noite vieram para esta Eucaristia desejoso, desejosa de Deus preencher o coração de todo vazio? Esta é a palavra que o Senhor me traz no coração. Essa noite será uma noite diferente. Não será somente noite de curas físicas. Claro, o Senhor vai realizar e Ele quer realizar. Mas o Senhor quer preencher em nós aquilo que o pecado roubou. A primazia de Deus em nossas vidas. Hoje, a liturgia vai nos falar qual é e como tem sido a qualidade do nosso amor a Deus. Nós amamos Deus verdadeiramente? Nós amamos o Senhor Jesus verdadeiramente? Ou buscamos o Senhor só por interesse? Meu irmão, o Senhor quer resgatar em nós aquilo que o Catecismo da Igreja Católica nos fala, que todos nós somos capazes de Deus, temos o desejo de conhecer a Deus. Quantos que estão aqui nesta noite ainda não fizeram a experiência profunda de Deus? E o Senhor está me convidando, está te convidando a sair da superficialidade, a sair do raso e ir para águas mais profundas. Deixa o Senhor agora tocar o seu coração profundamente. Até mesmo queria convidar você a sair do seu lugar. Vem aqui um pouco mais perto do altar do Senhor, aqui perto da escada. O sentimento que o Senhor me trazia quando Ele falava deste vazio que muitos trazem no coração, o desejo de Jesus não é ficar longe de você. O desejo de Jesus é te abraçar agora. Como o pai que está aqui atrás, que abraça aquele filho, porque se revoltou, porque foi desobediente, mas ele caiu em si e voltou para os braços do pai. Essa música que nós cantamos, enquanto nós adoramos o Senhor, Ele vai nos curando, é uma verdade. Talvez você nem perceba o quanto você está sendo curado agora. O quanto você está sendo tocado por nosso Senhor Jesus Cristo. O amor de Deus está hoje rompendo em nós toda a surdez, toda a frieza espiritual que havia dentro do nosso coração. Volte, volte para o Senhor. Volte, volte para os braços do Pai. Não tenha medo, Ele está aqui. E Ele convida você agora a sentir o amor que vem dEle. Paulo vai falar hoje na primeira leitura que o dom mais elevado é o dom do amor. E quantos que estão aqui agora foram feridos, machucados? Pessoas próximas de vocês que feriram o coração com palavras, com atitudes, e aquilo causou no seu coração uma grande decepção. Pessoas decepcionadas no nosso meio, pessoas frustradas no nosso meio, como a Bruna trouxe na adoração. Quantas pessoas ressentidas com Deus e precisa se reconciliar com Deus. E Jesus está aqui para reconciliar você com o Pai. Estende as suas mãos para Jesus agora e lance fora, meu irmão, minha irmã, tudo aquilo que tem te amarrado, tudo aquilo que tem te entristecido.
Deixe o Senhor agora curar. É um momento de cura. É um momento de libertação. Muitos precisarão hoje dar um passo além para que a cura aconteça. O Senhor está aqui. Cante para Ele mais.

0: É tampão, é como se tivesse este tampão sobre o seu ouvido. Seja curado de toda a surdez. Em nome de nosso Senhor Jesus Cristo. Obrigado, Senhor. Vai agradecendo com as suas palavras.
1: Pela tua presença extraordinária.
0: Obrigado por esse momento de adoração, Senhor.
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0: vivência da Santa Missa nos proporciona as graças da nossa redenção. Eis o mistério pascal de Cristo.
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2: Misericórdias e Deus de toda a consolação,
3: ouvi-nos.
2: Seja muito bem-vindo você que nos acompanha pela TV Canção Nova, pelo Sistema Canção Nova de Comunicação, e a todos aqui presentes no Santuário do Pai das Misericórdias, sejam também todos muito bem-vindos à Santa Missa pelo Clube da Evangelização. Nós acabamos de viver um momento especial de adoração ao Santíssimo Sacramento e agora com alegria fiquemos em pé para iniciarmos a Santa Missa.